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2: Olá, eu sou o Diego Tirri e agora começa mais um Minuto de Educação, o boletim diário sobre a educação pública no Paraná. Desde o início do ano letivo, estudantes de 248 redes municipais têm contato com a língua inglesa ainda nos anos iniciais do ensino fundamental. A ação é viabilizada pelo Inglês Paraná Kids, iniciativa de fomento do Estado para apoio aos municípios no ensino de inglês para os alunos do primeiro ao quinto ano do ensino fundamental. Com investimento de cerca de 30 milhões de reais, a iniciativa já garantiu a implementação de aulas de inglês em 1.675 escolas públicas municipais distribuídas por todos os 32 núcleos regionais de educação. Ao todo, mais de 315 mil livros didáticos de língua inglesa já foram entregues pelo Estado aos alunos dos municípios. E este foi o Minuto de Educação de hoje. Você também pode nos acompanhar nas redes sociais. O endereço é educação.pr.
3: Você está curtindo Noite Educativa aqui na 97.1 FM comigo, Marilena Chociai. E conta pra mim, qual estilo de música você gosta de ouvir, hein? Aqui você pode participar, você pode pedir aquele som que você gosta pelo nosso WhatsApp, o número 41 3331 7516. Eu prometi, quem está chegando é Lulu Santos, Assim Caminha a Humanidade.

0: Fechando este bloco, Ana Vitória, super sucesso de Guilherme Arantes, cheia de charme. Se a música é boa, a gente toca pra você. Obrigada pela sua companhia. Pausa rápida e eu volto já. 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
2: Depois do enorme sucesso da premiada Bebê Rena, da Netflix, Richard Gere está de volta. Agora, na HBO Max, ele apresenta Pela Metade. A nova minissérie acompanha 3 décadas da relação entre Niall, vivido por Jamie Bell, e Ruben, interpretado pelo próprio Gere. Eles crescem como se fossem irmãos. Mas essa amizade é atravessada por afeto, ressentimento e violência. Muita violência, tanto física quanto psicológica. Não espere respostas fáceis, nem explicações psicológicas prontas. O interesse da série é outro. Mostrar como muitos homens aprendem desde cedo a esconder a dor. E como esse silêncio pode se transformar em agressividade. Em Pela Metade, a violência não surge do nada. Ela é passada de uma geração para outra. É alimentada por uma ideia muito rígida de masculinidade. Um modelo que ensina que demonstrar fragilidade é sinal de fraqueza. Jamie Bell, ator revelado lá no início dos anos 2000 por Billy Elliot, entrega uma atuação impressionante. Trabalha bem com economia, poucos gestos, poucas palavras, muitos silêncios. Quando seu personagem finalmente desmorona, o impacto é gigantesco. A série tem algumas limitações. As personagens femininas de Pela Metade são pouco desenvolvidas, ao contrário das masculinas. E o último episódio exagera um pouco no drama, mas isso não compromete o resultado. Mais do que repetir os temas de Bebê Rena, Richard Gere amplia sua reflexão sobre masculinidade, vergonha e intimidade. É uma obra dura, às vezes sufocante, mas também profundamente humana. Pela Metade não oferece conforto, não, nem redenção. Apenas nos obriga a olhar para feridas que muitos homens passam a vida inteira tentando esconder. Vale muito assistir a série que está em cartaz na HBO Max.
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3: 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Eu te deixo agora com Roberta Campos, Miragem.

0: É sempre bom demais ouvir Djavan aqui na Noite Educativa. Essa foi para fechar a minha participação de hoje. Eu, Marilena Chociai, fico por aqui, mas amanhã eu volto. Te deixo agora com o Tobias de Santana e o Arquivo MPB. Boa noite e até amanhã. 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
1: Olá, hoje trago a você algumas ideias de conteúdo e programação para curtir com a criançada nestas férias de inverno. Anote aí. Minions e Monstros, o terceiro filme da franquia spin-off de Meu Malvado Favorito, está em cartaz nos cinemas brasileiros. Na história de Minions e Monstros, que fala da origem do cinema, os Minions estão em 1920 e vão viajar pelo mundo para enfrentar mais uma grande ameaça. Monstros. Confira cinemas em Curitiba e região que estão transmitindo a nova animação no site do Muralzinho de Ideias. muralzinhodeideias.com.br. A Menina que Sonhou o Teatro é o novo espetáculo da Escola de Dança Teatro Guaíra, corpo artístico mais antigo do Centro Cultural Teatro Guaíra, que celebra seus 70 anos de história em 2026. O espetáculo inédito transforma memórias, afetos e trajetórias em dança e reúne aproximadamente 90 alunos em palco, além de professores e equipe pedagógica, em uma operação artística que mobiliza diferentes frentes de formação e produção dentro da escola. A dramaturgia, direção coreográfica e roteiro é do premiado coreógrafo Alan Keller. E a direção geral e artística é de Larissa Panceira, coordenadora da Escola de Dança. As apresentações, que contam com tradução em libras, audiodescrição e abafadores de ruído para pessoas com hipersensibilidade auditiva, acontecem nos dias 3 e 4 de julho, sexta e sábado, às 8 horas da noite no Guairã. Prestigie. Se quiser mais sugestões, visite muralzinhodeideias.com.br. Desejo que você faça do final de semana de férias da sua criança um lugar de inspiração, onde a arte e a infância se misturam e a vida acontece. Até!
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5: Olá, eu sou o Diego Tirri e agora começa mais um Minuto de Educação, o boletim diário sobre a educação pública no Paraná. O Estado tem potencializado a qualidade estrutural das escolas da rede pública e ampliado as condições para que a comunidade escolar desenvolva suas atividades em ambientes cada vez mais confortáveis, seguros e funcionais. De janeiro até agora, o governo do Paraná, por meio do Fundepar, destinou R$ 56,5 milhões para aquisição de mobiliário escolar, beneficiando 1.778 unidades da rede estadual. Nos últimos 8 anos, foram investidos mais de R$ 525 milhões na compra de mobiliário, modernizando salas de aula, refeitórios e espaços pedagógicos das mais de 2 mil escolas estaduais distribuídas pelos 399 municípios paranaenses. E este foi o Minuto de Educação de hoje. Você também pode nos acompanhar nas redes sociais. O endereço é educação.pr.
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7: O Amapá é o Brasil fazendo fronteira com a Guiana Francesa, Suriname e o Atlântico. Lá nasceu Fernanda Takai. Norteada de nascença, passou pela Bahia, chegou até Belo Horizonte e de lá ganhou o mundo. Falar nela é lembrar que na primavera de 1992 foi criado um mundo com quatro elementos: a música, John Ulloa, Ricardo Coctus e Fernanda. Era o planeta Patufu, que cresceu com novos componentes, Xande Tamietti, e depois contou também com Richard Neves na formação. São marcas da banda a originalidade com um super toque de John, a competência dos músicos e a presença destacada de Fernanda Takai. Fernanda conquistou prêmios como Revelação da MTV Brasil, Grammy Latino, 4 discos de ouro e, como integrante do Patufu, figurou na revista Time entre as 10 mais importantes bandas fora dos Estados Unidos, além de músicas que foram parar em trilhas de novelas, num total de 20 álbuns e 9 DVDs. Vamos ouvir alguns sucessos na voz de Fernanda Takai?

Você ouviu Eu com Pato Fu. Fernanda Takai, em decorrência da sua voz, talento e estilo, recebeu um convite do jornalista, escritor, compositor e produtor Nelson Mota, em 2007, para gravar músicas do repertório da cantora Nara Leão. O convite de Nelson é irrecusável, pela visão e sedução artísticas de que o jornalista é portador. E Fernanda, mesmo na época trabalhando o nono álbum da banda Pato Fu, honrada, topou o convite. No seu primeiro disco solo, que abriu novos caminhos e projetou ainda mais o seu nome e o da banda. Fernanda desenvolveu outras atividades, como colunista de jornal e escritora. Seu primeiro livro, de um total de, até agora, 5, foi de contos, com o título Nunca Subestime Uma Mulherzinha. Vamos ouvir mais alguns sucessos com Fernanda Takai

0: Essa foi Fernanda Takai, com Açúcar com Afeto.
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0: Fernanda Takai extrapolou as fronteiras e participou de importantes apresentações em países como Estados Unidos, Portugal, Japão, Inglaterra, Argentina, entre outros. Uma artista que a cada ano avançou com a sua presença nas vidas de muitos fãs e admiradores, mas amargou a ausência prematura de seu pai, que partiu aos 52 anos. Um golpe bem difícil de assimilar. Contudo, a arte consegue, a partir de fatos ou momentos muito ruins, um tipo de alquimia que transforma a dor em algo possível de suportar com respeito e dignidade. Fernanda, sabendo da grave doença de seu pai, escreveu o seguinte título de uma canção: Canção para você viver mais. Mas aquele momento não foi possível para ela ir além dessa síntese. Seu marido, John Ulloa, com sensibilidade suficiente para entender a dor da companheira, completou com a linda letra o que Fernanda queria expressar. Seu pai não chegou a ouvir a canção, mas não temos como saber de quantas formas ele vive mais. Mas na canção, com certeza, ele continua vivo. Vamos ouvir Canção para você viver mais e outras canções que nos fazem viver melhor.

0: Você ouviu Pato Fu com Eu Sei.
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0: Fernanda gosta da simplicidade. Vive com sua família em Minas Gerais o máximo de tempo possível na casa que escolheram, arrumada do jeito deles, onde trabalham, descansam e se divertem. Sobre sua maneira de cantar, Fernanda Takai afirma que já encontrou um caminho trilhado por artistas como João Gilberto, Nara Leão, Rita Lee e outros, o que facilitou a sua vida profissional. De fácil trato, com muitos parceiros, amizades e encontros harmônicos com profissionais, colegas e amigos com o mesmo tom, para ela, música salva, energiza, tem um poder mágico, como revelou em entrevista ao programa Bem-Estar e ao Marcelo Taz, onde também afirmou ser uma mulher que, como Nara Leão, pode e vai continuar cantando com açúcar, com afeto. Fez música para Herbert Viana quando ele estava entre a vida e a morte. Canta a canção Não Esqueça, do cantor-compositor Nilo Nikolaevski, como se fosse dela. E são dela os desejos lá materializados. São de quase todos nós. Em síntese, Fernanda Takai age como se pertencesse a uma tribo musical, em que as histórias, aflições, alegrias e esperanças fossem comuns a todos, de autoria coletiva. Uma tribo em que alguém retira a ideia da prateleira para devolver amplificada para o próprio coletivo. Vamos conferir mais algumas canções dessa prateleira.

0: La Paz. Made in Japan. 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

0: Essa foi a banda Patufu interpretando Antes que Seja Tarde. Fernanda Takai é Sansei, ou seja, é a segunda geração de descendentes japoneses nascidos fora do Japão. A ligação da brasileira com o país de seus avós é grande e ela aproxima essas duas realidades. Em um dos programas de bate-papo no UOL, de que participou em 2021 como curadora da temporada Japão, ficou evidente que, se podemos contribuir com os japoneses, temos também muito o que aprender com eles, nesse intercâmbio de temas como música, culinária, valores, alegria brasileira e cultura da hospitalidade japonesa, conhecida como omotenashi. A voz de Fernanda Takai acalma sem entristecer. É um misto de cores renovadas com textura de sabedoria. Maravilhas que só a mistura revela. Ela tem baixa estatura, mas como ensina a sabedoria popular, se tamanho fosse documento, o elefante seria o dono do circo. Eu sou Tobias de Santana e você participou do arquivo MPB Especial. Obrigado por prestigiar um pouco da história de Fernanda Takai e da banda Patufu. Um grande abraço e até a próxima.
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3: Olá, ouvintes da Rádio Educativa. Aqui quem fala é a Isa Honório, da Divisão de Difusão Cultural da Biblioteca Pública do Paraná. Um dos destaques da programação é a exposição 60 anos de migração católica agrícola coreana no Brasil, que está super interessante. A mostra reúne no hall térreo fotos da viagem dos imigrantes, notícias da época e marcos da colônia. O objetivo é comemorar esse momento importante para a comunidade e resgatar a sua memória. A mostra é gratuita e fica disponível até o dia 10 de julho durante todo o horário de funcionamento da BPP. Confira todas as atividades da biblioteca no site bpp.pr.gov.br. A minha dica de leitura de hoje é um clássico da literatura brasileira, Grande Sertão Veredas, de Guimarães Rosa. O livro foi publicado em 1956 e está completando 70 anos. O romance é reconhecido por sua linguagem inovadora e seu estilo modernista experimental. Já a história se passa entre Minas Gerais, Goiás e Bahia, e é narrada pelo protagonista Riobaldo, um ex-jagunço que agora é idoso, relembra os acontecimentos da sua vida. Com o sertão como cenário, Riobaldo reflete sobre as suas experiências como jagunço, suas frustrações e, principalmente, os seus amores. Vale a pena conferir essa obra que há 7 décadas impressiona os seus leitores. Gostou da dica? Grande Sertão Veredas está disponível para empréstimo na Biblioteca Pública do Paraná. Até a próxima!
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5: Bom dia, que bom lhe encontrar aqui coladinho na Educativa 97.1 FM. Você que é a pessoa mais importante, pois é pensando em você que o nosso programador escolhe com todo carinho as músicas que vão tocar mentes e corações na madrugada da Educativa. Eu sou Tobias de Santana, espero que esteja tudo bem com você, agradeço a sua nobre companhia e juntos vamos passear nas ondas do rádio, esse nosso parceiro de todas as horas. E vamos iniciar com uma representante de uma família que tem música no DNA. Alice Caymmi interpretando Eu Não Tenho Onde Morar.

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4: Já pensou em engravidar depois da menopausa ou de forma independente? 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
5: Você fica agora com o Alceu Valença interpretando Girassol.

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0: Negro Amor.
1: Esse foi o mestre Zé Ramalho com Negro Amor.
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3: Olá, ouvintes da Rádio Educativa. Aqui quem fala é a Isa Honório, da Divisão de Difusão Cultural da Biblioteca Pública do Paraná. Um dos destaques da programação é a exposição 60 anos de migração católica agrícola coreana no Brasil, que está super interessante. A mostra reúne no hall térreo fotos da viagem dos imigrantes, notícias da época e marcos da colônia. O objetivo é comemorar esse momento importante para a comunidade e resgatar a sua memória. A mostra é gratuita e fica disponível até o dia 10 de julho durante todo o horário de funcionamento da BPP. Confira todas as atividades da biblioteca no site bpp.pr.gov.br. A minha dica de leitura de hoje é um clássico da literatura brasileira, Grande Sertão Veredas, de Guimarães Rosa. O livro foi publicado em 1956 e está completando 70 anos. O romance é reconhecido por sua linguagem inovadora e seu estilo modernista experimental. Já a história se passa entre Minas Gerais, Goiás e Bahia, e é narrada pelo protagonista Riobaldo, um ex-jagunço que agora é idoso, relembra os acontecimentos da sua vida. Com o sertão como cenário, Riobaldo reflete sobre as suas experiências como jagunço, suas frustrações e, principalmente, os seus amores. Vale a pena conferir essa obra que há 7 décadas impressiona os seus leitores. Gostou da dica? Grande Sertão Veredas está disponível para empréstimo na Biblioteca Pública do Paraná. Até a próxima!
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4: Duas estudantes de biotecnologia do Paraná desenvolveram uma solução para combater incêndios florestais de uma forma inovadora que não agride o meio ambiente e foram premiadas. Maria Cavalcante e Taciane Ferreira, desde que souberam que para cessar as queimadas são utilizados produtos químicos que contaminam a fauna, decidiram criar algo que reduzisse esses danos. A invenção é feita de composto natural que favorece a recuperação ambiental. Agora elas se preparam para disputar o prêmio na etapa internacional, sendo as únicas representantes do Brasil. Ao todo, 18 mil equipes se inscreveram no mundo todo. Gostou? Para saber mais, acesse o portal e leia a matéria completa no amese.pr.gov.br.
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1: Agora todo o romantismo de Fábio Júnior pra você. Impossível acreditar que perdi você.

0: Você curtiu o clássico Hey Tonight com Creedence.
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0: Agora quem chega é a banda Yahoo com Caminhos de Sol.

0: Essa foi a grande contribuição de Caetano Veloso com Meu Bem, Meu Mal.
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0: Madrugada Educativa, música boa na madrugada. Eu sou Tobias de Santana, seguindo com você até às 7 da manhã. Agora você vai ouvir Sou Fera com Júlia Mestre.

0: Essa foi a interpretação de Silva para Beija Eu.
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0: Agora vamos recordar um clássico da música brasileira, música lindíssima, Todo Azul do Mar, com uma grande cantora, Jane Duboc.

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0: Essa foi a banda Nenhum de Nós com Estranho.
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5: Uma estudante de Siqueira Campos foi selecionada entre 16 mil redações para o programa Jovem Senador 2026. A aluna do Colégio Estadual, professora Maria Aparecida Chueri Salcedo, Isadora Fagundes dos Passos, será representante do Estado na iniciativa que reúne estudantes da rede pública de todo o Brasil para uma imersão nas atividades do Poder Legislativo. A redação teve como tema Democracia nas redes sociais, como construir um debate saudável e como proposta, a garota de apenas 15 anos criou um plano de transparência nas redes sociais e o fortalecimento da cidadania digital. Para saber mais, leia a matéria completa pelo portal amice.pr.gov.br e também nos siga no Instagram amice.pr.
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0: Agora você fica com Sandra Sá interpretando uma belíssima composição do Peninha, Sozinho.

0: Essa foi a interpretação de Ana Rato para A Casa é Sua.
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0: Quando falamos em luz, pensamos no sol, no fogo ou em formas artificiais capazes de clarear ambientes. Luzeiro significa isso: brilho, clarão, fonte que irradia luz. Metaforicamente falando, não só a luz clareia. Ensinamentos iluminam os caminhos de muita gente. Luzeiro é, também, o título da famosa música de abertura do Globo Rural, da TV Globo, que certamente ajudou o programa e iluminou a estrada de Almir Sater, violeiro, autor da obra e nossa boa lembrança de hoje. Nascido em Campo Grande, neto de um libanês com uma paraguaia, filho de Paraguai, o senhor Fuad Abdo Sater, criado no Brasil e que era apaixonado por samba e bossa nova. A mãe de Almir, dona Nair Melk, filha de libaneses, nasceu em Santos, São Paulo. Almir Sater, jovem, foi do Mato Grosso para o Rio de Janeiro para cursar a faculdade de Direito, mas não se adaptou. Do Rio, foi para São Paulo, onde mais tarde participaria do grupo Lírio Selvagem, com Tetê Espíndola, e do Vozes e Violas, com Diana Pequeno, cidade onde comprou uma viola caipira. De São Paulo foi para o Mato Grosso, onde encontrou um amigo estudante que havia transferido a faculdade para Campo Grande e resolveram criar a dupla Lupe e Lampião, a primeira experiência quase profissional de Sater, uma vez que a dupla era convidada para se apresentar e recebia por isso.
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0: Sater é fã de Tião Carreiro, seu grande ídolo que fez solo no seu primeiro disco e de quem se aproximou muito. Almir também apreciava músicas e interpretações como as de Carlito e Baduí, Elomar, entre tantos outros, e se embrenhou por este universo musical de um Brasil profundo, se relacionando com outros grandes nomes como Tavinho Moura, Sérgio Reis e Renato Teixeira. As novelas jogaram seus holofotes na figura e na música de Almir Sater. Tudo teve início com a provocação do amigo Sérgio Reis, que disse ao violeiro que o seu talento deveria ser conhecido pelo povão, e Almir ponderou que a novela seria um caminho. Anos depois, Sérgio Reis fez a ponte para Sater brilhar no Pantanal, na icônica novela da extinta Rede Manchete, interpretando o peão violeiro Xerel Trindade, que dizem tinha um pacto com o Cramulhão, papel que 3 décadas depois seria muito bem apresentado por seu filho Gabriel Sater, na filmagem da TV Globo. Sendo que Almir também marcou presença, tocando o barco como Eugênio, o sábio carismático condutor da chalana. Depois vieram outros ótimos trabalhos para Almir, como o Pirilampo em O Rei do Gado, Zé Trovão em Ana Raio e Zé Trovão, e fez outro golaço com o libanês Rachid nas segundas versão e fase da novela Renascer, já que na primeira fase da segunda versão, Gabriel Satter foi quem levantou a bola. Almir Satter participou também da novela Bicho do Mato, da TV Record.
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0: Renato Teixeira é um parceiro importante. Além da amizade, ele e Satter compuseram sucessos como Um Violeiro Toca e Peão. Quando Almir o conheceu, Renato morava na Serra da Cantareira, numa propriedade que foi de Elis Regina. E muitas músicas nasceram numa pracinha da propriedade, a Praça Maria Rita, como Tocando em Frente, conforme relato de Satter ao canal Veja Mais no YouTube. Entre tantas composições e parcerias, vale destacar que Almir Satter criou com Paulo Simões Comitiva Esperança e Sete Sinais. E com Teixeira e Simões, a bela Assim os Dias Passarão. Faltam tempo e espaço para falar de tanta coisa boa que Almir Satter fez e participou. Mas você sabe, aqui é só uma faísca para incendiar o seu interesse sobre esse grande luzeiro que é Almir Satter. Um artista que, com sua alma singular, a alma Satter, jogou luz em um dos melhores e raros caminhos da nossa melhor música. Mas nela não caminha quem quer, mas quem for capaz de ouvir e sentir essa luz. Eu sou o Tobias de Santana. Que tal ouvirmos de Satter e Renato Teixeira Tocando em Frente com Almir Satter?

0: É, esse foi um sucesso de novela, Palpite, com Vanessa Rangel.
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2: Pronuncie corretamente. Habitat, como proparoxítono, sem esquecer o T mudo final. Habitat. O Ais e Aurélio sugerem o aportuguesamento habitat, com o plural habitats. Essa opinião, porém, não é abonada pelo Volpe, que registra essa palavra em separado entre as estrangeiras.
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4: Madrugada Educativa, música boa na madrugada. Eu sou o Tobias de Santana, seguindo com você até às 7 da manhã. E agora quem chega é a dupla Cleiton e Cledir com Nem Pensar.

0: Esse foi o Mestre Djavan com o clássico Meu Bem Querer. 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
0: Você ouviu Caminho de Quem Passa com Monique Quessus.

0: Essa foi a interpretação de Rita Ribeiro para Românticos.
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0: Agora quem chega é a banda RPM, Onde Está o Meu Amor?

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0: Essa foi a super interpretação de Maria Bethânia para Eu Não Sei Quase Nada do Mar.
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0: Madrugada Educativa, música boa na madrugada. Eu sou Tobias de Santana, seguindo com você até às 7 da manhã.

0: presença de Lulu Santos na madrugada educativa, interpretando O Descobridor dos Sete Mares. 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
2: Depois do enorme sucesso da premiada Bebê Rena, da Netflix, Richard Gere está de volta. Agora, na HBO Max, ele apresenta Pela Metade. A nova minissérie acompanha 3 décadas da relação entre Niall, vivido por Jamie Bell, e Ruben, interpretado pelo próprio Gere. Eles crescem como se fossem irmãos. Mas essa amizade é atravessada por afeto, ressentimento e violência. Muita violência, tanto física quanto psicológica. Não espere respostas fáceis nem explicações psicológicas prontas. O interesse da série é outro. Mostrar como muitos homens aprendem desde cedo a esconder a dor. E como esse silêncio pode se transformar em agressividade. Em Pela Metade, a violência não surge do nada. Ela é passada de uma geração para outra. É alimentada por uma ideia muito rígida de masculinidade. Um modelo que ensina que demonstrar fragilidade é sinal de fraqueza. Jamie Bell, ator revelado lá no início dos anos 2000 por Billy Elliot, entrega uma atuação impressionante. Trabalha bem com economia, poucos gestos, poucas palavras, muitos silêncios. Quando seu personagem finalmente desmorona, o impacto é gigantesco. A série tem algumas limitações. As personagens femininas de Pela Metade são pouco desenvolvidas, ao contrário das masculinas. E o último episódio exagera um pouco no drama, mas isso não compromete o resultado. Mais do que repetir os temas de Bebê Rena, Richard Gere amplia sua reflexão sobre masculinidade, vergonha e intimidade. É uma obra dura, às vezes sufocante, mas também profundamente humana. Pela Metade não oferece conforto, não, nem redenção. Apenas nos obriga a olhar para feridas que muitos homens passam a vida inteira tentando esconder. Vale muito assistir a série que está em cartaz na HBO Max.
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0: Vamos relembrar agora o mestre Zé Ramalho interpretando o clássico Eternas Ondas.

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4: Você agora vai ouvir Varanda Suspensa com Céu.

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0: Você curtiu Maria Gadu interpretando Lanterna dos Afogados. E assim, finalizamos o nosso passeio pela madrugada na Educativa 97.1 FM. Sempre um prazer ter a sua nobre companhia para curtir música de qualidade aqui na Educativa. Eu sou Tobias de Santana, deixando você sempre em ótima companhia. Vem aí Eureka e logo a seguir, não dá para perder, o Jornal Paraná Agora, primeira edição. Temos um encontro marcado hoje à meia-noite para um novo passeio musical na madrugada. Um ótimo dia para você e um fraterno abraço.
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4: Olá, chegamos! Eureka no Rádio, sempre tratando de questões ligadas ao ensino. Senhoras e senhores, chegou! Terminamos a primeira semana do mês de julho. Dia 3, professor Toniolo.
5: Rápido, hein? Sempre bem?
4: Acabou. Estamos chegando lá no final do ano, professor Osvaldo.
6: Muito bem, cidadão, muito bem.
5: Mais uma semana férias.
4: Sr. Mário Geronasso, tem compromissos ainda hoje?
6: Temos hoje, encerrando o périplo em Curitiba, nesse primeiro semestre, porque é segunda-feira, onde estarei, longe dos senhores, estarei em Schoenfili, trabalhando... durante 3 dias, Joinville,
4: linda cidade.
6: Bandas de São Francisco do Sul e linda depois também. Barra Velha, lá estaremos nós, segunda, terça, quarta e quinta-feira. Então, a minha falta já está justificada, entrarei por telefone, mas a falta já está justificada, por quê? Porque estarei onde? Estarei nas bandas catarinenses. Uhum. Mas hoje é dia de entrar agora cedinho com o Colégio Estadual Loureiro Fernandes e depois, na sequência, com o Colégio Estadual Xavier da Silva, outro prédio histórico do centro. De Curitiba.
4: O Xavier da Silva Jardim, do lado direito, como que está dizendo.
5: Com a Marechal Floriano.
4: Lindo, né?
5: Muito lindo.
6: O auditório deles, eu lembro ainda aquelas cadeiras com madeira maciça mesmo, auditório.
4: Móveis
6: se fosse um assoalho.
4: Isso?
6: Caprichadíssimo. Eu não era nascido quando surgiu o móveis.
7: Você era? Aquelas... Eu muito menos.
4: Você cortou as árvores.
7: Eu não estava nem no projeto do meu pai.
4: Você fez as tábuas. É, professor Oswaldo, falando em tábuas, você que foi testemunha ocular da história, quando foi nós?
7: Nessa sexta-feira, senhores.
6: Sabe que é sexta-feira,
7: em 1904... morreu Theodor Herz, austríaco, e que é considerado o pai do sionismo, né? Aquele que justamente que vai elaborar a ideia do retorno dos judeus à Palestina, da criação de um Estado judeu, e ele é um dos que vai defender justamente que esse Estado judeu seja criado na Palestina, para que haja o retorno do povo judeu para a Palestina. E ele, né, ele defendia também a ideia, e por isso a criação de um Estado para os judeus, de que... o antissemitismo era uma coisa tão enraigada na sociedade que jamais haveria a possibilidade de uma convivência efetiva. Então era necessária a criação de um Estado para os judeus. Essa era a ideia que ele defendia. E lembrando, né, que é justamente a partir desse sionismo, desse movimento sionista, de tentativa de um Estado para os judeus na Palestina, que começa a se construir o ódio entre judeus e muçulmanos palestinos. Primeiro, é importante destacar, há alguma coisa de errado na criação de um Estado judeu? Nada de errado. Apenas que eles vão acabar disputando o mesmo território. E isso vai levar aos ódios, né? A ONU, quando criou o Estado para os judeus em 1948, deveria também ter criado um Estado para os palestinos, o que não ocorreu. E isto prova que não há nada de antigo no ódio entre judeus e muçulmanos. Ele é recente. Ele é do século XIX para cá.
8: Como é que é o nome do personagem que começa em 1904, é isso? Porque o Estado judeu vai ser criado só depois com Oswaldo Aranha, né? Com a criação da ONU.
7: Exatamente.
8: Mas como é que é o nome do personagem?
7: Theodore Herzl.
8: Isso.
7: Que morreu em 1904.
8: Fugindo. Perfeito. E o debate no Oriente Médio é uma coisa muito presente no Enem.
7: Sim,
8: o aluno precisa entender o que é o sionismo, o que é xiita, o que é sunita. Esses termos que são longe para nós, distantes.
7: E que os professores de história devem trabalhar.
8: Devem debater, a geografia deve ser debatida. Aliás, e entra mais nesse debate esse ano, até por causa do Estreito de Hormuz. Sim. Antigamente ninguém dava bola para o Estreito de Hormuz. Eu lembro que eu colocava na sala ali, você tem que saber onde que está Malaca, você tem que saber o canal de Suez, tem que saber o Estreito de Hormuz, você tem que saber onde está o canal do Panamá. Mas para saber da importância estratégica. Mas enquanto você não sente no bolso que aumenta o preço do petróleo e que automaticamente aumenta o preço do alface, você não dá ideia para isso.
9: Qual a importância de um canal desse?
8: E qual a importância de um desses canais?
6: Senhores, rapidamente, só para citar, semana retrasada, nós tivemos a divulgação preliminar dos microdados do Exame Nacional do Ensino Médio em 2025. Acharam mais 3 notas mil.
8: Opa!
6: Eram 7, extraoficialmente, porque até o momento o INEP ainda não se manifestou, eram 3, acharam 10. Então, extraoficialmente, nos microdados aparecem 10. Então, de qualquer forma, foram 12 notas mil em 2025.
7: Quatro,
6: sim, por região e por escola. Então, apenas um detalhe, esse parâmetro está errado. Nós já discutimos isso em anos anteriores. Sim. A escola, em primeiro lugar, no Paraná, conseguiu o primeiro lugar, mas foi avaliada com 10 alunos. 10 aluninhos. Do outro lado, nós temos escolas avaliadas com mais de 200 e escolas avaliadas com mais de 600 alunos. Quer dizer, não tem parâmetro. Se eu avalio uma escola com 670 pessoas e uma escola com 10 pessoas, alguma coisa está errada.
8: Isso é um estelionato então, com os pais.
6: Mas as escolas estão publicizando, muitas escolas estão publicizando por aí. Ah, primeiro lugar no Enem, primeiro lugar geral. Só que é claro, não revelam que não
8: 10 alunos.
6: Não, e não é má fé nesse sentido, porque não é má fé. É que, na verdade,
7: já foram fornecidos
6: você
7: assim,
6: distorce o dado.
7: Claro.
6: É. Então não é, mas só distorce o dado a seu favor. Que é aquela história. Eu olho um lado do copo, não o outro lado, porque eu não quero. Eu não quero todo. Eu quero a parte que me favorece. Só que é um parâmetro que o próprio INEP deveria resolver, de alguma forma, lançando, sim, se quisesse, um ranking, mas estabelecendo um ranking por 10 escolas com até 15 alunos, escolas entre 20 e 30.
7: Uma média por número de alunos, né?
6: Aí sim, você tem uma razão. Se não, fica ruim. Eu tenho ouvido muita gente perguntar, e aí, como é que você fez os dados estatísticos? Fiz. Mas, elaborando, escola por escola. Mas o que me interessa são as 50 escolas com índice maior em Curitiba de redação e depois na região metropolitana também. Para aí sim entender onde é que nós podemos focar na resolução de problemas. Escolas que ficaram com média inferior a 500 é um caso emergencial.
8: Sim, urgente.
6: Escolas entre 500, 550, começando a ser razoável, até 600, razoável, acima de 600, escolas boas, mas que podem melhorar para chegar ao patamar de 650, 700 e seguindo adiante.
8: Senhores,
6: esse é o parâmetro.
8: Fechamos a conta?
7: Fechamos.
8: Grandes jogos no final de semana.
7: Bom final de semana.
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0: aeroporto Afonso Pena recebeu na noite desta quinta-feira o primeiro voo direto ligando Portugal ao Paraná. A conexão vai ampliar ainda mais as possibilidades de turismo no estado.
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0: Bom dia, tudo bem? 7h01. A noite desta quinta-feira, 2 de julho de 2026, inaugurou uma nova fase com mais possibilidades para o turismo e a economia do Paraná. A reportagem é do Bruno de Oliveira e do Ivan Marcos.
1: O voo direto entre Portugal e o Paraná chegou na noite desta quinta-feira ao Aeroporto Internacional Afonso Pena, em São José dos Pinhais, região metropolitana de Curitiba, e marcou o início da primeira ligação aérea regular, sem escalas, entre o Estado e a Europa.
2: Geralmente a gente já vem no voo cansativo, né, de 9, 10 horas, e aí ter que fazer uma escala no Rio ou São Paulo era bem puxado, então para nós foi excelente esse voo.
3: Essa praticidade agora para nós será excelente, né? É um ganho para os paranaenses ter a parte do voo partindo e chegando direto daqui, né? Vai ser muito bom.
4: No mesmo dia, eu já chego em casa, bem melhor.
1: O voo inaugural trouxe 269 passageiros, entre eles uma comitiva de jornalistas portugueses que nos próximos dias vão conhecer destinos turísticos do Paraná. A nova rota pretende facilitar as viagens entre os dois países.
5: Essa conectividade com a Europa é muito importante, né? Porque coloca realmente um momento que o Paraná está vivendo no turismo em evidência, em reconhecimento. Então, este grande dia é muito importante para que esteja realmente o estado do Paraná sendo mostrado para o mundo.
6: Isso não é só sobre a companhia aérea, né? Isso fala sobre atração de investimento internacional, isso fala sobre exportação, sobre importação, sobre vinda de novos negócios. Então, a gente está bastante otimista aí com esse fluxo desse novo voo que acabou de chegar.
7: A partir de agora, o Paraná passa a ter conexão direta e regular com a Europa, algo inédito, fomentando o intercâmbio de turistas e negócios.
8: O turismo não é só Curitiba, não é só Foz do Iguaçu. Nós temos 18 territórios turísticos e nós temos que divulgar o Paraná como um todo. E como eu venho da iniciativa privada, né, eu não sou político, eu sou técnico, eu quero que esse Paraná seja evidência não só para o Brasil, mas para o mundo inteiro.
1: A operação será feita pela companhia aérea TAP Air Portugal em voos regulares entre Curitiba e Lisboa. A conexão também vai servir como porta de entrada para outros destinos europeus a partir da capital portuguesa.
9: É um voo de mais de 10 horas, portanto é sempre um voo longo, mas é também essa vantagem desta ligação, que é uma ligação direta, sem escalas e que permite que as pessoas cheguem aqui sem nenhuma paragem intermédia aqui no Brasil.
10: É um momento em que nós estamos agregando um voo direto aqui à cidade de Curitiba, nós estamos facilitando para os curitibanos chegarem a Portugal, mas não só Portugal, a mais de 50 destinos em toda a Europa e Norte de África, através desta ligação direto.
11: Bom dia, eu brindo com você com café da manhã já. Moradores de Curitiba e região e turistas têm ainda mais algumas semanas para aproveitar um programa tradicional na capital do estado.
12: A feira de inverno aqui da Praça Osório foi prorrogada até o dia 26 de julho. Ela terminaria no dia 18, mas a pedido dos próprios feirantes, ela continua. E uma novidade, a partir do dia 6 de julho, a feira muda temporariamente de local. Ela vai ser transferida para a Avenida Luiz Xavier, que fica aqui no prolongamento do calçadão da 15 de novembro, entre a Praça Osório e o bondinho da Rua das Flores. É bem pertinho daqui, a poucos metros, o que facilita que este movimento intenso aí continue. O horário de funcionamento da feira continua de segunda a sábado, das 10 da manhã às 9 da noite, aos domingos, das 2 da tarde às 8 da noite. E a mudança temporária ela foi necessária por conta de uma obra de revitalização e preservação que já estava planejada pela Secretaria Municipal do Meio Ambiente. Agora a feirinha de inverno, que fica lá na Praça Santos Andrade, também foi prorrogada até o dia 26 de julho. Por lá, os horários são de segunda a sábado, das 10 da manhã às 8 da noite, e aos domingos, do meio-dia às 6h30 da tarde. Então, se você ainda não passou por aqui, dá tempo de garantir aquele produto de inverno, como, por exemplo, estes chinelinhos, para deixar aí os seus dias mais aquecidos e muito mais, porque por aqui tem muito artesanato e comida típica da estação.
0: Ah, bacana, né, gente? 7:06 agora. Me conta uma coisa, hein? Você tem interesse em reformar prédios e casas no centro aqui de Curitiba? Tem? Então vale prestar atenção nessa informação que o Vini Carrasco vai trazer a partir de agora pra gente, viu? Nós vamos fazer conexão com ele. Bom dia, Vini. Conta pra gente como que vai funcionar essa iniciativa.
13: Bom dia, Patrícia. Bom dia a todos que nos acompanham. Olha só, tem um edital, viu, da Prefeitura, do Programa Curitiba de Volta ao Centro, e por meio dele, a Prefeitura vai custear 30 milhões de reais em obras de imóveis aqui na região central da capital. O prazo para apresentação dos projetos se encerra em pouco mais de 2 semanas, né? Então, no dia 20 de julho, os proponentes contemplados podem receber reembolsos dos gastos das obras de construção de requalificação aqui na região central. O equivalente de reembolso é até 25% para as intervenções em edifícios e até 50% para comércios localizados no térreo. Podem solicitar esse benefício proprietários dos imóveis e locatários que tenham autorização expressa e condôminos também. Os critérios e prazos para o recebimento dessa avaliação das propostas estão descritos no documento do edital, né, disponíveis no site aí da Prefeitura de Curitiba, que é curitiba.pr.gov.br. Nesse site, além do edital, né, e perguntas e respostas também, estão disponíveis esclarecimentos sobre a interpretação do edital. Até o dia 13 de julho, também é possível, né, enviar dúvidas para um e-mail que está também no site da Prefeitura, que é o subvenção@curitiba.pr.gov.br. Esse edital, Patrícia, vale para propostas de requalificação de imóveis no setor da região central, no setor especial histórico, no entorno da rodoferroviária aqui da capital e também em setores como o calçadão da Rua 15, o circuito Barão e Riachuelo, Teatro Guaíra, o São Francisco e Jaime Reis, que é de onde eu falo, e o eixo Saldanha Marinho. Esses projetos devem ser entregues em 2 fases. Os documentos, que compõem um caderno por meio do PROSEC, né, até o dia 20 de julho, e presencialmente na Prefeitura até às 18 horas do dia 21 de julho, na Avenida Cândido de Abreu, número 817, aqui no Centro Cívico, Patrícia. Então, oportunidade aí para o pessoal que pretende reformar os prédios históricos e tem aí esse subsídio da Prefeitura. Patrícia.
0: Vini, verdade, tem que aproveitar, né, esse apoio, esse subsídio aí da Prefeitura. Fica tão lindo, né, gente? Tudo bem bonito, né? Mantendo aí a originalidade. Vini, obrigada, viu? Bom trabalho para você. E você aí, já mandou um alô pra gente aqui alguma vez? Ainda não? Manda, registra a sua companhia aqui, a sua participação. É um privilégio ter você aqui com a gente. Você pode também sugerir reportagens, pautas, pode comentar reportagens aqui que a gente traz aí ao longo da nossa programação, no primeira, no segunda, também do terceira edição. Pode mandar pra gente sempre aqui. 4133317551 é o WhatsApp da TV Paraná Turismo. Você pode também, ó, aí no canto esquerdo, tá vendo, da sua TV, o QR Code, é só abrir a câmera do seu celular ali, já capta ali e cai com a produção. É bem fácil, tem mensagens bacanas chegando pra gente. Vamos lá, o Pedro Crestani aqui de Curitiba. Bom dia, pela primeira vez, a Márcia do Pilar, que mora no Cabral, está ouvindo vocês. Nosso bom jornal matinal. Olha que bacana, que legal. Pedro, muito obrigada pela sua companhia de sempre. E obrigada a Márcia do Pilar aí do Cabral também, viu? Ótimo dia para você, Márcia e Pedro. Obrigada pela companhia de vocês. Tem mais mensagem aqui. Wilson Guerra, também aqui da capital. Um excelente e abençoado dia a todos desta magnífica rádio educativa. Segue vídeo gravado na Avenida Silva Jardim. Fraterno abraço a todos. Olha, o Wilson é nosso ouvinte da Rádio Educativa. E olha só o que ele mandou.
14: Na nossa produção, e mandar aquele alô para mim, especial.
0: Que lindo lá atrás.
14: Mensagem por aqui.
0: nos ouvindo, né? Ele comprova que estava nos ouvindo no carro em 97.1 FM, porque o nosso jornal, gente, ele é assim. Ele está aqui no estúdio da TV Paranaturismo e junto em 97.1 FM e AM 630. Belo amanhecer que ele nos trouxe aqui, né? Muito obrigada, viu? Aguarda sua mensagem também.
11: A presença de pets aumentou demais nos últimos anos. 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A nossa equipe preparou uma reportagem sobre a esporotricose, uma doença que afeta gatos e pode ser transmitida para as pessoas.
15: Causada por um fungo presente no solo e na vegetação, a esporotricose encontrou nos gatos um dos principais meios de transmissão nas cidades. Como esses animais costumam ter maior contato com o ambiente externo, eles podem contrair a doença e transmiti-la por meio de arranhões, mordidas ou do contato das lesões com a pele. Nos seres humanos, a infecção pode provocar feridas na pele e, em alguns casos, afetar as vias respiratórias.
16: Essa doença ela já é bastante antiga, né? Ela era conhecida como doença dos jardineiros, porque as pessoas elas se infectavam, né? Se contraíam fungo através do contato com o solo, porque esse fungo ele fica presente no solo. Entretanto, o que aconteceu mais recentemente, por isso esse aumento dos casos, né? O gato ele passou a compor esse ciclo epidemiológico. Então o gato ele sai, ele se infecta ao entrar em contato com o solo contaminado e aí acaba transmitindo para as pessoas.
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17: A principal medida de precaução para evitar a transmissão da esporotricose é a castração do animal. O gato, ele é andarilho, ele busca território, ele briga no exterior da sua casa e quando ele poderá voltar adoecido com a esporotricose. A castração, ele tira esse ímpeto do gato de sair andando habitualmente. Ele fica mais residente, ele fica mais calmo e isso evita a transmissão da doença. A observação do animal, ver o comportamento dele e se há algumas lesões características. É muito comum essas lesões aparecerem com ulcerações na face do animal ou no braço do tutor.
15: Quem contrai a esporotricose tem acesso ao tratamento gratuito nas 109 unidades de saúde de Curitiba. O processo é prolongado e pode durar de 4 a 6 meses, mas é fundamental para garantir a cura e evitar novas transmissões.
17: Os sinais iniciais é como se fosse uma infecção de pele. Aquele ponto avermelhado, dolorido, ele vai prolongando pelo corpo. Ele pode iniciar no antebraço, ir para o braço, numa coxa e ele evolui para a ulceração.
15: Os gatos diagnosticados com a doença também têm acesso a tratamento de graça. O atendimento é realizado pelo Hospital Veterinário Municipal de Curitiba, com apoio da Pontifícia Universidade Católica do Paraná.
11: Você encontra mais detalhes sobre o tratamento da esporotricose em gatos no site proteçãoanimal.curitiba.pr.gov.br.
0: São 7h15, está sextando? Pois é, e eu quero saber uma coisa, hein? Você está curtindo esse verão fora de época aqui no Paraná? Aproveitou bem o calor desta quinta-feira? Eu te pergunto isso porque, olha, o frio já tem data para voltar, viu? Chegou o momento da gente conferir a previsão do tempo. Bom, de acordo com o CIMEPAR, não chove nesta sexta-feira no Paraná, viu? Mas pode ter garoa entre o centro e o leste, aqui na região de Curitiba. Um ciclone sobre o mar, na altura do Rio Grande do Sul, mantém o vento mais persistente nos três estados aqui do sul. E uma massa de ar mais frio impulsiona um resfriamento mais expressivo. Por isso, separa a japona aí, viu? Tira aquele cobertor que você tinha colocado no armário nos últimos dias, porque durante esta sexta vai esfriar. E amanhã, gente, as temperaturas devem cair ainda mais. Vamos dar uma espiada de mais detalhes em nosso mapa aqui sobre o nosso Paranazão. E olha só, a gente tem diferentes cenários, né? Consegue perceber aqui, de acordo com as regiões? Vamos pegar a região norte do Paraná. No norte, Londrina e Maringá tem aí uma sexta-feira bastante parecida, né? Com bastante sol iluminando as duas cidades. As temperaturas bem parecidas também. Londrina com temperatura mínima nessa sexta de 14 graus. A máxima vai chegar aos 24 graus. Maringá, ó, amanhecendo um pouquinho mais, né? Um pouquinho mais agradável, 15 graus a temperatura mínima. Em compensação, a máxima não vai passar dos 22 graus. Mas teremos sol por lá. Um bom dia aí para

0: Temperatura mínima em Cascavel de 10 graus, a mesma mínima de Foz do Iguaçu. As máximas também são iguais, né? É 15 graus em Cascavel, em Foz também não vai passar dos 15 graus da região de fronteira. Tá frio, né? Nessa região aqui. Já vamos pegar aqui a região leste agora, Campos Gerais, aqui ó, Ponta Grossa. Pouco mais animador aí o tempo, bastante sol iluminando a sexta-feira, temperatura mínima de 13, máxima na casa dos 20 graus. Já a capital paranaense, começando o dia com a temperatura mínima de 11, a máxima também não vai passar dos 20 graus hoje. A gente vai ter aí momentos, olha, do sol querendo romper, as nuvens pesadas e possibilidade de chuva sim, viu? A temperatura vai começar a cair a partir de hoje, o fim de semana será gelado, mas ainda hoje a gente tem aí esse bocadinho de sol querendo então dar uma iluminada na cidade. Em Paranaguá, o tempo ainda mais fechado, sol entre nuvens, possibilidade de chuva, temperatura mínima de 14, a máxima não passa dos 18. Essa baixa amplitude térmica deixa, né, aquela sensação de um dia bem frio. Vamos aproveitar para te mostrar agora o amanhecer fora do nosso estúdio. Vamos ver como está o tempo lá fora. Neste momento você acompanha aí, ó, Guaíra. Essa é a ponte Ayrton Senna. Essa ponte, gente, ela tem cerca de 3,5 km, 3,6 km. E liga aí o Paraná, o Mato Grosso do Sul, também ao Paraguai. Já temos ali grande movimentação de caminhões atravessando a ponte Ayrton Senna sobre o rio Paranazão. 12 graus agora, o tempo tá fechado, viu, em Guaíra, a gente tem um nevoeiro bastante forte ali, né, quase que não dá pra gente ver a imagem mais aberta. Vamos sair de Guaíra, aí que é o oeste extremo, e vamos para o norte dar uma olhada agora em Londrina. Para quem nos acompanha em 97.1, Londrina também, viu? O tempo neste momento está fechado. A possibilidade, segundo o CIMEPAR, é de um dia ensolarado, mas agora ainda está bem fechado por lá. 17 graus, a temperatura não está tão baixa, né? Vamos dar também uma olhada agora aqui em Curitiba. Curitiba, que a gente falou, né, olhando o mapa, a gente vai ter aí momentos de sol, nuvens pesadas e possibilidade de chuva. Neste amanhecer, Curitiba, que está com 16 graus, tem muitas nuvens, mas o sol já iluminando alguns prédios ali, ó, a partir do canto esquerdo da sua televisão. São 7 horas 20 minutos em Curitiba, durante o mês de julho. A gente tem uma opção de lazer e turismo que é de graça, viu? E para todas as idades. Nós vamos fazer contato com o repórter André Molina. Molina, conta pra gente sobre essa possibilidade que a capital oferece ao público. Bom dia, boa sexta-feira para você.
1: Bom dia, Patrícia. Bom dia a todos que nos acompanham aqui no Paraná Agora, primeira edição. Neste mês de julho, os faróis de saber e as bibliotecas públicas temáticas aqui de Curitiba vão oferecer uma programação cultural especial para os jovens, as crianças e os turistas. Nos faróis, as atividades como oficinas e jogos interativos. E também tem a rodas de leituras. Você está observando aqui o Farol de Saber Machado de Assis na Vista Alegre. Aqui também vai ter uma programação cultural diferenciada com sessão de cinema com pipoca, um programa perfeito para os dias mais gelados. E não é só não, na Casa Encantada, no Bosque Alemão, tem as tradicionais contações de histórias, inclusive aos finais de semana. E quem curte habilidades manuais pode conferir a agenda do Farol do Saber Frei Miguel Botassin, na cidade industrial de Curitiba, onde serão realizadas oficinas de dobradura. E as crianças podem se divertir também no Farol Tom Jobim, no bairro Santa Quitéria, que tem jogos de mesa e massinhas de modelar. É bom estar atento, né? Porque o horário de funcionamento das unidades é de segunda a sexta-feira, das 8 da manhã ao meio-dia e da 1 da tarde às 5 da tarde. E toda essa programação e os detalhes que eu acabei de dar aqui agora, quem estiver interessado pode acessar o site da Prefeitura de Curitiba, que é o curitiba.pr.gov.br. Uma boa opção para os pais aí conseguir retirar os

0: aparelhos, das telas e dos eletrônicos e ter essas atividades mais sociais e mais dinâmicas, como roda de leitura, mediações, também pode emprestar os livros e aproveitar um período de folga para incentivar a leitura. É com você aí, Patrícia, no nosso estúdio do Paraná Agora, primeira edição.
1: Obrigada, viu, Molina? E é verdade, né, gente? Tem que aproveitar férias escolares, vamos tirar a garotada de casa, das telas, né? Levar aí para as bibliotecas temáticas e também daquele respiro, não é? O ambiente é bom, os faróis do saber, tem que aproveitar mesmo. Agora são 7h23.
2: E me conte uma coisa, você participa de algum bolão? Em tempo de Copa do Mundo, é difícil encontrar alguém que fique de fora dessa brincadeira. E aqui na capital do Paraná, tem um bolão solidário que vale a pena participar. A reportagem é do Bruno de Oliveira.
3: A paixão pelo futebol ganhou um significado ainda mais especial. Em Curitiba, o Hospital Erasto Gertner, referência em tratamento oncológico, está promovendo um bolão solidário que une a emoção de torcer pela seleção brasileira a uma corrente de solidariedade. Com apenas R$10, os participantes podem dar o seu palpite para a partida entre Brasil e Noruega e ainda concorrer a uma camisa oficial da seleção de 2014, autografada pelo ex-capitão Cafu, campeão mundial em 2002.
4: Isso nos leva a buscar oportunidades de trabalhar em projetos, né? Transformar uma ação em solidariedade. Então, aproveitando, né, a Copa do Mundo que estamos passando aí, veio essa proposta da gente buscar aí uma oportunidade de angariar um recurso para investir nos nossos projetos. Aonde? Lá na Rede Feminina de Combate ao Câncer, que é a nossa matriarca. Mas aí eu falo assim, não é só o apelo financeiro, é o envolvimento das pessoas para a causa de um bem, de algo maior.
3: Neste bolão, o prêmio mais importante vai muito além da camisa autografada. Toda a arrecadação será destinada aos projetos da Rede Feminina de Combate ao Câncer, uma iniciativa que transforma cada palpite em um gesto de esperança e mostra que quando a solidariedade entra em campo, todo mundo sai vencedor.
5: Os palpites com o resultado do jogo podem ser enviados até 5 minutos antes do início da partida neste domingo. Eu, claro, não quis ficar de fora e já fiz a minha aposta. Para mim, vai dar 1-0 para o Brasil.
4: Acho maravilhoso a gente oportunizar a ideia de poder ter primeira camisa de um assinado por um capitão da seleção brasileira. E também oportunizar essa brincadeira sadia, né, lúdica, para que as pessoas possam participar de como vai ser o placar do jogo e de lá sair uma pessoa que possa ter isso aqui como um brinde. Mas mais do que o brinde, mais do que o recurso, um envolvimento da causa.
2: Que bacana essa iniciativa, né? Se você gostou dessa ideia, ainda dá para participar. Você entra em contato pelos telefones que aparecem aqui na tela, muito rápido. Você está lá também, faz a sua fezinha. Quem sabe a camisa do Cafu vai para sua casa.
1: Ah, é verdade, né? Bacana mesmo. E é uma ação social importante. Domingo está aí, hein? Domingo. Domingo Brasil entra em campo contra a Noruega. E para a gente saber os detalhes, as expectativas desse jogo que é decisivo, claro, a gente tem que conferir aquela resenha boa com o Edson Tomás.
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1: São 7h27, seja bem-vindo,
7: tudo
1: Edson.
7: Tudo bem, Patrícia? Bom dia. Bom dia a todos, bom dia, Gustavo, a todos que nos acompanham.
1: Bom, Edson, a gente já está naquele ritmo de fim de semana, a gente sabe que a seleção brasileira está treinando e a torcida está confiante, né?
7: Está confiante, né? Porque é um jogo... daqui pra frente, como eu já disse em outras oportunidades, é o jogo de erro zero, né? Então o Brasil vai enfrentar uma seleção muito bem definida taticamente pelo técnico e que tem seus valores individuais. Mas assim, o Brasil que voltou a treinar ontem, quinta-feira, depois de um dia de folga aos jogadores, não tem ainda o Rafinha que foi vetado pelo departamento médico mais uma vez, e desta vez sem o Paquetá, né, que acabou se machucando no último jogo. E aí fica a dúvida quem é que entra no lugar do Paquetá. O Endrick foi o substituto na partida anterior contra o Japão, mas pode ser que não seja esta mudança, pode ser uma mudança um pouquinho mais convencional, de repente a entrada de um volante, o Fabinho, o Ederson, ou até mesmo o Martinelli, que entrou no lugar do Matheus Cunha, mas neste momento poderia entrar exatamente no lugar do Lucas Paquetá, com o Matheus Cunha tendo uma formação um pouquinho diferente ali, sendo jogador mais de meio campo, se aproximando também dos atacantes, de um lado o Rayan, do outro lado o Vinícius Júnior. É um jogo importante para a seleção brasileira, na questão de concentração também. Vai pegar uma seleção europeia que tem os seus valores individuais, tem o Haaland, que é um jogador a ser marcado em todo momento, né? Um espaço para ele é muito perigoso. Porém, a gente tem aí o Marquinhos, que é um zagueiro de muito tempo já da seleção brasileira, e o Gabriel Magalhães, que tem duelado, digamos assim, com o Haaland no futebol inglês nos últimos anos. Vai ser um bom encontro aí do atacante e do zagueiro brasileiro, e a gente espera que o zagueiro brasileiro saia assim melhor. Mas tem o Endrick também, que pode entrar como titular, repito, né, tendo esta possibilidade como teve na última partida. O Endrick, que falou sobre a importância de todos os jogadores, do elenco fortalecido neste momento e principalmente da confiança que todos têm no técnico Carlo Ancelotti.
8: Estou muito agradecido de estar aqui. Para mim já é uma vitória estar com esse grupo, estar na seleção brasileira disputando a Copa do Mundo. E eu acho que tem 26 jogadores aqui que estão loucos para jogar, estão loucos para ajudar a seleção, e todos estão preparados. Eu também tô muito preparado para esse momento, porque se os 26 que estão aqui não estivessem preparados, não estar aqui. Então, todos aqui estão esperando a oportunidade. Eu vou esperar em Deus, esperar no Mister. O Mister vai fazer a melhor coisa para a equipe. E, se Deus quiser, vamos fazer um bom jogo e poder passar de fase.
1: Aliás, e o Mister tem feito corretinho, né?
7: Aliás, a confiança no Mister, no Carlo Ancelotti, é muito grande. É um técnico que tem muito respeito, não só dos jogadores da seleção brasileira, mas de todas as seleções. Hoje, o Carlo Ancelotti é considerado um dos maiores técnicos de todos os tempos do futebol mundial, pelas conquistas, né? Então, são muitas conquistas, né, Gustavo? E certamente isso traz, inclusive, para o torcedor uma certa segurança, né?
9: Traz segurança, e a gente também fica bem feliz de ter, né, na qualificação do nosso técnico, um técnico dessa magnitude e grandeza. A gente tem palpites do pessoal de casa, Edson.
7: Opa, aí, né? Sim, hein? Vamos lá,
1: pros palpites. É, porque a gente lançou uma brincadeira aqui, né? Justamente para a gente poder interagir aqui e saber como que está a expectativa da torcida. Marcelo Dorico aqui, ó, nosso ouvinte de todas as manhãs, ele mandou, nos ouvindo, né? Ontem mandou o palpite dele. Bom dia, acho que vai ser sofrido. Olha só, Edson, sofrido. 1-0 o palpite do Marcelo.
7: 1-0 para o Brasil. Marcelo, um abraço para você. É um jogo difícil, é um jogo para... Eu acho que é um jogo para mais gols do que 1-0, tá? Normalmente aí é um encontro de um time que sempre faz gol também, que é a Noruega, mas o Brasil também faz, né? Porque tem o Haaland de um lado e tem os brasileiros aí do outro lado também.
9: A Giovana é mais otimista, 2-0 já para o Brasil.
7: A Giovana... 2-0, Vini Júnior e Matheus Cunha, olha, belo palpite, hein, bom palpite, só que, repito, né, um jogo bastante difícil, jogo para mais gols do Brasil do que um, também acho, mas aí tem o outro também, que é o Carlos Silva.
1: De Campo Largo, região metropolitana. Ixi, olha que o Carlos Silva não tá tão...
9: Vai pros pênaltis ainda.
1: Vai pros pênaltis, olha, com o Alisson pegando um pênalti.
9: Esse gosta...
1: E o Haaland cobrando na trave.
9: Gosta
1: ai.
9: Ele, né?
1: Brasil classificado nos pênaltis por 3-2. Ai, Carlos, também. Carlos, olha, no domingo, que a gente vai ficar com o coração.
7: Gosta de fortes emoções. De fortes emoções. Eu acho que não vai pros pênaltis. Acho que o jogo define-se já no tempo normal. Nem prorrogação teremos. E uma vitória do Brasil por 3-2.
9: Olha aí, é o que o Nelson disse também, tá aí na tela.
7: Aí,
9: também,
7: opa, o Nelson, aí, olha lá. Nelson.
9: Tá junto com você.
1: Olha aí.
7: Meu palpite para o resultado, 3-1, Gols do Vini Júnior, Hendrick, Bruno Guimarães, gol da Noruega, do Nusa. Olha só.
9: Vida.
7: É isso aí. O Bruno Guimarães, um dos melhores jogadores da seleção brasileira, o líder em assistência da seleção brasileira, com 4 assistências, é um jogador muito importante para o Brasil neste momento. E acredito muito que o Hendrick, ou iniciando como titular ou entrando durante a partida, vai ser um jogador muito importante e decisivo para a seleção também.
1: Bacana. Eu quero agradecer a participação de todos. Foi uma brincadeira que a gente fez aqui, né, para saber aí da sua expectativa, mas a gente ficou de falar também das nossas expectativas, né, Gustavo? Qual é a sua, seu palpite?
9: Eu acho que o Brasil vai ganhar 2-0, acho que não vão sofrer nenhum gol.
1: Olha, eu vou ficar no 3-1 também, viu? Um pouquinho de emoção, aquela coisa, 3-1, Brasil classificado.
7: É o 3-1 que eu falei também, acredito nisso. É assim, 3-1, não, é, não, não quer dizer que vai ser um jogo fácil, não.
1: É.
7: Vai ser um jogo pegado, mas acho que o Brasil chega lá com este resultado de 3-1.
1: E assim, Farda Agora, a primeira edição fica por aqui, né, gente?
7: É isso aí, mas ó, chamando a atenção porque domingo tem a seleção brasileira em campo, né?
9: A gente segue pela Rádio Educativa, com essa força de pensamento positivo, até o jogo de domingo. A gente fica essa nossa esperança e o nosso apoio à seleção brasileira. Vai, Brasil!
1: Isso aí, e a força da nossa bandeira brasileira, que é linda, né, gente? Bom fim de semana, boa sexta-feira, toda a torcida pro nosso Brasil, Edson.
7: Vai, Brasil!
1: Vai, Brasil, vamos lá.
7: Isso aí.
1: Vamos lá, força, Brasil. Tchau, gente.

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10: Olá, uma ótima sexta-feira para você, para quem está nos acompanhando desde as 7h da manhã, aqui no Primeira Edição, na TV Paraná Turismo, também 97.1. Vamos juntos, né? A gente segue com mais informações, mais prestação de serviço, notícias, até as 8h da manhã. Você que está saindo agora de casa, está ligando aí no seu dial, a Rádio Educativa, muito obrigada pela escolha, pela companhia, é um privilégio. Quem vem com a gente a semana todinha, né? Também, viu? É uma alegria. Começar este mês de julho com você, gente. Já estamos aí, né? Rumando pro fim agora, segundo semestre, sétimo mês do ano. Então, você que tá ligando o seu rádio neste momento, eu sou o Patrícia Armentano. A gente segue por aqui na bancada junto com o Gustavo Cruz e, claro, muita informação. Para começar, você quer saber como é que tá o dia lá fora? Vamos dar uma espiada nas nossas vias, então.
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10: Olha, atenção motorista que está saindo da região norte em direção à região sul pela Avenida Linha Verde. A gente tem uma situação bastante complicada por lá. Depois da estação Fagundes Varela, o trânsito está totalmente parado na Avenida Linha Verde. Ali, depois dessa estação, o trânsito está parado tanto na Avenida Linha Verde como na Marginal, tá? E segue assim esse trânsito totalmente parado, passando aí o viaduto da Avenida Vitor Ferreira do Amaral, até chegar ali mais ou menos onde tem o Auto Shopping Curitiba ali de carros, né? Uma revendedora de carros ali. O que que acontece? A gente tem um carro parado bem ali, é o que aponta aqui o Waze para nós, tá? Um carro parado no meio da Avenida Linha Verde, um carro que deve estar, claro, com problemas mecânicos ali. Mas isso não é só, tá? É, para quem está no sentido contrário também, nesse mesmo trecho, então, para quem está indo do sul para o norte e passou ali, cruzou por baixo da BR-277 em direção ao norte, trânsito está parado também, tá? Tudo parado por lá, também sobre o viaduto da Avenida Vitor Ferreira do Amaral, continua parado. Então, é uma situação que requer desvio para quem puder ainda vá por dentro do bairro. Rua Rafael Papa, que também desemboca ali na Avenida Linha Verde, o trânsito está bem complicado, tá? Essa rua está com o trânsito bastante pesado neste momento e deve ser também por causa desse trânsito parado, então, na Avenida Linha Verde. Você tem informação também, Gustavo?
12: Tenho sim, ali na Praça do Botânico, tem um acidente, dois acidentes na Avenida Prefeito Lotário Messner, ali saindo da 277, entrando para Curitiba. Dois acidentes, trânsito bem caótico ali também, linhas vermelhas aqui no mapa. Eu estou pelo Google Maps e a Patrícia ela está pelo Waze, né?
10: Pelo Waze, isso aí. A gente está acompanhando todos os aplicativos, né, Gustavo?
12: Verdade.
10: O que deixa, então, o entorno online ali do Jardim Botânico complicado agora.
12: Muito vermelho ali, uma extensão de aproximadamente, pelo que eu vejo aqui, de mais de 5 quilômetros aqui.
10: Então, motorista, procure rotas alternativas. É sexta-feira. Obrigada, Gustavo, também pelas informações. Deixa eu mandar aqui um alô, Gustavo, antes da gente seguir com as com notícias. Mande seu alô aqui pra gente. Tá ligadinho aí, 97.fm, 41-3331-7516. É o nosso WhatsApp. Tem mensagens chegando já por aqui. Já, já a gente vai registrar as participações. Tô aguardando seu alô aqui pra nós.
12: Falando de trânsito ainda, a Prefeitura de Curitiba lança hoje o serviço de aluguel de patinetes elétricos compartilhados. A partir das 14h, o prefeito Eduardo Pimentel ativa os primeiros 1.000 equipamentos que vão circular pelo centro, centro cívico e Batel. Os patinetes são da empresa Jet, credenciada pela URBS após edital publicado em maio. A iniciativa amplia as opções de mobilidade urbana, oferece uma alternativa para deslocamentos curtos, com foco na praticidade e na redução do uso do carro. A expectativa é que o novo serviço incentive meios de transportes mais sustentáveis e facilite a circulação da região central da capital. Muito cuidado também, né, Patrícia, porque o patinete também tem que...
10: Requer toda a atenção,
12: né? Toda a atenção do mundo, tá bem concentrado.
10: Exatamente. E é um público que fica muito vulnerável também, né, no patinete, então tem que tomar todo cuidado. Todo cuidado é pouco. Olha, tem serviço também de obras na região da Trincheira do Sabará. Alô, moradores do Sabará. Porque a prefeitura começa a recuperar o asfalto ali na região da Trincheira, na cidade industrial. Depois de concluir uma nova rede de drenagem para acabar com os alagamentos no local. Então, é uma obra que vai trazer muitas melhorias aí para os moradores por causa dessa rede de drenagem. Agora as equipes refazem cerca de 320 metros de pavimento e calçadas. E a previsão é de concluir o serviço até amanhã, tá? Até sábado. Durante as obras, há bloqueios parciais entre as 9h e as 17h. Então, já já vai começar esse bloqueio aí na região. Mas o trânsito segue nos dois sentidos e as linhas de ônibus também não mudam. A nova galeria já foi testada nas últimas chuvas e evitou os alagamentos que eram frequentes na região. Boa notícia, então, aí para o pessoal do Sabará, na SIC. E a gente fala agora, vamos mudar de assunto, vamos falar primeira da história. O Estado lança uma licitação do transporte coletivo metropolitano de Curitiba. É a primeira da história, de acordo com o Gabriel Ramos.
11: O governo do Paraná publicou o edital de licitação do transporte coletivo da região metropolitana de Curitiba, com o leilão na Bolsa de Valores do Brasil. Realizada pela AMEP, Agência de Assuntos Metropolitanos do Paraná, a concessão vai ter prazo de 20 anos. Um dos principais diferenciais do novo modelo é a inclusão de todos os municípios que compõem a região metropolitana da capital na licitação do transporte metropolitano, passando de 19 para 28 cidades atendidas além de Curitiba. A licitação do transporte sob gestão da AMEP é inédita na operação metropolitana, que funciona no formato de permissão precária por décadas. Mais informações você confere no site de notícias do governo do Paraná.
12: O Moegão do Porto de Paranaguá, que é o mega complexo de descarga ferroviária de grãos em construção, é a maior obra portuária em execução no Brasil, Patrícia. Entra na fase final de construção. A estrutura já alcançou 95% da execução, com investimentos de 650 milhões de reais. O complexo vai centralizar o recebimento de grãos transportados por trem e aumentar em 63% a capacidade de descarga ferroviária do porto, passando de 550 para até 900 vagões por dia. A obra também deve reduzir o tempo de espera no trânsito da região portuária e ampliar a movimentação de cargas. A expectativa é que o Moegão forneça a logística e aumente a competitividade do Porto de Paranaguá. Obras importantíssimas de infraestrutura do nosso estado e que nos projetam como um dos maiores portos do Brasil.
10: Agora, faltam 15 minutos para as 8, olha, faz 16 graus nesta manhã em Curitiba. Você está vendo o amanhecer bonito na capital, né? Aqui no Alto das Mercês, onde está a TV Paranaturismo e a Rádio Educativa, está um dia iluminado bonito. Mas não se engane, a gente vai começar a ter uma queda nas temperaturas aqui em Curitiba e algumas regiões do Paraná. E a previsão, minha gente, é de chuva, viu? Então, essa é a previsão do tempo para esse fim de semana. Bastante frio por aqui. Antes da gente continuar com notícias, deixa eu já mandar um abraço para as mensagens que estão chegando por aqui. Alô, Jocélia, bom dia, obrigada pela sua mensagem. A Jocélia mandou assim: bom dia, o recesso escolar é sempre bem-vindo para darmos aquela respirada. Isso mesmo, o pessoal já está de férias aí, né? Lá em casa também, viu? Eu tenho dois que estão de férias lá, aproveitando para dormir um pouco mais. A Luciene mandou: bom dia, pessoal, um dia abençoado para vocês, um fim de semana cheio de bênçãos sobre as suas vidas. Para todos nós, Luciene, para todos nós, para você também. Já já eu registro mais mensagens por aqui, porque agora eu quero registrar o trabalho, a atuação dos bombeiros do Paraná, que seguem, viu, lá na Venezuela, em uma força-tarefa internacional que busca sobreviventes do terremoto, né, dos dois terremotos que atingiram o país quase que no mesmo instante. A operação entra agora na reta final da chamada janela de resgate. É o período considerado mais favorável para encontrar vítimas com vida sob os escombros. A gente sabe, à medida que o tempo passa, as horas passam, vai ficando cada vez mais difícil. Mas não é impossível, viu? E a gente sempre tem um milagre ali, né? É se mantendo debaixo, muitas vezes, dos escombros. Então, as equipes estão atuando por lá, sem interrupção, na região de Laguaíra, onde houve os indícios de um possível sobrevivente. O Grupo Paranaense integra a missão brasileira de busca e salvamento, ao lado de militares de outros estados que também foram para lá e de equipes internacionais que estão por lá. São muitos bombeiros, muitas pessoas do salvamento tentando aí salvar, né, e localizar sobreviventes, prestando apoio às vítimas da tragédia. Tomara, né, que a gente encontre mais pessoas com vida lá na Venezuela. Faltam 12 minutos para as 8 agora.
12: Sexta-feira é um dia da gente celebrar a gastronomia, as dicas e falar sobre sabores.
10: Delícia.
12: E quem nos apresenta sempre esse quadro aqui é o Sérgio Medeiros, que já está conosco ao vivo e que tem dicas na manga para este final de semana. Tudo bom, Sérgio? Como é que está essa força? Bom dia.
13: Bom dia, tudo certo? Alô, bom dia.
12: Bom dia, tudo na santa paz e você, Sérgio?
13: Pô, Bom dia, Gustavo. Bom dia, Patrícia. Tudo certíssimo. E com vocês por aí?
12: Graças a Deus, tudo bem.
10: Tudo certíssimo, né? Tudo certíssimo. Sexta-feira a gente já vem naquela euforia boa. Brasil joga no domingo e na sexta a gente tem o Sérgio. Sempre com delícias, né? Pra deixar a gente com água na boca, né, Sérgio?
13: Olha, então olha só, eu separei aqui porque, olha, essa Copa do Mundo está sendo assim surpreendente, não tem jogo ruim, né? Até os jogos de seleções menores têm sido assim muito boas, algumas surpreendendo bastante, né? Então eu escolhi aqui 6 bares em Curitiba que você pode assistir futebol, eles têm um sistema de televisão e som bem bom e também vou dizer o que tem de bom para comer em cada local. Gostou da coluna? Vamos lá, Patrícia?
10: Aí, vamos lá, que a gente já está ansioso por aqui.
13: Então, vamos lá, olha só. Vou começar com o tradicional bar Silzeus, ali em Santa Felicidade, na Via Vêneto. Um bar que tem mais de 50 anos, não no mesmo local, mas tem mais de 50 anos. Que tem lá uma coleção de camisas de futebol pendurada no teto. 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Mas é um lugar muito bom para assistir futebol, tem um sistema bom de televisão e som. 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Então esse aí é o Silzeus, que fica em Santa Felicidade. Agora, mais próximo aí do centro, você tem o Cartolas, que é um bar especializado, tem várias televisões lá também. 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Olha, a Alemanha já foi embora, mas lá tem um Eisbein com chucrute e pirê muito bom. Então, o nosso boteco, um boteco raiz mesmo, fica na rua Vicente Sicarino, 699. Eu, como moro aqui no Cabral, Patrícia, estou sempre por lá. Você conhece?
10: Conheço um pouco, fui uma vez lá, porque eu moro do outro lado, né? Cartolas eu conheço, Silzeus eu adoro também, mas eu passei muito rapidamente, Sérgio, aí no Cabral.
13: 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Patrícia, finalizando aqui a nossa listinha. Ó, eu não sou repórter de jornalista de futebol, mas vou dar os jogos de hoje. Hoje a gente tem Austrália e Egito às 15 horas, Argentina e Cabo Verde às 19 e Colômbia e Gana às 22h30. Era o que a gente tinha para hoje. Um abraço a todos aí. Excelente final de semana.
12: Tinha que dar teu palpite também de Brasil e Noruega agora também, Sérgio.
13: Olha, eu tô num bolão aí, viu, Gustavo? Tô em segundo lugar de 22 amigos aí que fizeram um bolão pra gente acompanhar aí, ter um pouquinho mais de emoção. E ontem eu acertei todos os resultados, quem ganhava, e acertei também o placar de Suíça e Argélia, que foi 2-0. Olha, Brasil e Noruega vai ser um jogo apertado, cada vez os jogos ficam... vai ser um jogo de poucos gols e eu vou colocar, assim, sofridão 1-0 pro Brasil.
10: Ui, olha só, tá igual o nosso ouvinte, o Marcelo Dorico também, que apostou e mandou pra gente esse palpite, viu, Sérgio? Sérgio, vamos torcer então, hein? Na semana que vem a gente repercute aqui esse resultado. Obrigada por esse circuito aí,
12: né? Que lista hoje, né?
10: Em vários locais de Curitiba, bem, bem descentralizado aí, terminando com a Baronesa, né? E essas super feijoadas, pastel. Ui, delícia, hein, Sérgio? Valeu, hein?
12: Obrigado, Sérgio.
13: Maravilha, excelente final de semana. Um grande abraço, meus amigos. Um abraço a todos aí que estão nos ouvindo e vendo. E semana que vem eu volto para falar, claro, de gastronomia boa aqui da nossa cidade. Mas para quem quiser até lá ficar por dentro de tudo que acontece na gastronomia de Curitiba, curitibaonesta.com.br e no Instagram tá lá também, Curitiba Honesta. Um grande abraço, até.
10: Tchau, Sérgio.
12: Tchau,
10: até.
12: Tchau.
10: Ai, ai.
12: Continuamos por aqui.
10: A gente até se perde aqui, nossa, fica com água na boca.
12: Essa feijoada.
10: Pastelzinho.
12: Tô sonhando com essa feijoada agora, sabe?
10: E eu com pastelzinho, cafezinho quente. Mas bora. Vamos voltar à terra aqui. Faltam 5 minutos para as 8. A gente tem trabalho ainda, Gustavo.
12: IPVA mais barato reduz inadimplência no primeiro semestre de 2026. Quem tem mais informações é o repórter Vitor Luiz.
14: Mais de 3 milhões de veículos encerraram o primeiro semestre com o IPVA quitado no Paraná. O número corresponde a mais de 73% de toda a frota tributável, atualmente em cerca de 4 milhões. Os números fazem parte do mais recente balanço da Receita Estadual, que destaca ainda o impacto da redução na alíquota do IPVA 2026 na queda da inadimplência no Estado. Em janeiro, o governo do estado diminuiu a alíquota do imposto de 3,5% para 1,9% do valor venal dos veículos, tornando o Paraná um dos estados com o menor IPVA do país. Esse corte levou muitos paranaenses a ficarem em dia com o pagamento do tributo. Mais informações você confere no site de notícias do governo do Paraná.
10: Faltam 3 minutos para as 8 horas da manhã. Obrigada pela sua companhia aqui em 97.1 nesta sexta-feira. Olha que dica bacana que eu vou trazer agora aqui para esse fim de semana. Além do que o Sérgio trouxe, né, na coluna Tá na Mesa, Santa Felicidade, gente, nosso bairro mais gastronômico, recebe a partir de hoje a 42ª Festa do Frango com Polenta e Vinho. Olha que delícia. Um dos eventos mais tradicionais do calendário aqui da capital. A programação segue até o domingo no Bosque São Cristóvão, com pratos típicos da culinária italiana. Também tem apresentações musicais, grupos folclóricos, missas em italiano. A festa surgiu na década de 1980 para valorizar a produção de uvas da região. E hoje reúne milhares de pessoas que passam por lá. Eu já fui algumas vezes, principalmente trabalhar, viu? Mais trabalhar do que passear, mas já fiz as duas coisas por lá. E sempre uma delícia. Moradores, turistas, é uma grande celebração da cultura dos imigrantes italianos. Os ingressos são simbólicos, custam R$12, compra ali no local e já entra. A expectativa é de um grande fim de semana, né? De gastronomia, tradição e cultura em Santa Felicidade. Além das uvas também, ai, tudo delicioso lá, gente. Vale a pena dar um passeio com a família e aproveitar aí o fim de semana.
12: Tem uma oportunidade maravilhosa aqui para quem gosta de música, e ainda música clássica. Concerto do Coro da Capela Sistina, em Curitiba, terá uma nova oportunidade de acompanhar a apresentação de graça para quem nem sabia dessa informação ou ainda quem não conseguiu ingresso. Na próxima segunda-feira, às sete e meia da noite, a Prefeitura instala um telão e 300 cadeiras na área externa da Capela Santa Maria para transmitir o espetáculo ao vivo. Os ingressos são de graça, mas limitados, e precisam ser reservados pelo Guia Curitiba, que você encontra no site guia.curitiba.pr.gov.br. Já na terça-feira, às 6h30 da tarde, o grupo se apresenta durante uma missa na Catedral Basílica Menor de Curitiba, também com entrada livre. A iniciativa amplia o acesso ao público, um dos coros mais tradicionais do mundo. Deve ser lindo de viver. Coro da Capela Sistina em Curitiba. Aproveito para convidar você também para o Paraná Sagrado, programa aqui da TV Paraná Turismo, que passa às sextas-feiras. Hoje tem episódio inédito também. Você vai conferir do que a gente fala sobre turismo religioso de uma forma ecumênica. Muito bacana esse convite para você também. Eu fico por aqui. Obrigado por tudo. Vou torcer tanto para o Brasil. Posso que você também em casa. Um abraço. Você vai na segunda-feira?
10: Segunda-feira. E se Deus quiser, com Vitória do Brasil. Todo mundo contentão por aqui, amém, né? Verde, amarelo, azul e branco, ó, gente. Vamos finalizando aqui. Um abraço especial para o Luiz Guilherme também, que mandou o seu alô. A Luciene, que já tinha mandado um alô, e ela tá dando o seu palpite. 2-1 pro Brasil. Guido, Luciane também com a gente aqui. Ela falou... Ah, Luciane. A Luciane falou assim, ó. Placar de 1 pro Brasil, 0 pra Noruega. Tá bom também. Tá igual o Marcelo Dorico. Bom dia para o Wilson Antônio Guerra, também para o Dorico, né, que mandou seu palpite e está conversando aqui comigo. Gente, super valeu. Um abraço especial para o pessoal do bairro Capão da Embuia e para o Padre Juarez. Lembra do Padre Juarez, que ele veio aqui no estúdio recentemente? Pois é, ele veio na semana de Corpus Christi, né? Falar da programação e tudo mais. Amanhã e no domingo tem festa na paróquia São Benedito do Padre Juarez. Então, padre, boa festa, a presença dele é ótima, carismático. Paróquia São Benedito, festa amanhã, no domingo, ali no Capão da Embuia. Gente, tchau, bom fim de semana. Vamos torcer para o nosso Brasil, né? Para a nossa seleção brasileira no domingo, tá? Fiquem bem aí, cuidem-se. Até segunda.

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vida. E na nossa lição de vida de hoje, que você ouve aqui no programa William Barbosa, minhas amigas e meus amigos do rádio, a saudade é uma das palavras mais singulares da língua portuguesa, com um significado que transcende as fronteiras do idioma e ressoa profundamente na alma daqueles que a experimentam. Não se trata apenas de um sentimento passageiro, mas sim de uma emoção que ecoa através do tempo, das distâncias e das experiências vividas. A saudade, ouvintes do William Barbosa, é um eco do passado, um suspiro do que já foi e não pode ser recuperado. É a nostalgia que invade o coração quando nos lembramos de momentos felizes, de pessoas queridas que já partiram, de lugares que já visitamos e deixaram uma marca indelével em nossa memória. É uma mistura de tristeza e amor, uma melancolia que se manifesta na ausência daquilo que amamos. A saudade, gente. Atenção, ouvintes do William Barbosa, atenção, ouvintes da Paraná Educativa M630, a saudade é sentir falta do toque, do sorriso, da voz daqueles que estão distantes, seja pela distância física ou pela passagem do tempo. A saudade pode ser uma ponte que nos conecta ao passado, uma forma de manter vivas as lembranças e os sentimentos que nutrimos por aquilo que já se foi. Ela nos ensina a valorizar os momentos presentes, a aproveitar cada instante ao lado daqueles que amamos, pois sabemos que um dia também serão lembranças agridoces na tapeçaria de nossas vidas. Então, a saudade é uma emoção que permeia a arte, a música, a literatura, inspirando poetas, compositores e artistas a expressarem a complexidade desse sentimento único. Ouvintes do programa William Barbosa, a saudade é como uma canção suave que ecoa na alma, relembrando-nos de nossa humanidade, de nossa capacidade de amar e de sentir profundamente. Por mais dolorosa que seja, a saudade também carrega consigo uma beleza indescritível, pois é a prova de que vivemos, amamos e nos conectamos uns aos outros de maneira tão intensa que deixamos marcas eternas em nossos corações. Assim, ouvintes do William Barbosa, você que me acompanha nesse instante, a saudade não é apenas um vazio a ser preenchido, mas sim uma parte essencial da jornada humana, um fio invisível que tece os laços que nos unem e nos lembra da preciosidade de cada momento compartilhado. Que possamos abraçar a saudade com ternura, honrando as memórias que ela nos traz e celebrando a vida em toda a sua plenitude.

0: Jean Barbosa, finalmente você descobriu o caminho das pedras, hein? Deus te acompanhe aqui nessa nova trajetória e que você possa ser para o pessoal daqui, para as senhoras e para todos os que te escutam, mais do que amigo, um conselheiro. Deus te conserve junto conosco aqui. Gosto muito de você. Deus te ajude.
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5: Olá, eu sou o Diego Tirri e agora começa mais um Minuto de Educação, o boletim diário sobre a educação pública no Paraná. O Estado tem potencializado a qualidade estrutural das escolas da rede pública e ampliado as condições para que a comunidade escolar desenvolva suas atividades em ambientes cada vez mais confortáveis, seguros e funcionais. De janeiro até agora, o governo do Paraná, por meio do Fundepar, destinou R$56,5 milhões para aquisição de mobiliário escolar, beneficiando 1.778 unidades da rede estadual. Nos últimos 8 anos, foram investidos mais de R$525 milhões na compra de mobiliário, modernizando salas de aula, refeitórios e espaços pedagógicos das mais de 2 mil escolas estaduais distribuídas pelos 399 municípios paranaenses. E este foi o Minuto de Educação de hoje. Você também pode nos acompanhar nas redes sociais. O endereço é educação.pr.
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0: Simbora, simbora, povo, estamos no rádio. Bom dia, bom dia, bom dia, bom dia, com alegria, bom dia com amor. Eu sou o William Barbosa desde pequenininho e quero te fazer companhia aqui na Rádio Paraná Educativa M630. Estamos juntos até o meio-dia, de segunda a sexta. Estamos no rádio e já abraçando você, ouvinte, minha amiga, meu amigo. William Barbosa, estou te ouvindo aqui na minha casa. William Barbosa, estou te ouvindo no automóvel. William Barbosa, estou te ouvindo no trabalho. William Barbosa, daqui a pouco eu vou começar a te ouvir. Legal, legal, legal. Bom dia, bom dia, bom dia. Quero cumprimentar com muito carinho você, trabalhador, você, dona de casa, você, chefe de família. Quero cumprimentar você, que é motorista de aplicativo, né? Bom dia, bom dia, bom dia. Os taxistas, bom dia, bom dia. Bom dia para você que trabalha nos bares, restaurantes e lanchonetes. Muito bom dia, bom dia, bom dia. Bom dia para o pessoal da saúde, com muito carinho aí para você que exerce essa profissão maravilhosa de médico, por exemplo, né? Os médicos, médicas, enfermeiros e enfermeiras, auxiliares de enfermagens, muito bom dia para você nas clínicas, nos consultórios, nos hospitais da vida. Bom dia, bom dia, bom dia. Para você que trabalha nos hotéis também, bom dia, nos escritórios, bom dia, bom dia, bom dia. Para você que é um pequeno empresário, um grande empresário, muito bom dia. Para você que é vendedor ambulante, bom dia, bom dia. Estou mandando um abraço também para os meus amigos cabeleireiros, barbeiros, você que tem um salão de cabeleireiro, tem um salão aí de barbearia. Bom dia, bom dia, bom dia. Bom dia para as costureiras, tricoteiras, bordadeiras, muito bom dia. Bom dia para você que trabalha com bolos, com doces, né? Para festas de aniversários, de casamentos, de separações e por aí vai, divórcio, tudo bem. Bom dia, bom dia, bom dia. E quero cumprimentar com muito carinho também o pessoal da segurança pública, né? Policiais militares, o meu carinho, o meu respeito. A polícia militar, aos policiais civis, o meu carinho, o meu respeito. A nossa polícia civil, a Polícia Federal do Brasil, tudo de bom. Aos policiais da Federal, um abraço para você que trabalha com a justiça, promotor, juiz, delegados, enfim, vocês da segurança pública, tudo de bom. Os desembargadores, tudo de bom. Muito obrigado, gente, pelo carinho da audiência. E bom dia para você que é vigia também. Tem muitos vigias que trabalham à noite ou trabalham de dia. E também, William, quando dá um tempinho ali, eu estou te ouvindo. Bom dia a todos os vigias. Muito bom dia, sabe para quem? Para você que trabalha como entregador, né? Entrega no automóvel, entrega na moto, trabalha como entregador o dia todo aí. Muito bom dia para você também. Bom dia para as empregadas domésticas, diaristas. Bom dia, bom dia. Bom dia, bom dia, bom dia. É para você que não está fazendo nada. Muito bom dia, bom dia, bom dia. Bom dia, bom dia para você que é caminhoneiro. Alô, caminhoneiros do meu Brasil, transportadores do progresso deste imenso Brasil. Bom dia, bom dia. Carinho grande a todos os caminhoneiros, muita saúde, muita proteção. E bom dia também para você que é psicólogo, né? Para você que é psicólogo, psicóloga, para os professores, para os alunos, para as crianças, para os adolescentes, para o vovô, para a vovó, tudo de bom, para os filhos, tudo de bom, para a família brasileira, que Deus abençoe a todos. Muito obrigado pelo carinho da audiência e o meu bom dia também, gente. Um bom dia muito especial para você que é trabalhador rural, né? William Barbosa, eu tenho um sítio, tenho uma chácara, ou tenho uma fazenda, ou eu sou funcionário de um sítio, de uma chácara, de uma fazenda, não importa. Você, trabalhador rural, tudo de bom. Você que é tratorista, bom dia, bom dia, bom dia. Que legal. Você que é motorista particular, muito bom dia para você. E bom dia para você que gosta de fazer o bem, que gosta de ajudar as pessoas, né? Que sempre tem uma mão estendida a quem precisa. Isso é muito bacana. Tem gente falando assim, William, eu tenho uma vizinha aqui que ela adora ajudar as pessoas da rua, aqui do bairro, aqui da vila, e não quer saber de nada em troca. Ela faz isso porque ela tem uma alma maravilhosa, tem um espírito maravilhoso, né? Gosta de colaborar com as pessoas. Isso é muito bom. Enfim, bom dia à nossa direção e bom dia para você, ouvinte do William Barbosa, né? A pessoa mais importante para nós que fazemos o rádio. E todo dia tem alguém que pela primeira vez está acompanhando o programa, ou alguém que falou, escuta, você conhece o William Barbosa, o nosso amigo do rádio? Ah, nunca ouvi, não vou passar a ouvir hoje. Muito obrigado, seja muito bem-vindo, muito bem-vinda. E é muito simples, é muito fácil para você ouvir o programa William Barbosa. Atenção, você pode me ouvir pelo rádio, sintonizando a AM630, você pode me escutar pelo rádio, né? Não tem problema. E você pode baixar um aplicativo para me ouvir no celular. 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Pode levar o William Barbosa para todo canto aí e me ouvir no seu aparelho celular. Você pode me ouvir no seu iPad, no seu PC, no seu notebook, sem problemas. E eu agradeço com muito carinho a audiência também dos meus amigos e amigas, dos grupos, das redes sociais que nós participamos, muitos que administramos, outros que participamos, e uma audiência muito grande online por toda a nossa Curitiba, por toda a grande região metropolitana de Curitiba, por todo o Paraná e por todo o Brasil, pelo mundo, né? Pela internet aí chegamos, lógico, no mundo todo. Isso é muito bom. Gente, tudo certinho, tudo prontinho. Que Deus abençoe a todos. Que Deus nos dê sempre muita saúde, muita proteção. Eu desejo tudo de bom para você que faz parte da minha vida através do rádio no dia a dia. Juntos com o programa William Barbosa. Alô, Curitiba, alô, grande região metropolitana de Curitiba. Alô, meu querido estado do Paraná e do Brasil, até o meio-dia. Fica comigo!
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0: E juntos até o meio-dia, né? Mais um programa William Barbosa na Paraná Educativa M630 e agradecendo sempre a sua audiência. Você que começa conosco às 8 da manhã e vamos juntos até às 12 horas. Isso de segunda a sábado, programa William Barbosa na Paraná Educativa M630. E hoje, como diria o poeta, sextou, né? Sexta-feira, 3 de julho de 2026, estamos na fase da lua cheia, inverno brasileiro. Hoje é comemorado o Dia Internacional das Cooperativas. Dia Internacional das Cooperativas. E o santo do dia é São Leão II, ou São Leão II. São Leão II. Esse é o santo protetor do dia de hoje. O telefone aqui da produção do programa William Barbosa, 41 é o nosso código de área, 41 é o nosso DDD, 3331-7430 e o 3331, eu repito, 7430. Agradecendo você que me dá o prazer da audiência na clássica frequência M630, como diz o nosso comandante geral do som, Paulo Gaiotto. Bom dia, Paulinho. E você que está no aplicativo, né, da Rádio Paraná Educativa M630 por todo o Brasil. Aliás, agradeço aí a audiência, os elogios, as críticas, né? Mas são os nossos ouvintes, os responsáveis aí pelo nosso trabalho diariamente. Eu falo crítica porque de vez em quando pintam uns malucos também, viu, seu EDG. Né? Faz parte do jogo. Mas, vamos dizer assim, 99% das minhas amigas e amigos acompanhando pelo aplicativo aí de norte a sul, de leste a oeste, por todo o nosso Brasilzão. Ademar Marques, o santo do dia, São Leão II, quem foi?
2: Olha aí, William Barbosa, São Leão II foi o 80º Papa da Igreja Católica, cujo pontificado ocorreu entre os anos de 682 e 683 depois de Cristo. Ele é celebrado no dia 3 de julho, por ser o dia tradicional aí do seu falecimento. Embora tenha sido eleito logo após a morte do Papa Santo Agatão, em 681, Leão II só pôde ser oficialmente consagrado 18 meses depois, em 17 de agosto de 682. Esse atraso ocorreu devido à lentidão nas negociações e na aprovação exigida pelo Império Bizantino. Então, daí ele ficou apenas 11 meses como Papa e morreu no dia 3 de julho, e hoje a Igreja Católica o venera como São Leão II, o 80º Papa do Vaticano.
3: E nesse clima gostoso do rádio feito com amor, com carinho para você, ouvinte do William Barbosa, a minha proposta é de muita prestação de serviços, de informação, de utilidade pública, as entrevistas, os conteúdos que nós colocamos no ar aí, sempre especialmente para você, dona de casa, chefe de família, você que está comigo todas as manhãs no rádio. E hoje, às 9 da manhã, nós vamos ter na entrevista do dia o Dr. Carlos Homero Giacomini, né? Dr. Carlos Homero Giacomini. Quem é o Dr. Carlos Homero Giacomini? Ele é escritor, ele é médico pediatra, ele é pós-graduado em saúde coletiva, membro da Academia Brasileira de Ciências da Administração, e ele vai falar aí sobre o quarto livro que ele lança, né? O nome do livro, O Peso e a Pluma. Dr. Carlos Homero Giacomini. Alô, Dr. Carlos Homero Giacomini. Tudo bem, doutor?
4: Olá, William Barbosa. Aqui é o Carlos Homero Giacomini e eu tenho o maior prazer em dizer que logo mais estarei aí para uma entrevista na Rádio Paraná Educativa AM630, onde nós vamos falar de literatura e livros. Até!
3: Combinado, doutor Carlos, conosco, doutor Carlos Homero Giacomini, depois das 9 aqui no programa, e mais um convidado especial também, hoje na sessão Personalidade, né? Vou receber aqui o Josely Samuel, tem um nome invocadíssimo, ou Josely Samuel, né? Ele é conhecido como Samuel, ele é venezuelano, ele é formado em Relações Públicas e vive no Brasil desde 2018, né? Empreendedor, atua no desenvolvimento de protocolos colaborativos voltados ao fortalecimento do empreendedorismo e da conexão entre pessoas. E hoje, o Josely, ele também é idealizador e diretor executivo do Curitiba Faz História. A gente vai conhecer o que, que significa esse programa aí, Curitiba Faz História, né? Bacana. Alô, Josely, bom dia.
5: Olá, William Barbosa, eu sou Josely Samuel, diretor do projeto Curitiba Faz História. Estarei na Rádio Paraná Educativa AM630, no programa William Barbosa, no quadro Personalidade, para falar sobre um movimento que está conectando pessoas, empresários, criadores de conteúdo e grandes histórias em um evento inédito aqui em Curitiba. Vamos falar sobre o nosso primeiro grande desafio, um evento de 12 horas de networking, entrevistas e muito conteúdo ao vivo que promete marcar a cidade. Tenho certeza que será um bate-papo muito incrível. Não percam!
3: Legal. Josely Samuel, né, aqui conosco às 10 da manhã. Repórter Edson Tomás, competente Edson Tomás, também dando o seu bom dia aí para os ouvintes do William Barbosa. Bom dia, Tomás.
6: Muito bom dia, William Barbosa, a todos que nos acompanham aqui na Educativa. Já, hein? As informações do futebol paranaense, da dupla Atletiba, do Paraná Clube, tudo envolvendo o esporte e o futebol do estado do Paraná. Um grande abraço, William Barbosa.
3: Legal. Edson Tomás, depois, né, na sequência aqui do programa, atualizando aí as nossas amigas e amigos que curtem o futebol. Competente jornalista, repórter, meu amigo André Molina, também no programa William Barbosa. Bom dia, Molina.
7: Olá, William Barbosa. Um bom dia para você e para todos os ouvintes que te acompanham diariamente. Aqui quem fala é o repórter André Molina e logo mais estarei aí com você para bater aquele papo gostoso e dar as principais notícias do nosso estado de Curitiba e, por que não, de todo o Brasil.
3: Legal, Molina. Programa William Barbosa, programa do seu amigo do rádio, e hoje às 11 da manhã tem música ao vivo aqui no estúdio. Eu sou fã dessa menina, viu? Essa cantora paranaense. A Deise Parno vai estar conosco às 11 da manhã. Ela que é cantora, compositora, talentosíssima, muito querida. Deise Parno, bom dia.
8: Olá, William Barbosa. Quem fala é a Deise Parno e eu passo por aqui para fazer um convite muito especial para você que está ligado na programação da Paraná Educativa AM630. Daqui a pouquinho, a partir das 11 horas da manhã, estarei ao vivo no seu programa levando muita música boa para deixar a sua manhã ainda melhor. Então já aumenta o volume, chama todo mundo e vem com a gente nessa sintonia. Um grande abraço para você, William, e para todos os ouvintes. Nos encontramos já já, às 11.
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3: Nós vamos fazer agora o mantra da fortuna e da prosperidade. Eu queria que o ouvinte do programa William Barbosa, que você, minha amiga, meu amigo, colocasse a sua fé em ação neste momento, né? Peça tudo para seu semelhante, mas não peça nada para você. Eu queria que você não quebrasse a corrente. Agora no mantra, nós oramos e pedimos pelos nossos irmãos, ok? E aí a gente vai receber aquilo que a gente precisa, a gente vai receber dentro da nossa necessidade e do nosso merecimento. Afinal, é dando que a gente recebe. Então, vamos juntos, com muita fé, vamos unidos fazer o mantra da fortuna e da prosperidade. Fortuna e prosperidade material e espiritual.
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3: Todo dia eu procuro a perfeição. Ser alegre, feliz, forte. Começo o dia cultivando na mente e no coração amor, fé e muita sorte. Tenho certeza que a luz de Deus guia os meus passos, minhas palavras, meus pensamentos, minhas atitudes. Sou feliz porque meus pensamentos são positivos e vibro positivamente em favor da união da família, da prosperidade do meu trabalho e para a felicidade material e espiritual de todos os meus irmãos e irmãs desse planeta. Que um pão farto esteja sempre em minha mesa e que nunca falte na mesa dos meus irmãos. Estou sempre vibrando positivamente pela minha saúde e que o amor seja abundante em minha vida e também na vida de cada irmão e irmã. Penso positivamente para afastar as energias negativas que possam vir de pessoas menos evoluídas. Vibro positivamente em favor da natureza, pelos animais, pela prosperidade de todos, pelos meus irmãos desempregados, doentes, abandonados, apegados aos vícios, tristes, angustiados, para que eles sejam fortes, tenham fé e nunca, nunca se afastem de Deus. Acredito firmemente no poder do meu pensamento positivo, porque Deus está vivo, presente dentro de mim. Hoje estou muito melhor do que estava ontem. Amanhã estarei muito melhor do que estou hoje. Forças negativas não irão me derrubar, não irão me prejudicar, não irão me vencer, porque Deus, vivo dentro de mim, me mantém firme, forte e feliz. Vibro positivamente para cada irmão e irmã em cada canto deste planeta e que tudo aquilo que eu desejo se transforme em realidade, hoje e sempre.

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1: Olá, eu sou o Diego Tirri e agora começa mais um Minuto de Educação, o boletim diário sobre a educação pública no Paraná. Desde o início do ano letivo, estudantes de 248 redes municipais têm contato com a língua inglesa ainda nos anos iniciais do ensino fundamental. A ação é viabilizada pelo Inglês Paraná Kids, iniciativa de fomento do Estado para apoio aos municípios no ensino de inglês para os alunos do primeiro ao quinto ano do ensino fundamental. Com investimento de cerca de 30 milhões de reais, a iniciativa já garantiu a implementação de aulas de inglês em 1.675 escolas públicas municipais distribuídas por todos os 32 núcleos regionais de educação. Ao todo, mais de 315 mil livros didáticos de língua inglesa já foram entregues pelo Estado aos alunos dos municípios. E este foi o Minuto de Educação de hoje. Você também pode nos acompanhar nas redes sociais. O endereço é educação.pr.
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10: 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Maria Cavalcante e Taciane Ferreira, desde que souberam que para cessar as queimadas são utilizados produtos químicos que contaminam a fauna, decidiram criar algo que reduzisse esses danos. A invenção é feita de composto natural que favorece a recuperação ambiental. Agora elas se preparam para disputar o prêmio na etapa internacional, sendo as únicas representantes do Brasil. Ao todo, 18 mil equipes se inscreveram no mundo todo. 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
1: Olá, eu sou o Diego Tirri e agora começa mais um Minuto de Educação, o boletim diário sobre a educação pública no Paraná. O segundo semestre de 2026 vai marcar uma nova etapa do programa Ganhando o Mundo, com o embarque de 1.294 estudantes da rede estadual de ensino para intercâmbios internacionais. Entre julho e setembro, os alunos seguem para Austrália, Canadá, Reino Unido, Irlanda e Nova Zelândia, onde vão cursar um semestre letivo. Promovido pelo governo do estado, por meio da Secretaria da Educação, o Ganhando o Mundo se consolidou como o maior programa de intercâmbio estudantil do país, dando oportunidade aos estudantes da rede estadual de estudar em escolas estrangeiras com todas as despesas custeadas pelo estado. E este foi o Minuto da Educação de hoje. Você também pode nos acompanhar nas redes sociais. O endereço é educação.pr.
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14: Estamos iniciando a nossa sessão contra ou a favor, e hoje muito especial também, porque nós temos um convidado especial aqui nos estúdios, daqui a pouco um bate-papo com o programa, com os nossos amigos, e a gente está recebendo aqui... Ele que é escritor, médico pediatra, pós-graduado em saúde coletiva. Se eu errar alguma informação, o senhor me corrija, doutor. Membro da Academia Brasileira de Ciências da Administração e também escritor, como eu disse, está lançando o quarto livro, né? E me chama a atenção aqui o título do livro, O Peso e a Pluma. Mas ele vai explicar já já na nossa entrevista. Doutor Carlos, que honra tê-lo aqui no programa William Barbosa. Bom dia, bom dia.
15: Bom dia, William, os outros companheiros aqui da bancada, bom dia a todos os ouvintes, é uma enorme satisfação. Importante para quem está lançando um livro, que não é uma tarefa fácil no nosso meio, no nosso mercado editorial. Sim. Brasileiro.
14: Bom, quero mandar um abraço também para o Luan Coeli, né? Uhum. Que inclusive proporcionou aí esse nosso encontro, inclusive, um abraço, Luan, deve aparecer por aí. Luan Coelho, que já esteve aqui no programa William Barbosa. E eu convidei o doutor Carlos e o Ademar Marques, EDG e Evilásio, para participar do nosso contra ou a favor aqui. Eu ouvi a opinião de um homem público. Eu perguntei aqui para o doutor Carlos, falei, o senhor conheceu o Jaime Lerner, doutor Carlos? Aí ele falou, aí tem história, histórias e mais histórias. Então é um homem que conhece bem a política, não só da nossa cidade, né, mas o nosso Paraná e também... Um médico que hoje não está mais exercendo a profissão, mas exerceu. Isso é muito legal. Seu EDG, tudo bem com o senhor?
16: Tudo bem, graças a Deus. Bom
14: Se
16: dia,
14: comporta,
16: William.
14: Por gentileza, sim, porque o doutor claro. Carlos está aqui nos estúdios com
16: claro,
14: a gente, viu?
16: Claro.
14: A gente brinca muito, viu, doutor?
16: Um bom dia para você, um bom dia aos ouvintes e a todos os companheiros de trabalho aqui. E estamos aqui na expectativa do que será nessa sexta-feira.
14: Pois é. Evilásio Júnior, bom dia, bom dia.
11: Bom dia a você, William, a todos os colegas de trabalho, os nossos ouvintes aqui do AM 630, aqueles que estão espalhados pelo Paraná, Brasil e pelo mundo através da internet, no aplicativo da Educativa. E o bom dia especial hoje vai para um amigo meu que me ajudou a voltar a andar depois do meu acidente de moto. Renato Gava, fisioterapeuta, educador físico, ele que hoje completa a idade nova, uma amizade que se construiu lá em 1996 e perdura por 30 anos, William. Bacana. Então hoje, para o meu amigo Renato Gava, todas as graças e bênçãos aí na sua vida, meu amigo, meu grande mestre Renato Gava.
14: Muito bem. Ademar Marques, bom dia, também conosco aqui no programa William Barbosa.
17: Bom dia a você, William Barbosa, bom dia aos companheiros de bancada, em especial bom dia ao seu convidado, ao seu entrevistado, nosso amigo Dr. Carlos. Seja bem-vindo e logo mais, daqui a pouco, uma boa entrevista para o senhor.
15: Obrigado.
14: Bom, Dr. Carlos EDG Evilásio Ademar, eu começo dizendo o seguinte: a inveja cria rivais onde nunca existiu competição. A inveja cria rivais onde nunca existiu competição. Ninguém te observa tanto quanto uma pessoa que vive uma disputa imaginária com você. É o que o Sargento Schubert está dizendo aí. Coloca o Sargento no ar.
18: Fala, guerreira, bom dia. Você sabia que ninguém te observa mais do que a pessoa que vive numa disputa imaginária com você? É exatamente isso. Tem gente que vive olhando para você e tentando disputar com você. Provavelmente, vocês já ouviram isso sendo falado em algum lugar. Ah, fulano falou isso, fulano fez aquilo, fulano falou de você. E eu, por exemplo, quando isso acontece comigo, eu digo, pô, deixa fulano, deixa o cavalo dele andar. Eu não disputo com ele. Eu sempre falo que os nossos desafios são os que nós mesmos, a gente superando cada dia mais. Às vezes o cansaço, às vezes o desânimo, mas é sobre isso. E tem gente que realmente vai ficar disputando com você, mas uma disputa imaginária. Eu tenho algumas pessoas que vai caramba, eu nem vou perder meu tempo. Essa pessoa não me oferece nenhum tipo de vantagem no sentido de crescer olhando para ela. Tem gente que não é referência de nada, a não ser de inveja. Tem gente que vive na sombra do seu sucesso, na sombra da sua luz. Porque é isso. E até porque para fazer o que você faz, tem que ter muito culhão. Para ser quem você é, tem que ter muito culhão. Então não se aborreça e nem dispute nada com ninguém. Faça o seu, siga em frente. E eu tenho certeza que Deus vai te abençoar, como vem te abençoando. Então a mensagem de hoje é essa. O nosso maior inimigo somos nós mesmos. E quem acha que está disputando com a gente está perdendo tempo. Cada um faz a sua caminhada. E o mais louco é isso, né? Tem gente que perde tanto tempo olhando a vida do outro que vai percebendo que a vida dela não é referência para nada. Então faça essa pergunta quando alguém te falar que alguém falou de você. O que essa pessoa construiu? Ela é referência em quê? Ela é exemplo para quê? Não é exemplo para nada. A não ser para passar vergonha na rua, às vezes, e tantas outras coisas que a gente vê pessoas invejosas passando. Então vamos seguir em frente, vamos ser felizes. Porque Deus está abençoando e os dias difíceis vêm aí para a gente valorizar as conquistas e saber que só consegue o resultado quem aguenta o processo. Um abraço, fique com Deus, sua senhora.
14: Esse é o nosso amigo Sargento Schubert, sempre colaborando aqui também com o programa William Barbosa, com temas interessantes. Vou começar ouvindo o doutor Carlos aí. Qual é a opinião do doutor sobre esse assunto, doutor?
15: Bom, eu acho que a inveja, ela está entre os piores sentimentos humanos. Porque a inveja supõe ou traz o desejo de alguém de se apropriar de alguma coisa que é do outro. E o mais incrível é que muitas vezes esse ato de se apropriar não deixa de fora nem a possibilidade da eliminação do outro, dependendo da escalada dessa inveja, né? Então, estou de acordo com o que colocou de forma tão bem colocada o Sargento.
14: Pois não. Pode não, continuar.
15: Isso. Estou de acordo com o que ele coloca e acho que a inveja é um sentimento muito pior que o ciúme. Porque o ciúme também tem essa coisa de apropriar-se do que é do outro. Mas o ciúme, embora não pareça, envolve o sentimento de amor também. E a inveja não. A inveja é pura destruição.
14: Legal. EDG.
16: Existe aquele fato, né, aquele comentário, que muitas pessoas vê as pingas que eu bebo, mas não vê os tombos que eu levo. Então, se você quer ser um alguém na vida, vai ver primeiro o que essa pessoa passa para depois você sentir inveja dele. Você não sabe o quanto ele lutou para ser aí um apresentador de programa de televisão ou um comunicador do rádio, que nem o amigo do rádio aí. Sabe? E tem gente que tem inveja. Tem gente que diz, ah, se eu fosse o William Barbosa, ah, se eu fosse o Evilásio, o Ademar, o doutor, ah, se eu fosse um doutor, eu curava tanto. Mas não sabe o quanto ele lutou para chegar a médico e não sabe o quanto vocês lutaram para ser comunicador. A verdade é essa. Isso existe. E como dizia minha mãe, lá no tempo do benzimento do TRTT, do Saravá, não, senhor.
14: qual a mãe que você está falando? A primeira ou a segunda?
16: A segunda mãe, dizia o seguinte: meu filho, isso aí é olho gordo. É. Olho gordo. A pessoa bota
14: por isso
16: olho que você, gordo.
14: Depois eu vou até perguntar para o doutor Carlos. Você tem um olho assim meio gordinho também, não?
16: Tá bom.
14: O Osmar está aqui em cima, viu?
16: Tá, né? Eu vi ele ali.
19: É, acabou de aparecer na porta.
14: Eu chamei o segurança aí. Então só vá com calma.
16: Quem que estava com o olho...
17: Né? É. Até porque o William perguntou qual das mães, porque a primeira morreu de susto, né?
16: É, de quando viu tua foto. A primeira, quando viu o Ademar, morreu.
14: Terminou?
16: Terminei. Então, vocês não deixam eu concluir.
14: Terminou. Demais.
17: Cortado.
14: Por gentileza. Evilásio Júnior.
19: Para que possam entender onde eu cheguei, percorro um caminho que eu trilhei. Calcem as minhas sandálias e vejam todas as pedras que eu tive que tirar do caminho. Atirem as pedras, com elas eu farei a calçada do meu sucesso. Façam comigo aquilo que eu faço com os outros. Desejo o bem. Que o bem volta para vocês. Quando me desejam o mal, eu rezo por eles que dê saúde, para que eles possam, com saúde e em pé, contemplar a minha vitória, William. É assim que eu penso.
14: Legal. Parabéns. Ó, o nosso...
17: Filósofo.
14: Eu chamo de quê? Filósofo?
17: Filósofo contemporâneo.
14: Poeta, doutor Carlos.
15: Todo mundo é um pouquinho filósofo. E alguns, inclusive, estão se aperfeiçoando. Né?
19: Não, eu estou longe disso, doutor. Estou longe disso.
14: O que não pode ser um filósofo invejoso, né? Bom, Ademar Marques.
17: Na verdade, o invejoso, o cidadão que tem inveja, quando ele tem a inveja de uma outra pessoa, é porque ele quer ser aquela pessoa. O sonho dele seria ser aquela pessoa com qual ele vive, sabe, cobiçando tudo que a pessoa tem, né? Às vezes torcendo para a pessoa morrer ou cair numa...
14: Aconteceu, sabe, alguma coisa com ela?
17: Sofreu uma queda e tal, para ele assumir, né, aquele posto. Então tem tudo isso, é uma série de fatores. Então eu acredito que a inveja é a arma do incompetente. E estou de acordo plenamente com os dizeres aí, tanto do doutor Carlos, que disse muito bem sobre a teoria da inveja, e também com o sargento Schubert. Então, de parabéns, eu concordo com vocês.
14: Bom, deixa bom trabalho para você na sequência.
16: Obrigado. Estamos por aí, né? Qualquer coisa.
14: Valeu.
16: E no final de semana... Vem.
14: Ah, você tem o programa sábado e domingo.
16: Vem, sim. Que é sábado. Só música bonita. Só você participando. Doutor, o senhor descansando assim e ouvindo a educativa, só modão, só música gostosa. Vem que é sábado. Não precisa vir buscar, não. Aqui já está aqui.
14: Bacana, bacana.
16: Bom dia.
14: Pode ir. Obrigado, Josmar. Obrigado. Josmar. Chama o Josmar aí, por gentileza. Chama ele lá. Pede para conduzir o EDG, por favor. O Josmar. Alô, Josmar. O EDG está te esperando aqui, ó.
19: Escolte, por favor, retire essa pessoa do ambiente.
14: Eu vou mandar para dentro todo mundo. Obrigado, Josmar.
18: Muito obrigado,
14: você. Recepcionado é o Luan Coelho, nosso amigo aí também. Luan, arruma um lugarzinho para você sentar, por gentileza. O Evilásio, o senhor volta depois da Patrícia Armentano, né?
19: Falando de esportes, vamos falar desses últimos jogos de ontem, 3 partidas ontem. Vou dizer que partida eletrizante de Portugal e Croácia. Uma partida para tirar o fôlego e testar o coração de todos, aquela partida ontem, lá na vitória por 2-1 do time de Portugal, da seleção portuguesa. Hoje tem Argentina, tem Colômbia, 2 sul-americanos ainda em campo nessa Copa do Mundo. Vamos falar da probabilidade de chegada de um técnico já semana que vem para o Curitiba, depois da saída de Fernando Seabra, o Atlético Paranaense, que oficializa a venda do Julimar para o futebol dos Emirados Árabes e não é mais atleta do Furacão. E vamos também tratar do Paraná Clube, que está aí a ponto de começar a preparação para a Copa Paraná. E vamos aqui falar muito de esporte, saúde, bem-estar, qualidade de vida para o ouvinte da Educativa. Depois da Patrícia Armentano e antes da Miriam Rocha, o Boeing 630 com o Educativa Esportiva a bordo é no meu comando. Um grande abraço a você, William. Bom programa. Boa conversa aí com o nosso médico. A gente vai estar na escuta. Um abraço aí para o Luan, que chegou agora.
14: Legal, legal. Rapidamente, inicialmente, um bom dia para o Luan Coelho, que também já esteve conosco. Que honra. Que alegria. Tudo bem contigo, Luan?
20: Bom dia, William. Tudo certo. E contigo?
14: Você vai ter que puxar um pouquinho ou ficar com esse outro microfone aqui. Né, Ademar? Ficar nesse aqui já. Fica mais. Mas senão o Luan vai ter que ficar baixando ali. Ele é alto. Tudo bem com você?
20: Tudo bem, graças a Deus. Contigo.
14: Daqui a pouquinho vamos bater esse papo com o Dr. Carlos aqui, nosso convidado. Uma alegria, uma satisfação. Agora são 9h, 11 minutos em Curitiba. Já já tem entrevista do dia. Programa William Barbosa, bom dia.
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10: Estamos iniciando agora a nossa entrevista do dia, né? Com essa personalidade aqui, nosso convidado, o Dr. Carlos Homero Giacomini. O rádio muda a cada segundo, a cada instante. Muita gente no aplicativo da Paraná Educativa M630 e muitas pessoas ainda na clássica frequência M630 acompanhando o William Barbosa nesse momento. O Dr. Carlos, escritor, médico pediatra, pós-graduado em saúde coletiva, membro da Academia Brasileira de Ciências da Administração e está lançando aí, né, como escritor o quarto livro que publica O Peso e a Pluma. Dr. Carlos, inicialmente, quem é Carlos Homero Giacomini? Dá só uma geral aí, eu sei que o senhor tem uma história muito linda.
11: Bem, eu hoje sou um escritor, eu considero que é a minha terceira profissão que eu exerço na vida. Fui pediatra, fui gestor público e hoje eu sou um escritor. Mas eu sou um homem de 70 anos, casado há mais de 40, com 3 filhos, da idade mais ou menos dos seus. É muito semelhante às idades.
10: Eu só acho que eu ganhei do senhor porque eu casei duas vezes, divorciei duas vezes, o senhor está casado.
11: Na verdade, por 2 anos. O seu mais velho tem 47, né?
10: O mais velho.
11: É, e o meu tem 45. Então, e 6 netos?
10: Eu tenho 5, doutor.
11: Bom, olha aí. Mas é que você tem um que não casou ainda, né?
10: Não.
11: Então,

0: Eu sempre brinco aqui, se um dia eu saísse aqui da minha Curitiba, que eu amo de paixão, se eu tivesse que escolher um estado para morar, eu iria para Santa Catarina.
1: É, tem muita coisa boa lá.
0: Eu curto muito lá. Bom, o nome dos seus pais?
1: Meu pai chamava Adelino Antônio Giacomini, já morreu há bastante tempo, e minha mãe Nair Pedrolo Giacomini, todos descendentes de italianos vindos da Itália, né? Então, eu sou a terceira geração de uma família cujos avós, todos eles, vieram da Itália.
0: Tem irmãos?
1: Bom, nós éramos em seis, agora o irmão mais velho morreu, somos cinco ainda. Duas mulheres e três homens.
0: Ok. Uma lembrança do Dr. Carlos na infância lá em Caçador? Como é que o senhor era, arteiro ou era sempre muito estudioso e tal?
1: É, eu não era tão estudioso assim, não, mas também não fazia fiasco. Agora, as lembranças são fantásticas, né? Eu escrevo uma crônica, talvez um dia vire um livro, aos poucos, que chama Mim Mesmo, e que é o relato de lembranças da infância. Então, eu vou puxar uma delas aqui bem rapidinha.
0: Fique à vontade.
1: Nós éramos um bando de piazada e dividíamos em duas turmas. E fazíamos uma guerra de rabo de burro, que é uma planta que se arranca do chão, fica na ponta aquela pelota de terra, a gente arrodeava e jogava um no outro. Tinha os castelos, os fortes e tudo isso aí. De vez em quando algum piá levava uma traulitada na orelha, mas nunca houve nenhum problema mais sério.
0: Bons tempos, hein, doutor?
1: Bons tempos, muito bom.
0: O Luan está aqui do nosso lado, o Luan é jovem ainda e tal, né? Eu me lembro de uma plantada minha numa virada de ano. O pessoal, a gente pegava aquelas, acho que era palha de pé de café, né?
1: Sim.
0: Que montava
1: Sim.
0: aquelas. E cara, uma vez, e eu era na época eu era aquele que brigava. Eu brigava e achava que eu ia bater em todo mundo, da molecadinha, né? Aí eles fizeram uma armação daquela, tal. William, já que você é corajoso, quando eu passei, tacaram fogo na... Isso lá na Platina, bicho.
1: Radical.
0: Lá de Santo Antônio. Por isso que eu morro de medo de fogo até hoje, porque aquela foi demais. Até agora eu estou correndo atrás dos caras para ver se eu pego alguém. Doutor Carlos, a sua adolescência foi lá ou já foi...
1: Eu fiquei até 15 anos em Caçador e depois vim embora para Curitiba. Então eu passei, mesmo adolescência, boa parte dela aqui em Curitiba.
0: O que te levou à medicina?
1: Olha, desde muito cedo eu falava em ser médico, e aí minha mãe comprou uma coleção de fascículos da Folha de São Paulo, que saíam periodicamente, e que eram sobre corpo humano, fisiologia e tudo isso, e eu cada vez mais fui me apaixonando e com 12 anos por aí eu já sabia que eu queria ser médico.
0: Pois não. Bom, o doutor Carlos construiu uma trajetória, vamos dizer assim, ligada à medicina, à saúde pública, à gestão, né? Em que momento, de repente, o senhor descobriu que a literatura poderia fazer e ocupar um espaço importante na sua vida?
1: Olha, desde o tempo da escola aqui do Colégio Estadual do Paraná, eu ganhei uma vez um concurso de literatura, de redação. Escrever era uma coisa que não me trazia nenhum problema. Eu escrevia, tinha uma relativa facilidade e tal, e gostava de escrever. Depois eu fui começando a pensar, mas eu preciso escrever um livro. Quando eu saí do serviço público, eu queria deixar um legado da experiência que era ter como uma pessoa que era um técnico enfrentado uma situação que é eminentemente técnico-política, porque a gestão pública não é uma técnica, é uma técnico-política. Os políticos não gostam da técnica e os técnicos não gostam da política. Mas da união das duas é que você faz uma boa gestão. E aí nasceu esse... Eu ainda não estava aposentado, mas eu já comecei a escrever esse livro. E aí, então, eu decidi. Não, eu vou me dedicar integralmente à literatura. Eu sou aposentado, e tenho tempo, tenho que fazer alguma coisa interessante, útil, e aí virei escritor. Demorei bastante tempo para ter a coragem de dizer, eu sou o escritor. Hoje eu já digo.
0: O senhor dá até para perguntar, porque a gente não está aqui generalizando. Eu conheço jovens maravilhosos que escrevem super bem, né? Mas eu bato nessa tecla também, e vai aqui uma crítica positiva, né? como eu conheço também muitos jornalistas,

0: não sabe escrever.
1: Sim.
0: Infelizmente. É. Né? Então, e agora com esse negócio de inteligência artificial, a gente tem que tomar cuidado, porque tem muita gente que só vai em cima disso e vai desaprendendo. Não, claro, sei se eu estou errado ou estou certo.
1: Está certo.
0: Pois
1: tá
0: não. Certo. Luan Coelho.
2: Diga.
0: Você conhece também bem já a história do Dr. Carlos, né?
2: Conheço, conheço. Ele acompanha ele há mais de ano aí já, né?
0: E você já vem acompanhando a história?
2: Já, sim. Pô, é incrível lidar assim, frequentemente com ele, né? As obras, a forma que ele pensa, né? De toda a parte de literatura ali também. Ele é um cara
0: que... É uma referência.
2: É uma referência, com certeza.
0: Bacana.
2: E um ponto que ele bate muito na tecla é esse negócio da inteligência artificial que você falou também.
1: Eu sou para ele uma referência porque ele nunca trabalhou com outro escritor.
0: Não, mas é muito interessante. Até porque, doutor Carlos... Isso o senhor bate, né, nesse mau uso da inteligência artificial, né? Isso é maravilhoso, a inteligência artificial atuando em todas as profissões hoje, né? Só que tem uma turma que casou com a inteligência artificial, já está casando e fica só ali. Eu costumo dizer que a pessoa vai desaprendendo, você vai pegando vícios, inclusive da própria inteligência artificial, dependendo do... Você que é um jovem, Lua, uhum, eu não sei se você concorda ou não.
2: A inteligência artificial, ela vem para ajudar nos processos, né? Falando de empresa, assim, no geral, né? Para ajudar nos processos, mas não acredito que vai substituir a inteligência humana mesmo, né?
0: Doutor Carlos, você, vou te chamar de você.
1: Claro.
0: Começou a se dedicar à escrita literária em uma fase mais madura da vida, né?
1: Perfeito.
0: O que que a maturidade trouxe para a sua escrita?
1: Bem, você sabe que existem grandes escritores muito jovens, né? Alguns extremamente jovens, como o Rimbaud, por exemplo, que com 18 anos publicou o seu principal livro de poesia. Mas a idade... mas ele tinha, provavelmente, dentro dele, aquilo que a idade também traz, que é o acúmulo de experiências, que é a curiosidade reflexiva, enfim... E então, muito embora você tenha menos tempo para produzir uma obra, eu acho que você traz uma sensibilidade já mais pronta para a obra. Isso não é tudo, isso não é tudo, mas é importante. E tem muitos escritores que começaram também, fazendo contraponto, bastante já com idade avançada. O caso, por exemplo, do Saramago, para citar um mais conhecido, que tinha já 60 anos quando publicou seu primeiro livro.
0: Pois não. Estamos apresentando Entrevista do Dia, programa William Barbosa, e a participação aqui conosco no estúdio, nos dando o prazer da presença mais uma vez, e falando aí, já ele vai falar do lançamento desse seu quarto livro, o doutor Carlos Homero Giacomini. Você tem uma questão para o doutor Carlos, à vontade, Ademar.
3: Sim, William Barbosa, primeiramente saudando, já o saudei, né? Saudando agora também o Luan, que chegou meio em seguida aí para participar conosco. Seja bem-vindo à entrevista com o doutor Giacomini. E, doutor, de que forma a sua experiência profissional e o contato com tantas histórias humanas o influenciaram a escritor?
1: Eu acho que bastante, porque, por exemplo, o primeiro livro, a começar pelo fato de que o primeiro livro que eu escrevi é um ensaio, não se pode dizer que seja literatura propriamente, mas é um ensaio, ele tratava de trazer à memória a experiência de alguém que, sendo um técnico, como já me referia, exerceu trabalhos de político sem voto. Sabe que no serviço público tem aquele político sem voto, né? Que trabalha para os políticos que têm voto. E isso foi muito desafiador e eu sempre tentei levar com muita seriedade e trabalhei sempre com pessoas, gestão de pessoas e planejamento. E isso trouxe essa importância, digamos assim. Eu tenho um amigo da Fundação Getúlio Vargas que sempre me dizia: Homero, escreva, porque você não sabe quanto é difícil pessoas que exercem papéis como o seu escreverem alguma coisa refletindo sobre o papel que exerceram. E isso foi importante na minha trajetória.
3: Que bom.
0: Pois não. Doutor Carlos, quando uma história começa para você, ela nasce de uma imagem, de uma recordação, de uma lembrança de uma pessoa, ou até, de repente, uma inquietação?
1: É, muitas vezes as pessoas têm uma história que aconteceu com elas e querem escrever um livro, né? Esse é um caminho bastante comum, não há nada de errado nisso, mas não é essa a questão, não é propriamente a história que é o mais importante. A história pode ser moldada a partir da concepção, por exemplo, de um conflito. O sujeito diz assim, puxa vida, eu quero falar sobre a esperança e o desespero na vida das pessoas. Então, como é que eu crio um personagem que possa incorporar essa condição de estar entre a esperança e o desespero? Então, eu desenvolvo uma pessoa, ela tem que ter uma profissão, tudo aquilo, ou tem um personagem. E, às vezes, o que vem, por último, é a história. Muito bem, agora, querendo lidar com esse conflito, desenhado esse personagem, que história é boa para acontecer com ele, e só com ele, do jeito que ele está, para que eu possa, então, exercer a minha narrativa. E o que decide a narrativa é sempre a forma como se faz. Não é tanto o quê, mas é o como. Como vai ser escrito, como vai ser... Isso acontece com os grandes escritores. E os outros, como eu, ficam indo atrás para ver se conseguem fazer alguma coisa que chegue aos pés.
0: Pois é. Agora, hoje a gente acompanha também, voltando a falar de inteligência artificial, de rede social, que é um negócio que muda a cada segundo, né, digamos assim. O Luan deve ser acompanhar bem de perto isso. É uma coisa que me assusta, porque eu vejo às vezes alguma propaganda, tipo, eu escrevo o seu livro em 1 minuto e meio. Você paga X, né? Eu queria perguntar qual é a graça, né? De repente, de eu falar que eu sou escritor, eu acho que eu estou mentindo para mim mesmo, não é o caso do Dr. Carlos. O que o senhor acha disso?
1: Eu acho que isso é um sintoma do mundo em que nós vivemos, porque esse tipo de situação está presente em todas as áreas. É a supremacia da produtividade. Por exemplo, quando alguém escreve um livro, meu caso, por exemplo, e dos outros com quem eu vou aprendendo, ele tem o prazer de escrever o livro. Ele tem o prazer, muitas vezes, de ficar 2 horas procurando uma palavra correta para aquela frase. Ou seja, ele tem o prazer, a satisfação no meio, e não só no livro pronto. O momento em que a gente tem satisfação quando escreve um livro, não é tanto quando o livro está pronto. Dá até uma certa tristeza, diz, nossa, já vai agora, vai embora esse cretino que me deu tanto trabalho, entendeu? E a inteligência artificial, veja, até falava com o Luan, diz aí um dado que eu li no jornal, que o número de livros, de books na Amazon, triplicou depois do advento da inteligência artificial. Então você tem aí uma situação que a inteligência artificial está escrevendo. A inteligência artificial é que está escrevendo. Não há prazer no meio. Muitos trabalhos na empresa, agora voltando àquela tua primeira cutucada aí sobre inteligência artificial, muita coisa na empresa com inteligência artificial acontece desse modo. Eu chego rápido a um resultado, que muitas vezes nem tem muita qualidade, mas eu não tenho a menor possibilidade de usufruir a construção. A felicidade não está no fim, ela está no meio. Não tem aquela célebre frase, o importante não é a chegada, mas é a caminhada. A inteligência artificial é incompatível com isso.
0: Pois é. Sessão entrevista do dia, programa William Barbosa e a participação do escritor médico Dr. Carlos Homero Giacomini aqui no programa. Doutor, o doutor costuma usar a expressão carpintaria da literatura. Me chamou a atenção. O que significa isso?
1: A carpintaria da literatura é uma expressão do Altran Dourado, né? Um escritor nosso que escreveu A Arte da Ficção, Carpintaria da Literatura. Mas, assim, imagine um marceneiro ou um carpinteiro, né? Ele precisa dominar técnicas, ele precisa ter ferramentas, ele não sai dando pancada e fincando prego, imaginando que vai construir um belo armário, né? Por isso o termo carpintaria é bastante adequado, porque a literatura envolve método, envolve técnicas, envolve aprendizado, e a maior parte desses métodos, dessas técnicas, elas vêm da leitura da própria pessoa que pretende ser autora. Então, ler é o primeiro ponto fundamental. E o segundo ponto é estudar os livros que lê, e isso é muito ruim para o escritor, porque o escritor deixa de ser um leitor que simplesmente lê um livro. Ele está sempre querendo achar coisas para aprender e tal, é ruim de ler assim. Você não tem aquele prazer normal de uma leitura que flui. E, então, essa é a carpintaria, dominar as coisas da escrita, dominar, você antes falava, a gramática, que é quase que básico, não é? Dominar a construção de um personagem, a reflexão sobre um conflito, como a construção de uma cena, o ritmo do livro que se faz pelo tamanho das frases, os parágrafos, a estrutura, a arquitetura final que o livro vai ter, tudo isso aí faz parte do contar a história.
0: Pois não. E vou fazer uma perguntinha boba, né? Até para botar em valor, William. Por que você fez essa pergunta para o homem aí, pô? Não, eu estou aqui aprendendo e conhecendo a história do Dr. Carlos como muitas e muitas pessoas. É, todo mundo, no fundo, tem uma história para contar, né, doutor?
1: Com certeza. Todo mundo tem uma história para contar, porque cada pessoa é uma pessoa e toda a história de qualquer pessoa vale a pena. É. E tudo bem, eu conheço, teve um primo meu, por exemplo, que ele me perdoe, que escreveu um livro sobre a vida dele, pôs até o saldo bancário que ele tinha no final. E ótimo, daí distribuiu para os parentes, né? Provavelmente ninguém leu, porque começou a dar uma... Isso não é literatura. Tá bom, pode fazer, tranquilo, é legal. Mas isso não é literatura, né? Não porque pouca gente leu. Existem livros maravilhosos, grandes autores que ninguém leu. Mas porque não é, porque não tem esse espírito do conflito, personagem, da história, da carpintaria. E também esse ímpeto que o autor tem que ter. Porque não escreve qualquer um que pensa em escrever. Mas acaba... Às vezes até faz uma experiência inicial, mas acaba persistindo só aquele que precisa escrever. O cara não vive mais sem escrever. Eu, por exemplo, não imagino, além da minha família, fazendo nada de muito mais importante além de escrever. Quem sabe viajar um pouquinho, ir ali. Mas então é por isso, né?
0: E fugindo um pouco, mas não tanto, dos seus filhos, o senhor tem quantos filhos?
1: Eu tenho três, dois homens e uma mulher.
0: Tem algum dos filhos que curte também escrever assim ou não?
1: É, a minha filha, eu acho que ela tem uma boa, ela tem uma escrita muito bonita, assim, né? Mas mesmo o escritor, durante muito tempo, ele não revela nada do que está escrevendo, entendeu? Então, não sei se ela tem alguma coisa escrita, porque até agora ainda não veio a coragem de pôr para fora.
0: Tá certo. Luan, você também gosta de escrever? Como é que é, Luan?
2: Olha, eu gosto bastante de escrever. Escrevi um livro, inclusive, né? Tive o prazer de escrever um livro. Mas não tenho tanto tempo ainda para conseguir escrever mais. Mas escrever para mim é muito gostoso também.
0: Você tem quantos anos, Luan?
2: Tenho 32.
0: 32.
1: Flor da idade.
0: Ô, tempo bom, hein, doutor?
2: Mas eu já tô começando a sentir as juntas do joelho já. Tá comigo.
0: Mas já, bicho?
2: Atleta, né? Atleta.
0: Mas você nem... bom, então tudo bem. Porque eu ia falar assim, você tem muito tombo para cair ainda, no bom sentido.
2: Né? É verdade.
0: tem um médico aqui na nossa frente. Aí, Ademar, manda mais uma questão aí pro doutor Carlos aqui, ele que é escritor, né? Daqui a pouco vai falar do novo lançamento aí, do Peso e a Pluma, né? Pois não, Ademar.
3: É assim, doutor, quando existe momento de inspiração e quando existe de disciplina na construção, na elaboração de um livro?
1: Perfeito. É uma pergunta bem, bem interessante. Tem um célebre dito aí no meio literário que diz que 90%, que 10% é inspiração, sim. 90% é transpiração.
3: Ah, né?
1: Ou seja, aquela ideia um pouco romântica que o escritor é um cara que está inspirado, senta na mesa, pega um caderno e enche de, de bom texto, não corresponde muito bem à verdade. É claro que algum talento é necessário que o escritor tenha. Eu vi o Assis Brasil, se não me engano, dizer que talvez existam no mundo 6 bilhões de pessoas que poderiam escrever um livro. Não todos, porque muitos são ainda analfabetos, infelizmente. Outros teriam alguma deficiência que impossibilitaria. Mas veja, dos nossos 9 bilhões, segundo ele, é um argumento apenas, né? Não é um dado preciso.
0: Sim, sim.
1: Ou seja, a grande maioria das pessoas poderiam escrever um livro. Mas poucos vão persistir nesse caminho. E é trabalho. Esse livro que eu estou publicando agora, eu trabalhei 4 anos nele. Claro que não é uma coisa todo dia, mas eu sou bem disciplinado. Eu trabalho de segunda a sexta, 4 horas pela manhã e mais alguma coisa à tarde. Então é trabalhoso e mais trabalho do que inspiração.
0: E como que se constrói, Dr. Carlos, é um personagem que pareça verdadeiro para quem pô ler o livro?
1: Ok. Aí também, pelo que eu leio, estudo, existem vários modos. Posso falar como é que eu pensei o meu personagem. Existem vários modos de fazer isso. Existem escritores que dão depoimentos dizendo que andam pela cidade, embarcam no ônibus, vão no bar, vão na feira e ficam observando pessoas. E juntam características, claro, não conflitantes, mas enfim. E a partir dessa realidade, eles constroem um personagem. Né? A outra possibilidade é, já vi também, verdadeiros questionários, né, para quem vai escrever o livro, responder uma série de perguntas sobre o personagem dele. Um questionário extenso, com detalhes e tudo. Mas o fundamental é que o bom personagem, em primeiro lugar, ele tem que ser humano. Não existe só gente que acerta, não existe só gente que é feliz, não existe só gente que é super bem sucedida em tudo que faz. Tudo isso não é humano. Humano é o cara que erra e acerta, é o cara que é feliz e infeliz, o cara que conquista e que não consegue conquistar. Tudo junto, ao mesmo tempo. Então, se você consegue construir um personagem com essas características, você terá um bom personagem.
0: Pois não. Na nossa entrevista do dia, a participação do Dr. Carlos Homero Giacomini, escritor, médico, e trazendo essas informações aí, inclusive para você, né, que de repente está pensando também em escrever um livro, né, tem esse dom, porque também eu acho que é um dom, né, doutor?
1: Em parte sim, um pouco é dom sim.
0: Porque eu tenho certeza que o senhor, por exemplo, na época que o senhor estava estudando, o senhor devia gostar muito de português, né?
1: É, gostava.
0: E o meu problema era matemática.
1: Mas mais curioso, sabe, William, o meu problema era matemática também, mas o mais curioso é o seguinte, eu gostava mais de história. Eu gostava do português, mas gostava mais de história. O português, na questão literatura, a gramática, a correção gramatical, é o mais fácil de ser resolvido. Para que se produza um livro, é o mais fácil ser resolvido. Às vezes o sujeito é um excelente escriba, com os que fazem, por exemplo, a revisão dos livros que a gente escreve, porque o escritor sempre precisa de alguém que revise, né? Então, nesse caso, muitas vezes é o básico, o resto é mais difícil até.
0: Pois é. Hoje, com relação à matemática, o celular faz tudo, né, doutor? Então, deu uma facilidade, uma facilitada na nossa vida.
1: É verdade.
0: E como, seguindo aqui como escritor, a memória, a infância, a família, a passagem do tempo aparecem com frequência nas informações que eu tenho em seus textos. Por que esses temas continuam tão presentes assim, doutor?
1: Bom, eu tenho uma frase que diz o seguinte, que a vida, que nós levamos na vida boa parte do que somos e gostaríamos de esquecer. E também uma boa parte que não lembramos e gostaríamos de lembrar. Ou seja, o inconsciente, as experiências, né, da formação, da criação. Mas quando um autor escreve um livro, ele procura, ele não é, as pessoas dizem assim, não, mas isso aí é você, né? Você que está fazendo essa, esse personagem é você, você está contando a tua história e tal, coisas do tipo, né? E, na verdade, não é isso. Geralmente, não. Geralmente, você procura, inclusive... Vou dar um exemplo aqui que fica mais evidente. O nosso Cristóvão Teza, aqui do Paraná, aqui de Curitiba, um dos seus grandes livros é O Filho Eterno, chama. E ele... Bom, isso tudo ele que já andou dizendo por aí, então não tem nada de... E esse livro é sobre um filho com síndrome de Down, que nasceu na família. Mas ele não queria contar isso como um pai. Então ele usou toda uma técnica literária que afasta ele, que dá a ele uma isenção como narrador para esse fato que é muito pungente, vamos dizer assim, né, do ponto de vista. Então ele usa alguns artifícios, usa a terceira pessoa, usa a focalização externa, e com isso ele consegue fazer um grande livro sobre uma história fantástica, sem dizer que aquilo lá tem a ver com ele.
0: Pois não, deixa eu aproveitar aqui e mandar um abraço para o nosso companheiro de trabalho, ele que todas as tardes apresenta o seu programa às 15h, depois do Ademar Marques, o Fabrício Campos, né? Fabrício Campos aqui, gente Fabrício, de primeiríssima qualidade, estava conversando com o senhor fora do ar aí. Um abraço, Fabricião. Às 15h, hein? Fabrício, que é um grande amigo aqui, um grande companheiro. Agora, doutor, eu estava lendo aqui alguma coisa sobre mim mesmo, né?
1: Sim.
0: Mim mesmo.
1: É.
0: Só uma coisa, outra coisa, outra coisa. Tem uma palavra que... Não sei se é minha, um dia veio na minha cabeça e alguém me ligou e falou, William, como é que você está? Porque eu moro sozinho, então e gosto, inclusive. Eu falei, eu e eu. Como é que você está? Eu falei, eu e eu. E de repente isso aí pegou na minha vida, vamos dizer assim. Então, às vezes, sempre quando alguém, como é que você está, cara? Eu e eu. Está tudo bem. Esse mim mesmo, esse personagem... Surgiu dentro do seu universo literário, doutor?
1: Sim, eu...
0: O mim mesmo.
1: É, são duas coisas aí que eu acho importantes. Primeiro que é uma coisa assim que é meio que uma brincadeira, né? Na verdade, eu tinha, agora já fui fazendo resumo, descartando, muitas cartas, porque eu saí de casa com 14 anos, então ficava correspondendo, carta de mãe, de pai, de irmão, cartas de namorada, e eu sempre fui um acumulador, então só dinheiro que não acumulei, e eu juntava aquela coisa arada toda.
2: Dinheiro a gente nunca acumula, né?
1: Juntava aquela coisa toda e depois eu resolvi, e daí aquilo ali estavam algumas memórias que interessantes, né, sobre mim mesmo. Então eu comecei a escrever. Ainda não é uma literatura como eu acho que deveria ser, mas os fatos pessoais remetem, William, a duas situações: ou autobiografia ou autoficção, como dizem. Ou melhor, é autobiografia ou autoficção. A autobiografia é para gente como Assis Chateaubriand, por exemplo, né, de grandes feitos e Estrada de Ferro, não sei, então, escreve lá uma autobiografia. Mas qualquer pessoa, qualquer um, a respeito de si mesmo, pode fazer autoficção. Agora, não como aquele livro do meu primo lá, que tinha...
0: Que botava até o saldo bancário.
1: Não é aquilo. Assim como o próprio mim mesmo ainda não é autoficção. Teria que ter alguns cuidados literários para transformar ele melhor. Mas é daí que vem esse mim mesmo. Eu procuro colocar algumas coisas mais leves, mais alegres, mais suaves, né? Quando faço essas pequenas crônicas.
0: Pois não. E... Nós estamos, vamos dizer assim, nos aproximando, né, do lançamento de O Peso e a Pluma. Sim, não precisa revelar demais, não, viu, doutor?
1: Sim, sim, sim.
0: Que livro é esse, doutor?
1: É. O Peso e a Pluma é o primeiro romance que eu escrevo. É.
0: Romance?
1: É, romance. E eu procurei, foi difícil, não foi fácil de encontrar de criar, de desenvolver um título que significasse um pouco, abstratamente, evidente, a mais alma do livro. E aí você tem o peso, que é uma coisa pesada, e a pluma, que é uma coisa mais leve. A vida é assim. A vida é entre o leve e o pesado. É, não há felicidade sempre.
0: Eterna.
1: Não dá para ter tristeza sempre, porque senão não aguenta. E, então é isso. Então é o conflito de fundo que tem nesse livro, é a coisa da primeiro, do tempo em que se viveu, e eu vivi boa parte disso, acho que nós todos, que é o chamado breve século XXI do Hobsbawm.
0: Que é isso?
1: Identifica o século curto, o século que não terminou, que começou com o início da Primeira Guerra em 1914 e que termina em 1991, dois anos antes, vamos dizer, com a queda do Muro de Berlim, com a queda do regime soviético. Se nós estendermos, podemos, né, porque nós vivemos bem mais depois da Segunda Guerra do que antes dela, nós vamos passar também por outras coisas muito interessantes. Então, o livro não pretende falar sobre tudo isso, mas coloca o personagem nesse arco temporal, desde a vinda de seus pais da Itália até o final, agora, aí, 25, é que é o momento que o livro termina. Descrevendo, contando a história de um homem que passa por muita coisa, vai ao fundo do poço e dá um final surpreendente para a sua vida. Não dá um final, mas acha um final surpreendente para a sua vida como desfecho da história. Né?
0: Quando que vai ser lançado oficialmente o livro?
1: O livro vai ser lançado no dia 28 de agosto, na Livraria da Vila, no Padre Batel, das 6 da tarde até as 18 às 21. Mas o livro já está circulando para venda. Então nós temos a editora, que é uma editora de São Paulo, que chama Insígnia Editorial. E quem quiser, digitando Insígnia Editorial, chega lá, vai encontrar o livro lá para vender. Com desconto, inclusive, né? Iniciamos com um desconto do livro. Mas nós vamos continuar trabalhando, né, Luan? Até agosto e depois, quem sabe, porque o livro precisa ser. O livro não é para ser lançado e acabou. Você tem que cuidar do ciclo todo do livro, né? Continuar cuidando dele, mesmo depois que ele começa a ser vendido. E também depois do lançamento, que é sempre um evento emblemático, mas o lançamento é só um evento dentro do ciclo do livro.
0: Dr. Carlos Homero Giacomini, escritor, médico, gestor público também. O senhor lança esse livro, que inclusive o senhor já disse que está à venda, e daí oficialmente em agosto, etc. e tal. O senhor tem algum ídolo com relação à escrita, a escritores? Por exemplo, eu faço aqui um cara que eu gostava mais do que o outro, porque eu entendia mais o que ele escrevia, o outro eu já achava meio complicado, era na época do José de Alencar e Machado de Assis.
1: Sim.
0: Então eu gostava mais do José de Alencar. Eu achava a leitura do Machado de Assis um negócio já mais sofisticado, era pegado.
1: É.
0: O senhor tem ídolo assim também?
1: Olha, já que você começou hoje falando em Machado de Assis, o Machado de Assis é incontornável para quem quer ser escritor. E mesmo que não goste muito, mas precisa ler para ver o que, que ele faz com a escrita. O uso da ironia, o uso da enfim, ele é um dos maiores.
0: Diferenciado.
1: É. Outro que é extremamente importante é a Clarice Lispector, que disse o Rubem Braga uma vez dela, diz, não, mas isso aí não é literatura, isso aí é bruxaria. É uma coisa diferente, ela é diferente, ela cada vez mais, ganha cada vez mais importância no mundo inteiro. Então ela veio para ficar, essa mulher, né? Bom, citando só os dois, Guimarães Rosa, Graciliano Ramos, puta, tanta gente boa. Na América Latina, eu confesso que eu gosto mesmo, apesar de gostar de outros, é do argentino, do Borges. Esse cara, Jorge Luis Borges.
0: Borges.
1: Ele escreve textos curtos, foi Ele foi diretor da Biblioteca Nacional lá durante muito tempo e escreve textos curtos. Mas ele é de uma inventividade, de uma muito, muito interessante. Depois eu gosto muito também daqueles que todo escritor gosta, é o Dostoiévski, é o Irmãos Karamazov, o Crime e o Castigo, e muitos outros, muitos outros. Eu não posso dizer assim, ah, esse aqui é o meu autor preferido, não... É uma pleiade.
3: Saramago, senhor.
1: Saramago é bom, bom, Saramago é bom. Não é dos meus preferidos, sim, mas gosto.
0: Pois não. É, eu me lembro também de um escritor que escrevia para... Era uma literatura infantil, né, que o senhor deve conhecer bem também, Monteiro Lobato. Né?
1: Ah, é ótimo, né?
2: É fantástico.
1: É, Monteiro Lobato, que depois de ter morrido há bastante tempo, começou a sofrer de todo tipo de polêmica desnecessária, vamos dizer assim, né?
0: Sim.
1: Mas o Monteiro Lobato está na vida de quantos brasileiros, meu Deus do céu, que aprenderam a se divertir, a ler, né, com os textos dele.
0: Eu lembro muito que meu pai foi, meu saudoso pai foi vendedor de livros.
1: Ah, olha aí.
0: E vendia Barça.
1: Vendia coleções.
0: Vendia Barça, vendia Monteiro Lobato, vendia uma enciclopédia, acho que era da editora Formar. Uhum. Vendia um tal de Lisão, que era um dicionário da língua portuguesa.
1: Olha aí. Né?
0: E era semi-analfabeto, viu, doutor?
1: Puxa.
0: Mas o velhão era metido, ele usava sempre terno, e era... Né, era bonitão, não era feio igual o William Barbosa, assim, mas era, e era impressionante. E ele trabalhou com todas, foi várias vezes campeão de vendas da editora Barça no Brasil. Eu falo isso com muito orgulho, porque ele ganhava carro no final do ano.
1: Caramba!
0: E vendendo livro.
1: Era um grande vendedor. Né?
0: Um grande vendedor. Ele era, se ele falasse com o senhor, por exemplo, estou aqui com o Dr. Carlos e tal, daí ele chegava para o senhor, botava a Barça lá na frente. E começava a falar um monte de coisa que ele decorava, o catálogo, né?
1: Sim.
0: Mas coisa que ele não sabia nada, ele só decorava. Aí o senhor virava para ele e falava assim, mas ô Dilon, tudo isso que você falou para mim, você não sabe, se eu começar a separar as palavras, você não sabe o significado de nada. Ele disse, doutor, o senhor tem razão, mas é por isso mesmo que o senhor vai procurar aqui, ó, no volume 3 aqui da Barça, no 2 aqui, e aqui tem isso que o senhor está falando que eu não sei. Está aqui, ó. Ademar, Marcos, manda mais uma lá.
3: Tudo bem. O doutor Carlos, além do que o senhor falou sobre o que o título, o peso e a pluma ainda representa dentro da obra?
1: Sim. É, como eu digo, eu sou da escola que procura o título não como uma sacada, assim, mas que procura um título que, de algum modo, é difícil. Não é fácil, mas que de algum modo traduz o espírito do livro.
3: Perfeito.
1: É? E que também não contradiga o que o cara vai, o que o leitor vai ler. Muitas vezes o leitor vê lá um título, blá, blá, blá, blá, blá, blá, blá, e o livro não tem nada a ver com o título. Quer dizer, o título foi mais uma pegadinha no sentido de...
3: Chamar,
1: sabe, de vender o livro e tal, né? Então, esse é o peso e a pluma. Veja, isso aí não é uma coisa tão nova assim. O Milan Kundera escreveu um livro, A Sustentável Leveza do Ser. E no segundo capítulo desse livro, o nome do segundo capítulo desse livro é O Peso e a Leveza. O Peso e a Leveza. E o italiano, agora não me lembro o nome dele, usou nas suas conferências sobre literatura e o século XX a palavra pesadume. Então, na minha ideia, o título do livro era A Leveza e o Pesadume, no começo. Mas vetaram, porque disseram que era feio, a palavra pesadume era feia, muito pesada, né? E aí, então, acabou ficando, eu fui atrás de uma, e ficou O Peso e a Pluma.
3: O peso e a pluma, até porque a pluma não pesa nada, né?
1: Exato. É, mas é no sentido de...
3: Sim,
1: né?
3: Sim. Ficou ali.
1: De contraponto. Inclusive tem a ver as cores da capa e tal, também tem a ver, porque tem o fundo escuro com a pluma vermelha e branca. Então, para fazer esse contraste. Perfeito.
0: Só uma curiosidade, doutor Carlos. Quantas páginas tem o seu livro?
1: Tem, eu não sei, não é exatamente o que eu vou dizer, mas é 250, em torno de 250 páginas. Não sei se 230, 260.
0: Pois não. Doutor Carlos, escritor e médico... Para que serve a literatura em um tempo marcado aí pela pressa, pela velocidade, pelo consumo de conteúdos, assim, vamos dizer, cada vez mais curtos, né? Eu tenho uma experiência com relação a isso, porque Até um jovem uma vez falou assim, William, eu publico alguns textos para vários grupos aí de Facebook, do padre Fábio de Mello, padre Marcelo. Não que eu seja um religioso, eu sou católico, creio em Deus, mas também não sou nenhum profissional conhecedor de religião. Mas eu faço alguns textos e eu aprendi muito com esse menino, que ele falava, faça coisas curtas, William, porque o pessoal não vai até o fim. Uhum. Então, é por isso que eu falo agora. E com relação à literatura? Por exemplo, se eu for ler o livro, que eu quero ler o livro do Dr. Carlos, logicamente eu tenho que ler esse livro inteiro, né? E com relação a livros, como é que fica isso, doutor? De repente um livro muito longo e tal.
1: Sim. Olha, eu acho que é possível... existe uma nomenclatura que se refere à alta literatura. Eu acho meio arrogante isso, mas enfim, não fui eu que inventei, então não tenho que me sentir culpado. No mundo da alta literatura, você tem obras espetaculares, muito curtinhas. Vamos pegar aqui Memórias do Subsolo, do Dostoiévski, de novo. Mas vamos pegar mesmo Metamorfose, do Kafka. São livrinhos curtinhos, né? Aí o mesmo Dostoiévski, e muito famoso, o mesmo Dostoiévski que escreveu Memórias do Subsolo, escreveu também Irmãos Karamazov, que deve ser umas 700 páginas.
0: 700 páginas, nossa. É. Caramba.
1: Bom, mas você diz, mas isso é lá no passado. Verdade, é no passado. Mas hoje também. Tem, por exemplo, em homenagem aos nossos adversários noruegueses, e logo mais...
0: Vamos ganhar.
1: Tudo. Tem um autor norueguês que chama Klaus Osgaard, se não me engano, um troço assim, que escreveu agora, recentemente, um livro de também de 800 páginas, 600, e vende, cara, e vende, né? E esse está vendendo, está fazendo sucesso. Então, o tamanho do livro é de todo tipo. Agora, você falou no início da sua pergunta, para que serve a literatura, né? Eu acho que essa é uma questão interessante. Eu já vi autores importantes dizerem que a literatura não serve a nada. Mas outros dizem o seguinte, que a literatura, ela serve para examinar a vida. E o Sêneca, se não me engano, dizia que a vida sem ser examinada não vale a pena. Uhum. E a literatura é isso. Agora, ela não tem um compromisso com o resultado, sabe? Não há... O compromisso que o autor tem que ter é escrever bem uma boa história. Escreve bem uma... Estamos falando da tal da alta literatura, certo? Porque tem gente que escreve para vender, tem gente que tem fórmula de vender milhões de exemplares. Tu geralmente no campo da autoajuda, isso é muito, muito comum. Olha esse Cury aí, por exemplo.
0: O Augusto.
1: Ele tem a fórmula dele e ele vende, né? Então, na verdade, o livro serviria para suscitar reflexão, para colocar aspectos novos, colocar aspectos de uma questão de um ângulo sobre o qual eu nunca tinha olhado antes. Entendeu? E assim por diante. E se o livro, os livros, porque não é um livro só, mas os livros, derem alguma burilada naquela pessoa, isso certamente se reflete nela como estando no mundo e burilando também o mundo. Agora, não é só a literatura que é assim, é também a música, né? É também a pintura. São as artes em geral que têm esse dom de levar o espírito para frente, de fazer a alma, se é que ela existe, andar para frente.
2: Se eu puder complementar, que eu estou bem no meio de campo entre a época que quase não tinha informação rápida e hoje em dia com a informação rápida. Eu gosto de livros longos, eu li recentemente um livro de quase 500 páginas e ler livros longos é para mim descansar a mente. Eu descanso a mente, por exemplo, com
0: livros bons.
2: Eu
0: gostei dessa colocação.
2: Exatamente. E a informação rápida se perde muito rápido na nossa mente. Então, livros longos vendem, continuam vendendo muito e eu acho que está crescendo, pelo que eu entendo de análise de mercado, está crescendo cada vez mais esses, a literatura, né? Então, realmente, estar nesse meio de campo faz eu conseguir olhar essas duas frentes, que é a informação rápida, ela vem e passa muito rápido.
0: Eu não sei se eu faço essa pergunta para você.
2: Vamos, manda
0: bala. Posso fazer? Ademar, você é testemunha, hein?
3: Manda ver.
0: Você já leu o lançamento do Dr. Carlos?
2: Não tive oportunidade ainda, porque eu fiquei sabendo ontem que estava disponível.
0: Ah, olha
2: aí. Mas eu estou louco para ler.
0: Bacana, bacana, bacana.
1: E... Na verdade, o livro não chegou ainda às minhas mãos, né? Foi impresso em São Paulo e foi posto no site à venda.
0: Desculpa, foi uma brincadeira.
1: Não, mas é ótimo, é claro, nós vamos falar.
2: É do... bom.
1: Mas dentro daqui uns dias, aí, uma semana, 10 dias, ele falou: a minha remessa chega aqui em Curitiba.
0: Bacana, bacana. É, só como curiosidade, e antigamente eu tive grandes ídolos, assim, por exemplo, eu fui narrador de futebol também. É, não era aquele narrador, mas eu trabalhei com grandes profissionais, mas eu gostava muito de narrador bom, de ouvi-los. Ah, eu sempre me inspirei, sim, em grandes comunicadores. Eu tinha até uma confusão na cidade que eu comecei no rádio, porque William, você não ouve o pessoal aqui da... Eu falei, não, eu ouço fulano, ciclano e tal, e tinha até uma polêmica com relação a isso. Mas a gente cresceu ouvindo grandes comunicadores e ali a gente ia aprendendo também. Eu me lembro do Osmar Santos, que ele era muito fã do Fernando Pessoa.
1: Ah, sim. Uhum.
0: Aliás, até, o que você acha do Fernando Pessoa?
1: Fernando Pessoa é um poeta espetacular. Eu, particularmente, tenho ele entre os meus preferidos. Tem muita gente que não gosta, porque acha ele muito pessimista, muito existencialista. Eu não, ao contrário, eu vejo muita espiritualidade no Fernando Pessoa e adoro os poemas dele.
0: Eu também li muita coisa do Fernando por causa do Osmar Santos, que era o meu inspirador na narração esportiva, quando eu comecei aquela coisa toda. E o Osmar, ele sempre tirava alguns pensamentos do Fernando, algumas frases, né? E eu me lembro de uma, Luan e Dr. Carlos, eles entravam com aquela vinheta, né, o Ademar? Ô, Osmar Santos! E ele entrava lá: se cada vez que eu pensasse em você, sumisse um pedacinho de mim... Opa, cadê eu? E era do Fernando Pessoa.
1: Bacana.
0: Então, ele tinha... É uma coisa que hoje...
2: Ele que foi o autor dessa frase? Tinha usado até hoje isso.
0: É do Fernando Pessoa.
2: Caramba.
0: Fernando Pessoa. E o Osmar era... Eu sempre, uma vez, aliás, eu transmiti o casamento do Osmar Santos e eu falei para ele, falei, cara, você é muito fã do Fernando Pessoa, né? E eu fui conhecer o Fernando Pessoa, digamos assim, as escritas, através do Osmar. Ele tirava muitas frases de efeito. Então, não era só essa, mas... E aquilo deixava a jornada do cara maravilhosa. Eu não, nem acompanhava tanto a transmissão dele, mas só para ver a abertura, encerramento. Então, você vê a importância da literatura realmente, né?
1: É, eu acho que a literatura é bem importante. Bem importante para examinar a vida, para deixar boas perguntas, né? O livro, quando acaba, o bom livro, quando acaba... Ele não deixa certeza nenhuma, mas ele deixa boas perguntas, porque você não pode imaginar que lê um livro, deu, está pronto, não precisa mais nada. Na verdade, é o contrário, você seria instigado, provocado a ler um pouco mais, a escutar um pouco mais de música, enfim, a usufruir dessas coisas que antigamente se dizia que elevam o espírito.
0: Pois não. Dr. Carlos, para a gente fechar o nosso... papo aqui, vamos reforçar então, o livro, na verdade, oficialmente ele sai em agosto, né?
1: Sim.
0: Mas as pessoas que queiram adquirir já o exemplar, digamos assim, qual é o canal?
1: Sim. É Insígnia Editorial, só isso, ele já está na primeira, Insígnia Editorial, né, lá no Google, é o site da editora, que é de São Paulo, o livro já está no banner da primeira... A página está à venda com 10% de desconto e nós vamos continuar falando dele, promovendo ele até o lançamento e inclusive depois do lançamento. E se as pessoas me derem a honra, falem do livro. O Peso e a Pluma, Insígnia Editorial, e depois aqui em Curitiba também, nas livrarias. Está também na Martins Fortes. Eu vi que a Martins Fortes, ela já, porque registra os dados do livro, né? E ela já requisitou para ter também no acervo dela.
0: Bacana, bacana. Só como informação, esse é o quarto, né?
1: Esse é o quarto.
0: Tem o nome do primeiro, do dois, do três?
1: O primeiro livro se chamou Valor, Talento e Método e era sobre a experiência de gestão pública refletida do ponto de vista de um ensaio. O segundo era Brasileiros, Paixão e Itália, que foi um período de um ano em que eu e minha mulher vivemos na Itália e escrevemos esse livro com crônicas, com, enfim, um monte de coisa sobre a Itália, né? E o terceiro chama-se Pasquim da Pandemia e foi escrito durante a pandemia, em 1920, ali no calor da pandemia, em casa, meio lá batendo cabeça, como eu imagino todo mundo, eu fui escrevendo esse livro.
0: Pois não, Ademar.
3: Não, só por até uma curiosidade, repassar isso aqui para os ouvintes, né? O Dr. Carlos disse muito bem, ele é o primeiro, né? Primeira página aqui do site da Insígnia Editorial e diz o seguinte: uma narrativa intensa e comovente desde a primeira página. Aí tem a ilustração do livro, Carlos Homero Giacomini, que assina. O título, O Peso e a Pluma, na pluma, como o senhor disse, uhum, né? Uhum. E lançamento já disponível com marcador de páginas personalizado. Bom, muito
2: maravilha.
3: Bom.
2: Maravilha.
0: Legal, legal, legal.
1: Tá bom, obrigado. Bom,
0: e onde as pessoas podem acompanhar seus textos, doutor, vídeos, reflexões e, logicamente, as novidades aí sobre O Peso e a Pluma?
1: Eu vou... Bom, eu gosto muito de um caminho para, digamos, quem está pela primeira vez querendo ter algum contato, que é digitar no Google Carlos Homero Giacomini. Tá. Daí abre lá tudo. Abre o YouTube, abre o... Bom, Luan me pôs aí no Instagram, né, em tudo quanto é coisa.
0: O Luan é o cara, vamos dizer assim, da modernidade, com todo respeito. Bom, doutor Carlos, muito obrigado pela sua participação aqui no programa William Barbosa. Foi uma honra, uma alegria. Eu adoro ouvir gente que tem conteúdo e que esse conteúdo, logicamente, vai ajudar e está ajudando a muitas e muitas pessoas. E o senhor tem uma história aqui na capital paranaense também, já de alguns anos, né, conhece muito. Parabéns pela sua profissão, viu? Apesar de o senhor não estar exercendo aí mais, mas por ter sido também um grande médico pediatra.
1: Muito obrigado, William. Muito obrigado, companheiros. Para mim foi uma satisfação enorme e uma grande oportunidade também, porque literatura não é uma coisa que encontra assim muito espaço para ser comentada, né? Então fico muito agradecido.
0: E quando o senhor está descansando, com a família, com amigos, que tipo de música que o senhor curte?
1: Ah, eu gosto muito de rock anos 70, 70, 80, gosto de MPB, né? E um pouquinho de música clássica. Às vezes, quando eu estou meio... Eu ponho lá alguma coisa de clássico. Mas é rock... Gosto também de blues, né? Blues é um negócio que me atrai, mas cansa. Eu escuto um pouquinho, meia hora, já não...
0: Escolhe alguma coisa para a gente fechar o nosso papo aqui, porque eu sempre peço para o nosso convidado escolher uma música de sua preferência. O que vem na mente aí?
1: Então, o Luan tinha me falado dessa demanda e eu pensei numa música que não é por acaso... Uma das músicas preferidas minha. E que daí eu olhei e digo, porra, mas essa música que eu escuto e gosto há tanto tempo tem muito a ver com o livro que eu estou lançando. E é do Almir Sater, Levando em Frente, né?
0: Tocando em Frente.
1: Tocando em Frente, desculpa.
0: O Almir que quase não faz sucesso, né? Impressionante. Todo
1: é um
0: mundo...
1: poeta e tanto,
0: todo
1: né?
0: Todo mundo pede a música do homem, bicho.
1: Mas essa música é muito interessante.
0: Bacana, bacana, bacana. E a gente vai rodar aí na sequência, viu, Ademar? O Almir Sat. Luan Coeli, obrigado, meu querido, pela presença. Disponha do programa William Barbosa e tenha o meu contato aí quando precisar, é só chamar, viu?
2: Maravilha, muito obrigado por abrir as portas, William, e obrigado à audiência aí por ter acompanhado o Romero.
0: Dr. Carlos, saúde, paz e proteção e até breve.
1: Até breve, muito obrigado pela audiência de todos. Obrigado especial ao seu William.
0: Muito obrigado. Ademar Marques, dá o seu tchau aí pro Dr. Carlos.
3: Deixa aqui meu forte abraço ao Dr. Carlos, parabenizando por mais esse lançamento aí para todo o Brasil e também para o mundo, né? Pela internet nós chegamos do outro lado do planeta, né? E o seu trabalho é uma dádiva e que é digno de elogios. Parabéns mesmo. E também, obrigado e parabéns, um bom final de semana ao Luan, que está lhe acompanhando. E parabéns pela entrevista.
1: Obrigado, Ademar.
0: Valeu. Almir Sater fechando o papo.

Deu algum crepe aí? Máquina é assim mesmo, né? Máquina é assim. Para quem começou no rádio, no tempo que você usava gravadorzinho e fitinha cassete, viu, Luan? Você não pegou nada disso. Não, não. E isso acontece. Agora tá ok aí? Almir, ajuda o Ademar Marques, Almir Sater.

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3: É 2026 e o maior espetáculo do futebol.

0: uma mistura irresistível de afrobeats, pop e reggaeton, cantada em 5 línguas, cujo título é uma expressão que significa "Vamos lá, dê o seu máximo". O clipe reúne os maiores craques da atualidade e a música celebra a união de culturas, ritmos e povos, mostrando que a paixão pelo esporte fala todas as línguas, além de embalar as arquibancadas dos Estados Unidos, do México e do Canadá. Dai Dai é a trilha sonora de um torneio mundial que marca a última dança dos maiores craques da era moderna do futebol. É a despedida de gigantes como Lionel Messi, Cristiano Ronaldo, Neymar e Luka Modric. Para o Brasil, é a chance de quebrar o jejum após 24 anos. Com o clipe que traz as estrelas do presente e do futuro, Shakira prova que o ritmo do mundo bate em uníssono quando a bola rola. A contagem regressiva para ver a história acontecer já começou. Fique agora com o som oficial do Mundial de 2026. Shakira e Burna Boy, Dai Dai.
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6: 10:26.
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10: 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Quem é o convidado de hoje, amigão?
11: Olha, realmente mais uma grande personalidade que a gente recebe aqui nos estúdios, o Josley. Eu vou errar o nome dele o tempo todo, mas depois ele me corrige. O Josley, né?
12: Isso mesmo.
11: Josley, Josley Samuel, mais conhecido como Samuel, Josley Samuel Gonzalez, conhecido como Samuel. É venezuelano, quero mandar um abraço a toda a colônia venezuelana que reside aqui no Brasil e também o pessoal que está lá na Venezuela. É formado em relações públicas e vive aqui no nosso Brasil desde 2018. Empreendedor e atua no desenvolvimento de projetos colaborativos voltados ao fortalecimento do empreendedorismo e também da conexão entre pessoas, né? E hoje o Samuel é idealizador e diretor executivo do Curitiba Faz História. Estou curioso para saber esse Curitiba Faz História. Iniciativa que busca valorizar histórias inspiradoras, promover networking de alto nível e fortalecer o ecossistema empreendedor da cidade. Também nos honra com a presença, eu acho que é São Joséense, né?
12: Isso.
11: É de São José dos Pinhais, a Brielle. O Ademar abriu um sorrisão, né? Você puxa saco da turma de São José sempre, né, Ademar?
13: Elas são conterrâneos, né?
11: A Brielle, que é empresária, especialista em emoção humana e criadora do método SAH, Sensibilidade, Agilidade e Humanidade. Sua missão é revelar a essência de pessoas e marcas por meio de conteúdos autênticos, naturais e estratégicos, transformando a comunicação em uma experiência de conexão, presença e verdade. Que honra, Josley e também Brielle. Bom dia, Josley.
8: Bom dia, William. Realmente, para mim, é uma honra estar aqui, né, nesse programa. Eu vou confessar que é a minha primeira rádio no Brasil.
11: No Brasil. Eu estava conversando aqui, com o Samuel.
8: Isso, pode me chamar de Samuel, que fica mais fácil.
11: Senão vou ficar enrolando a língua aqui. O Samuel.
13: O Gonzalez.
11: Batendo um papo aqui, a gente já deu para conhecer um pouquinho aí a personalidade dele, o que ele pensa do mundo, né, atual que a gente vive. E estou muito feliz em recebê-lo, viu, Samuel?
8: Muito obrigado, realmente. Muito obrigado. Para mim, realmente, reforço, é uma honra realmente estar aqui.
11: Obrigado, meu querido. Brielle, seja muito bem-vinda, Brielle.
12: Obrigada. Bom dia.
11: Bom dia. São Joséense.
12: São Joséense.
11: Como é que é o nome do bairro lá que você...
12: Borda do Campo.
11: Olha só, bicho. Quem diria, hein, seu Ademar? Cumprimentar também a Miguelis.
8: Miguelis,
11: a esposa.
8: Exatamente, é minha esposa.
11: Esposa do Samuel. Miguelis, seja muito bem-vinda também. Prazer em recebê-la. Bom, vamos lá então, meu caro Samuel. Vamos conhecer um pouquinho. Você é nascido na Venezuela.
8: Positivo.
11: Ok, em que cidade, né?
8: Eu nasci na cidade de Maracai, estado do Aragua, bem pertinho ali da capital.
11: Maracai?
8: Né? Maracai.
11: Maracai.
8: Maracai já foi capital, detalhe importante, já foi capital lá nos anos, se não me engano, 70, né?
11: Já
8: uma
11: foi
8: época
11: capital?
8: Dourada da Venezuela. Maracai, minha cidade, foi o capital. É conhecida como a cidade jardim da Venezuela.
11: Bacana, bacana.
8: A minha esposa que não gosta dessa dica, né? Que ela é da capital.
11: Vou com a mesma questão aqui também para a Brielle. A Brielle é nascida em São José?
12: São José. Uhum.
11: São José dos Pinhais, né?
12: Isso.
11: E Samuel, o nome dos seus pais?
8: Minha mãe é Cilínia de Gonzalez, né? Na Venezuela, as mulheres adoptam o sobrenome do marido. E meu pai é José Gonzalez.
11: José Gonzalez.
8: José Gonzalez.
11: O nome dos seus pais, Brielle?
12: José Miranda, falecido há 3 anos, mas sempre... No coração. Sim. E Silvana Aparecida.
11: Legal. Você tem irmãos?
8: Tenho dois irmãos. Tenho um irmão mais velho, né, que tá com já 40 anos, já, o bichinho Jolmar. Ele mora na Venezuela, Jolmar Gonzalez. E tenho agora meu irmão mais novo, né? Mais novo de 20 e poucos anos. O Jossalex, esse está mais difícil o nome.
11: Rapaz, cada nome invocado que os meus pais colocaram em vocês, né?
8: Eu falo que a minha mãe não queria a gente quando... A brincadeira, mãe.
11: Não, é só nome invocado, Ademar. Cumprimenta a galera aí.
13: Saudar, então, primeiramente aí a você, Samuel, e em nome do William Barbosa, também a minha solidariedade ao povo venezuelano. Lá pronuncia-se venezolano, é isso?
8: Venezolano,
13: né? Então, a minha solidariedade a todo o povo, ao seu país aí, pela tragédia que sacudiu o mundo, né? Chamou a atenção do mundo, e que Deus olhe pelo seu povo lá. E também saudar aí a Brielle.
12: Né?
13: Lá de São José dos Pinhais. Conheço a Borda do Campo desde os tempos do bailão do Altivir Estocô.
11: Ele é velho, viu? Fica tranquilo, Brielle.
12: Revelou.
11: Ele é velho. Nós somos velhos. A gente brinca então, muito aqui.
13: E desejo a vocês uma boa entrevista aos dois. A vocês dois filhos de José, né?
12: Sim.
13: Os dois, né? Filhos de José. Então, boa entrevista para vocês. Sejam bem-vindos.
11: Legal.
8: Obrigado.
11: Qual é a sua formação estudantil, Samuel?
8: Então, eu formei em 2013 em Relações Públicas, né? Aí a gente fez a minha formatura lá na Venezuela.
11: Relações Públicas?
8: Relações Públicas.
11: E você, Brielle?
12: Passei pelo teatro e ano passado me formei em cinema audiovisual.
11: Ah, eu vi que você é diferente, tem jeito de atriz. E eu falei, a Brielle deve ser desse meio aí. bacana. Parabéns, Brielle. Parabéns, Samuel. Agora me diz, Samuel, como é que nasceu o Curitiba Faz História? Em que momento, vamos dizer assim, vocês perceberam que essa ideia precisava sair do papel?
8: Olha, é assim, o Curitiba Faz História é um projeto...
11: Faz História, né?
8: Faz
11: Eu falei
8: história.
11: Fez, desculpa.
12: Mas vai fazer.
8: Vai fazer. A verdade, a gente está fazendo história todos os dias,
11: tá plantando, né?
8: Exatamente. Então, nasce, né, de uma ideia, inicialmente de... criar conexões. Existem hoje no mundo empresarial quantidade de empresas, empreendedores, né, que, digamos assim, estão ali, Mas quem são as pessoas que estão atrás dessas empresas? Quem são, qual é a história? Da onde que nasceu essa ideia de criar um negócio, de criar uma empresa? Nasceu da ideia de uma necessidade financeira? Nasceu da ideia de uma necessidade de ajudar a outra pessoa? Então, a gente quer contar essas histórias, né? Por isso, inclusive, que nasce o nome Curitiba Faz História, porque dentro do povo curitibano existem muitas histórias que ainda não foram contadas.
11: Bacana. Vamos dizer assim, esse é um dos objetivos do projeto. Briari, existem muitos eventos de network, né? O que faz o Curitiba Faz História ser uma experiência diferente? Assim? O Samuel começou já falando, mas o que você poderia dizer?
12: Eu posso dizer que pelas conexões que eu tenho, tanto com o Samuel, quanto o Almari, que será, né, nosso porta-voz, que ali acontece olho a olho e ali eles conduzem. Nós nos conversamos para essa construção, porque eu não tenho como uma jovem cineasta para um doutor, né, para um profissional de relação pública que acrescenta no seu negócio. Então, ali, para valer, pega na mão, troca ideias, essa criação de uma pessoa criativa, explora e executa. É comunicação unida com execução.
11: E calor humano nessa parada.
12: E calor humano, muita energia entregue.
11: Legal.
8: Temos um especialista em emoções, né?
11: Exato, então, em emoções. Bacana. Em uma época, meu caro Samuel, dominada pelas redes sociais, né? Agora há pouco um outro entrevistado ainda falava, um médico que esteve aqui, escritor, está lançando livro e tal, a gente falava que a inteligência artificial é algo maravilhoso e não tem mais voltar atrás, né?
8: Sim.
11: E por que vocês acreditam que o network presencial continua sendo tão importante? Porque eu falei, o que acontece? Tem muita gente, não estou generalizando, desaprendendo também com a inteligência artificial.
8: Sim, olha, eu costumo de falar sobre a tecnologia, realmente ela é fenomenal, né? São ferramentas que a gente precisa aprender, precisa utilizar, porque senão a gente fica para trás, né?
11: Exato.
8: Então, o que acontece? Se a gente vamos lá um pouquinho, contar um pouquinho de história, né? Na época egípcia lá, os caras plantavam com as mãos, né? Lá, sei lá, quantos anos atrás, plantavam com as mãos. Depois saiu uma ideia de colocar uma coisa de ferro numa vaca, né? Para arar a terra, certo? Então, isso foi evoluindo até hoje, inclusive, até inteligência artificial nesse segmento. A tecnologia invade todo o segmento. Nosso papel é aprender dela. Porém, a inteligência artificial, nenhuma outra ferramenta pode se desenvolver sozinha. Precisa do ser humano. E aí que entra essa parte de fazer network presencial. Muitas pessoas, né, precisam desse calor humano, precisam de entender, precisam de falar face to face, né? E isso que a gente vai começar a fazer nessa pegada.
11: Pois não. Eu posso ir conversando com vocês dois, não tem problema, né? Briele e Samuel. Esse evento, né, Curitiba faz história, o evento reunirá empresários, profissionais, investidores e lideranças de diferentes áreas durante 12 horas. Esse é o tempo que vai, 12 horas. O que pode acontecer quando tantas pessoas se encontram com o mesmo propósito? Ô Samuel, Samuel.
8: Tá.
11: Depois eu pergunto para a Briane.
8: Então, é nosso primeiro desafio de 12 horas. A intenção é justamente que isso vá criando uma rotatividade, né? Que a maioria dos eventos que a gente, inclusive, a gente participa de alguns movimentos de networking, é um determinado horário, terminou o tempo, todo mundo foi para casa. A gente vai criar um movimento onde as pessoas vão ter essa rotatividade, sabe? Então, não vai, digamos, de certa forma, ter todo mundo no mesmo momento, não vai estar... Sim, todo mundo, né, aí sentado no mesmo momento,
11: sim,
8: vai ter essa
11: ali.
8: esse fluxo de pessoas, o que gera mais interação, o que gera mais frequência, mais emoção, né? Conhecendo pessoas totalmente diferentes, talvez no horário que eu vou estar lá, a Breli não está, talvez no horário que a Breli está, você não vai estar, você está convidado, né?
11: Vamos combinar
8: então,
11: depois.
8: Então, basicamente é nesse sentido que a gente quer.
11: Pois não. Brielle, aqui para os ouvintes do programa William Barbosa, para a nossa sessão Personalidade, e hoje são duas personalidades, você, Brielle, e o Samuel, e também a Miguelisa, aí, que está fazendo o trabalho de tentar deixar a gente bonita aqui, vai ser difícil, viu? Eu e o Ademar aqui, não conta, não conta. Brielle, você vem do audiovisual e do cinema. Além de ter conquistado recentemente um importante prêmio nacional, o que, que esse olhar cinematográfico agrega ao Curitiba Faz História? Mas antes disso, esse prêmio nacional aí que você ganhou.
12: Sim, eu aqui em Curitiba, o festival lá em Goiânia, eu movimentei a cidade para, como jovem, não conseguir sozinha fazer esse voo. Então, movimentando, sabendo que Curitiba confia e sonha junto, e quando a gente tem uma causa, faz acontecer. Foi assim que eu cheguei lá em Goiânia para viver esse momento, esse festival, que foram 4 dias, onde teve profissionais do mundo todo, bate-papos, e lá, numa jornada de não saber se a gente ia trazer o prêmio, mas saber que eu estava vivendo um sonho, esse primeiro short filme, e ali sendo premiado.
11: Você imaginava assim que seria?
12: Eu tava com o coração muito confiante. Porque eu tinha pessoas que confiam na gente.
11: E competência,
12: porque é isso, quando você entrega num projeto o seu desejo e conquista ali ao seu lado pessoas que sonham juntos, que seguram em sua mão, de aquecer a alma, que é o que importa nessa vida.
11: Legal.
12: Então foi radiante. Quando eu volto com esse prêmio para Jocelyn...
11: Está emocionada, menina. E o que, que esse olhar aí cinematográfico que você tem agrega ao Curitiba Faz História?
12: É a essência do ser humano através das câmeras. Porque do que adianta a gente registrar tudo isso se não tem alguém que está recebendo também esse calor por estar distante, por não estar presente? A gente vai possibilitar entrar nas casas, que hoje está sendo bem acessível, esses canais, essas plataformas que estão ali no celular, seja YouTube, rádio, Instagram...
11: Então, TikTok.
12: É nesses lugares e com calor. E mostrando ali que realmente a gente vai agregar na vida com conhecimento, com histórias, porque é a referência. Para mim fez total diferença ter referências, ter pessoas que falam. Existe esse caminho que você ainda não enxerga. E a partir dos olhos deles e do meu olhar, é assim que eu vou ampliar a mente do ser humano e a minha própria, na vivência, na execução. E no convidar, né? Puxar para nós.
11: Bom, se que perguntar a idade das pessoas, eu não sei quem que inventou isso, que é a falta de educação, se todo ano você vai ficando mais velho, né? E que bom quando a gente vai tendo idade pela frente, pelo menos eu acho. Você tem quantos anos, Samuel?
8: Eu estou com 36 anos.
11: Ixi, Maria,
8: eu sei que não parece. Eu sei que não parece.
11: Ai, saudade dos meus 36. E você, Briane?
12: 23 anos.
11: Meu Deus do céu. Idade lá do meu caçula, que eu falei, do Rian.
13: idade do meu neto mais velho.
12: Oi, uau.
11: Só, estamos proibidos de falar a idade, só eu e você.
13: Só somos dois.
11: Amiga Elis, quantos anos? 34. Tá só jovem aqui, 34. Bicho. Que coisa maravilhosa. Bom... Ademar, você tem uma questão também para o Samuel? Manda para o ar.
13: Ah, sim. Samuel, mais do que entrevistas, vocês falam em registrar histórias, né? Qual é o poder de compartilhar histórias reais de empresários e empreendedores?
8: Olha, o grande poder de realmente contar a história é porque as pessoas compram de pessoas, né? Então, não faz sentido a gente só vender uma empresa. Nós precisamos entender quem que é essa pessoa que está ali atrás daquela empresa e o porquê ela fez aquela empresa. Isso é uma coisa que mexe muito comigo. Perfeito. E justamente por isso que saiu esse projeto.
13: Tá certo.
11: Brielle, também aqui para os ouvintes do programa William Barbosa, um projeto desse porte exige muito planejamento, né? O que, que mais surpreendeu vocês durante os bastidores da organização?
12: É que em duas cabeças, os idealizadores, a gente já conseguiu visualizar o projeto totalmente documentado, mapeado. A partir disso, a gente só se ocupa com a energia de aplicar e trazer o nosso conhecimento, a capacitação de cada pessoa que foi selecionado. Então, é um grupo reduzido, mas de chefias entre curitibanos e brasileiros pelo mundo, e nosso Jostly.
11: Jostly, treinava a falar o nome do Sardinho.
12: Então, trazendo essa visão e algo que é inovador, é algo que ninguém percebeu, mas está ali, é possível, e a gente executa diariamente, tendo os podcasts, os rádios, e agora nessa imersão de 12 horas que irá acontecer, essa conexão, e onde quem está em casa vai conseguir perceber e vai reconhecer pessoas distintas. Terão pessoas com a pluralidade brasileira, internacional. Vamos abrir para o mundo, né? Isso só está começando. Então, é para ficar esperto, porque vai vir algo precioso mesmo.
11: Você sabe que eu nunca tinha visto, o Ademar? E, logicamente, a Gabriela é uma atriz, né? É atriz.
12: Sim.
13: Tanto que ela já fala interpretando.
11: Não, né? Exatamente. Eu nunca tive um contato com uma atriz, de repente, me dando uma entrevista aqui, acompanhada aí do nosso Samuel também, né? Ela prende a nossa atenção, bicho. Imagina do ouvinte em casa. Imagina do ouvinte. Manda mais uma questão para o Samuel.
8: É por isso que ela faz parte da nossa equipe, né?
11: Bacana, bacana. Parabéns, bom, parabéns aí, bom. Samuel. Montar então, um time realmente de primeira. É isso aí, bicho.
13: Então, Samuel, o Curitiba Faz Histórias também busca gerar oportunidades de negócios. Vocês acreditam que um evento como este pode impactar o ecossistema empreendedor aqui de Curitiba?
8: Claro, claro, pode impactar sim. Voltando novamente à questão da humanidade, né? Toda pessoa precisa desse contato humano, de ficar perto do outro, né? E a gente entendeu há muito tempo que o networking, ele não é feito somente aquela troquinha de cartão, né? Sim, com relacionamento real. Então, quando você conhece a história de alguém e você se conecta com esse alguém, consequentemente, a ideia é surgir negócios a partir daí.
13: Que ótimo.
11: Bacana, bacana. Estamos apresentando Sessão Personalidade, programa William Barbosa e a participação do Samuel, da Brielle, falando aí sobre o Curitiba Faz Histórias, né? E agora, Brielle, você como diretora técnica, qual será a sua missão durante as 12 horas de transmissão e o que o público talvez nem imagine que aconteça ou que acontece por trás das câmeras? Fala alguma coisa aí.
12: Permanecer como você relatou, atento, conectado essas 12 horas, aquela vontade de não desligar, sabe uma série que você devora tudo em um momento só?
11: Olha que coisa boa.
12: É não deixar cair. Porque vai ter um cronômetro ali rodando e essas 12 horas tem que estar contínuas. Então, em nenhum momento tem que cair a internet, tem que pensar no pior para ter o melhor entregue. Então, essa é a direção técnica, esse cuidado com a equipe, com as minhas pupilas que estarão lá e eu dirigindo essa equipe audiovisual.
11: Bacana, daqui a pouco a gente quer saber onde vai acontecer tudo isso. Né? Daqui a pouco. Samuel, você como diretor executivo, qual foi o maior desafio para transformar essa ideia em realidade, Samuel?
8: Olha, acho que o maior desafio mesmo foi reunir a equipe que a gente tem hoje, né? A gente tem uma equipe multidisciplinar, inclusive a Verônica, que faz parte de nossa equipe, mulher maravilhosa.
12: Assessoria. Né?
8: Assessoria de imprensa e tudo mais.
11: Um abraço para a Verônica.
8: Se eu não mando um beijo para ela, ela vai me matar. Então, Verônica, é contigo. É, o Dr. Amauri, né, é que ele vai ser nosso roster, né, ele também é médico, é empresário, tem uma experiência ali também nos médios. Então, é o Gabriel, que vai fazer parte do nosso time comercial, o Dilon Grube, que também
11: Odilon?
8: Vai...
11: Odilon Grube.
8: Conhece o Dilon?
11: Conheço o Dilon Grube. Quem você cita, e o meu saudoso pai era Odilon.
12: Oh, carinho.
11: Me fez que lembrar.
8: Que legal, pois que não. Legal. Então, ele vai fazer parte também do nosso time comercial, né? A minha esposa também, que se eu não nome ela...
11: Miguelis.
8: É Miguelis.
11: Você do nome, com todo o respeito aí, dona Miguelis.
8: Ela vai fazer parte também da nossa parte logística, né? E feedback. Então, assim, a gente montou realmente uma equipe.
12: Sim.
8: Que vai fazer parte, né, de uma logística realmente importante. Porque mesmo que a gente está pensando num primeiro desafio aqui de 12 horas de networking ao vivo, não é o primeiro.
11: Bacana.
8: Olha,
11: bacana,
8: aí o spoiler.
12: Bacana. Não vamos esquecer do nosso advogado.
8: Oh, temos também o Dr. Eduardo, advogado.
12: Financeiro.
11: Cara, que cuida da...
8: É o Paulo, que vai fazer parte também do nosso gestão financeira, né? Importantíssimo.
12: Ah,
8: né?
12: Esses bacana. Detalhes,
8: tem
12: pilares.
8: Tem que pensar nos números. Né?
11: São pessoas importantíssimas.
8: Sim, claro.
11: No projeto, hein? Lógico.
8: É que é a última pessoa que nombrei foi minha esposa, né? Ela tirou minha atenção.
11: Eu estava chamando de dona Miguelis, que é isso, a mulher tem 30 e poucos anos, aí eu dona. É, do mesmo jeito que o senhor não gosta de ser chamado de tiozão, né, senhor Ademar?
13: Não, tiozão
11: nem
13: não,
11: eu.
13: Sabe? Aí eu fui entrar...
11: Estamos descontraindo agora, viu, o Brielle e Samuel.
13: Fui entrar no elevador do palácio lá e a menina... Ô tio, onde é que fica o... Como é que eu faço para chegar na sala tal e tal? Eu falei... Tio?
11: Estou te vendo pela primeira vez?
13: Estou te vendo agora.
11: Você não é parente minha?
13: Não sou irmão do seu pai, nem da sua mãe. Fui um pouco indelicado, né? Mas porque me chamou de tio. Acho que a indelicadeza foi mais da pessoa, né?
11: Não, e quando chama o cara de vozão?
13: Vozão. Aí ia pedir para ir para
11: o
13: tapa.
11: Eu falei, o que você falou aí? Morzão? Não, não é morzão, vozão.
13: Hoje em dia os jovens é mozão, né?
11: Mozão.
13: Do meu tempo era, do meu tempo lá no interior era... Ó, até o sotaque da meu amor.
12: Amor.
13: Amor. É, meu amor. Hoje é mozão, né? Posso fazer uma pergunta para o...
11: Claro, fica à vontade.
13: Pro Samuel. Ô, Samuel, para quem ainda... se vocês, assim, para quem ainda está pensando em participar ou apoiar esse projeto aí, por que vale a pena fazer parte desde a primeira edição?
8: Olha, a primeira edição é o... vai marcar o antes e o depois.
13: Certo.
8: Né? Então, a gente... eu aprendi, né, com o passar do tempo, e a gente vem passando isso para os outros. O que você é? Você é da pessoa que vai esperar acontecer e não ter oportunidade? Ou você vai entrar na oportunidade antes de acontecer e falar, eu fiz parte dessa história?
13: Perfeito.
8: É por isso que é o nosso... convite, né, as pessoas que vão fazer, que querem fazer parte desse momento, o momento é agora, porque senão amanhã talvez você vai ficar olhando, assistindo de longe.
13: Perfeito.
11: Bacana. Bom, essa pergunta é para os dois. Eu vou começar perguntando para o Samuel também e depois, por gentileza, a Brielle pode nos responder. Se você pudesse, o Samuel, resumir o legado que esperam deixar com o Curitiba Faz História em apenas uma mensagem, diga pra gente aí.
8: Resumir uma coisa tão grande em uma frase é complicado, né? Mas...
11: Tem muita coisa pra falar.
8: É muita coisa pra falar. Mas tentando fazer um compacto ali, né? Eu acho que é... As histórias realmente marcam as pessoas, né? E hoje a gente vive um mundo que é muito rápido, passa muito rápido. E a gente acaba não se conectando como deveríamos conectar. Então, justamente por isso que a gente precisa de conhecer as histórias dos demais.
11: Tá aí, o Joslyn... Errei. Pela cara que ele fez, eu errei.
8: Não, falou certo.
11: Jorge Samuel Gonzalez, né?
8: Exatamente.
11: E você, Brielle, o que você diria? Qual é o seu recado aí para as nossas amigas e amigos do rádio com relação ao Curitiba Faz Histórias, o seu recado final?
12: É para se reencontrar, acordar o que está adormecido por conta das redes sociais, dessa rapidez que está a nossa tecnologia. Então, é um momento para si e para o outro, porque nós somos espelhos. Essa parte branca que tem nos nossos olhos é para nos fazer enxergar a si mesmo e ao outro. Então, é uma conexão imperdível.
11: Bacana. Bom, quando vai ser esse lançamento, Samuel?
8: Olha, vai ser o dia 8 de agosto, tá? Vai ser o primeiro grande desafio. O horário será das 9 horas da manhã às 9 horas da noite.
11: São 12 horas, né?
8: 12 horas contínuas.
11: E já tem um local?
8: É
11: no Dia dos Pais? Olha aí. E já tem um local definido?
8: Já. Vai ser na Rua Tibagi, 294, no centro, no Legacy Coffee.
11: Rua Tibagi.
8: Perdão por meu francês.
11: Não, você pode separar. Rua Tibagi.
8: É 294.
11: É bem no centro, bem conhecido.
8: No centro. Ali no Legacy Coffee, o café do nosso amigo Amaury.
13: Fica naquele trecho entre o acesso à roda ferroviária até o círculo militar. Fica naquele meio.
12: Exato.
13: Né?
8: Exatamente.
11: Tá aí. Falou a nossa enciclopédia também. Ademar Marques. Bom, com relação ao seu nascimento na Venezuela, você ficou lá até 2018, né?
8: Isso.
11: Tá. Você tem, como é que era o Samuel? O Samuel na infância, o que você lembra da sua infância, Samuel? Arteiro, comunicador, brincava, o que você fazia?
8: Isso é a parte que a minha mãe não gosta, né? Então, durante a minha criança, né? Quando eu era criança, eu brincava demais. Brincava muito, inventava qualquer
11: fazia
8: coisa.
11: Fazia muita arte, não?
8: Arte?
11: É, arte. Tipo, tacar coisa no vizinho, na janela do vizinho, essas coisas.
8: Não nesse sentido, porque eu apanhava. Mas se inventava muita coisa, né? Eu lembro que tinha um pé de manga em casa. E a gente gostava de subir no pé de manga, meus amigos, meus vizinhos. E brincávamos lá. Não sei como que vocês chamam aqui, aquele brincadeira que vocês tocam e...
12: Pega-pega.
8: A gente brincava de pega-pega em cima do pé de manga. E teve uma hora, isso foi muito engraçado, teve uma hora que a gente ficou bem, quase todo mundo no mesmo galho, né? Um galho grosso, só que ele quebrou e todo mundo foi pro chão.
11: Caiu todo mundo.
8: A gente não se bateu, graças a Deus ninguém se machucou. Por causa da queda, mas se machucou depois por causa da mãe, né?
11: E a nossa atriz, a Brielle, aí, uma lembrança legal da sua infância, Brielle? Você já gostava da arte, da arte que eu falo, da arte artística?
12: Você
11: tá pensando em ser atriz, olhando alguém na televisão, quando eu crescer, você é assim também, mãe, pai?
12: Sim, você sabe que minha mãe, ela me colocou no balé. Então, era no SESC aqui de Curitiba do Centro, onde eu ia. E todo dia, toda vez que eu ia pro balé, a gente almoçava juntas. Então, é esse momento simbólico para mim, que é uma relação de se unir, que é muito valioso quando a gente deixa de pensar nos momentos simples. Aí já se foi. É sempre recordar. Por isso que a arte está envolvida nas relações.
11: Você tem a sua mãe viva?
12: Tenho, sim.
11: Graças a Deus. E pai?
12: Pai, ele é falecido.
11: Falecido, pai.
12: Está no coração.
11: E você, meu caro Samuel, a sua adolescência foi tranquila?
8: A adolescência foi um pouco mais tranquila, igual, né, já um pouco mais voltado para falar, já falava muito, mais na
11: adolescência. Falava bastante?
8: Falava bastante.
11: Que isso, imagina se você não falasse, hein? Não, mas bom demais. Eu quero... Vocês estavam falando as brincadeirinhas lá do dia que vocês subiram, caiu todo mundo. Eu tinha uma brincadeira, não sei se vocês chegaram de uma forma mais moderna nisso, mas a gente era tapa, beijo e abraço. Então, o que eu fazia? Eu era malandrão, eu chamava um amigo meu e falava, quando for a menina... Porque eles tapavam o olho da gente,
12: ah.
11: Você ficava todo mundo com o olho tapado. Mas eu já conversava com os caras, falava, quando for a fulana, você dá um cutucão na minha barriga, nas minhas costas, que eu sei que é ela, eu vou pedir um beijo. E uma vez, os caras fizeram uma sacanagem comigo, eu apertava, mas era um homem. Eu falei, cara, eu queria brigar com todo mundo lá. Eu falei, eu tô fora, velho. Era as brincadeiras de criança. Bom demais.
14: Bom demais.
11: Quantos mil habitantes tem a cidade que você nasceu lá? Mais ou menos, assim?
14: Tá perto ali do 1,5 milhão.
11: Milhão e meio?
14: É.
11: Cidade grande, então.
14: Cidade grande. Assim, a Venezuela tem... Tô falando dos últimos censos, que tô falando lá no 2000 e alguma coisa. Uhum. Deu um tempo pra cá, a gente não tem dados oficiais, né? Mas é, se Venezuela tá perto de uns 40, 50 milhões de habitantes. É, e a minha cidade é mais ou menos isso. Milhão e meio.
11: Brielle, que você, Samuel e toda a equipe de vocês continuem voando cada vez mais alto no bom sentido e que vocês... logicamente, façam a felicidade de muitos empresários, de quem está começando, de quem já é, mas precisa melhorar, precisa, vamos dizer, se modernizar, né? Que vocês não parem, viu? Saúde, paz e proteção.
12: Assim é.
14: Amém.
11: Samuel, muito obrigado também pela sua presença e parabéns, você é um cara muito bacana, vocês trouxeram uma energia bem legal aqui para nós, hein? Né, Ademar?
14: Que legal.
11: Um venezuelano, uma brasileira... O Ademar, tudo bem, ele fica puxando o saco do pessoal de São José. Todo dia ele fala de alguém de São José, não tem problema.
13: Sempre tem que valorizar os conterrâneos. E...
12: Correto.
14: Mas ele é legal também, tem uma energia legal também.
11: Obrigado, meu querido.
13: É 12 horas o evento lá, né?
14: Isso, 12 horas.
13: Eu sou capaz de ir lá e aguentar, William.
11: 12 horas.
13: Quer saber por quê?
11: Cada vez você aguentar em pé.
13: Não, aguento lá porque eu já fui em muitas raves de rock aí, né?
11: Ah.
13: 18 horas direto.
14: Mas só para entender, você acabou de assumir o compromisso de ficar 12 horas lá conosco?
12: Desafio
14: comprometido.
11: Vai ser num sábado, né?
14: Vai ser no sábado.
13: Aceito. Então, tá... Desafio aceito.
11: Já. vamos topar, também topo.
13: Vamos lá. Vamos lá mostrar que os tiozões têm
14: resistência.
11: Tem resistência, é ótimo.
14: Perfeito.
11: O Miguelis, dá um bom dia aqui também. Você estava trabalhando também aí na nesse microfone, pode ser.
15: Bom dia a todos.
11: Pode chegar um pouquinho mais perto. Isso, senta aí um pouquinho.
15: Bom dia para todos vocês.
11: Quer ver agora? Você quer ver o Samuel brigar comigo? Você quer ver o Samuel brigar?
13: Vamos lá.
11: Miguelis, faz de conta que você não está num programa de rádio, que vocês não vieram na rádio, que a gente está numa reunião de amigos. O Samuel é um bom marido?
15: Excelente. Na verdade, tem muita paciência. Porque eu sou forte, tenho um caráter forte.
11: Tem muita... Aí, valeu, hein, Samuel?
13: Excelente.
11: Você faz aniversário quando, Samuel?
14: Eu? Dia 23 de janeiro.
11: De janeiro.
14: Isso, dado curioso, o dia da democracia da Venezuela.
11: Janeiro, acho que é aquariano, né?
15: Aquário.
11: E você, Miguelis?
15: 15 de novembro.
11: 15 de novembro. Novembro é o quê?
15: Escorpio.
11: Escorpião.
13: Então, ele nasceu numa data importante para a Venezuela e ela para o Brasil.
15: De aqui 15... do Brasil. Uhum.
13: 15 de novembro, a proclamação, né, do país.
11: E Gabriele?
12: Fiquei animada que você é 23, porque eu sou 20.
11: Olha, 20 de janeiro. Imagina.
14: Acabamos de descobrir isso.
15: E o nome dos pais, né?
12: Teu pai tá vivo?
14: O meu tá.
11: Bom, Samuel, qual é a música para a gente fechar o nosso papo aqui com vocês, que você gostaria de ouvir? E fique à vontade, quando você está descansando, está com a família e tal, não está falando pouco como você fala pouco.
14: Olha, em consenso aqui com a Bri, né, a gente escolheu o Base Case do Green Day.
11: O nome, hein, rapaz. Fala de novo, hein.
14: Como que você fala? A pronúncia em inglês e português é diferente. Basket Case, né? Que você falou.
13: Basket Case com Green Day.
11: Oi, oi, oi. Obrigado, Samuel. Valeu, hein, cara. Até breve.
14: Até
11: breve. Brielle, saúde e paz. Muito obrigado pela presença.
15: Obrigada.
11: Valeu. Miguelis, muito obrigado. Desculpa as brincadeiras aí, Miguelis.
15: Eu que agradeço.
11: Então, o falador de inglês, bom, eu não sei de novo a moda. Vamos lá, anuncie de novo.
13: Vamos lá então, com vocês, Green Day Basket Case.
11: Manda pro rádio.

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0: Olha, o senhor está apertando os botões errados, é isso?
1: Não, certinho, eu só fiz assim.
0: Está emocionado? Está emocionado com a presença do Paulo Gaiô?
1: É, a presença do Paulo.
0: Você emocionou o menino, Paulinho?
1: É, Paulo.
2: Ele falou que ele estava muito bonito.
0: Estava muito. Ah, tá. Isso. Aí eu tenho um outro falador que chegou e falou assim: você não vai trocar de camisa, não?
1: Ah, é, tem outro. É, tem. Desde, chamei a atenção dele, né?
0: Deise Parno, aqui conosco mais uma vez nos estúdios. A Deise, que já veio em outras ocasiões, é uma talentosa cantora, compositora aqui de Curitiba, né, Deise? E você sabe que você é sempre muito bem-vinda, todos nós gostamos muito de você e, logicamente, o público que ouve o programa William Barbosa. Bom dia, Deise!
3: Bom dia, bom dia! Eu amo estar aqui, sempre estou com saudade de vocês, de estar aqui, de poder fazer um som para os ouvintes.
0: A Deise deve estar assim com a orelha vermelha, né? Porque, caramba, olha os caras falando aí de churrasco, de festa, de não sei o quê.
3: É, então tá explicado, tá explicado.
1: Até de rave a gente falou aqui, viu?
0: De rave, né, bicho? É isso mesmo.
1: Eu falei que... inclusive na entrevista anterior, né, que eu sou, era, né, acostumado a amanhecer nas raves, né?
3: Eu também.
1: É, ia das 7 da noite às 7 da manhã, né?
0: A dona Elisa sabe disso?
3: Isso aí é 100%,
0: né? A dona Elisa sabe disso, não?
1: Não, no início eu a levava junto, né?
0: Ah, tá.
1: Daí ela cortou.
0: Ela cortou.
1: Não, não. Você tem que ficar em casa. Chazinho à noite, de pijama, gorro, tem que ficar em casa.
0: Ô, Paulinho... Caboclo já é feio, bem vestido, imagina desse jeito aí.
3: Ah, que maldade!
0: Brincadeira, brincadeira.
1: Visão do inferno, né?
0: Deise Parno é musicista, multiinstrumentista, cantora, compositora e intérprete natural de Quedas do Iguaçu, no Paraná. Iniciou sua carreira em 2010 e desde 2015, né, desenvolve um projeto solo que percorreu diversos estados brasileiros, consolidando sua atuação aqui na nossa capital, na nossa Curitiba. Com experiência em palcos, eventos, casas de show e arte de rua, também atua como professora de canto e participa de palestras e debates sobre arte, cultura e representatividade feminina. Seu trabalho reúne brasilidades e composições autorais que traduzem sua trajetória artística. Ela é graduada em licenciatura em música pela Universidade Federal do Paraná, estudante de pedagogia vocal pelo... Ih, rapaz, como é que fala isso aqui? Instituto... Como é que fala?
3: Instituto Full Voice.
0: Instituto Full Voice.
3: Isso.
0: É isso aí. Desculpa, viu, gente, mas o meu inglês é um inglês bem esquisito. E ela integra a gestão 2026 da Simpar, né?
3: Simupar.
0: Simupar. É que mandaram umas letras para mim também aqui. Eu vou falar para você.

0: Em música?
1: Eu sou graduanda, eu ainda estou estudando, ainda estou fazendo a licenciatura.
0: Legal, né? Mas você já dá aula de canto, inclusive?
1: Já tem alguns anos, assim, uns 4 anos. Dá aula de canto, né? E agora trabalhando um pouco com a musicalização, educação musical, né? Por conta também do estudo da faculdade.
0: Pois não. O seu ritmo, como que você denomina? Você que é cantora e compositora.
1: Ah, ou... MPB.
0: MPB.
1: É uma mistura.
0: É uma mistura.
1: Então é total MPB, assim.
0: Legal, legal, legal. O rádio muda a cada instante, a cada segundo, a cada minuto. Logicamente, tem muita gente que está ouvindo o programa William Barbosa hoje e não acompanhou a sua participação comigo aqui em épocas anteriores.
1: Uhum.
0: Né? Então tem gente que está falando Daisy Pardo, tal. Quem é a Daisy Pardo? A cantora. Você, confirmando, você é nascida em Quedas do Iguaçu?
1: Quedas do Iguaçu, interior.
0: Interior. A primeira composição que você fez, você lembra alguma coisa?
1: Eu lembro um pouco, mas, nossa, eu quase nunca mais toquei ela.
0: Faz tempo.
1: Faz tempo. Mas foi fiz uma história e aí eu fiz uma música em cima dessa história.
0: Você fez uma história e daí compôs.
1: Isso, exatamente.
0: Mas vamos fazer o seguinte, chega de conversa aqui. Tá todo mundo querendo ouvir um som ao vivo com a Daisy Pardo. Você escolhe o que você pode mandar aí pro público pra gente abrir o nosso papo aí com você ao vivo aqui no estúdio.
1: Boa! Cover ou autoral?
0: Pode ser um... Vamos começar com uma autoral?
1: Bora!
0: Pode ser?
1: Claro!
0: Então uma música sua aí já. Porque a Daisy não é só cantora e intérprete, não. Ela é compositora também e professora de canto. Manda lá, Daisy.

0: Maravilha! Deise Parno, ao vivo aqui no programa William Barbosa. Será que essa voz faz bem para o ouvido da gente, Ademar Marques?
1: Nossa, que voz, hein?
0: Essa voz maravilhosa aí.
2: Sei não, hein?
0: Parabéns. Afinadíssima, Deise Parno, afinadíssima. Bom,
1: acho que a Deise é afinada até para tossir, né? Para bater palma, para tossir.
0: Legal, legal, legal. Você tem trabalhado... Eu gostei daquela resposta que você deu, viu, Deise? Quando eu perguntei se você tinha trabalhado bastante fora do ar.
2: É, mas nunca é o suficiente, né? Sempre precisa mais.
0: Mas tem trabalhado bastante?
2: Tenho. Todo final de semana eu tô tocando algum evento, algum bar, algum... Enfim, tô sempre tocando, né? Então... E apesar da gente entrar na educação, é importante manter o trabalho da música, né, ativa e tal. Mas é o que eu falo, assim, que nunca seja menos do que já tem, assim, de trabalho, sabe?
0: Sempre, lógico.
2: Sempre mais.
0: Mas é onde você, logicamente, ter condições, né?
2: Exato.
0: De atender os convites, vamos dizer.
2: Sempre mais e melhor, é isso.
0: Legal, legal. Você, o seu estilo é bem MPB, né?
2: Isso.
0: Tá. Mas, assim, você vai, por exemplo, num evento e, às vezes, você foge do teu... do MPB só?
2: Sim.
0: Tem que fazer, às vezes, um geralzão ou não?
2: Rola muito, porque, assim, quando eu comecei tocando sozinha, né, eu toquei rock. Então, eu tenho, por exemplo, um repertório só de rock, nacional e internacional. Então, tem lugar que pede só rock, tem lugar que... Aí, com MPB, rola um samba, um pagodinho, né, um misturadão, assim.
0: Até isso você manda?
2: Mando, porque, né, música brasileira, a gente tem um geral, assim, de...
0: E não acontece de também pedirem, às vezes, sertanejo?
2: Aí é que pega. Porque um sertanejo ou outro que eu sei, né, eu conheço, assim, de criança e tal, não é algo que eu acompanho, assim.
0: Sim.
2: Então, o pessoal pede bastante sertanejo universitário, eu já não conheço muito, né? Mas aí a gente enrola, vem cantar, que eu toco aqui, a gente faz um karaokê ao vivo.
0: Ah, legal. Bacana, bacana. Você falou em rock nacional e também rock internacional, né? Você faria um rockinho aí, pelo menos alguma coisa?
2: Posso fazer.
0: Pode ser? Pode tomar água, tranquilo.
2: É, tô hidratando aqui.
0: Dá uma hidratada. A Deise que é um talento, né, Ademar? Eu sempre falo aqui no programa, como é gostoso você ouvir cantor ou cantora afinada, né? Afinada.
1: E para o nosso orgulho aqui, né? Bicho do Paraná.
2: Exato.
0: É. Quedas do Iguaçu, bicho. Fica lá perto de Foz... Medianeira?
1: Não.
0: Como é lugar?
2: Fica pouco mais para o sul.
1: É, fica mais para a região ali de, eu acho que de Pato Branco para cá, né?
2: Isso, mas sabe Dois Vizinhos ali?
0: Sim, Dois Vizinhos. Eu sou porque eu conheço muito pouco a região.
1: Dois Vizinhos, Piraí, aquela região toda lá.
2: Mas é perto da fronteira ali,
0: é
2: né? Tá do lado. É.
1: Barracão, né?
2: Isso, perto do barracão.
0: Bacana, bacana.
1: O famoso barracão da Argentina, que falam, né?
2: Nossa, uma delícia atravessar, pegar uns vinhos.
1: Vinho, queijo.
2: Nossa, que saudade.
0: Bom, conhecendo mais um pouquinho também para o ouvinte que está acompanhando pela primeira vez a participação da Deise Parno no programa William Barbosa, o nome de seus pais, hein, Deise?
2: O nome do meu pai é Humberto.
0: Humberto.
1: É um só, né? Não
2: é um só.
0: A mãe?
2: E da minha mãe é mais difícil, é Redvict.
0: Rapaz, Redvict.
2: É, mas pode chamar de Ed.
0: Ed,
2: dona Ed. Amanhã eu vou pra lá visitar ele.
1: Qual que é a origem do nome dela?
2: É, tem o alemão, né?
1: Alemão.
2: E aí o Parno é russo.
1: É,
2: e o meu pai é todo brasileiro.
1: Eu pensava que Parno era da Itália.
2: Pois é, né? Mas é que Parno. Eu acho que era tudo meio misturado. É.
0: Deise Parno. Então, a sua mãe que tem alguma coisa com europeu?
1: Europa.
2: Isso, E o meu pai é todo...
0: Brasileiro.
1: Caboclo mesmo daqui.
2: Isso. Lá a gente tem, né? Tanto que Nova Laranjeiras ali tem ainda, né? Povos originários e tal, e que a gente costuma falar, bugre e tal, que é...
1: Isso, os bugres falam muito. Inclusive tem uma reserva ali em Nova Laranjeira, né?
2: Tem, sim,
1: conheço bem ali.
2: É, do lado ali.
1: O William fica só assuntando.
2: É, então, né? Ele conhece...
0: Não, ele é lá de Cavalo Morto.
1: Eu sou de Cavalo Morto, né?
2: Capaz!
1: Cavalo Morto ali é um distrito de... uma colônia de Guaíra.
2: Sei.
1: Guaíra já é fronteira também com o Salto del Guairá, no Paraguai, à esquerda, e à direita, Mato Grosso do Sul. Então a gente está ali naquele meio, na Bacia de Prata, que era chamado antigamente tempo do Rio Paraná, e daí veio o Lago do Itaipu, engoliu as Sete Quedas, sim, tudo. Mas o cavalo morto é porque era um patrimônio que a gente falava antigamente, e morreu um cavalo lá, certa ocasião. E ninguém recolheu o cavalo, ficou lá. Ele
0: ficou o cavalo morto.
2: Se decompôs, o interior e suas histórias, né?
1: Se decompôs, ficou o esqueleto do cavalo e a turma ia entregar compra ou móveis quando comprava lá onde eu morava. Falava, aonde que é? Lá onde tinha um cavalo morto. E ficou por cavalo morto. Então eu sou um cavalo
0: morto. Cavalo mortenso.
1: Cavalo mortenso.
0: Cavalo
1: mortenso. E quero voltar lá ainda para montar a rádio FM Cavalo Morto.
2: Vixe, cavalo morto.
0: E daí entra aquela vinha.
1: E a outra seguinte, Ademar, Ademar.
0: É legal e não faz mal. Eita,
2: ai, gente, eu quero ir lá, hein, nesse lá. Programa.
1: Cavalo Morto, FFM.
0: Ai, meu Deus do céu.
2: Ai, gente.
0: Deise Parno, então vamos fazer o seguinte, dá pra sair um rock aí, Deise?
2: Dá pra sair, com certeza.
0: Então, agora é com você, a Deise Parno, como diria o saudoso narrador, a moça que veio de Quedas do Iguaçu.
2: Eu vou fazer aqui que é meio um rock jazz. Assim,
0: fica à vontade.
2: Enfim, você vamos lá.
0: Você está ensaiando como se fosse se apresentar aí já nos seus eventos e tal? Você está no ensaio?
2: Estou aquecendo para hoje.
0: Fica
2: então...
0: tranquila.

0: Daisy Parr no programa William Barbosa. Isso aí é um rock, o quê? Rock blue, não?
1: Então, tá mais ali para um jazz rock.
0: Jazz
1: isso,
0: rock.
1: Isso, chega para um pop, né? Que essa música é da Amy House.
0: Então, da Amy House. Ah, eu vi que você fez o... Ficou legal, hein?
1: Ficou, gostou?
0: Bacana, opa. Bacana, bacana. Quem sabe, como diria o nosso queridíssimo Faustão, quem sabe faz ao vivo, né? Então,
1: a gente tenta.
0: É mais ou menos assim. Falando nisso, o senhor tem show hoje, senhor Ademar?
2: Oi, William. Estava assistindo aqui.
0: Ah, então, senhor, se liga aqui, tá?
2: Tá bom.
0: Você vai assistir depois da meia-noite, tá bom?
2: Tá certo. Não, hoje eu tenho uma roda de viola, né? É. Lá no bar do Dominguinhos.
0: Vixe, Maria.
1: Rapaz!
0: O pau vai torar, né?
2: Hoje é cachaça, linguiça e viola.
0: Meu Deus
1: que
0: do céu.
2: E arroz com suando de porco.
1: Ah, coisa boa.
2: E dele modão, só modão sertanejo clássico, ao contrário do gênero da Daisy, né?
1: Mas
2: vamos
1: cantar
2: um Carreiro lá, Trio Parada Dura e tudo mais lá e tal. Eu vou mais por causa da janta.
0: Eu fico,
2: né?
0: imaginando o Ademar tentando cantar essa música da Amy House. Aí.
1: Não sai
2: até porque eu falo três idiomas, mas não chego até.
0: Três idiomas?
2: Três idiomas,
1: mas ninguém entende.
2: Eu falo caipira, o sertanejo e um pouquinho do português.
1: Ah, e o caipira eu conheço.
2: O caipira eu falo também.
1: O bom do caipira é que em qualquer lugar do mundo, se falar um caipirado, você
2: exatamente
1: consegue.
2: Exatamente. Caipirado com sotaque de Goiânia ainda.
1: Não.
2: Né?
1: Aí fica fácil.
2: Aí sim.
0: Daisy Parno, você é professora de canto, né?
1: Isso,
0: sou. Tem alguma curiosidade, assim, de repente alguém que foi aprender com você? E daí você falou, cara, mas essa pessoa não tem jeito. Acontece isso, não?
1: Acontece.
0: Ou todo mundo tem jeito?
1: Sim, porque as pessoas são teimosas, não porque não
0: teimosas.
1: Tem jeito.
0: Teimosas.
1: Exato. A gente, sabe, se fizer o que a gente fala, vai estar tranquilo. Mas dá para entender, né, que correria do dia a dia e tal acaba complicando, assim. Mas, assim, tem jeito, sim. Total.
0: Tem jeito.
1: Todo mundo.
0: Você que tá falando, hein?
1: Tô. Qualquer coisa, testem fazer algumas aulas.
0: Essa risada da Lisa, eu tô lembrando daquela personagem, né, que participou do programa aqui.
2: Isso.
0: Rapaz.
2: Só que aquela personagem sua, a gente ri do quadro humorístico dela, mas ri dela, né?
0: Dela.
2: Da risada dela. Ela começa a contar e ela mesma.
0: E ela mesma ri da história dela. É um barato. Depois, cara, dá uma ouvida no... No, porque faz tempo que o pessoal nosso do humor não estão participando do programa, né?
2: Isso.
0: Você vê que estão sentindo falta.
2: É.
0: Depois você dá uma checada nos humoristas com a data de ontem para ver se você localiza aquela mulher da risada.
2: Ah,
0: aí
2: sim,
0: depois
2: sim.
0: A Daisy vai falar se parece ou não.
1: Ai, quero ver, hein?
0: Daisy Parno, vamos mandar mais uma aí. Você já fez esse rock maravilhoso, rock
1: rock jazz,
0: rock
1: assim,
0: jazz,
1: meio
0: rock
1: pop,
0: jazz.
1: Meio...
0: Tá. Mas agora, escolha uma música de sua preferência, cover, autoral, a sua escolha.
1: Tá, vamos lá então, né? Fazer um Brasilzão, né?
0: Brasilzão.

0: Deise Parmo, mais uma canção especial aí, né?
1: É, essa é Gilberto Gil.
0: Nessa voz muito, muito bonita que você tem, Deise. Parabéns, parabéns.
1: Obrigada.
0: E como é que é a rotina? Como é que é a sua rotina de vida? Você gosta de dormir até tarde ou acorda todo dia cedo? Como é que é a sua vida?
1: Ai, eu detesto acordar cedo.
0: Não gosta?
1: Não.
0: Eu... Sabe que todo artista é assim, não?
1: Eu, olha... Tem, faz sentido, né? Eu acho que a maioria... Eu prefiro ficar até tarde fazendo as coisas.
0: E dormir tipo 4, 5 horas da manhã, mas daí levantar tarde.
1: E aí levantar tarde? Tipo, eu vi, aqui é horário da madrugada, né? 11 horas da
0: manhã. Você fez um esforço.
1: Não, mas assim, né? É, como não é... Eu não tenho muito rotina, né? Eu sou mais caótica, assim. Então, dia após dia, a gente vai indo e fazendo as coisas e tal. Se precisar acordar cedo, eu acordo, mas já não é tão proveitoso.
0: Não é seu prato preferido.
1: Não é.
0: Você faz aniversário quando, Deise?
1: 26 de agosto.
0: 26 de agosto. É leonina, não?
1: Não, sou virginiana.
0: Virginiana, verdade.
1: Não parece, né?
0: Virginiana. Organizada.
1: É, tento. É que eu sou virginiana do mês de agosto, né?
0: Ah, então você já...
1: Do cachorro louco, então.
0: Do cachorro.
1: Aí vira uma bagunça.
0: Essa é a Deise Parmo. Já aconteceu de você estar cantando num show assim e de repente esquecer a música?
1: Nossa, toda vez.
0: E daí, o que que faz?
1: Aí tu não pode parar, né?
0: Sim.
1: Você continua ali no violão, vê se tem alguém cantando, vê se lembra, se não lembra, emenda outra, vai indo.
2: Perguntaram pro Zezé, o Zezé falou, como a música conhecida? Então eu digo pra turma, agora é vocês.
1: É, então. Mas pra ele é fácil, né? Agora vai que eu falo, agora é vocês, ninguém canta.
0: Legal, legal, legal. Se fosse o nosso amigo EDG cantando e ele esquecesse a música, onde que eu tô? O que que eu tô fazendo aqui?
2: Que hora vai começar o programa do William?
0: Deise, uma referência musical que você realmente admira. Você deve ter muitos, né? Lógico.
1: Muitas, muitas.
0: Todos nós temos, né? Ídolos, pessoas que a gente admira na nossa profissão, etc. e tal. Diga aí.
1: Djavan, muito, assim.
0: Djavan.
1: Muito.
0: Ele teve recentemente aqui, né?
1: Teve, eu fui no show dele.
0: Ah, você foi?
1: Maravilhoso, maravilhoso, gente. Aquela voz ao vivo é ainda mais bonita.
0: O Djavan, o quê? Será que ele passou dos 70 já ou não?
1: Já.
0: Caramba, velho.
1: Ele já tá... E a gente, né, acha que, enfim, a qualidade da voz dele... Tá...
0: Continua a mesma.
1: Nossa! É voz de gravação, assim, você acha que...
0: Talento, né?
1: Maravilhoso, maravilhoso.
0: Bota talento nisso, né? Bota talento nisso.
2: Tá com 77.
0: Aí, 77
1: ó.
0: Anos.
1: E dançando, e foi lindo, foi lindo. Naquele frio que tava...
0: Você canta alguma coisa do Djavan?
1: Canto,
0: oxe. Ah, duvido.
2: É fã, né?
1: Como não?
0: Então, vamos mandar uma do Djavan, pode ser?
1: Bora, bora, bora.
0: Deise Parmo, intérprete, compositora, e não fica só no esquema, não. Ela é, bom, é show, né? Manda lá.

0: Daisy.
1: Imagine! Não, mas a coisa mais linda é ver ele pegar o violãozinho dele, só voz e violão, e olha, ver aquele mar de gente cantando.
0: Que coisa linda,
1: que...
0: né?
1: Que realização de vida, né?
0: O artista, o profissional, né? Ele, isso é que é bacana, né? Eu acho que, vamos falar, o cara ganha dinheiro, o dinheiro é muito importante, mas acho que para um cara que nem o Djavan, por exemplo, que chegou onde ele chegou e a idade que ele tem, deve ser uma conquista interior maravilhosa, né?
1: Sim, nossa, demais, gente. Se eu chegar lá...
0: Não,
1: se eu chegar lá é uma coisa, né? Agora, se chegar lá assim, nossa...
0: Você chega. Diga, Damar, o que você queria falar?
2: Não, só para dizer que...
0: Tá tudo ok.
2: Aquele...
0: Ah, sim.
2: A música lá já tá... Não,
0: mas você sabe que a criatividade do brasileiro, né, Daisy, é um negócio maravilhoso, né? Os artistas brasileiros, os talentos que nós temos, né? Isso aí, será que é o hino nacional, meu caro Ademar? Olha lá.
2: Olha,
0: tá te acompanhando.
2: Estamos seguindo aqui, né? É o hino nacional que você me pediu, né?
0: Exatamente. E só para um trechinho, só para lembrar aí que domingo tem Brasil, né, em Noruega.
1: Com certeza.
0: Então, para a gente se emocionar. E você que não aprendeu ainda a cantar o hino nacional, toma vergonha na cara aí, decora a letra, né? Canta tanta porcaria e não sabe cantar o nosso hino.
1: E é tão bonito o nosso
0: tão
1: hino.
0: Tão lindo, né? Tão lindo. Depois você vai fazer um trechinho, pelo menos um pedacinho do hino, assim, na sua voz. Né? Essa voz maravilhosa que você... Manda os nossos violeiros aí, vamos ver.
3: E se o hino nacional fosse tocado no arranjo original, só que em 5 violas?

0: Que coisa linda, hein? Gostou, Deise?
1: Que lindo!
0: 5 violas.
1: Nossa, o som da viola já é lindo, né? Imagina com 5.
2: Uma verdadeira arte, né?
0: É. Faz só um pedacinho, só um início aí pra gente, na voz da Deise.
1: Só cantando.
0: Ouvir, faz um trechinho, por gentileza.
1: Vai que eu erro, né?
0: Não, se você errar igual a nossa amiga e o nosso amigo lá, daí não, né?
2: Não, mas
0: é só um trechinho.
1: Ouvirando Ipiranga as margens plácidas de um povo herói cobrado retumbante.
0: Valeu!
1: Aí, vamos, garante! É que eu tava lendo aqui o Ademar cantando.
0: O Ademar tava estragando você.
1: Não, acho que ele tava me ajudando ali.
0: Ai, meu Deus.
1: Começou a ouvir, eu já fiquei, ué?
0: Agora vamos falar a verdade, né, bicho? Não é puxar a sardinha pro nosso lado, não. Mas o nosso hino, com todo respeito a todos os países, é o mais bonito, né?
1: Muito lindo, meu, muito lindo.
0: É lindo, né, Deise?
1: Eu não sei se teve alguma votação, alguma coisa, mas nessa Copa estão comentando bastante sobre isso, né? Sobre como os hinos normalmente falam bastante sobre guerra, sobre morte, e o nosso tem muito a ver com a natureza, né? Com a beleza.
2: Fora do Brasil, um hino que eu acho lindo também, pelo menos, não entendo nada que eles falam, mas eu li a fala de guerra, inclusive. Mas é lindo, a canção atuada é o hino da França.
1: É, estavam falando também.
2: Lindo, lindo, o da França. Já o dos Estados Unidos, ele dá uma conotação de violência, né? O dos Estados Unidos.
0: Se você perguntar para mim, bicho, o único hino que... Eu sou barrista pra caramba.
2: É.
0: Que eu gosto e curto é o hino nacional. Até porque a gente é de um tempo também que você cantava o hino nacional, cantava o hino da bandeira, ficava todo mundo ali em fila e tal.
2: Na escola, né?
0: Na escola.
2: Era obrigado.
1: Era obrigado.
2: Na porta da sala de aula, diante da bandeira nacional. Todo mundo em posição.
0: E vou te falar mais uma também, cara. Não é puxando a sardinha pro nosso lado, não. Mas duas bandeiras lindíssimas também, que eu acho, é a brasileira e a bandeira do estado do Paraná, né, cara?
2: Linda.
0: A nossa bandeira aqui do estado também
1: é bonita. Né?
2: As demais dos estados da federação praticamente são quase todas iguais, com aquele brasão e tal. A nossa tem aquela faixa branca no meio, aquilo que é o diferencial, e ela é a única diferente no país, né? Linda.
1: Cara,
2: linda.
1: É mesmo assim, é mais diferentona.
0: Você vê que essa turma que trabalha comigo, Deise, os caras sabem das coisas.
1: Isso aqui é aula.
0: A turma fica pensando que o cara fica só apertando o botão ali e tal.
1: Mas cantar o hino estadual, aí eu já não sei não, hein?
0: Bom, bacana, bacana, bacana. Deise, vamos fazer o seguinte, você quer mandar... Desse seu primeiro álbum que você vai lançar, você tem previsão já de lançamento, de data, alguma coisa assim?
1: É, para ser esse mês, né? Já tem algumas músicas no Spotify, né, desse álbum. E esse mês a gente termina de lançar essas músicas.
0: E é só inédita?
1: 4.
0: São só canções inéditas? Não?
1: São.
0: São?
1: Uhum.
0: E todas autorais?
1: Todas autorais.
0: Caramba!
1: Todas autorais. E aí no mês que vem, dá pra gente fechar o teatro hoje, né? Mas mês que vem vai ter o show de lançamento do álbum, com a participação do Zeider, da banda Planta e Raiz, né, que regravou o Alto do Morro com a participação dele. E aí no show ele vai participar também, cantando e tal.
0: Caramba!
1: Então, antes do show de lançamento, tem que voltar aqui, né?
0: Mas
1: convidar
0: já tá
1: vocês.
0: Já tá convidada.
1: Que eu quero vocês lá, hein?
0: Mas vai ser um prazer e até porque a gente admira o seu trabalho. Você é uma cantora de talento, isso aqui a gente fala de coração, tá?
2: Somos fãs, né?
1: Obrigada.
0: E é profissional, né, bicho? Quando é profissional, é profissional. E a Deise é uma grande profissional. E você pode fazer mais uma autoral, então, hein?
1: Posso, posso. Só lembrando aqui que quando eu lancei Alto do Morro, eu lancei aqui com vocês.
0: Você lançou aqui, né?
1: Lancei aqui.
2: Foi.
1: E isso foi o quê? 2023?
0: Faz tempinho já.
2: Foi em 23.
0: Mais
1: já
0: ou menos.
1: Tem uns 3 anos.
0: 3 anos. Então, essa Alto do Morro, você gravou sozinha e depois com a participação...
1: Isso, depois a participação dele e tem com a gravação do Amlak, da banda Steel Pulse, né? Que é uma banda jamaicana, se não me engano. Que ele fez, gravou baixo também e tal. Então, tá uma participação bem especial esse novo Alto do Morro, assim.
0: Maravilha. O que que sai agora?
1: Vamos fazer Canção de Outono?
0: Que é sua também.
1: É minha também.
0: Então, manda pro rádio Canção de Outono, Deise Pardo, programa William Barbosa Brasil.

0: Esse é só um pedacinho para vocês ouvirem no Spotify depois.
1: Canção de outono.
0: Não, mas isso, por exemplo, que você perguntou antes, né? Do, ah, você esquece uma parte, o que que faz? Eu troquei porque eu esqueci a parte da primeira parte, deu qualquer parte da segunda. Então, vocês vão ter que ouvir...
1: Para ver o original.
0: Qual parte? É, exatamente.
1: Mas depois... a gente vai ouvir a Daisy Parno cantando.
0: Exatamente.
1: Legal, legal. Diga, senhor Demar.
2: Eu estava dizendo uma vez também que estava cantando um cover, né? E do Tião Carreiro, O Velho Amor. E no segundo verso eu esqueci. Simplesmente eu ia pro parceiro, vou repetir o primeiro.
0: E bora?
2: Bora lá.
0: Mas acontece muito. Ixi.
1: Bacana, bacana. Eu tenho, a gente que eu curto muito, sou muito fã do Moacir Franco, né?
0: Uhum.
1: E, então eu tava até brincando esses dias que o Moacir agora ele começa a cantar uma música e esquece. Aí ele lembra de uma outra. O cara tem muito sucesso, né? Mas aí não tem nada a ver, depois ele briga com ele mesmo.
0: Mas
2: você dá um desconto pra ele.
1: Não,
2: né?
1: Claro.
0: Não, pra ele vai, né? É. Vamos ser gente boa aí.
1: Legal, legal. Daisy, então tá confirmando o seu novo trabalho, o seu novo álbum, agora já muito em breve, né?
0: Isso.
1: Final em agosto, você falou?
0: É, o álbum, né? O lançamento nos streams, na internet, é pra ser esse mês. E no próximo mês, o show de lançamento.
1: Você está fechando um teatro para fazer o lançamento, é isso?
0: Isso, exatamente.
1: Legal.
0: Vai ser um showzaço. Então,
1: convida
0: acompanhem nós, hein? No Instagram, daisyparno.música. Vamos fazer o pré-save, vou anunciar bastante. Vou voltar aqui para levar
1: aqui
0: vocês.
1: Com certeza, vai voltar. Legal, legal, legal. Quantas músicas nesse novo álbum?
0: No álbum são 9. 9 músicas.
1: 9 canções.
0: Isso.
1: Legal, legal. Bom... Está quase no finzinho, aliás, estamos no final do programa. Eu queria agradecer pela sua presença mais uma vez. Que Deus continue te abençoando e que você continue voando sempre alto, né, no bom sentido. E que você continue distribuindo esse seu talento musical aí, não só para a nossa Curitiba, agora através das redes sociais aí para o Brasil e para o mundo, viu? Somos muitos seus fãs, seu fã.
0: Ai,
1: todos
0: obrigada.
1: Nós somos seus fãs.
3: Somos.
0: E eu sou fã de vocês, né? Não tem como não falar isso. Eu adoro o trabalho de vocês. Eu amo quando o Dirceu fala, Daisy, você pode tal dia.
1: Aí, eu não sei não.
0: Ele
1: acho
0: não
1: que,
0: tá aí, mas...
1: Eu acho que ele tá ouvindo, conhecendo um pouquinho.
0: É, espero
1: que tá escutando.
0: Sim.
2: Ele acompanha.
1: O Dirceu Cordeiro dos Santos, aí, competente colaborador nosso aqui da nossa produção.
0: É, mas que todos nós, né, tenhamos muitas boas conquistas na vida e... Sejamos, né, reconhecidos por tudo que acreditamos e corremos atrás.
1: Tem apresentação hoje sua?
0: Hoje tem, mas é lá em Morretes.
1: Em Morretes?
0: Em Morretes, olha, no Pátio legal. Morretes, então...
1: E amanhã? Amanhã você está viajando, né?
0: Amanhã eu vou viajar, visitar meus pais, saudade, né?
1: Quedas do Iguaçu?
0: Quedas do Iguaçu.
1: Legal, né?
2: Partiu Quedas amanhã.
0: Partiu
2: Quedas.
1: Daisy Parno, saúde, paz e proteção. Obrigado mais uma vez e até breve.
0: Para todos nós, obrigada, até mais.
1: E já estamos chegando no finalmente aí, meu cara Demar.
2: É, um abraço a você, Daisy. Só posso dizer para você, sucesso.
0: Obrigada.
2: E falando de sucesso, vamos embora ao som do...
1: Hoje vai?
2: Antes. Vamos fazer um mix.
1: Ah, legal. Então manda lá.
2: Primeiro com a Daisy, né?
1: Manda lá.
2: Vamos lá, então. Um abraço.

0: Simbora povo, simbora povo, simbora povo, simbora povo. Alegria, alegria, alegria. Muito obrigado pelo carinho da sua audiência desde as 8h30 da manhã, acompanhando o programa William Barbosa aqui na Paraná Educativa M630, né? Que Deus abençoe a todos nós. Saúde e proteção para todos. Obrigado a toda a minha equipe de trabalho, Ademar Marques na sonoplastia. Até a próxima.
1: Valeu, William Barbosa. Um abraço a você, a nossa entrevistada de hoje, a Deise Parno, a toda a equipe de trabalho. E eu volto logo mais às 14h no Momento Sertanejo.
0: Programa William Barbosa de segunda a sábado, das 20h ao meio-dia, aqui na Educativa. Evilásio Júnior, daqui a pouquinho no Esporte, depois da Patrícia Armentano.
2: E principalmente vamos tratar dessas três últimas partidas que encerra a segunda fase da Copa do Mundo, falar de Curitiba, Atlético, Paraná e muito aqui no nosso Educativa Esportiva, que vai depois da Patrícia Mentano.
0: Legal, legal. Obrigado, obrigado, obrigado, professor Ricardo Trojan. Obrigado, obrigado, EDG. Obrigado, obrigado, obrigado, família. O Nivaldo de Férias. O Dirceu Cordeiro dos Santos, da nossa produção, obrigado. Obrigado, obrigado a todos, né? Obrigado, Celso Chadec. Obrigado, obrigado, obrigado. Tem mais gente aí, porque às vezes a gente vai falhando da memória. Não, acho que eu já falei o nome de todo mundo. Na sequência, Patrícia Armentano, Justiça para Todos. Depois, o Evilásio Júnior com o Esporte. 13 horas, o... Você que apresenta o destaque hoje também, não, Evilásio? Não, hoje não, hoje é a Miriam. Hoje é a Miriam Rocha, às 14h o Ademar Marques, às 15h o Fabrício Campos, alô Fabrício Campos, às 15h, às 16h o Tobias de Santana, Siesta e Seresta, 17h o Nivaldo Walter e às 18h a Regina Meister, também aqui na Educativa. Um abraço, minha querida Curitiba, grande região metropolitana de Curitiba, meu querido Estadão do Paraná. Um abraço, ouvintes do Brasil.

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3: Olá, muito boa tarde para você que está sintonizado aqui na Rádio Educativa. Seja bem-vindo, seja bem-vinda. Eu, Patrícia Armentano, começo agora uma nova edição do programa Justiça para Todos. O direito do consumidor é muito presente na vida de todos nós, seja quando se adquire algum bem trivial, como um lanche, por exemplo, ou quando fazemos a compra de um bem ou um serviço importante, como um imóvel, um veículo. Mesmo se falando muito sobre o tema, é comum o surgimento de dúvidas sobre quando a legislação consumerista é aplicada e quais são os direitos e deveres das empresas fornecedoras de produtos e serviços e dos consumidores em cada situação. Por isso, hoje nós vamos conversar sobre este tema, a partir de agora, com a magistrada Carolina Braga Paiva. Ela é juíza substituta na 68ª Sessão Judiciária de Iporã. É um prazer tê-la aqui conosco. Obrigada pela sua disponibilidade, magistrada.
4: Olá, Patrícia. Boa tarde. Prazer é todo meu. Primeiramente, eu gostaria, né, de agradecer pelo convite. É uma honra dar essa entrevista para a MAPA, associação que eu tenho a felicidade de fazer parte. Espero que seja uma entrevista didática e proveitosa para todos os ouvintes.
3: Exatamente, muito bom. Para começar então a nossa conversa, eu gostaria que a senhora elencasse quais são os principais direitos do consumidor.
4: Bom, Patrícia, sobre esse tema, o Código de Defesa do Consumidor traz um rol bastante extenso. É dos principais direitos conferidos a essa figura, que é considerada pela lei como vulnerável, que é o consumidor. Eu posso citar alguns desses direitos, como, por exemplo, a proteção da vida, da saúde e da própria segurança do consumidor. Além desse direito, também é possível citar a educação e a divulgação sobre um consumo adequado, a informação, o direito à informação adequada e clara sobre os diferentes produtos e serviços, suas características. Além disso, é possível mencionar também o direito a uma proteção contra alguns abusos que são ainda verificados na relação consumerista, como, por exemplo, a publicidade enganosa ou a publicidade abusiva e outras práticas também, ou cláusulas constantes em determinados contratos que são considerados pela nossa legislação como abusivas. É possível ainda mencionar a proteção contratual desses consumidores em determinados contratos, quando se verifica, por exemplo, prestações desproporcionais ao consumidor. Há ainda o reconhecimento do direito à indenização por direitos por danos patrimoniais, melhor dizendo, e a compensação por eventual dano moral praticado contra a honra ou o direito à personalidade de um consumidor. E nesse aspecto aqui, eu ainda acrescento que esse direito a uma indenização por um dano patrimonial ou mesmo a compensação por dano moral não se restringe à individualidade de determinado consumidor. Essas pretensões podem ser buscadas também em ações coletivas, quando há uma violação a direitos coletivos e difusos, como, por exemplo, ações que são ajuizadas pelo Ministério Público. Eu cito ainda um outro direito que é bastante importante aqui para nós, que é o acesso adequado à justiça. E nesse acesso adequado à justiça, há também a previsão do próprio Código de Defesa do Consumidor de facilitar a defesa desses direitos que estão previstos na nossa legislação, inclusive com a possibilidade de inverter o ônus da prova. O que isso significa para que os ouvintes, né, tenham consciência do que é essa inversão do ônus da prova? É facilitar a produção probatória em determinada ação que foi ajuizada pelo consumidor para que o fornecedor apresente as provas necessárias para o deslinde dessa causa. Ainda cito o direito de ter serviço público de qualidade, de práticas de crédito responsável. Isso, inclusive, se trata de uma novidade legislativa que inseriu a proteção em relação ao superendividamento. Dentre outros direitos que estão previstos não só no nosso Código de Defesa do Consumidor, mas também em outras normas.
3: Correto, magistrado. E justamente, né, o Código de Defesa do Consumidor foi criado lá em 1990 com o objetivo de proteger o consumidor nas relações de consumo, pois o mesmo é o mais vulnerável, é a parte mais fraca na relação de consumo, magistrada?
4: Patrícia, de fato, antigamente não existia uma lei que protegesse as pessoas que adquirissem determinado produto ou contratasse algum serviço. E assim ficavam à mercê da vontade do vendedor, do fornecedor. Principalmente na sociedade de consumo em massa, foi verificado que o direito privado tradicional não se mostrava eficaz para tutelar esses agentes econômicos considerados vulneráveis. E o Código de Defesa do Consumidor surgiu como uma resposta a essa proteção, inclusive em razão da própria previsão na nossa Constituição Federal. A nossa Constituição, no artigo 5º, ou seja, traz como um direito fundamental a determinação de que o poder público promova, na forma da lei, a defesa do consumidor. E não foi diferente. Em 1991, entrou em vigor o nosso Código de Defesa do Consumidor, que passou por se proteger essa figura. Quanto à sua pergunta em relação à vulnerabilidade, é certo que o consumidor se encontra, sim, uma posição de inferioridade em relação ao fornecedor. Há uma certa divergência na doutrina em relação à característica dessa vulnerabilidade.
3: Sim.
4: Mas o entendimento que prevalece é que se trata de uma vulnerabilidade absoluta e que decorre da própria lei. Então, não há necessidade de demonstrar, no caso concreto, a presença dessa vulnerabilidade.
3: Sim. Bom, nós tivemos muitos avanços, não é mesmo? Desde a criação do Código de Defesa do Consumidor, não é mesmo, doutora Carolina?
4: Sim, com certeza. Passamos por diversos avanços e eu ouso a citar aqui que o direito do consumidor é uma das normas, se trata de uma das normas com maior índice de efetividade no Brasil. Pelos números de ações que a gente vislumbra, o conhecimento, né, que o consumidor tem dos seus direitos e busca tutelá-los, tanto perante os órgãos administrativos, aqui eu cito o PROCON, que é uma figura muito importante para a proteção do consumidor, e também perante o próprio Poder Judiciário, com ajuizamento de ações, buscando tutelar, portanto, os seus direitos. Então, obviamente, né, tivemos grandes avanços no campo do direito do consumidor, mas esses avanços não podem parar, né? Temos que continuar buscando melhorias e uma maior proteção a essa figura vulnerável nessa relação jurídica consumerista.
3: Nós ainda temos direitos que são violados? Ou seja, quais seriam esses direitos, né, do consumidor mais violados, as maiores dificuldades enfrentadas?
4: Patrícia, infelizmente ainda vemos no dia a dia diversas violações a direitos do consumidor. Podemos citar, por exemplo, inclusive há relatórios do CNJ que apontam, né, esses maiores litigantes na área do direito do consumidor. Aí podemos citar as empresas de telefonia, administradoras de cadastros de inadimplentes e os bancos. Então, a partir desse relatório do CNJ, a gente pode extrair que os direitos mais violados se refere à prestação de um serviço de telecomunicação de qualidade, a prestação de serviços financeiros adequados, com a cobrança de juros sem abusividade, tarifa de cartão de crédito também sem abusividade, inscrição do nome de determinado consumidor em cadastro, sem observância das normas que regulamentam esses cadastros de inadimplência, cobranças também consideradas abusivas, dentre outros direitos que são ainda, infelizmente, violados.
3: Inclusive a questão do superendividamento, não é mesmo, doutora Carolina?
4: Sim, se trata de um tema assim, bastante corriqueiro, infelizmente, que foi recentemente introduzido no nosso Código de Defesa do Consumidor, que passou a tratar como uma forma de prevenir esse superendividamento e de trazer alternativas para que o consumidor possa voltar a ter uma normalidade nas suas contas e garantir o chamado mínimo existencial desse consumidor.
3: Uhum. Agora, a senhora acha que a pandemia mudou o perfil do consumidor?
4: Com certeza. A pandemia trouxe grandes mudanças nos nossos hábitos, nos nossos padrões de comportamento, né? Não só em relação à própria saúde, mas também no próprio consumo. Um exemplo disso é a intensificação no uso de canais digitais de interação com os consumidores, chamado e-commerce, né? Todo mundo já existia antes da pandemia, mas com certeza esse comércio digital se intensificou e apresentou, portanto, uma transformação nesse campo do direito do consumidor, sem dúvida nenhuma.
3: Podemos dizer também que o consumidor é público cada vez mais crítico atualmente e também exigente, magistrada?
4: Patrícia, acredito que sim. Hoje em dia, o acesso facilitado à informação, o aumento da disposição de compras no e-commerce, né, como já mencionei, isso tudo facilita que o consumidor faça uma ampla pesquisa sobre os produtos, suas características, suas qualidades, os fornecedores, sobre a reputação desses fornecedores, a qualidade na prestação de serviços, e isso traz como uma consequência uma maior crítica e exigência por parte do consumidor. Isso é bom, né? Isso é bom para todos nós. Quanto maior para o acesso do consumidor, maior a competitividade dos fornecedores, e isso gera efeitos favoráveis a todos nós.
3: Nesse cenário, magistrada, também nós temos aí uma grande mudança, uma profunda mudança, que são as compras em canais digitais, não é mesmo? Hoje nós temos a internet, então nós não fazemos só compras físicas, mas também digitais. E nós temos a questão também de uma maior vulnerabilidade ainda mais do consumidor, principalmente com relação a golpes, né? A compras que podem não dar certo ou trazer prejuízos por conta de serem digitais?
4: Isso, com certeza, acontece com bastante frequência, principalmente quando se adquire determinados produtos em mídias sociais e não em sites seguros. Então, assim, o primeiro cuidado que o consumidor tem que ter em relação a propagandas enganosas. Isso é bastante divulgado pela mídia, infelizmente. Deve o consumidor buscar visitar sites e lojas que sejam confiáveis, que sejam verificados, para evitar esse tipo de situação constrangedora e acabar tendo algum dano patrimonial ou mesmo moral em razão dessas atitudes enganosas que, infelizmente, ainda vemos, principalmente nesse campo digital.
3: E há muitos conflitos, magistrada. A senhora acompanha assuntos reclamados, né, por clientes na justiça que desembocam no sistema judiciário dessa relação, né, de consumo?
4: Patrícia, eu tomei posse tem menos de um mês, então ainda não tive contato muito grande em relação a essas demandas do direito do consumidor, embora seja um tema que eu sempre gostei muito e que eu estudava bastante. Mas pelo pouco de contato, já que eu estou respondendo aqui em Porã com o Juizado Especial Civil, que a maioria dessas demandas são de cunho consumerista, se refere a esse caso de inscrição em cadastro de inadimplentes, a questão de serviços de telefonia, a questão de telecomunicações, de saúde, Serasa, bancos principalmente. Então, são mais em relação a esses assuntos que eu estou vendo até então na prática como magistrada.
3: E, doutora Carolina, pela primeira vez nós temos aí a Copa do Mundo, né, que acabou de iniciar neste segundo semestre. Juntos estamos no mês da Black Friday e também as festas de fim de ano e as compras de Natal. Essas datas são um grande incentivo para o consumo, não é mesmo?
4: Ah, com certeza, né? Quem não ama reunir família, amigos, para assistir jogos da Copa, para reunir a família no Natal, no Ano Novo, isso acaba sendo um incentivo para o consumo. Isso é bom, isso fomenta a nossa economia. Contudo, isso também traz alguns problemas, né? Como, por exemplo, o superendividamento. Então, assim, embora tenha um lado positivo, há também a necessidade de um consumo consciente e responsável por parte do consumidor. E, em relação à Black Friday, por exemplo, ter certos cuidados quanto a golpes, né? Acho que você comprar com consciência, sem ter o impulso, pesquisar preços e condições de pagamento com certa antecedência, realizar essas compras em sites seguros, atentar ao prazo de entrega, ao valor de frete, para evitar qualquer problema nessas compras que é nesse momento de festividade, né?
3: Bom, eu quero agradecer a sua entrevista novamente. Eu quero deixar lá à vontade, magistrada, para expor suas considerações finais a respeito do assunto, né? Sobre o direito do consumidor.
4: Patrícia, eu que agradeço por essa entrevista com um tema tão atual, que é o direito do consumidor. Quero ainda esclarecer em relação ao tema que foi aqui debatido nessa entrevista, quanto ao direito de arrependimento, que é um direito previsto de forma expressa no nosso Código de Defesa do Consumidor e é previsto quando essa compra é feita fora do estabelecimento, nesses casos de e-commerce. Ou seja, essa compra é feita na internet e assim o consumidor pode sim se arrepender. E tem um prazo previsto na lei de 7 dias a contar da entrega desse produto na sua residência e, assim, devolver esse produto, receber o seu direito, seu dinheiro de volta, sem ter que arcar com qualquer custo, como frete, enfim, outras taxas. Então, em razão desse aumento

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3: Meio-dia e 21.
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7: Muito boa tarde, Curitiba. Boa tarde, região metropolitana. Boa tarde, estado do Paraná. Boa tarde, Brasil. E aonde quer que as ondas da minha, da sua, da nossa Educativa M630 estiver chegando, afetuoso, respeitoso, caloroso, boa tarde. Nesta que é uma sexta-feira, dia 3 de julho de 2026, o ano, nós estamos no inverno brasileiro, vivendo o 84º dia corrido do ano. A semana é a 27, a 181 dias faltam para o final do nosso ano, a lua é cheia, 50,4% do ano já se foi. Com os trabalhos de apresentação de Evilásio Júnior. Reportagens Edson Tomás. E a produção de Dirceu Santos. O Boeing 630 com a Educativa Esportiva a bordo levanta voo no campo, na quadra, na piscina, no tatame, no octógono do seu rádio. Até a chegada da Mia Rocha com seu destaque, nós vamos falar aqui muito de esporte, saúde, bem-estar, qualidade de vida para você, ouvinte Educativa. E de imediato nós vamos às manchetes do programa de hoje. Em jogo eletrizante, Portugal vence a Croácia por 1 a 0, virando para cima dos croatas e conquista a vaga com a anulação de um gol com muita polêmica da equipe de Modric. A Espanha passou por cima da Austrália, fez o dever de casa, goleou por 3 a 0 e já está nas oitavas de mais um Mundial. E na madrugada de hoje, ao meia-noite, a Suíça despachou a Argélia por 2 a 0. Hoje, os três últimos confrontos, Austrália-Egito, 3 da tarde, 7 da noite, o jogo esperado dessa fase de 16 jogos, Argentina e Cabo Verde, e às 10h30 da noite, Colômbia e Gana. No futebol caseiro, o Paraná Clube segue na sua expectativa da homologação da condição de, sim, está certa, SAF paranista, pela juíza da primeira vara de falências de Curitiba, Mariana Fowler Gusso. O Paraná também vai montar a sua equipe para a Copa Paraná, que vai ser disputada no segundo semestre. No Atlético Paranaense,

0: O Furacão se prepara para jogo amistoso contra o time do Boca Juniors. Esta partida será na Argentina no próximo dia 8. E no Curitiba, a expectativa por um novo nome. Quem será o substituto de Fernando Seabra? Mas já tem aí, inclusive, uma condição de ter sido travada, barrada a ida do Seabra para o Vasco da Gama, porque o Curitiba só libera o profissional com o pagamento dos 4 milhões de reais à vista. E ao vivo nos nossos estúdios, o meu amigo Pedro de Conto. Quem é ele? Ele é simplesmente um dos propulsores da pesca esportiva em todo o território nacional. Além de fabricar iscas, também faz a sua atividade pesqueira, faz as suas competições através de uma grande gama de troféus já conquistados dentro do cenário nacional. Mas antes da gente falar com o Pedro de Conto, nós vamos falar com o Edson Tomás, que vai nos trazer as notícias, as informações. Muito boa tarde, Edson. Eu quero saber de você. A Argentina joga hoje. Portugal ontem com um gol anulado da Croácia e muita reclamação. Curitiba travando ida de Fernando Seabra para o Vasco. Muito boa tarde. Nos conte todas essas notícias, Edson.
1: Boa tarde, Vilásio, a todos do Educativa Esportiva. Seleção brasileira fazendo os últimos ajustes para a partida de domingo contra a seleção da Noruega. Oitavas de final da Copa do Mundo, dúvida por parte do técnico Carlo Ancelotti, quem será o substituto do Paquetá, vetado pelo departamento médico e que só deve retornar caso o Brasil avance de repente para a semifinal da competição. Lembrando que o Rafinha também, ainda sem condições, sem ser liberado pelo departamento médico, já ficou de fora, inclusive, da terceira partida contra a seleção da Escócia. Brasil e Noruega, domingo, 5 da tarde, é uma possibilidade do Endrick entrar como titular ou até mesmo do Martinelli. Uma outra possibilidade seria exatamente o Fabinho. Enfim, a definição do técnico italiano somente momentos antes da partida. Brasil que voltou ontem aos treinamentos visando este compromisso importante e decisivo diante da seleção da Noruega. Lembrando que o Brasil não venceu a Noruega em 4 jogos, são 2 empates e 2 derrotas, inclusive uma em Copa do Mundo em 1998. Agora é a seleção do Brasil tentando avançar na competição. Já a dupla Atletiba, com toda a repercussão da saída de Fernando Seabra do Curitiba, acertando com o Vasco da Gama, Curitiba se movimentando no mercado, tem o Roger Machado que recentemente ficou sem clube, surgiu também a possibilidade do João Correa, que foi treinador do Atlético até algum tempo atrás do Sub-20, chegou a comandar a equipe principal no ano passado. Outros nomes, claro, o Curitiba neste momento precisa urgentemente tratar e definir a sua nova comissão técnica, até porque o Curitiba já tem programado para amanhã um jogo treino contra o Internacional lá em Porto Alegre. O time vai ser comandado pelo Guila Bosley, o Guila Bosley assumindo, portanto, de forma interina o Curitiba neste momento. Já o Atlético fechando a contratação do zagueiro Dantas, do Novo Horizontino, ele que está cumprindo suspensão por doping. O jogador chega por empréstimo até o final do ano, mas o Atlético tem a possibilidade de adquiri-lo de forma definitiva. O Atlético não quis desembolsar aí cerca de 1 milhão de euros, 6 milhões à vista, além de 1,5 milhão de euros, mais 9 milhões até o fim do ano. Enfim, os valores do negócio não foram revelados, mas o Novo Horizontino seguia pedindo 2 milhões e meio de euros, cerca de 15 milhões, para negociar o jogador. Lembrando que ele está cumprindo uma suspensão voluntária por doping após ser pego por uso de cannabis, substância ligada à maconha, após sofrer uma forte dor de dente 2 dias antes do jogo contra o Bragantino, ainda no início do ano. Ele não entra em campo desde 3 de maio, ou seja, 2 meses. O clube paulista divulgou que o jogador estava com problemas pessoais, mas a verdade veio à tona, mas agora ele chega para o Atlético, embora o Atlético ainda não tenha anunciado oficialmente a contratação deste zagueiro. É isso, Evilásio. Até segunda aqui no Educativa Esportiva.
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0: Muito obrigado, Edson Tomás, por todas as suas notícias, suas informações aqui no nosso Educativa Esportiva de hoje. E como detalhe que me perguntaram tanto essa semana e eu fiquei de trazer aqui, eu vou trazer os jogos do Campeonato Brasileiro da Série A. E, Vilásio, você não falou da Série A nesse intervalo aí, nessa parada para a Copa do Mundo. Eu não sei quando que o Atlético joga, quanto que o Curitiba joga. Bem, nós paramos com o Campeonato Brasileiro lá no dia 30 de maio. Já tem aí mais de um mês de bola parada no Campeonato Brasileiro e ele vai ser retomado na próxima semana do dia 16, quando às 19h30, lá no estádio do Engenhão, estádio Nilton Santos no Rio de Janeiro, tem Botafogo e Santos. No mesmo dia 16, nós teremos o jogo no Barradão entre Vitória e Vasco da Gama, também às 19h30. Às 8 horas no Maracanã, no estádio Jornalista Mário Filho, vamos ter Fluminense e Bragantino às 8 da noite. No mesmo horário no Maião, o Mirassol recebe o Grêmio. Às 19h30 de terça-feira, dia 21, nós teremos na Arena MRV Atlético Mineiro e Bahia. Na quarta-feira, dia 22, 21h30, ainda sem local definido, porque o estádio Cícero Pompeu de Toledo Morumbi está passando por uma reforma e ele precisa aí de um tempo. Então esse jogo deverá ser no interior de São Paulo, São Paulo e Atlético Paranaense. Também na quarta-feira, dia 22, às 9h30 da noite, no Beira-Rio tem Internacional e Cruzeiro. Ainda na quarta-feira, dia 22, Arena Condá também às 9h30, Chapecoense e Flamengo. E daí na quinta-feira, os dois últimos jogos. 7h30 da noite na Arena Itaquera, Corinthians e Remo. E às 9h30 da noite, o time do Pedro de Conto joga no Couto Pereira contra o Palmeiras. 9h30 da noite do dia 23, quinta-feira. Só para que lembramos, né, o Palmeiras lidera com os seus 41 pontos, 7 a mais que o segundo colocado, Flamengo, 34, Fluminense, o terceiro, 31, Atlético Paranaense, o quarto, com 30, Bragantino, quinto, com 29, Bahia, sexto, com 26, é a mesma pontuação do Curitiba, o sétimo colocado, 25 pontos, solitário na oitava colocação está o São Paulo, 24 pontos tem o nono, o Atlético Mineiro, o décimo Corinthians e o décimo primeiro Cruzeiro. 22 pontos para o 12º, o Botafogo, e o 13º, o Vitória. O Internacional é o 14º com 21, a mesma pontuação do 15º Santos e do 16º, o Grêmio. Abrindo a zona do rebaixamento, o novo time do técnico Fernando Seabra, o Vasco da Gama, 20 pontos. 18º, o Remo, com 18 pontos. 19º, o Mirassol, com 16. E a Chapecoense é a lanterna, com 9 pontos ganhos. A Série B do Campeonato Brasileiro já começou aí, essa que é a 16ª rodada. Ontem nós tivemos dois jogos. O Cuiabá venceu o América Mineiro por 1-0 e o Fortaleza bateu a Ponte Preta por 2-0. Os dois times venceram os dois times que estão na zona do rebaixamento. Amanhã às 16h nós teremos 3 partidas. Jorge Ismael de Biasi, Novo Horizontino e Atlético Goianiense. No VGD, Vitorino Gonçalves Dias tem Londrina e CRB. E no Heriberto Wilson, Criciúma e Sport. Amanhã, 20h, nós teremos um jogo apenas lá na Serrinha, Goiás e Ceará. Já na Arena, lá no Estádio dos Aflitos, às 20h30, tem Náutico e Juventude. Aí, segunda-feira, teremos dois jogos. Às 19h, os dois compromissos, no Estádio Santa Cruz, Botafogo de Ribeirão Preto e Avaí, e no Oba, Vila Nova e São Bernardo. E o nosso Operário de Ponta Grossa vai estar fazendo a sua partida dessa rodada, fechando a rodada contra o Atlético, essa partida que será na terça-feira às 20h. Nós vamos trazer para você aqui, meu amigo, minha amiga, a nossa... Nós teremos a partida do Atlético contra o Operário na terça-feira, 20h. E teremos temos o Operário como 7º colocado com 25 pontos e o time do Londrina abrindo a zona do rebaixamento na 17ª colocação com 15 pontos ganhos. Meio-dia mais 34 minutos, meio-dia mais 34 minutinhos, você está no Educativa Esportiva, que vai com você até a chegada da Miriam Rocha, aqui no programa Educativa Esportiva. E nós vamos aqui trazer para você todas essas questões aí com relação à questão esportiva e vamos conversar com meu amigo Pedro de Conto, ele mesmo. Ele vai falar sobre o que é a pesca esportiva e como tudo isso começou no cenário nacional. Mas isso é um papo que a gente vai ter depois do intervalo. Lá e cá, voltamos já. Mais informação para você no M630, no meu, no seu, no nosso Educativa Esportiva.
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0: Em Curitiba são 12:37, meio-dia mais 37 minutinhos. E de agora até o final do programa, o papo aqui no nosso Educativa Esportiva de hoje, ele é um papo que nós vamos ter sobre pesca esportiva. Ah, mas pesca esportiva não é esporte. É sim um esporte. E precisa de preparação para você ser um bom pescador. E por que que precisa ser um bom pescador? Porque é muito interessante que tenham todos a dignidade de ver que as pessoas elas precisam muito de estar preparados para essa maneira de se conduzir. Então, nós estamos aqui no nosso Educativo Esportivo de hoje com o Pedro Deconto. Pedro, prazer em recebê-lo aqui no nosso Educativo Esportivo. É um prazer rever um amigo, que o amigo talvez não tenha lembrança de mim, mas faz algum tempo que a gente já teve aí juntos em alguns outros prefixos. Mas prazer imenso tê-lo aqui, que a gente possa ter uma boa conversa aí até o final do programa. Uma boa tarde. Obrigado por ter aceito o nosso convite, Pedro.
6: Que é isso, Vilazio. Eu é que agradeço o convite, a oportunidade de poder falar um pouquinho sobre a pesca esportiva aqui para todos os ouvintes aqui da Paraná Educativa. E vamos tirar dúvidas aí, mostrar para o pessoal um pouquinho mais sobre esse esporte muito legal, essa prática que cada vez mais cresce aqui no Brasil e tem potencial de crescimento muito grande.
0: E quando a gente fala de uma pesca esportiva, nós temos que lembrar que ela teve seu início, isso se não me falha a memória, ali no meados, entre 92 e 94, mais ou menos, que teve o começo. Mas o boom mesmo veio de 97 em diante. Eu estou errado, Pedro, ou estou bem de memória?
6: Não, está muito bem de memória, é basicamente isso mesmo. Aqui no Brasil, meados dos anos 90, foi determinante para a explosão da pesca esportiva, né, no cenário nacional. A pesca, a prática da pesca, para falarmos de pesca esportiva, tem que falar da pesca como um todo. A pesca é um hábito dos mais antigos que existem no mundo. E a pesca esportiva ela surgiu mais recentemente no mundo, principalmente pensando na sustentabilidade, porque a pesca como objetivo de extração de peixe apenas, ela se tornou completamente insustentável, e a pesca como um esporte, lazer e muito ferramenta de turismo, ela se torna cada vez mais interessante para a sociedade como um todo.
0: Nós tivemos quem que foi aquele o grande prepulsor, aquele que começou a pesca esportiva no Brasil?
6: Bom, assim, o início da pesca esportiva, ele é um pouco difícil de você determinar. Vários núcleos espalhados pelo Brasil começaram a praticar e a se informar sobre uma pesca em que a preservação das espécies, dos peixes, era o principal objetivo. Mas eu lembro que no começo dos anos 90, principalmente com a chegada de programas de televisão em que a pesca esportiva era o cerne principal do programa, isso começou a se tornar um verdadeiro boom. Então a gente pode dizer que o grande primeiro ícone aqui no Brasil que nós tivemos foi o Rubinho, Rubens de Almeida Prado, um pescador esportivo que no comecinho dos anos 90 começou a apresentar um programa que fez muito sucesso no Brasil inteiro. Pessoal mais antigo aí que gosta de pescaria vai se lembrar que aos domingos a gente acordava super cedo para poder assistir os programas do Rubinho. E no decorrer do tempo, revistas de pesca começaram a se popularizar de maneira muito expressiva. E aqui no Paraná nós temos um grande ícone que foi o primeiro a trazer a realidade da pesca paranaense para o nosso cenário, para programas de televisão, que foi o Reinaldo Baldes, que foi com certeza aí o precursor local dessa prática aí para o grande público.
0: Eu gostava muito de escutar e de assistir o Reinaldo na televisão, porque ele inclusive foi um dos que mais levou o nome do estado do Paraná a fazer exatamente a divulgação dos locais de pesca aqui no nosso estado. Ele foi até o Rio Iguaçu, Rio da Várzea, o próprio Rio Barigui, que ele pescou no Rio Sim. Barigui também. Levou esses nomes aí para conhecimento de muitas pessoas que não conheciam. Claro que aqueles mais antigos, que sempre pescaram, que tinham como um hobby a pescaria, Sim. acabam conhecendo. Mas quando ele pegava os peixes e soltava, ele mostrava exatamente o que é a pesca esportiva. Mas não é só pegar uma vara, uma isca, colocar no anzol e jogar a pescar. Existe um preparo também, porque não, senão, como é que vai conseguir tirar, às vezes, um peixe de 3, 4 quilos, que dentro da água, quando ele se movimenta, ele passa a pesar 10, 15 quilos, Pedro. Como é que é a preparação para uma competição ou para uma preparação para um campeonato?
6: A pesca esportiva, ela começa, obviamente, muito na parte do conhecimento do ambiente, né? E isso, como você mencionou, as pessoas mais antigas que já pescavam na região têm muito conhecimento. Mas a pesca esportiva, ela basicamente é a pesca com iscas artificiais, então não são usadas ração ou pedaços de comida, ou pedaços de peixes naturais para pesca. Então a ideia é você reproduzir vida em uma isca de plástico ou de metal, e com isso atrair o predador para sua isca. Esse é o primeiro ponto. O segundo ponto importante da pesca esportiva é devolver o peixe para a água com o menor dano possível, né? Então existem práticas corretas para a gente poder manusear o peixe, deixá-lo fora da água o mínimo possível, tentar causar o menor dano possível, né? E nesse meio do caminho, para você conseguir as capturas, conseguir brigar aí com esses peixes que ultrapassam às vezes até 20 quilos, né? A gente tem, obviamente, os equipamentos de pesca que ao longo dos anos foram evoluindo de maneira absurda, né? Porque a gente falou agora há pouco de competição, né? Se a gente pegar qualquer esporte no mundo, é a competição que leva ao desenvolvimento de produtos e técnicas para melhora. Então, se a gente pega, por exemplo, o esporte nacional aqui, o futebol praticado em 1970 não é o mesmo praticado hoje. A bola não é a mesma, o preparo físico empregado não é o mesmo, os materiais esportivos não são os mesmos, as gramas não são as mesmas. Então, isso, o que leva à evolução disso é a competição. Sempre a busca pela melhora para você poder ganhar os torneios faz você desenvolver novas técnicas, equipamentos e obviamente, desenvolver o esporte como um todo. Com a pesca não é diferente. A pesca que nós praticávamos aqui, nessa época que a gente comentou ali, meados dos anos 90, ela não tem quase nada a ver com a pesca que a gente pratica hoje em termos de equipamento e abordagens ferramentas que a gente usa para poder praticar a pesca esportiva.
0: Pedro, você é muito mais novo que eu. Eu sou de 72, você deve ser no máximo, ali do início dos anos 80.
6: 83.
0: Tá vendo?
6: Eu deixei você falar para ver se você ia me deixar mais velho ou mais novo.
0: Não, mas início dos anos 80. Quando eu tinha 11 anos, você estava nascendo. E eu lembro que com essa minha idade, eu ia com meu pai, meu avô. Fui poucas vezes, eu sou sincero a falar, não sou muito praticante da pescaria, mas gosto de vez em quando de uma lagoazinha ali, só para brincar, aquela coisa, pega, sabe?
6: Um lambarizinho.
0: Lambari que eu gosto muito de comer, frito com uma... deixa para lá, antes da hora do almoço, é complicado. Mas eu vi que eu pescava com vara de taquara, bambu, com fio de nylon, que não tinha nada, um anzol que era de ferro, não era nem de inox, os anzóis, e a gente pegava minhoca, que a gente pegava para pescar. Me conte essa evolução, principalmente de vara e de linha de pesca, que teve assim, uma evolução em 20 anos que pode dizer que foi a maior evolução da história da indústria num ramo só, num segmento.
6: Olha, eu posso concordar contigo, porque vou fazendo até um paralelo. Usar uma minhoca para pescar um peixe, até hoje é usado na pesca esportiva, por exemplo, mas são minhocas de silicone ou minhocas de plastisol, aquelas de plástico que você, com o uso de equipamentos corretos, você simula a vida nessa minhoca para fazer pescaria. Nos Estados Unidos, por exemplo, que é um mercado que movimenta mais de 60 bilhões por ano só com a pesca esportiva, um dos peixes alvo lá e de principal valor econômico de turismo e de prática da pesca esportiva, que é o black bass, ele até hoje o pessoal usa muitas minhocas, só que artificiais, para fazer essa pescaria. Então, a pesca esportiva, na verdade, ela é a tentativa de reproduzir o cenário natural do peixe, né, para você poder convencê-lo a pegar na sua isca. Os equipamentos, eles vão evoluindo justamente em busca disso. Então, as linhas que você mencionou, as linhas usadas há 20, 30 anos atrás eram extremamente mais grossas e robustas, digamos assim, do que as de hoje. Hoje, para ter uma resistência semelhante à linha que você usava quando criança, nós estamos falando de uma linha com uma bitola, às vezes, 10 vezes menor. Então, por exemplo, uma linha lá de nylon, 0,30 milímetros de espessura, se você comparar hoje com uma linha multifilamento da mesma espessura, a capacidade de aguentar de uma linha de multifilamento é às vezes 20, 30 vezes maior, né? Falando só de linha. Quando a gente fala de carretilha, que proporciona os arremessos, proporciona essa briga com o peixe pesado, porque a carretilha, ela oferece um freio, que à medida que o peixe puxa com uma determinada força, ela cede linha, entrega a linha com uma certa tensão que você pode regular para esse peixe se cansar e você conseguir trabalhar ele. Se você trabalhasse ele com uma linha fixa na vara, como nas taquaras que você mencionou, invariavelmente essa linha ia arrebentar por conta da pressão. As varas, elas são feitas em fibras de carbono de altíssima tecnologia, que justamente varas super pequenas e leves suportam, às vezes, cargas de peso muito grandes para fazer essas pescarias. Os barcos, eles são equipados com sonares, por exemplo. São equipamentos de altíssima tecnologia que hoje a gente já consegue enxergar embaixo da água em tempo real a movimentação desses peixes para poder entender o que está acontecendo, entender o comportamento dele e melhorar o nosso rendimento. Enfim, a gente pode ir longe aqui quando a gente fala em equipamentos, porque muita, muita, muita coisa evoluiu e eu concordo contigo. Foi um dos esportes que teve o maior salto de desenvolvimento de equipamentos, com absoluta certeza.
0: E não é só a tecnologia que é de barco, sonar, linha e tudo mais, mas a tecnologia da vestimenta também, porque sim, antigamente você colocava para ir pescar uma calça jeans, uma jaqueta, porque invariavelmente nos locais onde tem o rio, sempre tem os mosquitos, os pernilongos, os borrachudos, os maruins e tudo isso que se... A tecnologia também cresceu na vestimenta. E essa tecnologia, hoje, para que uma pessoa possa praticar uma pesca esportiva, só em roupa, nós falamos de um gasto de quanto, Pedro?
6: Pode variar muito. Hoje a gente tem acesso a roupas de um preço bem acessível. Começa ali uma camiseta, vamos colocar em torno de 80, 100 reais, mas pode chegar uma camisa de marcas renomadas aí a 500 conto. Aí vai da, do bolso e da preferência do pescador, né? Calças de pesca em torno de R$200, não valia
0: essas
6: muito.
0: Essas calças que você fala, que são aquelas impermeáveis, aquelas que não tem...
6: A gente tem opções impermeáveis, dependendo da condição que a gente vai encontrar, mas normalmente são calças de tecido bem leve. Né, uma microfibra, um tactel, uma coisa bem leve, que porque para você se movimentar e não atrapalhar durante a tua pescaria. Um detalhe interessante sobre os mosquitos que você mencionou, por conta da pesca esportiva, eu em parceria com os parceiros aqui de Curitiba, né, que fabricam produtos cosméticos, nós desenvolvemos um protetor solar com repelente, justamente pensando para o público da pesca esportiva e atividades outdoor de modo geral. Então, você veja, já é uma evolução, digamos, de um produto pensando nesse público que gosta de esportes com contato com a natureza.
0: E não é só na pesca, eu acho que o próprio repelente, o próprio protetor solar, eles unificados num único produto, eles trazem também para aqueles que estão fazendo qualquer atividade física, e aí eu vou sair da pesca, vou para um Transparaná, por exemplo, claro, que passa no meio do mato e que precisa sair do carro, precisa almoçar, coisa e tal, precisa de um protetor solar, ter isso. Eu vejo muitas corridas que são através das estradas rurais, que também precisam.
6: Sim. Os ciclistas... Uma própria corrida aqui no Parque Barigui no final da tarde, se você não tiver o repelente, você está ferrado.
0: Só que não é só o repelente, é o próprio protetor solar, que chega no verão, precisa se proteger. E no inverno também, viu? Você que nos ouve aí, no inverno também precisa de protetor solar. Então não adianta você ficar pensando, não vou fazer isso, não vou fazer aquilo. Então presta atenção, você que nos ouve, que hoje tem protetor solar com repelente. Eu até vou pegar isso porque eu tenho que levar lá para Santa Catarina, para onde eu gosto muito de ir, e sou aficionado por aquela terra lá.
6: Eu vou mandar um para você aqui, você vai experimentar e vai gostar.
0: Pode deixar que eu passo lá, eu quero tomar um café na tua, eu quero conhecer a tua fábrica também, que eu já estou te devendo essa visita há muito tempo, eu preciso conhecer a tua fábrica. E quando nós vemos que a pesca esportiva, ela não é só num pesque pague, não é só numa lagoa, não é... São várias as localidades que se fazem, e principalmente dentro do rio e do mar a pesca esportiva é praticada. A diferença de preparo físico para um local e outro também tem diferença ou não?
6: Tem sim. A pesca esportiva ela pode ser praticada em absolutamente em qualquer lugar em que se haja pesca. Porque se há pesca, você pode praticá-la de forma esportiva, se você assim quiser. Com relação ao preparo, muda bastante. Então, por exemplo, vamos usar dois exemplos bem, bem distantes. Aqui no Paraná, inclusive foi precursor disso, dessa modalidade de campeonato, nós temos campeonatos de pesca desembarcada. Acontece muito em pesqueiros, em cavas espalhadas aqui pela região metropolitana de Curitiba, onde os pescadores, de forma a pé, né, fazem o percurso em volta desses tanques, dessas cavas, em busca dos peixes, para depois apresentar os resultados e encontrarmos os melhores colocados. Durante um dia de pesca nessas cavas, as maiores que nós temos aqui, a gente chega a andar aí facilmente em torno de 8, 10 quilômetros. Então a gente já está falando de uma situação em que a gente tem que ter uma certa mobilidade, e daí entra a questão da vestimenta confortável, entra a questão de um certo preparo, para que você possa praticar essa pescaria de uma forma eficiente. E a gente pode ir para um paralelo já bem distante, que seriam as pescas, digamos, em alto mar. Existem pescarias que a gente faz, que, por exemplo, o pessoal sai para pescar em atratores ou regiões pesqueiras que costumam ficar 40, 50 milhas náuticas da costa. Isso representa uma saída de 80, 90 quilômetros da costa litorânea aqui dos nossos mares. É uma pesca que você demora muito tempo para chegar no pesqueiro. Quando chega no pesqueiro, é um barco balançando por conta dos movimentos das ondas de maneira bem intensa, e que o pescador, quando pega um peixe grande nessas situações, chega a ficar até 2, 3, 4 horas brigando com o mesmo peixe para tirá-lo da água. Então é um esforço físico bem agressivo quando a gente fala de pescarias de alto mar em busca dos grandes peixes. Então envolve sim um preparo para cada situação. É lógico que quando a gente sai aqui e vai pescar, por exemplo, na represa do Passaúna, aqui dentro da cidade de Curitiba, você tem um desgaste menor. Entretanto, se você vai pescar dentro da represa do Passaúna de caiaque, Eu conheço amigos aí que chegam a remar por dia 15, 20 quilômetros para fazer as suas pescarias. Então, é um preparo físico bem grande. Então, dependendo da tua aplicação, você vai ter que estar bem preparado, senão vai passar perrengue.
0: E as lesões acontecem também na pesca esportiva?
6: Já vi algumas. As principais que eu vejo são lesões leves relacionadas ao esforço repetitivo. Por exemplo, pescarias na Amazônia normalmente costumam ser de uma semana. Então, para valer a pena todo o deslocamento, todo o tempo de deslocamento, né? É muito custoso chegar até aquelas regiões mais remotas, vale a pena, obviamente, você ficar uma semana. Não adianta você ir lá para pescar um dia e voltar, porque você vai gastar 5 dias para ir para pescar um. Então, essas pescarias de uma semana, quando pega um pescador que não está habituado a fazer uma pescaria de arremessar, recolher, trabalhar isca, arremessar, recolher, trabalhar isca, arremessar, recolher, trabalhar isca, o dia todo, e é o que a gente acaba fazendo, chega a dar 500, 800, 1000 arremessos no dia. Esse pescador chega no segundo, terceiro dia tendo que recorrer para um relaxante muscular, uma pomadinha, porque começa a pegar ombro, começa a pegar pulso, o antebraço começa a ficar dolorido. Isso é muito comum na pesca esportiva. Agora, lesões graves dificilmente acontece, porque não é um esporte de alto impacto, não é um esporte que exige grande explosão física, nem nada disso.
0: E quantas vezes você tem que arremessar essa isca para poder pegar um peixe?
6: Olha, eu não fiz essa conta, e eu acho que eu não fiz essa conta para não ficar desiludido. Porque a pescaria, ela é um exercício eterno de tentativa e erro, de mudança de estratégia, de perseverança. É uma atividade que mentalmente ela também exige, principalmente quando a gente fala em competição. Porque quando você está competindo, obviamente você está dedicado a conseguir o melhor resultado possível para superar os teus adversários. E a pescaria nem sempre ela rende como a gente imagina, né? Como a gente depende de um ser vivo, né, e da natureza, a gente não consegue controlar o clima, a gente não consegue controlar a fase em que o peixe se encontra. Muitas variáveis externas influenciam no comportamento do peixe. Se a temperatura da água varia muito, se a pressão atmosférica varia muito, se tem mais luminosidade, menos luminosidade. Isso tudo faz diferença na pescaria. E às vezes, por mais que você tenha conhecimento técnico e equipamento para poder praticar a pesca, simplesmente o peixe não quer comer e você não vai conseguir capturá-lo. Então, mentalmente, você tem que estar preparado para sofrer esses baques e tentar superá-los da melhor forma possível.
0: E ainda com relação às competições, como é que faz para você poder premiar na competição, Pedro?
6: Essa é uma questão muito, muito importante na pesca esportiva, porque, principalmente falando de pesca esportiva embarcada, né, que consiste aí, para quem está nos escutando e às vezes não tem a menor noção sobre o que significa isso, digamos assim, por exemplo, vou usar o exemplo de um torneio que terá agora no mês de julho, agora em Guaratuba, torneio super tradicional, que é o Festival Sul-Brasileiro de Pesca. Então a gente reúne lá em torno de 100 embarcações, essas 100 embarcações, cada uma faz a sua pescaria dentro da Baía de Guaratuba, e ao final do dia, em determinado horário, essas embarcações retornam ao ponto de largada, né, que é a parte de encerramento da prova, trazendo consigo as suas pontuações. Nesse torneio específico, os peixes são medidos com uma régua, filmados com um celular ou com uma câmera específica e devolvidos para a água no mesmo momento. Então você devolve para a organização esses vídeos dos seus maiores peixes. Como cada pescador pesca em um local próprio e às vezes sem a presença de outros pescadores juntos, a gente não consegue ter a certeza que ele está respeitando as regras do torneio, que é uso exclusivo de iscas artificiais, não pode usar nenhum tipo de apetrecho como redes ou qualquer tipo de técnica fora das iscas artificiais, não pode se trocar peixes entre os competidores, enfim, várias regras. Por não termos a capacidade hoje, aqui nessa região, né, nesses nossos torneios, de fiscalizar barco por barco, como que funciona? Para esse torneio, por exemplo, nós teremos uma premiação máxima, que é o prêmio Master, de um barco Bass Boat de fibra, um barco avaliado em torno de 60, 70 mil reais, uma carreta avaliada em torno aí de 30, 35 mil reais e um motor de popa avaliado aí em 70, 80 mil reais.
0: Pode falar a marca do motor. É Iberhood ou é a Yamaha?
6: Esse daí é o motor Mercury.
0: É um Mercury?
6: Isso, Mercury, barcos Megabass e a carreta Fort Car. Mas independente da marca, o que eu quero dizer é o seguinte: nós estamos falando de um prêmio que vai girar em torno de 180 mil reais.
0: 200 mil reais.
6: Mais ou menos nessa linha. Se a gente faz essa premiação por mérito para o grande campeão, por exemplo, a gente invariavelmente tem que confirmar que todos os competidores cumpriram as regras sem nenhum tipo de erro. O que é feito aqui? Todos que se inscrevem nesse torneio concorrerão via sorteio a esse prêmio. Então, isso traz dois benefícios interessantes para essa prática. O primeiro, você tira da responsabilidade da organização essa a capacidade de fiscalização. E segundo, mesmo que você não seja, às vezes, um pescador tão experiente, que não tenha, às vezes, as melhores técnicas, os melhores equipamentos, você vai participar de um torneio muito legal, uma festa muito interessante, e você tem, ainda assim, a mesma chance que o outro competidor, que é um pescador exímio da Baía de Guaratuba, de ganhar o prêmio máximo.
0: E esse torneio que vocês vão fazer, será quando e como é que são as inscrições?
6: Esse torneio é organizado pela Loba do Mar, que é uma organizadora de eventos tradicionalíssima aqui da região. Vai acontecer dia 24 e 25 de julho, faz parte do calendário oficial ali de Guaratuba, né, que tem a Festa do Divino, todas aquelas festividades dessa época do ano.
0: A Festa do Divino é no final do ano, mas antes tem a Festa da Tainha. A Festa da Tainha que foi agora, recentemente, isso. Em Corpus Christi.
6: Isso, perfeito. Faz parte aí do calendário e vai estar em Guaratuba mais uma vez para reunir os pescadores.
0: Eu vou, inclusive, avisar meu primo Rodrigo, ele tem lá no litoral o Jubileu Embalagens, lá, e ele gosta muito de pescar. São dois primos meus que adoram pescar.
6: Uma baita
0: oportunidade. Rodrigo Mota e o Diego Pinheiro, eles são pescadores assim, que gostam mesmo da... E então, o Diego também, o Leonel, são os três irmãos, o Leonel, o Diego e o Bruno gostam de pescar, e o meu primo Rodrigo. Eu engano, eu costumo dizer que eu engano em tudo quanto é canto. Eu engano como radialista, eu engano como eletricista, eu engano como todo mundo.
6: Agora, mas se for eletricista como radialista, então em casa não tem problema.
0: Eu costumo dizer que a minha enganação é muito profissional.
6: É bom, exatamente.
0: E daí, tudo isso, vocês vão buscando esses campeonatos de que forma? É por período, por etapa, como é que é?
6: Ah, tem várias formas. Alguns deles acontecem de forma única durante o ano. São eventos de um dia só ou de dois dias. E existem também torneios anuais. Por exemplo, também em Guaratuba acontece o Robalo Open, organizado pelo Yacht Club de Guaratuba, que são 8 etapas durante o ano. E vale o prêmio final é pro pescador que conseguiu 6 melhores resultados. Então, das 8 etapas, cada equipe tem a chance de eliminar os 2 piores resultados. E a soma das 6 melhores colocações de todos apresenta aí o grande campeão do ano. Então a gente tem de várias maneiras.
0: E assim a gente está terminando o nosso programa, mas antes eu gostaria de pedir para que Pedro de Conto deixe teus contatos, deixe todas aquelas maneiras de se chegar, de ter uma comunicação com você. 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favor deixe seu telefone fixo, o teu endereço, redes sociais, tudo aquilo que o pessoal possa encontrar o Pedro de Conto para conversar e falar sobre pesca esportiva e principalmente também conhecer 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
6: Ah, maravilha, agradeço muito. 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
0: A fábrica fica onde?
6: A fábrica fica no Água Verde, próximo ali ao Costelão Água Verde. Já tem 48 anos de fábrica.
0: Costelão Água Verde não é Antigo Havana?
6: Antigo Havana, esse mesmo. Eu fico a uma quadra e meia do Havana.
0: Como é que é o nome daquela rua que desce ali do Havana?
6: É a Silveira Neto.
0: Silveira Neto.
6: É nessa
0: que ela,
6: rua.
0: Que ela é a continuação da Alferes Ângelo Sampaio, lá em
6: não,
0: cima.
6: Não, na verdade a Silveira Neto ela é a paralela com a Avenida Água Verde.
0: Com a Avenida Água
6: Verde. A continuação da Ângelo Sampaio, eu não me lembro o nome agora.
0: Pois é, então vocês estão naquela que está descendo para o centro, não a que está voltando pela Água Verde.
6: Nós estamos na Silveira Neto, é a que faz o sentido contrário da Água Verde.
0: Que está indo para o centro.
6: Isso,
0: ali, que passa,
6: perfeito.
0: Que daí passa lá atrás do antigo Extra, hoje é Atacadão.
6: Isso, exatamente.
0: Ela
6: perfeito.
0: Termina lá naquela curvinha onde tinha uma lombada eletrônica.
6: E vira Conselheiro Dantas, é isso aí.
0: Eu sou, o Dirceu Santos, nosso produtor, ele costuma dizer, é Vilásio Júnior e seu GPS na cabeça, que ele conhece tudo nessa cidade. Não é, a gente anda, a gente conversa, a gente brinca, a gente tem amizade, vai para tudo quanto é canto. E eu vou contar uma história, então. Eu estive em Querência do Norte. E cheguei em Querência do Norte e fiquei lá 5 dias. Cheguei na segunda, saí na sexta. Só que fui até Querência e tudo mais. Aí veio de lá um amigo lá de Querência. Amigo que eu acabei lembrando dele quando eu vi ele lá na Secretaria da Justiça, Família e Trabalho, que eu trabalhava. Aí ele chegou, tudo bem, não sei o quê. Como é que tá Querência do Norte? Aquela cidade legal que você chega lá em Querência, faz aquela curva para a esquerda e depois uma curva para a direita, aí pega, sobe o morrinho, desce o morro, aí já tem o posto de gasolina do lado direito e o hotel ali já do lado esquerdo. Ele falou assim, você mora aqui ou mora lá? Eu falei, não, a gente faz um mapeamento daquilo que a gente passa para poder entender um pouquinho da... Preciso ir para São Paulo. Eu sei que tem que pegar a Regis Bittencourt, vai passar por registro, e vai chegar lá. Eu costumo me programar assim. Aí todo mundo fala que eu sou chato. Sou chato mesmo.
6: Você poderia ser um ótimo pescador, porque o pescador usa muitas referências para se locomover pelos rios e pelas represas, porque se perder é bem facinho, viu?
0: Não, a gente tem que ter... Eu costumo dizer que eu tenho um ponto de referência. Quando a gente vai para Santa Catarina, por São Bento do Sul, que daí pega a BR-116 até Mandirituba e Areia Branca dos Assis e entra para Piem, quando faz aquela rotatória e entra, 11 quilômetros, 10 quilômetros e 700 metros, 10 quilômetros, entrou ali naquela rodovia, que é uma pista única, para dentro, para ir para Piem, que passa primeiro por Tijucas e depois passa ali por Agudos e tudo mais, 10 quilômetros e 700 metros do lado esquerdo tem uma bitoneira de caminhão abandonada.
6: Olha aí.
0: E a primeira lombada é com 14 quilômetros e 700 metros, que tem
6: Jesus
0: a primeira lombada.
6: Amado.
0: Então, alguns pontos de referência que a gente tem que
6: claro.
0: não tem... Não me perco. Não me perco. Pode me soltar onde quiser, que eu não vou perder. Eu sou que nem aquele cachorro, que você dá volta. Mas eu vou chegar antes de você na
6: dentro de
0: casa. Pedro, obrigado. Deus te abençoe.
6: Te agradeço,
0: e a gente
6: muito
0: fica muito feliz aí em ter te recebido no nosso Educativa Esportiva.
6: Obrigado.
0: E convido você a não desligar o rádio, porque ela está chegando, a Minha Rocha com seu destaque. Depois tem o meu amigo, o Ademar Marques, com o Momento Sertanejo. 15h, é hora em vez do Fabrício Campos chegar com o Melhor da Tarde. 16h. Vem o nosso nobre Tobias de Santana com Siesta e Seresta. Nivaldo chega às 17h com o Fim de Tarde. E a Regina Meister vem com os clássicos da Educativa a partir das 18h. Nosso compromisso é de voltar na segunda-feira. E na segunda-feira nós teremos aqui a minha amiga Débora Maria Russo, ela que é curadora da exposição do Centro de Memória do Esporte, presente no nosso Educativa Esportiva. Compromisso marcado, agendado, assumido? Uma boa tarde de sexta-feira a todos e um bom final de semana. E até lá, meus queridos.
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8: Olá, eu sou o Diego Tirri e agora começa mais um Minuto de Educação, o boletim diário sobre a educação pública no Paraná. O Estado tem potencializado a qualidade estrutural das escolas da rede pública e ampliado as condições para que a comunidade escolar desenvolva suas atividades em ambientes cada vez mais confortáveis, seguros e funcionais. De janeiro até agora, o governo do Paraná, por meio do Fundepar, destinou R$ 56,5 milhões para aquisição de mobiliário escolar, beneficiando 1.770 48 unidades da rede estadual. Nos últimos 8 anos, foram investidos mais de R$ 525 milhões na compra de mobiliário, modernizando salas de aula, refeitórios e espaços pedagógicos das mais de 2 mil escolas estaduais distribuídas pelos 399 municípios paranaenses. E este foi o Minuto de Educação de hoje. Você também pode nos acompanhar nas redes sociais. O endereço é EducaçãoPR.
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11: Muito boa tarde a você, eu sou Miriam Rocha, tô chegando e vou te fazer companhia até as 2 horas da tarde aqui na sua Educativa, trazendo muita música, trazendo informação, trazendo tudo de bom pra você, tá bom? A partir de agora, juntinhos, até as 2 da tarde.

0: Ok, esse daí foi o Celso Ricardo, Te Amo Eternamente. Antes teve Giliardi, Pouco a Pouco. Jorge Aragão, Ave Maria.
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0: Vamos seguindo aqui no Destaque de hoje com músicas do passado para você recordar. Roberto Carlos, Evidências.

0: Esse foi o Gilberto Lemos, A Rua em que Você Morava. Antes teve Amado Batista, O Acidente. Chico Rei, Paraná, Canarinho Prisioneiro.
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3: Com a fertilização in vitro, a gravidez em mulheres na menopausa, casais com problemas de fertilidade e produções independentes passaram a ser possíveis. 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Você conhece a história da Paula Cordeiro, que realizou seu maior desejo através da FIV. 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
4: 1:41. 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
0: Nós vamos juntos até as 2 da tarde, recordando sucesso, matando saudade, relembrando os bons tempos, mas eu quero lembrar você que toda terça e toda quinta-feira nós temos aí um convidado especial, uma convidada especial, trazendo muitas informações relevantes para você, tá? Então, toda terça e toda quinta, o destaque é um entrevistado que chega aí trazendo informações, trazendo conhecimento para todos vocês. Mas vamos de música. Alcione, Estranha Loucura.

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Eu quero que, como eu, você não deixe passar a sua vida em brancas nuvens. Faça forte as palavras da razão, pai. Jogue um copo d'água sobre aquela pequena chama de dúvida que existe bem no fundo de você. Só aí.

Esse foi o Ângelo Máximo, Minhas Férias Sem Você. Antes teve o trio Parada Dura, Avião das Nove, Casa das Máquinas, Tudo Porque Te Amo, Pai. Ok, tá na hora de ir embora. Quero desejar pra você uma excelente tarde, um excelente final de semana. Aproveite bastante, mas com moderação, é, com bastante moderação e juízo, né? Diz que juízo todo mundo tem, mas poucas pessoas usam. Ou às vezes ele acaba morrendo de fome, porque tem gente que não sabe o que o bicho come e não alimenta. Mas eu volto na segunda, à 1 da tarde, se Deus quiser. Eu deixo as últimas de hoje para vocês. Grande beijo, tchau, tchau.

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5: Alô, alô, meu povo! Boa tarde, Curitiba! Boa tarde, região metropolitana! E a você dos quatro cantos do meu Paranazão, aceite meu carinho, meu abraço, meu boa tarde, e eu convido você para ficar comigo aqui, com seu amigo de todas as tardes, em mais um encontro gostoso no rádio. Eu conto com você até às 3 horas da tarde, no melhor da música, no melhor da alegria, da comunicação, aqui no programa Momento.

0: churrasqueira de trembão. Boa tarde para você da cidade do sertão. Boa tarde para você no litoral paranaense. A você aí no nortão do Paraná, hein? Aquele abraço. Oeste do estado, região de Foz do Iguaçu, São Miguel do Iguaçu, Medianeira, Matelândia, Ramilândia, Céu Azul, Santa Teresa, Boa Vista e Cascavel. Todos esses lugares que eu citei, eu já morei nessas cidades, viu? Eu era pior do que cigano, viu? O meu finado pai era pior do que cigano. Era 6 meses em cada cidade, e assim nós fomos crescendo, né? E se tornamos esses barbados que você vê por aí hoje, né? Se tornamos quem vê. Diz que eu tenho uma turma também, diz que a família é grande, é? Só eu e mais um irmão. Ah, e o único irmão que eu tenho ainda mora lá no Nordeste. Ei, lasqueira. Vamos em frente, minha gente. São 2 horas da tarde, mais 4 minutinhos. Alô, dona de casa. Já lavou a louça do almoço? Ah, que maravilha. Então tá por aí com o volume do rádio bem alto, né? Pra ouvir o Ademar Marques. Vamos começar com eles. Lourenço e Lourival e a história do Menino Caçador.
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1: Muito bem, nós curtimos aí Jorge Mateus, música linda, Amor Covarde. Olha aí, minha gente, são 14h, mais 11 minutinhos, aqui pela Paraná Educativa AM630. Você está muito bem, você está com o desfile das mais do sertão e, é claro, no programa Momento Sertanejo, que traz mais uma, saudando nosso Paranazão inteiro, cidade por cidade, os quatro cantos da terra dos Pinheirais. Matando saudade, o saudoso Zé Rico, mais um milionário. Aê!

0: Valeu, gente, valeu. Olha, eu peço desculpas aí pelo momento afastado, mas era por problemas pessoais e técnicos. Meu amigo Paulo Gaiotto, nosso engenheiro de som que está por aqui também, o Evilásio Júnior, o homem do Educativa Esportiva. Opa! Tá por aí também. Gente querida, este é o programa Momento Sertanejo, pela Educativa M630, que... vai dar um tempinho agora, gente. Eu vou ali e volto já. Pezinho lá, pezinho cá, um cadinho só.
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0: Alô, alô, meu povo, estamos de volta. Valeu, gente. 2 horas da tarde, 38 minutinhos. Este é o programa Momento Sertanejo, pela sua Educativa AM 630. Alô, dona Marli, toda a família, aí no Roça Grande Colombo, também sempre ligadinha com a gente. Alô, meu amigo Dominguinhos, aí do bar no Jardim Suíça, aonde logo mais à noite estaremos por aí, batendo a viola e bebendo um caraguatá, né? E hoje o cardápio da noite por lá vai ser tipo assim um arroz com suan, né? Opa, delícia, viu? E bem aiado ainda, com bastante alho. Tá certo? Um abraço, cantor, o cantor Adriano, né? Que vai estar com a gente por lá hoje. Deixa eu também agradecer a audiência aqui do meu amigo Zezinho Mecânico, que ouve o Ademar Marque toda tarde aí em Campina Grande do Sul, mais precisamente ali no Jardim Paulista, acho que é isso, né? Jardim Paulista. Valeu, gente! Alô, Paulinho Greboge, aí em São José dos Pinhais, ligado comigo. Essa que escolheu foi o Evilásio Pinheiro Júnior. É. Ele vai lembrar o tempinho que ele era berranteiro, segurava na guampa e tocava o berrante. Ah, Pedro Bento e Zé da Estrada.

Tá aí a música bonita de Teodoro e Sampaio com a participação da grande Jaine. Me desculpa, amor. Olha a hora certinha, meu Brasil. São 14h, mais 47 minutos. No Momento Sertanejo, é muita moda e pouco papo. Boa tarde pra você que está em sintonia com a alegria. Chega mais do Glacial. Oh.

0: Valeu, gente, estamos aí, né, chegando ao final de mais uma jornada, daqui a pouquinho, viu? E já que estamos chegando ao final, tá chegando por aqui o Fabrício Campos, né? Grande Fabrício, daqui a pouquinho tem o Melhor da Tarde. Boa tarde, Fabrício.
1: Boa tarde, Ademar, daqui a pouco tem Melhor da Tarde e num friozinho desse, o que é interessante? Aquele cafezinho, né?
0: É claro, então, aquele cafezinho, ou expresso tradicional.
1: O expresso tradicional, ou especial, que vai ser o assunto de logo mais. Vamos falar do Festival de Cafés Especial que está acontecendo aqui em Curitiba.
0: E como diz o EDG, um capucino também.
1: Um capucino. Até café gelado. Se esquentar de novo, tem até café gelado lá. Sim. A gente vai falar sobre esse assunto logo mais com as convidadas, a Amanda Albuquerque e também a Gislaine Soares, que estão vindo aqui para falar sobre o Festival de Cafés e muito mais, como sempre. Sempre, né, Ademar?
0: É isso aí. E, quer dizer, tudo isso e muito mais,
1: tudo,
0: né?
1: Tudo isso e muito mais. Vai ter informação em tempo real de Austrália e Egito, o jogão que define adversários do outro lado da chave. Esses não vão entrar no caminho do Brasil. Brasil,
0: tá certo.
1: A encrenca é com a Noruega mesmo.
0: É, com aquele loirão alto lá.
1: Aquele que é...
0: O temido.
1: O grande Haaland.
0: O Haaland.
1: Brett Haaland.
0: É o Roland, né?
1: É.
0: O nome dele é Roland. Aí estão chamando de Haaland, né?
1: Haaland. É isso aí.
0: Parece que ele nasceu... Ele é natural de Rolândia, né?
1: De Rolândia, interior do Paraná.
0: É paranaense,
1: certo.
0: Ele.
1: É, o Ademar, cada dia tem uma melhor que a outra.
0: É isso aí. Um abraço. Até segunda-feira.
1: Tá certo.
0: Vamos chegar aqui com as mãos
1: panchadas. Fazer a torda do paletó daqui a pouco, né?
0: Isso. Daqui a pouquinho.
1: Daqui a pouquinho.
0: Estarei azulando o pé, deitando o cabelo, fazendo uma torda do paletó.
1: Corre que o Haaland tá correndo atrás também. Tá vindo junto ali.
0: Daquele eu corro mesmo, viu? Este é o Fabrício Campos, que daqui a pouquinho chega com o Melhor da Tarde. Gente querida, fica aqui meu agradecimento, meu boa tarde, meu muito obrigado pela audiência, a você dos quatro cantos do meu Paranazão. Tenham todos uma excelente sexta-feira, final de tarde aí, né? E amanhã, às 7 da manhã, viu? Estarei por aqui com o Momento Sertanejo Especial de sábado. Amanhã, das 7 às 8, antes do William Barbosa, aqui na Educativa M630. Um abraço, gente. Fiquem com Deus. Tchau, tchau.

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3: Uma estudante de Siqueira Campos foi selecionada entre 16 mil redações para o programa Jovem Senador 2026. A aluna do Colégio Estadual, professora Maria Aparecida Chueri Salcedo, Isadora Fagundes dos Passos, será representante do Estado na iniciativa que reúne estudantes da rede pública de todo o Brasil para uma imersão nas atividades do Poder Legislativo. A redação teve como tema Democracia nas redes sociais, como construir um debate saudável e como proposta, a garota de apenas 15 anos criou um plano de transparência nas redes sociais e o fortalecimento da cidadania digital. Para saber mais, leia a matéria completa pelo portal amice.pr.gov.br e também nos siga no Instagram amice.pr.
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1: Olá, eu sou o Diego Tirri e agora começa mais um Minuto de Educação, o boletim diário sobre a educação pública no Paraná. Desde o início do ano letivo, estudantes de 248 redes municipais têm contato com a língua inglesa ainda nos anos iniciais do ensino fundamental. A ação é viabilizada pelo Inglês Paraná Kids, iniciativa de fomento do Estado para apoio aos municípios no ensino de inglês para os alunos do primeiro ao quinto ano do ensino fundamental. Com investimento de cerca de 30 milhões de reais, a iniciativa já garantiu a implementação de aulas de inglês em 1.675 escolas públicas municipais distribuídas por todos os 32 núcleos regionais de educação. Ao todo, mais de 315 mil livros didáticos de língua inglesa já foram entregues pelo Estado aos alunos dos municípios. E este foi o Minuto de Educação de hoje. Você também pode nos acompanhar nas redes sociais. O endereço é educação.pr.
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3: Boa tarde para você que está ligado aqui na Educativa AM 630. 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E agora começou comigo, Fabrício Campos, o melhor da tarde nessa sexta-feira, 3 de julho de 2026. Ontem foi dia do bombeiro, amanhã é o Dia Internacional das Cooperativas, o cooperativismo. Olha, muitas datas sendo comemoradas, mas com esse friozinho, a gente quer conversar hoje sobre um assunto muito interessante. Logo mais chegam ao nosso estúdio as entrevistadas de hoje sobre o Festival do Café. Está acontecendo aqui em Curitiba, no centro de Curitiba, num shopping, um shopping Curitiba, o Festival do Café, porque Curitiba, afinal, é a capital do mercado brasileiro que está consumindo bastante café especial. É considerada uma das capitais do café especial. Vão estar para falar conosco a Amanda Albuquerque, que é curadora do evento, e a Gislaine Soares sobre o Festival do Café. Afinal de contas, com um friozinho, o café vai bem, né?
4: Vai bem, o cafezinho vai ótimo.
3: Gosta de café também, Rodrigo?
4: Eu gosto mais do que... Eu tomo... Geralmente, minha mãe ainda briga comigo e fala, você quer café com leite ou quer leite com café? Eu quero café com leite, eu sou mais do café.
3: Mais do café, tá certo. Esse é o Rodrigo Viana, que vai estar conosco nos próximos dias aqui, operando a nave, né? Toda a parte técnica aqui na Sonoplastia e também dando o suporte, né? Conto com você como meu braço direito, como produtor. Se você quiser mandar sua mensagem, a gente já tem instalado ali o WhatsApp, você manda, o Rodrigo manda mensagem pra gente na hora, 41 99955 0482. Pode anotar aí, 41 99955 0482. A sua participação aqui no Melhor da Tarde, um programa leve, dinâmico, né? Uma programação feita especialmente para você, com muita informação, entretenimento, prestação de serviço, histórias inspiradoras, como tivemos durante a semana, e chegando agora no final de semana, a agenda, aquilo que está acontecendo, como o Festival do Café. Esse é o Melhor da Tarde para você, que está acompanhando a gente. Com relação ao tempo, comentei, né, que hoje o tempo está um pouquinho mais fresco do que esteve durante a semana. Chegou a chover bastante, chegou a esfriar. Hoje um dia mais nublado, no momento 19 graus em Curitiba, com possibilidade de chuva mais tarde. A temperatura vai reduzir gradativamente, chegando até os 14 graus na parte da noite, na hora que vai acontecer o confronto entre Argentina e Cabo Verde, né? Um dos jogos mais esperados, né? Porque envolve uma equipe que é a sensação da Copa, que tem o Vozinha, né? Que é o goleiro que muita gente simpatizou, e a equipe argentina, atual campeã, o time do Messi, né? O Messi que cada vez mais na disputa com o Mbappé pela artilharia não só dessa Copa, mas a artilharia de todos os tempos das Copas do Mundo. E para a gente começar com muita alegria essa nossa tarde, nós vamos ouvir agora uma música do conjunto chamado Melim. Ouvi dizer que tem um cafezinho ali no meio, né? Tem uma parte da letra da música que fala do café, né? Uma música alto astral para a gente falar daqui a pouquinho com as nossas entrevistadas aqui nos estúdios sobre o Festival do Café. Ouvi dizer com Melim.

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1: Você está acompanhando o Melhor da Tarde aqui na Educativa M630, ouvi dizer com o Merlin, e agora a gente vai conversar sobre um assunto que muita gente gosta, né? Curitiba é considerada a capital do mercado brasileiro de cafés especiais, um setor que cresce 15% ao ano, segundo uma pesquisa da Euromonitor. E a cidade não apenas consome essa bebida, mas dita tendências, afinal de contas Curitiba é referência mundial em muitos assuntos, inclusive nesse. Exporta conhecimento, concentra uma das maiores densidades de cafeterias especializadas e também profissionais premiados do país. De olho nesse movimento, o Shopping Curitiba realiza de hoje, dia 3, até os dias 4 e 5 de julho, amanhã e sábado, continua o Festival do Café Especial, com uma programação focada na difusão da cultura da bebida. O evento tem estandes, degustações, workshops, presenças de marcas e profissionais locais que são referências no assunto e levam o nome de Curitiba para todo o país. E dois desses profissionais estão aqui no estúdio, são a Amanda Albuquerque, que é curadora do evento, e a Gislaine Soares, que está expondo também com o Tangerina Café, correto? Isso. Uma boa tarde para vocês, muito obrigado por atender o nosso pedido, que a gente sabe que vocês estão envolvidas, né, no evento, no Festival do Café, mas deram um pulinho aqui para poder esclarecer para nossa audiência, para nossos ouvintes, e quem quiser pode pegar e já seguir o caminho que o festival está acontecendo, né? Enquanto está ouvindo a gente, se estiver no carro, já pode ir para o Shopping Curitiba, que o festival está acontecendo. Uma boa tarde para vocês, Amanda e Gislaine.
2: Boa tarde, pessoal. Obrigada aí pelo convite. Que bom que a gente conseguiu correr para cá, tomamos nosso café lá, corremos, maravilha, depois voltamos para lá tomar mais café.
1: Tá certo, tá certo. E a Gislaine também, seja muito bem-vinda.
3: Obrigada, boa tarde. Obrigada pelo convite. E estamos aí super felizes de expor aí a nossa cafeteria, nosso café especial, que é tão importante para gente.
1: Maravilha. A Amanda, que é a curadora, que falou com a gente agora há pouco, vai falar para a gente sobre a organização do evento também. E a Gislaine vai falar sobre um tipo especial de café, mas eu vou guardar essa informação para daqui a pouquinho, que a gente estava conversando aqui nos bastidores. Queria fazer uma pergunta para vocês. Curitiba tem aqueles momentos que oscila o frio, o calor, é muito conhecida, né, para quem tem o clima mais quente, outras cidades, pelo frio, mas agora também é a capital do café especial. O curitibano ficou mais exigente com aquilo que ele coloca na xícara, ou é o mercado que trouxe coisas irresistíveis? Como é que vocês podem definir para a gente aí essa situação de Curitiba estar se tornando uma referência para o café especial?
2: Eu acho bem interessante isso, porque nós somos uma capital, claro, no Paraná, que produz café de especialidade também, né, desde sempre, e produz café, enfim, há muitos anos, mas a gente está mais afastado, assim, vamos dizer, dos maiores produtores de café do Brasil, que é Minas Gerais, sim, Espírito Santo. Então, a gente tem aí capitais bem maiores, São Paulo, por exemplo, ou Minas Gerais, que está mais próximo, BH, né, que está mais próximo ali, dessas partes que produzem mais. Mas Curitiba tem uma coisa que eu acho muito incrível e que, inclusive, o festival do Shopping Curitiba está trazendo isso, que é uma união em quem trouxe o café de especialidade para as cafeterias aqui de Curitiba. Então, ali hoje, a gente tem 6 expositores que são todos muito parceiros. A gente não tem nenhum tipo de rivalidade ou concorrência. Então, a gente tem essa união, a gente prova muito café junto, a gente faz evento junto. E isso acaba fomentando a cena do café de especialidade de um jeito muito agradável. Então, o público, a gente consegue trocar de uma cafeteria para outra e aumentar cada vez mais esse público também. Então, trazendo, claro, o café de qualidade, né, que a galera quer consumir, mas com esse ar muito agradável também, sabe?
1: É quase que uma postura cooperativa, né?
2: Exatamente.
1: Eu tava comentando aqui, antes de vocês entrarem, que amanhã é o Dia Internacional do Cooperativismo, né? É um dia que se celebra esse pensamento cooperativo, e não é uma data fixa, é sempre no primeiro sábado de julho que é comemorada essa data, e essa postura de você ter esse respeito, né, pela concorrência, lembra muito esse modelo de cooperativa. E você comentou que são 6 expositores: o Fuga Café, o Luca Café Especiais, Argenta Café, o Royalty Quality Coffee, o Caco Torres Especiais e o Tangerina Café, que está aqui representando todos os demais, pela Gislaine Soares. Gislaine, qual que é a sua visão com relação a isso? Esse momento do café especial em Curitiba está correspondendo à expectativa? Como é que foi isso aí para você?
3: Então, para mim, isso tudo é muito especial porque o Tangerina vem dessa cooperação, né? O Tangerina vem do coletivo e sempre foi esse meu desejo de estar entre a galera e provar café e trazer isso para o público, né? De mais perto, assim. Então, para mim, essa afetividade que o café traz e esse espírito de equipe, para mim, é o que mais conta, assim, dentro de tudo que a gente trabalha. Logicamente que o café especial é especial, né? Mas esse coletivo também é muito importante. E hoje a Tangerina tá fazendo 5 anos, né? Fez esse mês. E diante desse cenário que é múltiplo, né? Que traz várias pessoas, vários baristas e pessoas que estão entrando agora e conhecendo. E acho que é contagiante, assim, né? Isso que a gente passa, que é o café especial.
1: Exatamente. Muito bacana. Parabéns, primeiro, obrigada, pelos 5 anos, né? Que está comemorando. É, nesse mês mesmo?
3: Nesse mês.
1: Comemorou 5 uhum, anos aí o café, o Tangerina Café, café especial aqui de Curitiba. E eu queria perguntar aqui para Amanda, como curador, o que define um café especial, Amanda? É o grão? É o jeito de passar? O carinho de quem faz? A gente pode explicar para o nosso ouvinte que está acostumado a tomar aquele café tradicional do mercado, para ele poder perceber a diferença para o café especial e, de repente, se sentir convidado a passar lá no Shopping Curitiba, o que está acontecendo

0: frutinha, ele vai colher no ápice da maturação do fruto, ele vai secar de uma maneira mais adequada e mais cuidadosa também, porque eventualmente vai ter uma quantidade menor ali, numa escala industrial, né, falando. E ele vai beneficiar de uma maneira muito cuidadosa esse café. Então, ele vai separar todos os grãozinhos defeituosos que vêm da lavoura normal e a gente não tem isso nos nossos grãos. Então, a gente só tem grãozinhos todos saudáveis, de extrema qualidade. Assim, a gente consegue fazer uma torra adequada. Então, a gente não precisa queimar ele na torra. Você não vai ter aquele café escuro, aquele café amargo, né? De queimado mesmo, né? E a gente consegue, então, ter vários métodos de extração. A gente pode extrair um expresso de extrema qualidade também. Então, é exatamente isso que esse festival traz. Então, quando você chega ali no piso L2 do Shopping Curitiba, você vai ver os 6 expositores. E você vai olhar para cada bancada, você vai ver um método de extração de café filtrado que você nunca viu. Aonde o filtro de papel tem um outro cuidado para que ele extraia de maneira adequada aos olhos do café. Você vai ver muitas vezes grãos diferentes de regiões diferentes também, que as
1: isso
0: pessoas...
1: tá lá exposto, tá também, inclusive
0: lá.
1: Os grãos, não é só o café
0: grãos.
1: Pronto, dá para ver esse princípio, né?
0: Exatamente.
1: Do processo, legal.
0: E todos esses expositores que estão ali prezam por essa qualidade, esse frescor do café também. Então todos eles compram cafés de pequenos produtores nessas regiões produtoras do Brasil e eles torram aqui em Curitiba. A gente inclusive, né, tem os cafés que ela compra dos produtores, a gente já foi para fazer juntas, ver toda essa produção do café, é onde a gente se apaixona mesmo pela coisa. A gente traz as sacas no carro, assim, sabe? É uma coisa bem artesanal mesmo, pra chegar aqui, torrar esse café de uma maneira adequada também e poder ter ele no mais fresco possível pra trazer essa qualidade pra xícara.
1: Muito bacana. E eu queria perguntar aqui pra Gislaine, né, que tá representando o Tangerina Café também, além da Amanda que tá falando pela curadoria, pelo todo, esse setor, ele tá crescendo bastante, cerca de 15% ao ano, né? Qual que é o maior desafio de criar uma cafeteria, uma marca aqui em Curitiba, onde a concorrência, né, pelo que vocês estão falando, ela é qualificada e está cada vez maior, né?
2: Eu acho que, na verdade, assim, falando de concorrência, eu não acredito que seja concorrência.
1: Dentro daquele espírito que a gente falou,
2: eu acho,
1: né,
2: que, assim... Quanto mais cafeteria tem, mais fácil pra gente fica.
1: Uhum.
2: A nossa maior dificuldade é não ter cafeterias de café especial. Né?
1: Porque, hoje Curitiba ainda não tem essa quantidade adequada para que
2: falta
1: seja...
2: Falta um pouco, né? A gente tá crescendo muito,
0: A gente tem muita cafeteria ainda que não trabalha com esse insumo.
2: Exatamente.
0: Uhum. Então, a Gi, por exemplo, faz um trabalho muito de educação do público também.
2: Exatamente. Então, é um público que vem muito leigo, né, mesmo, sem entender direito. Ai, mas por que café especial? Então, a gente faz esse trabalho de mostrar tudo que a Amanda falou aqui agora, de onde o café vem e como que... ele é produzido, como que ele chega na xícara final. Então, esse trabalho é um trabalho de formiguinha. E quando não tem mais cafeterias para fazer esse trabalho, aí fica complicado pra gente. Eu acho que essa é a parte difícil, assim, né? De ensinar o público ali, final, trabalhar com café especial. Porque é um produto mais caro, é um produto que, né, a pessoa não vai pagar como ela paga na casa dela, enfim, o produto mais... tradicional mesmo.
1: Ele tem um custo maior, porque tem todo esse cuidado.
2: Exatamente.
1: Que vocês descreveram, né?
2: Sim.
1: Você pegar, selecionar praticamente
2: isso.
1: Cada grão e para poder manter a qualidade,
2: isso.
1: Né?
2: Então, acho que essa é a maior dificuldade, assim. Acho que quanto mais crescer o setor de café especial, mais garantido vai ser o nosso sucesso aí dentro das cafeterias e com o café especial em si.
1: Legal. Eu queria saber de vocês também, no Festival de Café tem marcas premiadas nacionalmente que estão expondo ali. Qual que é o segredo que os profissionais de Curitiba têm que o resto do Brasil está tentando copiar?
0: Eu acho que o Brasil todo é super qualificado. A gente tem também em outras capitais, uhum, não só cafeterias, mas torrefações e baristas excelentes. Mas é até uma brincadeira, né, que a gente tem nos campeonatos brasileiros.
1: Ah, vocês participam do campeonato?
0: Eu participo.
1: Olha
0: também.
1: Olha só que bacana.
0: Mas Curitiba, né, eu digo nós, assim como Curitiba, os baristas, os torrefadores aqui de Curitiba, a gente tem a fama de ganhar muitos campeonatos. Uhum. Mas eu acho que ainda... apesar de ser um pouquinho repetitivo, é porque a gente se ajuda muito. Então, eu como barista também há 8 anos aí, às vezes preciso de um café muito bom para competir. Eu sei que eu tenho várias torrefações que vão me apoiar, se eu precisar de um equipamento também. Então, toda essa união que um vai...

0: ajudando o outro e ensinando o outro também, faz a gente crescer e nos tornar melhores, assim, também. Então, a gente vê uma curadoria de cafés nas fazendas excelente aqui, então as torrefações sempre vão ter cafés extraordinários. E claro que o público, né, a aceitação do público cada vez mais ajuda muito, como a Gi falou, assim, se a gente tem o consumidor final sabendo sobre aquele insumo e, eventualmente, claro, comprando e consumindo aquilo ali, a gente tem mais mercado para poder trazer esses cafés de qualidade e, consequentemente, ir também se colocando em uma posição melhor dentro do mercado.
1: Legal, muito bacana o que vocês estão trazendo. Eu queria agradecer também aqui a Lívia, né, que é assessora, que possibilitou que vocês estivessem estar presente aqui, conseguiu fazer essa mediação. Antes de continuar com as perguntas, que eu queria falar sobre alguns mitos, curiosidades do café. Nós temos pergunta de ouvinte com o Rodrigo, né, Rodrigo?
2: Tem a pergunta da Ellen de Santa Felicidade, para as meninas, né? Ela diz basicamente assim, quando vamos ao supermercado, compramos o café... E na inscrição da embalagem está lá, café arábica. Ela pergunta se os cafés especiais são produzidos, né, a partir desse mesmo grão ou não. Se tem alguma... Como que ela consegue diferenciar isso no supermercado?
0: Perfeito. A palavra arábica, ela diz sobre a espécie da planta do café. Então, aqui no Brasil, né, como nós somos os maiores produtores de café do mundo, isso também diz sobre o nosso território, mas principalmente sobre as áreas que produzem café aqui no nosso país, que são muitas. Então, a gente tem algumas espécies da planta do café plantadas aqui no Brasil. A arábica é uma delas. E a gente sabe que na planta arábica, ela tem 3 vezes menos composição química do que a planta dos canéforas, que são os conilons e os robustas. É uma outra espécie de planta do café. Então, se a gente tem 3 vezes menos composição química no arábica, a gente tem menos cafeína também. E a cafeína, ela é amarga, ela é um escudo de proteção da planta do café e ela traz o amargor. Então, se a gente tem menos amargor no arábica, quer dizer que com mais facilidade a gente consegue trazer outras percepções de sabores no nosso café. Doçura, acidez, um outro perfil sensorial com mais facilidade depois de torrado. Então, não exatamente a gente está falando sobre café de especialidade ou café tradicional quando a gente está falando da espécie da planta. Quando a gente fala de café de especialidade ou tradicional ou gourmet, a gente está falando de uma classificação desse grão. Isso quer dizer que eu posso ter um café de especialidade, que é a maior classificação, a melhor pontuada, né, que vai ter mais qualidade, de um café canéfora também, que não seja arábica. A classificação dele vai dizer sobre a qualidade da produção daquele café e da torra até chegar na tua xícara e não muito sobre a espécie da planta.
1: Muito obrigado pelo esclarecimento. Obrigado também a Ellen, de Santa Felicidade.
0: Não, pergunta maravilhosa.
1: Pergunta muito boa, muito boa. Para saber se é só café arábica, nem só de café arábica vive o mundo, né?
0: Exato.
1: Tem outras espécies que você comentou, o canéfora, o robusta.
0: O robusta
1: me parece que é mais amargo, né?
0: Robusta e o conilon são canéforas.
1: Canéforas, são os canéforas.
0: Os
1: dois são canéforas.
0: Eles vão ter, sim, uma maior percepção do amargor devido a essa grande quantidade de composição química, inclusive a cafeína.
1: Mas podem entrar na categoria de café especial também.
0: E a gente tem, por exemplo, que é, daí já é uma 7ª cafeteria que eu vou indicar aqui, que é o Manana Cafés Especiais. Sim. Eles têm uns canéforas de especialidade. Tem uma loja no centro e uma no Bigorrilho. Vocês podem ir lá pra provar.
1: Manana ou banana?
0: Manana. É igual banana, só que com M.
1: Com M. Manana.
0: Manana Cafés. Eles têm os canéforas especiais torrados de uma maneira extraordinária lá, vocês vão gostar bastante. Mas quando a Ellen, né, for procurar um café de especialidade, que ela compre pela classificação mesmo. Então a gente vai ter o café tradicional, a gente tem o superior também, aí o gourmet e depois o café de especialidade. Então, quando você quiser comprar um café de especialidade, vá até uma torrefação, uma pequena cafeteria, que vendam esses cafés em grãos ou moído na hora também, e que você saiba aonde esse café foi produzido.
1: As que estão participando do festival são exemplos,
0: exatamente,
1: né?
0: Exatamente.
1: Tem 6 opções ali. Queria fazer uma pergunta aqui para a Gislaine, que é com relação ao açúcar no café. Primeiro, eu vou contar uma história rapidinho. Uma vez eu estava num curso de domínio e orientação mental, que a minha esposa falou, seu Fabrício, vai lá, você dá uma acalmada. Na hora do intervalo, estava tendo uma proposta de uma dinâmica para memorizar, 100 palavras, tudo. Eu fui pedir um cafezinho, a pessoa que estava me atendendo perguntou, o senhor vai querer com açúcar ou sem açúcar? eu acho que eu respondi meio brusco, assim, mas claro que é com açúcar, isso é pergunta que se faz. Isso foi em 99. Aí ela falou uma coisa interessante: o senhor não vai sentir o sabor do café. Eu falei, você tem razão, então me vê o tal do café para ver que gosto tem isso. Desde aquele dia, eu tomo café sem açúcar para sentir o sabor do café. Uhum. Né? Quando eu quero, né, adoçar um pouquinho, eu coloco. Então, muita gente joga o açúcar no café sem nem pensar. O café especial, falando no caso do café especial, o café tradicional sem o açúcar, ele já não é tão amargo. Ele não precisa de açúcar também? Ou como é que a gente pode treinar o nosso paladar para essa mudança? Uhum. E o café tradicional sem açúcar, ele não é tão amargo, não sente tanta diferença. Você sente sim o sabor do café, mas é o café tradicional. Tem um oceano de possibilidades dali em diante, né?
0: É, a gente sempre orienta o cliente a tomar sem açúcar. Porque, assim, o açúcar é o açúcar em qualquer lugar, né? Eu acho que ele tira, ele inibe qualquer sabor.
1: Ele rouba, né? Sequestra, né?
0: Totalmente. E o café especial, ele já é um café mais delicado, ele tem uma torra mais clara que o café tradicional. E isso faz com que ele tenha mais sabores. Uhum. Se a gente coloca o açúcar, automaticamente isso... infelizmente acaba, né? Não tem como a gente falar de outra maneira. Porém, tenho clientes que começaram na cafeteria e tomavam café com açúcar, e daí a sugestão é, vai diminuindo. Uhum. Coloca um pouco, coloca menos, e aos poucos o teu paladar ele vai entender que ali naquele café já tem o próprio açúcar do café. O café é doce, né? O café, exatamente, ele é uma
1: fruta.
0: Doce
1: natural, né?
0: Ele tem o doce natural. Lógico que alguns vão apresentar mais frutado, mais acidez. Tem alguns com mais doçura. Porém, eu acho que é isso, né? E aos poucos, tirando o açúcar, para quem realmente não consegue. E eu tenho clientes que hoje não tomam café com açúcar. Inclusive, eu acho que o teu próprio filho, que é pequeno, não
3: o bezinho,
0: da Amanda,
3: foi
0: ele
3: se
0: não,
3: acostumando.
0: Ele foi se Quantos acostumando.
1: Quantos anos tem o
3: bezinho? O bebê vai fazer 12 anos 12 agora.
1: 12 anos já toma café sem açúcar. Não precisou passar pela situação que eu passei. O senhor não vai sentir o sabor
0: mas
1: do café.
0: Mas ele tomava,
1: olha só.
0: Né?
3: Eu acostumei ele a tomar um pouquinho, né? Uhum. Porque, enfim, crianças não podem estar ali consumindo
1: Sim,
3: sempre.
1: Muita cafeína,
3: mas como ele tinha muita curiosidade, eu sempre sou do tipo, prova com a mamãe, melhor do que provar escondido. E aí ele tomava o cappuccino, né? Café com leite, e ele botava um pouquinho de açúcar, ou às vezes um xarope. E aí a Gi, né? Eu sempre tô lá pelo Tangerina. É uma curiosidade, que somos melhores amigas.
1: Olha só.
3: E a gente foi acostumandinho, né? Falava, Bê, prova um pouquinho sem o açúcar, depois coloca, exatamente como a gente falou. É. E ele se acostumou.
1: Muito legal. Será que a gente teria como rapidamente só explicar a diferença entre prensa francesa, o filtro de papel e cafeteria italiana, cafeteira italiana? Tem muita diferença. Cafeteira italiana é aquela, né, que ela tem dois compartimentos, né, que você coloca, ela passa ali o café. Mas a prensa francesa e o filtro de papel é para preparo do café especial, elas estão envolvidas? Como é que funciona?
3: São métodos diferentes de extração,
1: certo,
3: né? Eu acho que a prensa francesa é um método que, quando a pessoa começa a tomar café de especialidade, ele é um método muito diferentinho e que as pessoas têm interesse em ter uma em casa. A gente tem aí no mercado inúmeras marcas que já produzem, então a gente acha por valores bem baixos, assim, de R$20 para você comprar um método, é legal. Ela tem um filtro de metal, então você vai colocar o café e a água na jarra. Então, ele vai ficar em infusão, como um chá. E depois, esse filtro de metal, ele vai só descer e separar o pó do café pronto em cima. Então, ele é um método diferente, né, do convencional, que a gente está acostumado a botar o pó no papel e ir jogando água e ele vai passando. E a moca, né, que é a cafeteira italiana, que é essa do fogão, onde você coloca na chama do fogo, é um método super tradicional, é o café que a minha avó faz em casa, por exemplo, mas ela vai resultar um café muito mais intenso do que um filtrado num filtro de papel, por exemplo. Então, tudo isso, claro, todos os métodos vão resultar uma bebida diferente, mesmo que sendo usado o mesmo grão, mas isso vai de acordo com o paladar de quem está consumindo aí, quem gosta Depende. Mais de um café mais limpinho ou mais encorpado.
1: Depende do paladar. E eu quero perguntar aqui para a Gislaine se tem uma hora certa para tomar café, cafezinho depois do almoço atrapalha a percepção dos sabores ou está liberado?
3: Olha, eu acho que tá liberado qualquer horário. Bom, quem somos nós para falar, né? A gente toma café o dia todo. Eu gosto muito de café pela manhã, mas depois do almoço dizem que não é muito bom tomar café, mas eu gosto bastante. Quem eu acho que é mais sensível à cafeína ali depois das 4 da tarde, acho que já fica um pouco mais chato de tomar café. Sim. Eu, por exemplo, mesmo trabalhando com café, depois das 4 eu não posso tomar, porque senão eu não durmo direito, né? Porque a cafeína, ela te deixa um pouco mais ligado.
1: Estimulante, exatamente.
3: Sim.
1: Mas apesar que eu li no livro Quando, do Daniel Pink, ela demora 15 minutos para fazer efeito. Então,
3: olha só.
1: É legal se você for tirar uma soneca.
3: Exato.
1: Demora 15 minutos, tirou a soneca,
3: tira
1: depois de 15 minutos ela vai estar fazendo efeito.
3: Ela vai estar fazendo efeito, exatamente. Legal. Mas eu acho que todo momento é momento. Não existe, assim, um momento ideal, né? Eu acho que é a hora que te der vontade, toma café.
1: Muito legal. Eu queria perguntar aqui para Amanda, como é que foi montar essa curadoria? O que você buscou trazer para o festival que o público não encontra no dia a dia das cafeterias, Amanda?
3: Para mim foi muito fácil, porque eu já estou envolvida aí com café de especialidade há 8 anos e tenho uma boa relação com muitas torrefações e cafeterias aqui da cidade, que eu sei que trabalham com excelência. Toda vez que eu penso em um evento, né, e já fiz vários, assim, nesses anos de carreira, eu sempre penso em pessoas que dão conta do movimento. Então, claro, poderia indicar vários outros colegas de profissão ali, mas a gente foi buscando, assim, eu junto com o pessoal do Shopping Curitiba, eles me ajudaram bastante em cafeterias que trouxessem bebidas diferentes, que tenham bastante variedade de grãos, mas que tenha profissionais qualificados para atender um grande público, né, que a gente vai ter ali no shopping. Então, não foi muito difícil, para ser bem sincera, porque nós temos excelentes profissionais aqui em Curitiba, e se eu pudesse colocar 12, 15 expositores...
1: Você já colocou aqui uma nana. Eu ia te fazer esse desafio. Fala mais 3, assim. Porque você falou que tem vários baristas em Curitiba. Assim, pelo menos umas 3 opções para as pessoas, de repente, estão um pouco mais distante dessa nossa região aqui da cidade, né? Que possa encontrar em qualquer ponto, né? É claro que está mais concentrado, né, na região central, nos bairros mais próximos do centro, mas é sempre interessante, né, Amanda?
3: Tem o Suspiro Café, Suspiro, ali no Juvevê. Numa região mais central, uma cafeteria que abriu recentemente, mas que além de ter um café muito bom, tem um brownie maravilhoso, que é a Brau Brau Cafés. E eu posso sugerir também o House Café, que foi a primeira cafeteria que eu trabalhei. House Café e Vinho.
1: House Café e Vinho ficava em algum shopping? Ou...
3: Fica no Batel.
1: Fica
3: ali.
1: Fica no Batel, tá
3: Isso,
1: certo.
3: Isso, bem na Avenida Batel mesmo. Antes era na Carlos de Carvalho, mas eles passaram depois para um outro endereço e agora estão ali na Avenida Batel. Então, esses 3 também vocês vão encontrar, não só...
1: Mais possibilidades,
3: Exato.
1: Né?
3: Exato.
1: Agora, quem quiser encontrar todo mundo reunido, é só ir lá pro Shopping Curitiba, que queria aproveitar aqui, a gente está chegando no nosso final da entrevista. Hoje nós tivemos um workshop com o Luca Café Especiais, agora há pouco vocês vieram de lá, com degustação guiada de cafés especiais, análise sensorial. Para quem estiver a caminho do Shopping Curitiba, tem um daqui a pouco, extração na AeroExpress, mas tem que fazer a inscrição antes, né?
3: Isso, as inscrições estão encerradas,
1: todos
3: pessoal.
1: Todos os workshops?
3: A gente teve uma adesão maravilhosa.
1: Imagina. Então, olha o que você... perdeu porque você não se inscreveu antes. A extração na AeroExpress, na AeroPress, variável sob pressão, influenciando o sabor da bebida. Amanhã nós temos o workshop do Tangerina Café para preparar o Cold Brew. No Cold Brew?
3: Isso.
1: Cold Brew, extração a frio em casa, que vai ser com aqui a Gislaine. A Amanda vai ter às 16, o Universo dos Cafés Especiais, cadeia produtiva do grão à xícara, mas ela já esclareceu bastante para o ouvinte. Então, quem não pôde participar do workshop, já teve uma boa aula aqui. E mais outras com Caco Torras, Royalty Café no domingo e Argenta Café. Independente de participação do workshop, que já não é mais possível que já se encerraram as inscrições, tem oportunidade de, conversando ali com os expositores, as expositoras, conhecer um pouco mais desse universo do café, né?
3: Isso mesmo, a gente tem ali profissionais qualificadíssimos e a gente gosta muito dessa parte da hospitalidade. Então, quando chega uma pessoa, um cliente com a mínima vontade de aprender um pouquinho, a gente, claro que no evento, né, é um pouquinho mais corrido, mas a gente dá super uma atenção para tirar dúvidas, esclarecer qualquer coisa que tem ali sobre os cafés que a gente vai estar ali servindo.
1: Gislaine, quem for visitar lá o stand do Tangerina, o que, que vai encontrar de especial? Qual que seria a grande novidade que você destacaria?
4: Então, a gente está com dois grãos da casa, né? Que são grãos nossos próprios, nossos bebês.
1: São aqueles que vocês comentaram, né? Que fazem a viagem, vão buscar.
4: Isso mesmo, exatamente.
1: Eu percebi que tinha um relacionamento de amizade com elas. Sim. Viajam juntos para buscar o grão de café, então já tem esse relacionamento muito legal.
4: Muitas
1: bacana,
4: histórias.
1: Melhores amigas, muitas histórias.
4: Muitas
1: legal. Esses dois grãos, que são próprios?
4: Isso, e as bebidas, a base de cold brew, né? Que cold são as bebidas brew. Geladas, né? Uma extração feita a frio, do café especial.
1: Interessante,
4: e bebidas,
1: né? Não precisa
4: bem
1: ser água
4: gostosas.
1: Quente no café, tem essa extração
4: tem
1: a frio,
4: essa
1: né?
4: Extração.
1: Vale a pena para experimentar. Eu vou me propor até experimentar, que eu não estou ainda acostumado a tomar o café com essa extração.
4: Vai gostar bastante, tenho certeza.
1: Muito legal. Nós estivemos aqui nos estúdios da Educativa M630, com a Amanda Albuquerque, curadora do Festival do Café, e a Gislaine, me desculpe aqui, Gislaine Soares. A Gislaine Soares, do Tangerina Café, que falaram sobre esse festival que está acontecendo. Vocês vão voltar para lá agora?
4: Sim,
1: vamos lá. Vamos lá, fazer um desafio para vocês. Que convite que vocês podem fazer para aquele ouvinte que estiver escutando a gente agora, que tem condições de estar, se não hoje, ainda no Shopping Curitiba, mas amanhã e domingo. Por que vale a pena ir lá conhecer o Festival do Café e entender um pouquinho mais do café especial e seu papel aqui em Curitiba?
3: Acredito que é exatamente por a gente ter a cultura do café muito forte na nossa vida, né? Aqui no Paraná a gente tem isso, assim, desde criança aquela garrafa de café pronta todo dia, o dia inteiro. Mas ali no festival a gente tem um insumo que muita gente não conhece, que é o café de especialidade. Às vezes a pessoa prova pela primeira vez e nem acredita que aquilo ali é café. Então é uma bebida que, apesar de ainda ter o mesmo nome, é uma bebida completamente diferente do que a gente está acostumado a vida inteira.
1: É diferente. E o cold brew também, né?
4: Super, super.
1: Então, é uma experiência diferente, né?
4: É uma experiência,
1: né,
4: diferente. Eu acho que nem todo mundo conhece o cold. Então, é uma experiência bem gostosa, refrescante. O shopping está quentinho.
1: De calor, é uma
4: mas o shopping está quentinho, então vale a pena ir lá e aproveitar as bebidinhas diferentes.
1: Tá certo. Então, agradeço mais uma vez a vocês duas. A Lívia, que possibilitou que estivesse aqui presentes. Festival do Café acontecendo no Shopping Curitiba, com a curadoria da Amanda e a participação do Tangerina Café, da Gislaine Soares. A gente vai para um breve intervalo. Daqui a pouco a gente retorna com o Melhor da Tarde, informações da Copa do Mundo, tudo que está acontecendo em Curitiba, no Paraná, e lá nos Estados Unidos, México e Canadá.

0: Isso aí, você está acompanhando conosco o Melhor da Tarde da Educativa M630. Agora há pouco, com a Amanda Albuquerque e a Gislaine Soares, um papo sobre o Festival do Café que está acontecendo no Shopping Curitiba. Fica o convite, hoje até às 8 da noite. Amanhã, sábado, também no horário de funcionamento do Shopping, até às 8 da noite. Oportunidade de conhecer os cafés especiais. E no domingo, até às 4, em função do jogo. Vai ter o jogo do Brasil, né? Brasil e Noruega. Então, até às 4 vai estar acontecendo o Festival do Café. A proposta é aproximar o público dos profissionais que transformaram Curitiba nessa referência nacional do segmento. Então, vale a pena. Eu fiquei curioso. Eu acho que amanhã vou dar uma passada lá para experimentar o Cold Brew, que é o café gelado, com preparo gelado. A gente está acostumado com o café quentinho, né? Do frio, né? Do dia a dia, aquele cafezinho da manhã que você comentou, né? Mais café do que leite. Eu tomo o café puro mesmo, sem açúcar. Desde aquele momento que eu caí em mim. Deixa eu sentir o sabor do café. E eu gostei do sabor do café. O café é realmente é saboroso, e o café especial melhor ainda. Você está acompanhando aqui conosco o Melhor da Tarde, aqui da Educativa AM630. 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Agora está acontecendo um jogo pelas oitavas de final da Copa do Mundo, aliás, pelo 16avos, né, as oitavas, o pessoal está se classificando ainda, mais um jogo, são três jogos para complementar essa tabela dos 16avos, que seria essa segunda fase da Copa do Mundo. O jogo que acontece no momento é entre Austrália e Egito. Austrália e Egito estão jogando, no momento, estamos no finalzinho do primeiro tempo, com 5 minutos de acréscimos, o Eman Achur, aos 13 minutos, abriu o placar para o Egito, vai classificando o Egito até aqui, para aí sim, as oitavas de final da Copa do Mundo. Copa do Mundo que vai ter Brasil e Noruega no domingo. Que jogão, hein, Rodrigo? Você tem algum palpite para essa partida?
1: Jogão, olha, eu tô torcendo, claro, como brasileiro, eu quero que o meu time avance. Mas aquele Haaland dá um medo, né? Esses dias eu vi um videozinho.
0: Até ele tem medo, né?
1: Ele tava comendo, o cara se assustou.
0: Que coisa. É um meme, né? Engraçado. Às vezes a pessoa se assusta com o reflexo, né? Quem nunca se assustou com o próprio reflexo. É engraçado aquele vídeo, o meme, né? Ele tava comendo, né? Miúdos, né? Uma refeição que ele gosta ali. Né? Daqui a pouco ele olhou pro lado e acabou tendo aquela reação, né? Se é que aquilo realmente aconteceu, que pode ser IA, né? Hoje em dia tudo é possível, né?
1: Mas eu acho que sim, porque já tem até uma influencer que viralizou também.
0: Viralizou, imitando. Então é capaz de ser real, então. Mas tem algum palpite ou tá com medo de falar e o Haaland descobrir?
1: Eu vou apostar em 2-1 pro Brasil.
0: Olha, 2-1 pro Brasil. Sabia que o seu palpite é igual ao do nosso colega aqui, o Evilásio. O Evilásio esteve aqui agora há pouco e teve esse mesmo palpite. Ó, Fabrício, você gosta de começar comigo aí, os palpites? Marca aí 2-1. Então, 2-1, palpite 2-1. Do Evilásio. 2-1, o palpite do Rodrigo aqui também. E o meu palpite era 3-1 já antes, não está influenciado por vocês. Eu já estava pensando nos 3-1. Acho que o Haaland vai marcar mais um golzinho, ele não vai deixar passar. Mas espero que o Brasil marque esses três.
1: Tomara.
0: Né? Vini Júnior e companhia. Esse aqui é o Melhor da Tarde da Educativa AM630. São 10 para as 4. Nós estamos no nosso Momento Copa aqui dentro do programa. Ontem houve jogos da Copa do Mundo, teve um jogo que chamou a atenção de muita gente, que foi o Espanha e Suíça, que aconteceu no horário do programa, né? A Espanha acabou ganhando por 3-0, se classificou com facilidade, e o adversário viria de um duelo entre duas seleções europeias que são hoje grandes forças do futebol mundial. Uma delas já eliminou o Brasil da Copa, que era a Croácia.
1: Croácia.
0: E a outra, Portugal, que, por enquanto, não tem nenhuma bronca antiga para resolver com o Brasil. Uhum. Né? Muito pelo contrário. Né? Na parte do futebol, né? É claro, tem todo um contexto histórico, Portugal, que participou do descobrimento aqui das terras, a colonização, e depois houve a independência. Então, são países irmãos, mas no futebol nunca teve nenhuma eliminação, assim, que eu me lembre, assim, de Copa. Teve, acho que em 66, o Eusébio, que era o grande craque, mas o Brasil, na época, estava com o Pelé contundido, né? Então, não tinha realmente condições, né? Mas Portugal e Croácia jogaram um jogão.
1: Foi.
0: Quando chegou no empate em 1-1, o jogo estava praticamente se caminhando para prorrogação, né? Portugal conseguiu vencer por 2-1, conseguiu marcar o segundo gol. O segundo gol de Portugal foi marcado no finalzinho do jogo, aos 49 do segundo tempo. Foi uma coisa impressionante. Né? O Persic tinha aberto para a Croácia aos 53 minutos, o Cristiano Ronaldo, aos 68, que corresponde aos 23, marcou um gol de pênalti, teve um gol anulado antes, e depois, aos 49, marcou o gol de Portugal. Só que você acha que acabou aí, Rodrigo? Você estava acompanhando a partida?
1: Olha, eu acompanhei a partida e eu te confesso que eu não gostei nada do resultado. Gosto muito da Croácia.
0: Seja bem sincero.
1: Sendo sincero, eu acho que meteram a mão na Croácia.
0: Pois é, aconteceu um pênalti alguns minutos depois, e não foram poucos minutos. Né? O jogo teve 18 minutos e 50 de acréscimos. Exato. No decorrer do caminho, aconteceu esse pênalti, né? Que o Cristiano Ronaldo já tinha feito ali o gol, mas a Croácia marcou um gol. A Croácia chegou a marcar o gol de empate, só que a bola encostou, sabe onde? No cabelo do jogador da Croácia. Cabelo. No fio de cabelo, né?
1: Não, mas
0: olha,
1: incrível.
0: Se tiver fio de cabelo, a gente vai tocar aqui em homenagem à Croácia. Se tiver, pode selecionar ali, porque ontem o jogo foi decidido literalmente por um fio de cabelo do croata. Encostou no fio de cabelo, acionou o chip, aí acabou gerando a situação de impedimento. Então, a despedida do Modric foi com a vitória por 2-1, e um dos lances mais curiosos, né, que a gente viu recentemente, que a bola realmente encostou no cabelo do jogador da Croácia. Se ele fosse careca, com o cabelo raspado, não teria tido problema, mas talvez tivesse sido gol, iria para a prorrogação realmente, e aí talvez até encaminhasse para os pênaltis, mas Portugal venceu por 2-1, se classificou, e aí na sequência de madrugada, já hoje, Suíça e Argélia jogaram 2-0. No momento, estão se enfrentando Austrália e Egito, está no intervalo, o Egito vai vencendo por 1-0 a Austrália. A Croácia já foi eliminada ontem. Logo mais, depois do programa CS Seresta, você tem aqui o Fim de Tarde Educativa, das 17 às 18, sempre de segunda a sexta, e no sábado, amanhã, vai ser das 16 às 18. O Fim de Tarde Educativa, você embarca numa verdadeira viagem ao túnel do tempo, relembrando canções que marcaram gerações e continuam emocionando até hoje, sucessos de ontem e hoje, grandes artistas e músicas que fazem parte da nossa história, sempre na companhia de Nivaldo Walter. Tem fio de cabelo, hein?
1: Então, não tem fio de cabelo.
0: Não tem fio de cabelo.
1: Como não deve ter sido fácil pro Modric acordar hoje, tem Marisa Monte, não é fácil.
0: Não é fácil. Então, daqui a pouco a gente vai, né? Depois de todo esse café que a gente teve, inclusive o café do Jorge Benjor, no finalzinho do programa, vai ter Não É Fácil com Marisa Monte, já vai se preparando. É uma brincadeira, mas uma singela homenagem a tudo que foi o Modric, que é um grande craque, que realmente fez história no futebol mundial. O Melhor da Tarde, de segunda a sexta, acontece das 15 às 16, e nós trazemos entrevistas. Nessa semana nós tivemos o tema central do empreendedorismo, inteligência artificial. Ontem falamos sobre o mercado de trabalho, nós falamos sobre a questão, né, das mídias sociais, o dia das mídias sociais. Nós tivemos aqui a Luara e o Felipe, foi uma entrevista muito interessante, mas a gente sempre no sábado faz um Melhor da Tarde especial. Do meio-dia a uma, a gente faz um reprise de alguma entrevista que tenha passado na semana anterior. Então, o reprise de amanhã vai ser com a Liang Jansen. Então, nós temos um Melhor da Tarde especial do meio-dia a uma, a entrevista com a Liane Jansen, que é coordenadora de inclusão escolar no Colégio Willy Jansen, que vai falar sobre a inclusão de pessoas do espectro autista, jovens e crianças, dentro do ambiente escolar e, é claro, na comunidade, porque no dia 18 de junho foi o dia do orgulho autista e a gente vai estar resgatando isso. Você que trabalha na área com crianças de espectro autista, você que tem pessoas na família que estão dentro do espectro autista, fica o convite, uma conversa muito agradável que nós tivemos com a Liane Jansen. Vamos reprisar no programa de amanhã o Melhor da Tarde da Educativa. E eu quero fazer um convite para você que quiser encaminhar o seu palpite. A gente amanhã está com o programa gravado, já tem o convite para você. Se você quiser participar, mandar o seu palpite para o jogo Brasil e Noruega, que vai acontecer no domingo às 5 da tarde, você pode mandar para o 419-9955-0482. 419-9955-0482 é o seu palpite, né? Por enquanto tem 2-1 aqui do Rodrigo, 2-1 do Evilásio, 3-1 do Fabrício, mas pode ser que tenha gente que acha que o resultado vai ser diferente. Da última vez, 29 apostaram no 2-1, falaram vai dar 2-1 e acertaram, mas foram 82, então muitos outros imaginaram resultados diferentes. Estamos chegando ao final de mais um Melhor da Tarde da Educativa. Eu agradeço a você que esteve conosco até aqui, pelo carinho da sua audiência, por estar acompanhando com a gente durante essa semana o Melhor da Tarde, que tem sempre essa função, né? A gente procura trazer uma programação leve, dinâmica, agradável, com entrevistas que sejam inspiradoras, que tornem a sua tarde um pouco melhor do que começou. Se você estiver um pouquinho melhor agora do que estava às 3 da tarde, já valeu a pena. Fica o convite, nós temos o Festival do Café acontecendo lá no Shopping Curitiba. Eu vou dar um pulo lá amanhã, porque hoje a gente tem outras coisas para fazer aqui, para terminar com as demandas, que a gente tem o trabalho também na TV Paranaturismo. A gente apresenta aqui o programa Melhor da Tarde na Rádio Educativa M630 e produz vários programas na TV Paranaturismo. E eu agradeço a você que esteve conosco durante toda essa semana e faço convite. Amanhã, do meio-dia a uma, Melhor da Tarde especial no sábado, e segunda-feira nos encontramos novamente aqui ao vivo, eu e o Rodrigo Viana, né, Rodrigo?
1: Isso aí.
0: Com o Melhor da Tarde. Segunda-feira?
1: Segunda-feira, marcado, hein?
0: Segunda-feira, depois do 2-1 que você falou, do 3-1, né? Depois vamos ver quem que acertou o palpite.
1: Golaço do Haaland, muito medo dele, mas vamos lá, vamos pra frente.
0: Vamos pra frente. É isso aí. Melhor da Tarde fica por aqui. Um grande abraço e até a próxima.

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5: É 2026 e o maior espetáculo do futebol volta a terras americanas e ganha proporções gigantescas. Pela primeira vez, a Copa do Mundo será disputada em 3 países, Estados Unidos, Canadá e México. Também pela primeira vez, o torneio terá 48 seleções na disputa. Para este ano, a FIFA decidiu trazer de volta a rainha das músicas de Copa, Shakira. Ao lado do nigeriano Burna Boy, lançaram Dai Dai. É uma mistura irresistível de afrobeats, pop e reggaeton, cantada em 5 línguas, cujo título é uma expressão que significa "Vamos lá, dê o seu máximo". O clipe reúne os maiores craques da atualidade e a música celebra a união de culturas, ritmos e povos, mostrando que a paixão pelo esporte fala todas as línguas, além de embalar as arquibancadas dos Estados Unidos, do México e do Canadá. Dai Dai é a trilha sonora de um torneio mundial que marca a última dança dos maiores craques da era moderna do futebol. É a despedida de gigantes como Lionel Messi, Cristiano Ronaldo, Neymar e Luka Modric. Para o Brasil, é a chance de quebrar o jejum após 24 anos. Com o clipe que traz as estrelas do presente e do futuro, Shakira prova que o ritmo do mundo bate em uníssono quando a bola rola. A contagem regressiva para ver a história acontecer já começou. Fique agora com o som oficial do Mundial de 2026. Shakira e Burna Boy, Dai Dai.
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1: Quatro e onze.
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5: Boa tarde aos queridos amigos da nossa Educativa M 630. Que bom encontrar você aqui. É um grande prazer a sua companhia. Espero que você, sua família e amigos estejam todos muito bem. Eu sou o Tobias de Santana e sigo com você até às 5 da tarde, com um pouquinho de bate-papo e muita música aqui no Siesta e Seresta. Vamos ouvir um pouco daquelas canções tradicionais que são parte importante do berço da nossa tão comemorada música brasileira. Música que certamente não seria o que é sem a imensa contribuição do que foi feito antes. E como eu trago na nossa abertura sempre aqui a letra de um clássico, hoje eu trago uma que foi regravada várias vezes e por grandes artistas. E como sempre, vamos jogar luz sobre uma letra aqui. Que essa aqui, que é uma letra triste, retrata uma desilusão amorosa que leva o personagem a enxergar o mundo de uma forma negativa. Ela diz assim: esses moços, pobres moços, ah, se soubessem o que eu sei. Não amavam, não passavam aquilo que eu já passei. Por meus olhos, por meus sonhos, por meu sangue, tudo, enfim, é que eu peço a esses moços que acreditem em mim. Se eles julgam que há um lindo futuro, só o amor nesta vida conduz, saibam que deixam o céu por ser escuro e vão ao inferno à procura de luz. Eu também tive, nos meus belos dias, essa mania que muito me custou. E só as mágoas eu trago hoje em dia, e essas rugas o amor me deixou. Composição de um mestre da arte de retratar uma boa dor de cotovelo, vamos ouvir a interpretação de Francisco Alves para Esses Moços, do mestre Lupicínio Rodrigues.

0: 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E nosso primeiro bloco, Viajando no Tempo, trouxe para você Francisco Alves, interpretando Esses Moços, do nosso grande Lupicínio Rodrigues, Emílio Santiago, cantando Último Desejo e Infinito Desejo, do Noel Rosa e Gonzaguinha, Gilberto Alves trouxe para nós aqui Pombo Correio e a Inesita Barroso fechando com Engenho Novo.
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2: Olá, eu sou o Diego Tirri e agora começa mais um Minuto de Educação, o boletim diário sobre a educação pública no Paraná. O segundo semestre de 2026 vai marcar uma nova etapa do programa Ganhando o Mundo, com o embarque de 1.294 estudantes da rede estadual de ensino para intercâmbios internacionais. Entre julho e setembro, os alunos seguem para Austrália, Canadá, Reino Unido, Irlanda e Nova Zelândia, onde vão cursar um semestre letivo. Promovido pelo governo do estado, por meio da Secretaria da Educação, o Ganhando o Mundo se consolidou como o maior programa de intercâmbio estudantil do país, dando oportunidade aos estudantes da rede estadual de estudar em escolas estrangeiras com todas as despesas custeadas pelo estado. E este foi o Minuto da Educação de hoje. Você também pode nos acompanhar nas redes sociais. O endereço é educação.pr.
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3: A M630 Educativa, a história bem cantada do Brasil. Vamos recordar agora um grande cantor, figura sempre presente no Siesta e Seresta, Jair Rodrigues, com Vem Chegando a Madrugada.

0: 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Sesta e Seresta, relembrando grandes nomes, grandes músicas. E você ouviu nesse bloco Jair Rodrigues com Vem Chegando a Madrugada. Na sequência, Nelson Gonçalves com Maria Bethânia. Jamelão interpretando Ronda. E fechamos com Jackson do Pandeiro trazendo Lamento Cego. E já já retornamos com mais saudade em forma de música.
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3: Minuto Ame-se.
4: Duas estudantes de biotecnologia do Paraná desenvolveram uma solução para combater incêndios florestais de uma forma inovadora que não agride o meio ambiente e foram premiadas. Maria Cavalcante e Taciane Ferreira, desde que souberam que para cessar as queimadas são utilizados produtos químicos que contaminam a fauna, decidiram criar algo que reduzisse esses danos. A invenção é feita de composto natural que favorece a recuperação ambiental. Agora elas se preparam para disputar o prêmio na etapa internacional, sendo as únicas representantes do Brasil. Ao todo, 18 mil equipes se inscreveram no mundo todo. Gostou? Para saber mais, acesse o portal e leia a matéria completa no amese.pr.gov.br.
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6: 4h43. 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
0: Educativa AM, vale a pena ouvir de novo. Vamos seguindo com muita música boa aqui no Siesta e Seresta. Agora é com João Dias e o clássico Tango pra Tereza.

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Esse bloco cheio de saudade começou com João Dias, Tango para Tereza, depois João Leopoldo, cantando Gondoleiro do Amor. Isaurinha Garcia, logo em seguida, trouxe Carinho Perdido, do nosso Tito Madi, Marisa Gata Mansa, com Viagem, e encerramos com José Tobias, Olha-me Bem nos Olhos. E que pena, passou rápido demais, mas você sabe, todos os dias de segunda a sexta estamos aqui com Siesta e Seresta. E você sabe também que o que é bom dura menos do que gostaríamos. Chegamos ao final do nosso Siesta e Seresta de hoje. Esse programa que é a sua opção para viajar no tempo e nos tempos das serestas, com cantores e cantoras que traziam um repertório rico, cheio de conteúdo. Eu sou o Tobias de Santana, honrado em ficar com você até agora, mas tem muita coisa boa chegando, então continue conosco ouvindo o som da Educativa M630. Você sempre bem acompanhado. Fraterno abraço, um ótimo final de tarde, uma noite tranquila e de segunda a sexta estamos sempre aqui às 16h e eu espero poder contar com a sua companhia aqui no Siesta e Seresta. Então, temos um encontro marcado. Até a próxima!

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7: 5:12. 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

Alô, alô, Curitiba. Alô, alô, região metropolitana. Muito boa tarde. Estamos começando pela Rádio Educativa AM 630. Mais uma edição do Fim de Tarde aqui pela Rádio Educativa AM. A todos, uma ótima sintonia, uma ótima recepção. Vamos juntos com muitas músicas MPB com qualidade. A música que você canta, gosta e ouve aqui na Educativa. E vamos abrindo o programa com a primeira música.

0: gente vamos ficando por aqui, vamos agradecendo o carinho da sua sintonia. Um grande abraço, uma boa tarde e até a próxima oportunidade.
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3: É 2026 e o maior espetáculo do futebol volta a terras americanas e ganha proporções gigantescas. Pela primeira vez,

0: craques da atualidade. E a música celebra a união de culturas, ritmos e povos, mostrando que a paixão pelo esporte fala todas as línguas. Além de embalar as arquibancadas dos Estados Unidos, do México e do Canadá, Dai Dai é a trilha sonora de um torneio mundial que marca a última dança dos maiores craques da era moderna do futebol. É a despedida de gigantes como Lionel Messi, Cristiano Ronaldo, Neymar e Luka Modric. Para o Brasil, é a chance de quebrar o jejum após 24 anos. Com o clipe que traz as estrelas do presente e do futuro, Shakira prova que o ritmo do mundo bate em uníssono quando a bola rola. A contagem regressiva para ver a história acontecer já começou. Fique agora com o som oficial do Mundial de 2026. Shakira e Burna Boy, Dai Dai.
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Alô, alô, Curitiba, alô, alô, região metropolitana, muito boa tarde. Estamos começando pela Rádio Educativa o fim de tarde. A todos uma ótima sintonia, uma ótima recepção. Vamos juntos com muitas músicas.

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1: Final do programa, um grande abraço a todos e voltaremos numa próxima oportunidade com mais uma edição do Fim de Tarde.
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5: 5:42. 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

Muito boa tarde, Curitiba. Muito boa tarde, região metropolitana. Boa tarde, litoral do Paraná. Boa tarde a todo o Brasil que ouve através da internet. Estamos começando pela Rádio Educativa mais uma edição do Fim de Tarde. Aqui é o seu amigo Nivaldo Walter. A todos, uma ótima sintonia, uma ótima recepção. Vamos juntos com muitas músicas nesta tarde. Um abraço e vamos com a primeira música da tarde. Música.

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6: 5:59.
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12: Olá, uma excelente noite. Hoje, sexta-feira, 3 de julho de 2026. Por aqui, Regina Meister, te fazendo companhia ao vivo até às 7 horas da noite, trazendo os clássicos da Educativa, os maiores sucessos nacionais e internacionais que marcaram época e deixaram saudade pra gente matar agora nesse programa. Quero lembrar o seguinte, você também pode mandar a sua sugestão, aquele clássico que marcou história na sua vida, pra ouvir aqui na 97.1. Mande mensagem no WhatsApp 3331-7516. Agora 6:02 e para esse fim de tarde, comecinho de noite, a gente traz um sucesso de 1980, Eternas Ondas com Fagner. Aumenta o som.

0: Educativa, sua rádio, seu momento, Frenéticas Perigosa. É uma das músicas mais conhecidas das Frenéticas, um grupo que fez muito sucesso nos anos 70 e 80 no Brasil. As Frenéticas se destacaram na cena musical com seu estilo disco e suas letras que conversavam sobre amor, liberdade e diversão. Perigosa não só fez sucesso no Brasil, mas também foi recebida com carinho em outros lugares, embora não tenha alcançado as paradas de sucesso nos Estados Unidos e na Europa, com a mesma força que no Brasil. Aqui a música foi facilmente parar nas paradas de rádio e televisão, tocando nas festas e se firmando como um hino da celebração. A música acabou se tornando uma marca da era disco no Brasil e o seu legado se mantém até hoje. Agora, 6h15, você pode mandar a sua sugestão no nosso WhatsApp 33317516. Faça como o Rafael, ele que pediu Cat Stevens, Peace Train, e vai tocar agora.
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0: Clássicos da Educativa, um dos maiores sucessos clássicos da MPB, Amor, Meu Grande Amor, nasceu da união de duas histórias de vida. A melodia foi composta por Ângela Rorô durante o período em que morou em Londres. Na época, a música tinha letra em inglês e se chamava The Split Up Song No. 1, inspirada em uma separação amorosa. Anos depois, a letrista Ana Terra, recém-separada de Danilo Caymmi, ela escreveu um poema sobre o desejo de encontrar um grande amor. O texto chegou às mãos de Ângela por intermédio do produtor Paulinho Lima e encaixou perfeitamente na melodia já existente. Gravada no álbum de estreia de Ângela Rorô em 1979, a canção se tornou o maior sucesso da carreira da cantora. Em 1996, ganhou uma nova geração de fãs ao ser regravada pelo Barão Vermelho, consolidando-se como um dos grandes clássicos da música brasileira. Agora 6h32.
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Clássicos da Educativa, lançada em 1989, no álbum Cabeça de Nego, Memória da Pele, é uma das mais marcantes canções de João Bosco. Com letra de Vale Salomão, a música fala sobre lembranças de um amor que permanecem vivas no corpo e na memória, mesmo depois do fim da relação. A interpretação intensa de João Bosco, aliada à poesia da letra, transformou a canção em um dos grandes clássicos de sua carreira e presença constante em seus shows ao longo das décadas. Agora, 6h46, vem aí Cláudio Nutti, Quero Quero, é mais um clássico aqui na Educativa. Música.

Educativa, sua rádio, seu momento e os clássicos da Educativa desta noite de sexta-feira com o Barão Vermelho. Eu queria ter uma bomba. Agora, 6h55, trazendo a minha saideira com Marina Lima, Full Gas, e desejando a você uma excelente noite, um excelente final de semana. E a gente volta a se encontrar na segunda-feira às 18 horas com mais um clássicos da Educativa. Grande beijo e até lá!

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1: Em Brasília, 19 horas.
2: Está no ar a Voz do Brasil. As notícias do governo federal que movimentaram o país no dia de hoje.
3: Olá, boa noite.
1: Boa noite para você que nos acompanha em todo o país.
3: Sexta-feira, 3 de julho de 2026.
1: Vamos ao destaque do dia: educação, saúde e habitação.
3: Novos hospitais, inovação e atendimento especializado terão investimentos de mais de 465 milhões de reais.
1: Inaugurados 10 campi de institutos federais pelo Brasil.
3: Minha Casa Minha Vida entrega mais de 1.600 moradias em 6 estados.
1: Presidente Lula defende investimentos em infraestrutura social e acesso a serviços públicos essenciais.
4: É o dinheiro, que gera mais emprego, que gera mais renda, que gera mais desenvolvimento e que gera conquista para todo mundo. Esse é o dinheiro bom.
3: E ainda, fortalecimento do empreendedorismo.
1: Mais oportunidades para contratação de serviços pelo governo federal.
3: Desenrola MEI. Microempreendedores individuais que estão na dívida ativa poderão limpar o nome da empresa. Gabriela Noronha.
5: A iniciativa vai atender mais de 3 milhões de MEIs que possuem pendências na dívida ativa da União.
1: Você vai ouvir também incentivo à produção aliada à preservação ambiental.
3: O Fundo Amazônia vai investir até 230 milhões de reais para fortalecer negócios na Amazônia Legal. André de Barros Lima.
6: O apoio inclui assistência técnica, formação, capacitação, assessoria para gestão e regularização documental.
1: Hoje, na apresentação da Voz do Brasil, eu, Mariana Jungmann e Luciano Seixas.
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1: Ambulâncias, unidades odontológicas, inauguração de institutos federais e mais de 1.600 moradias.
3: O governo do Brasil realizou várias entregas nesta sexta-feira na saúde, educação e habitação, com investimentos de mais de 1 bilhão de reais pelo Programa de Aceleração do Crescimento.
1: A entrega foi feita ao mesmo tempo em 12 cidades diferentes.
7: Todas as entregas foram simultaneamente em cidades dos estados de São Paulo, Rio de Janeiro, Pernambuco, Amazonas, Piauí, Alagoas e Sergipe, com participação de ministros e autoridades locais por videoconferência. Na educação, foram inaugurados 10 novos campi de institutos federais, com investimento de 206 milhões e 600 mil reais, sendo 196 milhões de reais do novo PAC. As unidades ampliam a oferta de ensino técnico e profissionalizante, parte do plano de expansão da rede federal, que prevê a construção de 111 novos institutos em todo o país, com potencial para criar 155 mil novas vagas. O ministro da Educação, Leonardo Barchini, destacou que o governo investe em educação de qualidade e oportunidades para os estudantes.
8: Você entra aqui no ensino médio, você pode fazer graduação, você pode fazer licenciatura, você pode fazer curso subsequente, você pode fazer mestrado, doutorado, enfim. Isso aqui abre as portas para todas as oportunidades que os nossos jovens precisam.
7: Na saúde, o governo do Brasil anunciou investimentos de 464 milhões e 800 mil reais para fortalecer o Sistema Único de Saúde. O pacote inclui a entrega de ambulâncias, unidades odontológicas móveis, micro-ônibus para transporte de pacientes, equipamentos para hospitais e unidades básicas de saúde, além da ampliação do programa Agora Tem Especialistas. Também foram inauguradas novas estruturas hospitalares e anunciadas ações para ampliar o atendimento especializado e incentivar a inovação tecnológica no SUS, explica o ministro da Saúde, Alexandre Padilha.
9: É o Brasil ter cada vez mais capacidade de produzir aqui no Brasil os medicamentos, as tecnologias, o conhecimento necessário para cuidar da saúde do nosso povo, para a gente ficar soberano.
7: Na habitação, 1.619 novas moradias do programa Minha Casa Minha Vida foram entregues simultaneamente em 6 estados, beneficiando cerca de 6.500 pessoas. O investimento é de aproximadamente 263 milhões de reais. O ministro das Cidades, Vladimir Lima, disse que somadas as entregas realizadas nessa semana, já são 1.753 novas moradias destinadas a famílias de baixa renda em diferentes regiões do país.
10: Hoje nós temos 2 milhões e 500 mil moradias contratadas no âmbito do programa Minha Casa Minha Vida. E vamos chegar até 3 milhões no final deste governo.
7: O presidente Lula defendeu investimentos em infraestrutura social e o acesso da população a serviços públicos essenciais.
4: Dinheiro bom é dinheiro investido em obra, em educação, em saúde, em ferrovia, em rodovia. É o dinheiro, que gera mais emprego, que gera mais renda, que gera mais desenvolvimento e que gera conquista para todo mundo. Esse é o dinheiro bom.
7: Somadas, as ações dessa sexta-feira representam mais de 930 milhões de reais em investimentos nas áreas de educação, saúde e habitação. Reportagem Pablo Mundim.
3: E o presidente Lula sancionou lei que cria a Universidade Federal do Esporte, vinculada ao Ministério da Educação.
1: A universidade vai, em um único local, desenvolver atividades de ensino, pesquisa, extensão e inovação, voltadas ao desenvolvimento da ciência do esporte.
3: Entre as finalidades estão capacitar profissionais para atuar em organizações esportivas e no treinamento de atletas e incentivar a produção de conhecimento científico e tecnológico na área.
1: Com sede em Brasília, a universidade poderá instalar campi em outros estados.
3: Mais fôlego para quem empreende no Brasil.
1: Essa semana, o governo federal anunciou medidas para quem trabalha como MEI.
3: Hoje foram anunciadas mais duas novidades: o Desenrola MEI, voltado para quem precisa regularizar dívidas fiscais,
1: e a expansão do Contrata Mais Brasil, plataforma que conecta os empreendedores que querem prestar serviços a órgãos públicos.
11: O Desenrola MEI vai permitir que microempreendedores individuais de todo o Brasil renegociem dívidas tributárias. A iniciativa vai atender mais de 3 milhões de MEIs que possuem pendências na dívida ativa da União. Serão atendidos empreendedores com débitos de até 20 mil reais. Entre as facilidades inéditas está o parcelamento dos débitos em até 145 meses ou mais de 12 anos. Os descontos sobre juros, multas e encargos legais podem chegar a 70%. Annelise Lenze, procuradora da Fazenda Nacional, explica o objetivo.
12: É um programa de transação tributária customizado para sustentabilidade do pagamento e para a saúde financeira desses MEIs e que vem fechar o ciclo de estímulo a novos créditos, a novos negócios, ao desenvolvimento econômico e social e a proteção também, proteção social de cada um desses MEIs.
11: Outra nova medida é a expansão do Contrata Mais Brasil, que facilita a contratação de microempreendedores individuais. O profissional se cadastra na plataforma e pode prestar serviços para os governos federais, estaduais e municipais, como pintura, manutenção, entre outros. O programa agora terá 141 atividades econômicas contempladas. Antes eram 107. Foram incluídos serviços como alimentação, fotografia, produção cultural, estética e organização de eventos. Além disso, mais instituições estão aderindo à plataforma. Quase 90 novos órgãos aderiram ao sistema, incluindo o Banco do Nordeste e a Fiocruz. O ministro do Empreendedorismo, Paulo Pereira, fala quantos empreendedores podem ser alcançados com as mudanças.
13: Bancos públicos, empresas estatais, serviços federais passam a incluir os seus serviços no Contrata Mais Brasil, ao mesmo tempo que mecanismos de busca ativa desses MEIs farão um esforço para incluir algo como um potencial de 5,5 milhões de MEIs, algo como que pode chegar a 6 milhões de MEIs na plataforma pública. Então, uma plataforma de compras públicas voltada para os MEIs.
11: Os anúncios fazem parte de uma série de medidas anunciadas para os microempreendedores. Na segunda-feira, o presidente Lula já havia enviado ao Congresso Nacional a proposta de reajuste do teto de faturamento do MEI, de 81 mil para 140 mil por ano. Atualmente, o Brasil possui mais de 16 milhões de microempreendedores individuais. Reportagem Gabriela Noronha.
3: Quem tem interesse em participar do Desenrola MEI poderá acessar o sistema a partir do dia 6 de julho no site www.regularize.pgfn.gov.br.
1: programa Gás do Povo agora chega a 100% dos inscritos no Cadastro Único de Programas Sociais do Governo do Brasil.
3: São mais de 15 milhões de recargas do botijão de gás de 13 quilos que estarão disponíveis aos beneficiários a partir do próximo dia 10 de julho.
14: Para a dona de casa Maria José de Carvalho, o botijão de gás na cozinha é motivo de alívio. Moradora do Sol Nascente no Distrito Federal, ela recebe o botijão gratuitamente por meio do Programa Federal Gás do Povo. Segundo Maria, foi graças ao programa que ela deixou para trás o fogão a lenha.
15: Quando eu morava no barraco de madeira, eu cozinhava na lenha, porque aqui é uma quadra que ninguém presta nada para ninguém, né? Agora melhorou um pouco.
14: Lançado em setembro de 2025 para substituir o antigo Vale Gás, o programa Gás do Povo é administrado pelos Ministérios de Minas e Energia e do Desenvolvimento e Assistência Social, Família e Combate à Fome. Segundo o governo federal, já são quase 15 milhões de recargas gratuitas realizadas em todo o Brasil desde o início do programa, como explica o ministro de Minas e Energia, Alexandre Silveira.
16: É 100% de cobertura. Já são 15 milhões de recargas. Hoje o país todo está coberto. Onde não tem revenda, as distribuidoras estão chegando com a entrega em veículos móveis e todo o público-alvo, que é o público do Cade Único, já recebe o botijão de gás, essa grande medida de proteção social.
14: Em julho, os beneficiários do programa poderão retirar a recarga gratuita do botijão de gás de 13 quilos a partir do dia 10. O benefício ficará disponível até 9 de agosto. A retirada do botijão pode ser feita diretamente nas 26 mil revendas credenciadas, espalhadas por mais de 4.800 municípios brasileiros. Com locução de Nazi Brum, reportagem de Gabriela Noronha.
1: O Escritório Nacional Antifacção foi inaugurado nesta sexta-feira, no Rio de Janeiro.
3: A nova estrutura, lançada pelo Ministério da Justiça e Segurança Pública, integra o programa Brasil contra o Crime Organizado.
1: O objetivo é apoiar as ações integradas desenvolvidas pelas Forças de Segurança Pública.
3: Além do Rio de Janeiro, o escritório já está presente em São Paulo e estará posteriormente em Foz do Iguaçu, no Paraná.
1: Segundo o ministro da Justiça e Segurança Pública, Wellington César Lima, a medida quer aproximar a União dos principais centros de atuação do crime organizado no país.
17: Visa exatamente que nós venhamos a nos aproximarmos mais das realidades específicas de determinados estados da federação, como no caso do Rio de Janeiro e São Paulo. Também teremos um ponto em Foz do Iguaçu. Fundamental que para a fluidez dessas informações locais, estabelecimento de estratégias customizadas específicas para cada realidade local, o Ministério da Justiça se faça presente.
3: Em 2016, foi sancionada uma nova lei contra o tráfico de pessoas, que virou um marco para o Brasil.
1: Ela aumentou a possibilidade de investigação, a criminalização e as penas, além de garantir maior assistência às vítimas.
3: Para celebrar os 10 anos da lei, novas parcerias foram firmadas para combater esse tipo de crime.
18: Disfarçado de oportunidade de trabalho no exterior, o tráfico de pessoas segue fazendo vítimas no Brasil. Uma nova rota identificada pelo Ministério da Justiça e Segurança Pública tem um destino líder, Camboja, na Ásia. 44 brasileiros foram aliciados no ano passado para atuarem em centros de crimes digitais naquele país, como explica o diretor do Departamento de Migrações da Secretaria Nacional de Justiça do Ministério da Justiça e Segurança Pública, Vitor Semple.
19: Brasileiros estão sendo vítimas de esquemas, os chamados scam centers, que são brasileiros sendo transportados, exportados por meio de aliciamento para o Camboja e para os outros países para dar golpes digitais em brasileiros aqui no Brasil.
18: No ano em que a Lei Brasileira de Enfrentamento ao Tráfico de Pessoas completa 10 anos, o Ministério da Justiça lançou duas parcerias para ampliar as ações de prevenção desse crime no país. A primeira é no campo dos esportes, com a criação de uma cartilha que orienta atletas, familiares, treinadores, dirigentes e demais profissionais sobre os riscos do aliciamento por falsas promessas de contratos e oportunidades esportivas. Para o coordenador-geral de inteligência esportiva do Ministério do Esporte, Diogo Silva, grandes eventos esportivos podem ajudar a dar visibilidade ao tema.
20: Colocando isso dentro do contexto atual que nós estamos vivendo, onde a Copa do Mundo Futebol Feminino vai ter a oportunidade de apresentar essa proposta para as pessoas e alertar as pessoas.
18: Outra iniciativa é a campanha da Agência Nacional de Aviação Civil para conscientização sobre tráfico de pessoas e trabalho escravo. De acordo com Diana Helena Ferreira, da Agência Nacional de Aviação Civil, profissionais que atuam em aeroportos são capacitados para reconhecer situações de risco e denunciar.
21: Por meio dos treinamentos, eles conseguem identificar sinais, né, que algumas, né, possíveis vítimas podem manifestar, como de nervosismo, às vezes não saber responder determinadas perguntas dos agentes, né, eles sabem um canal, por exemplo, para acionar a Polícia Federal ou outro órgão policial que esteja no aeroporto.
18: Os homens já foram maioria nos casos de tráfico para trabalho em condição análoga à de escravo, mas dados recentes do Ministério da Justiça e Segurança Pública mostram que as mulheres passaram a ser as principais vítimas, principalmente quando se refere à exploração sexual. Quanto à faixa etária, a maioria das pessoas identificadas está em idade economicamente ativa, entre 18 e 59 anos. Reportagem Graziele Bezerra.
1: E mais um aliado no combate ao feminicídio.
3: Está em construção uma linha do tempo que mostra o caminho percorrido pelas vítimas de violência desde o primeiro boletim de ocorrência.
1: Com esse histórico, será possível criar mecanismos de alerta para a atuação preventiva das autoridades antes que o crime aconteça.
22: Os casos de feminicídio no Brasil recuaram 11,45% nos primeiros meses após o lançamento do Pacto contra o Feminicídio em fevereiro deste ano. Isso representa 30 vítimas a menos em relação ao mesmo período do ano anterior. Ainda assim, entre abril e maio, 232 mulheres foram assassinadas em razão do gênero. E para fortalecer a luta contra o feminicídio, uma nova estratégia está sendo desenvolvida. Trata-se de uma linha do tempo que cruza dados dos boletins de ocorrência de violência doméstica registrados pelas vítimas. A ideia é agir preventivamente, como explica a idealizadora do sistema, Luana Teixeira, servidora da Secretaria Nacional de Segurança Pública.
23: O feminicídio, ele é o final de toda uma escalada da violência. A partir do momento que essa mulher entrar num ciclo de violência, no primeiro boletim de ocorrência, nós vamos emitir um alerta para todas as autoridades envolvidas, né? Para que ela não chegue no ápice do feminicídio, como a gente observou. 15% morrem até 12 meses e 18% morrem até 24 meses. Nossa expectativa principal é essa, é salvar vidas em vez de contar as mortes.
22: A ferramenta faz parte do Centro Integrado Mulher Segura, uma estrutura dentro do Ministério da Justiça e Segurança Pública que usa inteligência e integração de dados para proteger mulheres em todo o Brasil. Para a construção da linha do tempo, foram reunidos dados das secretarias de segurança estaduais e do Banco Nacional de Boletins de Ocorrência. Com as informações, também é possível construir um histórico de atuação dos agressores, de acordo com Luana Teixeira.
23: Às vezes ele comete uma violência aqui no estado, mas aí vai para outro estado e lá não consta que ele cometeu essa violência, porque os sistemas não se conversam. E com Mulher Segura, você vai conseguir olhar tudo isso. Eu consigo ver que esse cara já fez, já praticou violência em vários outros estados.
22: Embora a plataforma ainda esteja em fase de estruturação, já conta com perfis específicos para delegacias e órgãos do judiciário, possibilitando notificações automáticas e a visualização do histórico da vítima e do agressor em diferentes estados. O próximo passo é integrar esses dados ao Sistema Único de Saúde para detectar casos de violência subnotificados. Reportagem Luciana Colares de Holanda.
3: O governo do Brasil finalizou a cessão da área da favela do Moinho para o governo de São Paulo.
1: O terreno na capital paulista era da União e abrigou cerca de 850 famílias.
3: Hoje, no ato de assinatura, a ministra da Gestão e da Inovação, Esther Dweck, destacou o atendimento habitacional às famílias como parte da negociação.
0: Eu acho que esse momento agora ele vai encerrar um capítulo e começar um novo, né? Justamente naquela área que era a favela do Moinho, que agora vai se tornar o Parque do Moinho. Para que a gente pudesse transformar aquela área num parque, a gente precisava garantir a moradia digna para as pessoas que estavam ali naquela região. O governo federal, por meio do Minha Casa Minha Vida, entraria com 180 mil e o governo do estado com 70 mil para permitir que as pessoas pudessem comprar uma casa de até 250 mil. Então, a grande maioria pôde ficar no centro da cidade, porque essa é uma área extremamente central e essa era uma dos pleitos das famílias, que elas não fossem deslocadas do centro da cidade.
1: Até agora, 84% das famílias já estão com novos imóveis contratados.
3: O governo paulista terá 48 meses para concluir as obras de construção do novo parque.
1: Comunidades da Amazônia que atuam com produtos da biodiversidade.
3: Serão financiadas ações para fortalecer os negócios com foco na conservação ambiental.
2: O Fundo Amazônia vai investir até 230 milhões de reais para fortalecer negócios comunitários da sociobioeconomia em todos os estados da Amazônia Legal. O investimento vai ocorrer por meio do edital Prospera Amazônia, lançado pelo Ministério do Meio Ambiente e Mudança do Clima e que é fruto de um acordo de cooperação com o BNDES, o Banco Nacional de Desenvolvimento Econômico e Social. O edital vai selecionar organizações para oferecer serviços a empreendimentos comunitários que trabalham com produtos e serviços da sociobiodiversidade e que sejam formados principalmente por povos indígenas, quilombolas, extrativistas, ribeirinhos, agricultores familiares e demais povos e comunidades tradicionais. O apoio inclui assistência técnica, formação, capacitação, assessoria para gestão e regularização documental. Também contempla serviços de adequação sanitária e ambiental, certificação, agregação de valor, acesso a crédito e a mercados. Ao todo, o edital poderá apoiar ações em até 106 municípios da Amazônia Legal. A chefe do Departamento de Gestão do Fundo Amazônia do BNDES, Fernanda Garavini, destaca a importância dessa parceria entre o banco e o Ministério do Meio Ambiente e Mudança do Clima.
5: Com essa parceria, o Ministério de Meio Ambiente e Mudança do Clima e o BNDES, usando os recursos do Fundo Amazônia, pretendem transformar a produção sustentável dos territórios amazônicos em negócios mais estruturados, capazes de gerar renda, ganhar escala e acessar novos mercados, sem abrir mão da conservação da floresta e dos modos de vida dessas populações, que protegem a floresta.
2: Gerido pelo BNDES, sob coordenação do Ministério do Meio Ambiente e Mudança do Clima, o Fundo Amazônia já apoia mais de 150 projetos, estando presente em 73% dos municípios dos 9 estados da Amazônia Legal. Reportagem André de Barros Lima.
1: O Exame Nacional do Ensino Médio 2026 já contabiliza mais de 5 milhões de inscritos.
3: É o maior número já registrado pelo exame desde 2022.
1: Entre as principais novidades dessa edição está a inscrição automática dos estudantes concluintes do ensino médio da rede pública.
3: Outra mudança foi o aumento no número de municípios onde as provas serão realizadas.
1: Nesse ano, o exame será aplicado nos dias 8 e 15 de novembro em todos os estados e no Distrito Federal.
3: É a principal porta de entrada para a educação superior no Brasil.
1: É utilizado para ingressar em universidades públicas por meio do Sistema de Seleção Unificada, o SISU, ou em instituições privadas pelo ProUni, o Programa Universidade para Todos.
3: Também é utilizado por estudantes que buscam financiamento em instituições de ensino pelo FIES.
1: E fique de olho, as inscrições para quem quer participar do FIES abrem no dia 14 de julho.
6: O Ministério da Educação publicou o edital do processo seletivo do FIES, Fundo de Financiamento Estudantil, para o segundo semestre de 2026. As inscrições são gratuitas e estarão abertas de 14 a 17 de julho, exclusivamente pela internet no endereço acessounico.mec.gov.br/FIES. Neste ano, o MEC oferece mais de 112 mil vagas para o FIES, considerando os processos seletivos do primeiro e do segundo semestre. Para se inscrever, é necessário ter participado do Exame Nacional do Ensino Médio, o Enem, a partir da edição de 2010. No exame, o candidato deve ter obtido média aritmética de, no mínimo, 450 pontos nas 5 provas, sem ter zerado a redação. Além disso, não deve ter participado na condição de treineiro. Outra exigência é possuir renda bruta familiar mensal por pessoa de até 3 salários mínimos. O resultado da pré-seleção na chamada única vai ser divulgado no dia 30 de julho. Reportagem, Júlio César de Oliveira.
3: A Advocacia Geral da União notificou hoje a Google, controladora do YouTube, para que retire do ar perfis que promovem e facilitam a criação de plataformas de apostas não autorizadas a operar no país.
1: Os perfis em questão divulgavam conteúdos com tutoriais de como criar uma plataforma de cassino, por exemplo, ou de estímulo ao jogo do bicho, que é proibido pela legislação brasileira.
3: Apostas de cota

0: do Poder Judiciário.
1: Presidente do STF defende a atuação conjunta das cortes latino-americanas para proteger a democracia.
2: STJ julga primeiro repetitivo em sessão totalmente virtual e define requisitos para justiça gratuita a pessoas jurídicas.
1: TST recebe relatório sobre estudo inédito sobre a exclusão de pessoas LGBTQIAPN+, no mercado de trabalho.
2: Boa noite, eu sou Marcela Luiza.
1: E eu sou Walter Lima.
2: O presidente do Supremo Tribunal Federal e do Conselho Nacional de Justiça, ministro Edson Fachin, defendeu uma atuação articulada entre as cortes constitucionais da América Latina para fortalecer a proteção da democracia, da independência judicial e dos direitos fundamentais.
1: A declaração foi feita durante o 31º Encontro de Tribunais, Cortes e Salas Constitucionais da América Latina e do Caribe, realizado em Montevidéu, no Uruguai. Fernanda Porto.
3: No evento, Fachin disse ainda que o reconhecimento da democracia como um direito humano autônomo, como está sendo debatido pela Corte Interamericana de Direitos Humanos, poderá fortalecer juridicamente a independência do Poder Judiciário, a autonomia dos tribunais constitucionais, a integridade dos processos eleitorais, os mecanismos de freios e contrapesos, além da proteção das liberdades fundamentais.
2: O Conselho Nacional de Justiça encerrou o primeiro semestre de 2026 com 326 processos julgados pelo plenário e mais de 6 mil processos analisados e arquivados.
1: No período, o órgão também aprovou normas e definiu políticas para o judiciário em todo o país. Marcelo Della Lidera.
4: O balanço divulgado pelo CNJ mostra que nos 6 primeiros meses do ano, o plenário realizou 24 sessões, entre presenciais e virtuais. O colegiado também aprovou 15 resoluções de cumprimento obrigatório pelos tribunais e 3 recomendações sobre boas práticas em áreas como gestão processual, inovação tecnológica, direitos humanos, acesso à justiça e melhoria da prestação jurisdicional. Na área disciplinar, o plenário do Conselho julgou 10 procedimentos administrativos disciplinares e aplicou sanções em 8 deles. Também determinou o afastamento cautelar de 9 magistrados durante a tramitação dos processos e analisou 9 revisões disciplinares com aplicação de pena de disponibilidade em 2 casos.
2: Pela primeira vez, o STJ julgou um recurso repetitivo em sessão totalmente virtual.
1: Na ocasião, foram estabelecidos critérios para a concessão da gratuidade de justiça a pessoas jurídicas. Fátima Uchoa.
5: A tese fixada pela Corte Especial do STJ sob o rito dos repetitivos deve ser seguida por todos os juízes e tribunais do país ao analisarem a mesma questão de direito. O colegiado definiu que a pessoa jurídica deve apresentar informações que permitam avaliar a real situação econômico-financeira, não sendo suficiente demonstrar inatividade ou redução do faturamento. Segundo o ministro relator Luiz Felipe Salomão, a concessão da gratuidade de justiça segue regras diferentes para pessoas físicas, que têm presunção relativa de veracidade na declaração de insuficiência de recursos, enquanto a pessoa jurídica deve comprovar não ter condições de arcar com as despesas processuais.
2: Um estudo inédito foi feito sobre a exclusão de pessoas LGBTQIAPN+, no mercado de trabalho.
1: O relatório foi entregue ao TST. Mila Amaral.
6: O levantamento foi realizado pelo Banco Mundial em parceria com o Ministério dos Direitos Humanos e da Cidadania e outras organizações. De acordo com o documento, a exclusão de pessoas LGBTQIAPN+, no mercado de trabalho, tira da economia brasileira mais de 94 bilhões por ano. Isso acontece porque essa população é mais atingida pelo desemprego e pela informalidade e recebe salários menores. Os dados mostram que o desemprego entre pessoas LGBTQIAPN+, é de 15,2% e mesmo empregados, eles ganham em média 10% a menos.
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2: Uma boa noite.
1: Bom fim de semana e até.

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2: Está no ar o Jornal do Senado.
3: Eu sou Paula Groba.
4: E eu sou Ricardo Nakaoka.
3: E estes são os destaques de hoje do Jornal do Senado, que começa agora.
4: Perfis falsos na internet podem virar crime.
3: Comissões debatem impactos do vício em apostas. Casos de ludopatia crescem 140% no SUS.
4: Aprovado reajuste anual para acesso ao microcrédito.
3: Boa noite.
4: Boa noite.
3: Criar um perfil falso para enganar outras pessoas pode passar a ser crime específico no Brasil.
4: A Comissão de Segurança Pública aprovou o projeto que inclui no Código Penal o crime de falsa identidade digital para punir a prática conhecida como catfishing, usada em golpes, assédio e outros tipos de fraude. Repórter Bruno Lourenço.
5: O projeto de lei cria no Código Penal o crime de estelionato ou fraude por meio de falsa identidade digital. O senador Hamilton Mourão, do Republicanos do Rio Grande do Sul, destacou que a criação de perfis falsos deixou de ser uma mera travessura online para se transformar em uma ferramenta de crimes graves, como a extorsão financeira e a chantagem íntima, gerando prejuízos severos à saúde mental e ao bolso das vítimas.
6: Catfishing é a prática de criar uma identidade falsa online com o objetivo de enganar, explorar, assediar ou fraudar outras pessoas, geralmente em redes sociais ou aplicativos de namoro. Os motivos para o catfishing variam desde a busca por atenção ao bullying, até crimes graves como golpes financeiros, românticos ou de investimento em criptomoedas, que resultam em perdas financeiras substanciais para as vítimas. Extorsão e chantagem por meio de imagens íntimas ou informações pessoais compartilhadas pelas vítimas, chamada sextorção e roubo de identidade.
5: A proposta estabelece que a punição seja agravada se a fraude for cometida com o uso de ferramentas automatizadas, perfis robôs ou se visar a exploração financeira de pessoas vulneráveis, como idosos.
3: E processos de violência doméstica poderão ter análise mais rápida na Justiça.
4: Avançou o projeto que garante prioridade aos juizados especializados na tramitação das ações previstas na Lei Maria da Penha. Repórter Rodrigo Rezende.
7: Os juizados de violência doméstica e familiar contra a mulher terão prioridade em relação à chamada Justiça Comum na análise dos processos relacionados à Lei Maria da Penha. O projeto com esse objetivo foi aprovado pela Comissão de Direitos Humanos. A relatora, senadora Ana Paula Lobato, do PSB do Maranhão, ressalta que essa medida impede conflitos entre órgãos judiciais e dá mais segurança para a mulher vítima de agressão. O relatório de Ana Paula Lobato foi lido na CDH pelo senador Rogério Carvalho, do PT de Sergipe.
8: Ao instituir órgãos judiciais especializados com competência civil e criminal para o processo, julgamento e execução das causas decorrentes dessa violência, a Lei Maria da Penha buscou evitar a fragmentação do atendimento, decisões potencialmente contraditórias e a peregrinação da vítima por múltiplos juízos, assegurando tutela mais efetiva e concentrada.
7: O projeto foi apresentado pela deputada federal Laura Carneiro, do PSD do Rio de Janeiro, e agora será analisado pela Comissão de Constituição e Justiça.
3: E a Câmara dos Deputados pode votar nos próximos dias o chamado PL da misoginia, um projeto aprovado pelo Senado, que equipara o crime de ódio contra mulheres ao racismo.
4: A proposta torna a prática inafiançável e imprescritível e prevê penas mais duras para quem discriminar as mulheres. A reportagem é de Yasmin Rodrigues.
9: O projeto de lei aprovado pelo Senado em março inclui a misoginia entre os crimes de preconceito e discriminação já previstos na legislação brasileira. Assim como nos crimes de racismo, a conduta passa a ser considerada inafiançável e imprescritível. A autora do projeto, senadora Ana Paula Lobato, do PSB do Maranhão, afirmou que o objetivo é enfrentar um tipo de violência que muitas vezes antecede as agressões físicas e feminicídios.
10: Estatística crescente da violência doméstica que chega até o feminicídio. Então, antes de chegar no feminicídio, se sofre a violência psicológica, a violência financeira, a violência doméstica, para, enfim, chegar no feminicídio. Para diminuir os casos de feminicídio, a gente precisa, primeiramente, combater a violência.
9: A matéria recebeu parecer favorável da relatora, senadora Soraya Tronic, do PSB de Mato Grosso do Sul. Se os deputados aprovarem o texto sem alterações, a proposta segue diretamente para a sanção presidencial.
3: Uma audiência pública das Comissões de Direitos Humanos e de Assuntos Sociais discutiu os impactos das apostas esportivas online no Brasil.
4: O debate apontou que a crescente expansão das bets no país exige medidas de proteção aos consumidores. Repórter Patrícia Oliveira.
0: Para os debatedores, os efeitos das apostas esportivas online sobre o endividamento das famílias e a saúde mental dos brasileiros exigem medidas de proteção ao consumidor. Além do cadastramento do CPF nos sites de aposta, também seria necessária a declaração de renda para o controle do valor apostado e a redução da publicidade das bets. O psiquiatra Hermano Tavares destacou o aumento de casos de jogo compulsivo, o vício que afeta um em cada cinco apostadores.
11: É como se fosse uma droga, gente. O SUS teve mais de 100% de aumento de demanda de tratamento para jogo nesse período.
0: O senador Eduardo Girão, do Novo do Ceará, defende o fim das apostas online.
12: Copa do Mundo acontecendo durante esse mês, explodiu a propaganda. Na minha opinião, deveria acabar, proibir. Seja o governo enviando um projeto ou o próprio parlamento deliberar pelo fim.
0: Além de outras propostas em tramitação, um pacote de projetos reunidos pela senadora Damares Alves do Republicanos do Distrito Federal restringe a publicidade das bets e proíbe a ação de influenciadores digitais.
3: Os atendimentos a pessoas com dependência em jogos de apostas no SUS cresceram 140% entre 2018 e 2025. O dado foi apresentado na audiência pública pela coordenadora do Departamento de Saúde Mental, Álcool e Outras Drogas do Ministério da Saúde, Gabriela de Andrade.
4: Para a senadora Damares Alves, do Republicanos do Distrito Federal, a expansão das apostas esportivas já afeta a saúde pública e a economia, o que reforça a necessidade de medidas para enfrentar a ludopatia.
13: Quanto tudo isso está custando para o Brasil? O que está arrecadando está compensando os danos e prejuízos que os cofres públicos vão ter e já estão tendo?
3: Os limites para o acesso ao microcrédito podem deixar de ficar defasados.
4: A Comissão de Assuntos Econômicos aprovou um projeto que atualiza esses valores anualmente, com base na inflação, para preservar o acesso de microempreendedores e trabalhadores informais ao crédito. O texto segue para a Câmara dos Deputados, se não houver recurso ao plenário. Repórter Marcela Cunha.
14: O projeto prevê a correção anual dos limites de endividamento para acesso ao Programa Nacional de Microcrédito Produtivo Orientado. O PNMPO oferece crédito para financiar atividades produtivas de microempreendedores, pequenos negócios e trabalhadores informais. Hoje, o Conselho Monetário Nacional estabelece dois limites, até R$ 21 mil em operações de microcrédito na mesma instituição financeira e até R$ 80 mil no total de operações de crédito no sistema financeiro, sem contar financiamento habitacional. Mas esses valores podem ficar defasados com o tempo. O relator, senador Laércio Oliveira, do Progressistas de Sergipe, afirmou que manter os limites sem correção pela inflação reduz ano a ano o acesso dos pequenos empreendedores ao microcrédito.
15: Mais do que facilitar o acesso ao financiamento com taxas justas, a política de microcrédito atua como um motor de incentivo e profissionalização para os microempreendedores. Em vez de apenas injetar dinheiro, o programa qualifica o tomador para que ele identifique o momento exato de buscar o empréstimo e saiba aplicá-lo com foco na produtividade.
14: Pelo texto aprovado, a atualização será anual pelo IGPM, índice usado para medir a variação de preços na economia.
4: Com edição de Paula Groba e trabalhos técnicos de João Lira, o Jornal do Senado fica por aqui. Acompanhe agora as notícias do Tribunal de Contas da União e da Câmara dos Deputados. Boa noite.
3: Uma boa noite e um bom fim de semana.
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19: Deputados definem novas regras para fiscalizar despesas com educação.
20: O projeto cria medidas de saúde para pessoas afetadas por jogos de azar.
19: Avança a proposta que retoma incentivos para o programa Mais Médicos.
21: Boa noite. Comissão de Educação aprova incentivo ao programa Mais Médicos. O repórter José Carlos Oliveira tem as informações.
22: A Comissão de Educação da Câmara dos Deputados aprovou o projeto de lei que retoma incentivos ao programa Mais Médicos, que haviam sido revogados em 2025, diante da lei que criou o programa Agora Tem Especialistas. O texto aprovado permite que os candidatos aos programas de residência médica recebam 10% de pontuação adicional durante o processo seletivo, desde que tenham cumprido integralmente pelo menos um ano de ações em projetos e programas dos Ministérios da Saúde e da Educação, como é o caso do Mais Médicos. Para o relator da proposta, deputado Ismael, do PL de Santa Catarina, a medida tem baixo custo, é fácil de ser operacionalizada e, na prática, vai atrair mais jovens profissionais para o programa Mais Médicos.
23: A gente sabe da importância da presença do programa Mais Médico nesses pequenos municípios. E o projeto do deputado Ismael Alexandrino permite que especialistas em medicina também adentrem ao programa Mais Médico, permitindo um maior acesso da nossa população à saúde, tão fundamental, uma das prioridades, sem dúvida, desafiantes para o nosso país.
22: A proposta de retomada de incentivos ao programa Mais Médicos ainda vai passar pelas análises das comissões de saúde e de Constituição e Justiça. Da Rádio Câmara de Brasília, José Carlos Oliveira.
19: Orlando Silva, do PCdoB de São Paulo, comemora a aprovação na Comissão de Constituição e Justiça do projeto que veda o ensino à distância nos cursos da área da saúde. Segundo ele, a formação presencial é indispensável para garantir a qualificação dos futuros profissionais.
21: Orlando Silva acredita que a medida preserva a qualidade dos serviços prestados à população e evita a formação de profissionais com diferentes níveis de preparo. O deputado também defende a rápida tramitação da proposta no Senado.
18: Trabalho.
19: Professora Luciene Cavalcante, do PSOL de São Paulo, apoia a instituição do piso nacional para os profissionais não docentes da educação. Segundo ela, a proposta garante valorização aos trabalhadores da educação básica e prevê remuneração equivalente a 75% do piso do magistério.
21: Professora Luciene Cavalcante afirma que o projeto conta com fonte de financiamento por meio do Fundeb e pede prioridade para a votação no Senado. Ela argumenta que a medida corrige uma injustiça salarial e reconhece o trabalho dos profissionais que atuam diariamente nas escolas.
18: Educação.
19: Foram aprovadas novas regras para fiscalização de despesas públicas com educação. A repórter Paula Bittar acompanhou a votação.
24: A Comissão de Constituição e Justiça da Câmara aprovou uma proposta que define regras para acompanhar e avaliar gastos com educação nos estados e municípios. O texto aprovado confere um papel central ao Sistema de Informações sobre Orçamentos Públicos em Educação, SIOP, um sistema eletrônico gerido pelo Fundo Nacional de Desenvolvimento da Educação, o FNDE, que coleta, processa e disponibiliza dados sobre receitas e despesas com educação. O monitoramento da aplicação de recursos na educação será feito por esse sistema, que também será responsável por manter um portal voltado ao cidadão. Estados e municípios deverão publicar no SIOP até 30 dias após o fim de cada bimestre um demonstrativo com as receitas e despesas da educação. Se o relatório não for publicado, o governo federal poderá suspender as transferências voluntárias, com exceção das destinadas à educação, saúde e assistência social. Durante a discussão da proposta na comissão, o deputado Patrus Ananias, do PT de Minas Gerais, ressaltou a necessidade de garantir transparência nos gastos públicos.
25: Esse projeto me tocou muito o coração, porque eu penso que nós vivemos uma época em que nós aqui na Câmara dos Deputados, parlamentares, precisamos mandar um recado claro, passar uma imagem para o povo brasileiro da nossa correção, do nosso rigor, da nossa transparência, na aplicação dos recursos públicos, que não podem ser destinados a projetos mirabolantes, a obras inacabadas, mas destinados prioritariamente às políticas públicas que promovem o desenvolvimento do nosso país.
24: O projeto, que define regras para acompanhar e avaliar gastos com educação nos estados e municípios, já pode seguir para análise do Senado, a menos que haja recurso para votação pelo plenário da Câmara. Da Rádio Câmara, de Brasília, Paula Bittar.
2: Saúde.
21: Hélio Lopes, do PL do Rio de Janeiro, é autor de projeto que estabelece diretrizes para a caderneta de saúde da gestante e do bebê no SUS. Entre as medidas previstas, o texto determina o uso de terminologia baseada no sexo biológico e veda a adoção de linguagem neutra.
19: Segundo Hélio Lopes, a proposta também define que as cadernetas de pré-natal sejam voltadas exclusivamente à proteção da saúde da mãe e do bebê, sem conteúdos que estimulem a interrupção da gestação. O projeto ainda prevê orientações sobre denúncia e proteção em casos de violência sexual.
21: O projeto de Felipe Beccari, do Podemos de São Paulo, cria uma política de incentivo à produção e ao acesso a medicamentos genéricos de uso veterinário. O deputado propôs estímulos para empresas que produzem esses medicamentos e adotem políticas de preços mais acessíveis.
19: De acordo com Felipe Beccari, a medida busca reduzir os custos dos tratamentos veterinários e ampliar o acesso da população aos cuidados com os animais. Ele acredita que o fortalecimento do mercado de genéricos pode estimular a concorrência, beneficiar tutores e contribuir para o bem-estar animal.
2: Direitos humanos.
21: O projeto cria uma pensão especial para pessoas que adquirirem deficiência permanente em decorrência de violência doméstica. Um dos autores da matéria, Dimas Gadelha, do PT do Rio de Janeiro, explica que a ideia é indenizar as vítimas sem renda suficiente para garantir o próprio sustento.
19: O texto também dispensa o tempo de carência para a concessão de benefícios às vítimas. De acordo com Dimas Gadelha, a proposta ainda prevê mecanismos para que o Estado busque o ressarcimento dos gastos junto aos agressores.
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2: Ciência e tecnologia.
21: Está pronta para ser votada no plenário da Câmara a proposta que cria uma política para auxiliar na saúde de pessoas afetadas por jogos de azar. A repórter Mônica Tati tem mais informações.
6: A Comissão de Constituição e Justiça da Câmara dos Deputados aprovou o projeto de lei que institui política para atender pessoas e famílias que foram afetadas pelos jogos de apostas. O texto cria a Estratégia Nacional de Atenção Integral às pessoas com necessidades decorrentes das práticas de jogos e apostas. Entre outros pontos, aborda a prevenção, a redução de danos, a proteção e a reinserção social de pessoas que tenham problemas com vícios em jogos. A relatora na comissão, a deputada Laura Carneiro, do PSD do Rio de Janeiro, afirmou que a proposta tem relevância social e sanitária, devido aos efeitos das apostas sobre a saúde mental, a vida familiar e a proteção de grupos vulneráveis. Já o autor do projeto, o deputado Rui Carneiro, do Podemos, da Paraíba, informou que o número de pessoas atendidas pelo SUS, o Sistema Único de Saúde, com problemas associados ao jogo patológico, passou de 108 para 1.200 entre 2018 e 2023.
7: Os jogos de azar no Brasil se transformaram numa questão gravíssima de saúde pública. Essa é a moral principal do nosso projeto, dar uma resposta às pessoas que, junto com os seus familiares, estão vivendo essa nova realidade do Brasil, inclusive uma das maiores causas do endividamento do brasileiro. Então, o objetivo é preparar a estrutura, sobretudo de saúde, nas unidades básicas de saúde, nos CAPs, para atender esse novo tipo de paciente, vamos dizer assim, que precisa de socorro.
6: O projeto que cria uma política de atenção às pessoas com problemas com jogos de apostas já foi aprovado por todas as comissões e aguarda a votação do plenário da Câmara. Da Rádio Câmara de Brasília, Mônica Tati.
18: Justiça.
19: Adriana Ventura, do Novo de São Paulo, pede a instalação de uma CPMI para investigar o Banco Master e acusa o governo de priorizar gastos com publicidade em vez de áreas como saúde. Ela defende o combate à impunidade e a responsabilização dos envolvidos em crimes.
21: Adriana Ventura também faz críticas ao governo federal e cita investigações da Polícia Federal envolvendo o Banco Master e integrantes da base governista. Segundo ela, as denúncias reforçam a necessidade de aprofundar as apurações sobre possíveis casos de corrupção.
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18: Comissões.
19: A Comissão de Administração da Câmara debate experiência de ouvidorias externas em defensorias públicas. O repórter Luiz Cláudio Canuto tem os detalhes.
8: 20 unidades da Federação têm ouvidorias externas em suas defensorias públicas, que funcionam como órgãos auxiliares e autônomos para garantir o controle social, a transparência e a participação da sociedade civil. As ouvidorias externas não pertencem à carreira da defensoria e seus integrantes são eleitos a partir de listas tríplices com representantes da sociedade. Criadas pela Constituição de 88, as defensorias públicas são instituições estatais que garantem assistência jurídica integral e gratuita à população que não possui recursos financeiros para contratar um advogado. Elas atuam na defesa dos direitos individuais e coletivos e na promoção dos direitos humanos. A Comissão de Administração e Serviço Público da Câmara dos Deputados debateu a experiência das ouvidorias externas das defensorias públicas com representantes do setor. A audiência pública foi presidida pela deputada Fernanda Melchiona, do PSOL do Rio Grande do Sul, autora também do pedido para a realização do debate.
10: 20 estados já têm a defensoria, a ouvidoria da defensoria pública, que é um órgão do controle social, que não é da carreira da instituição e que é eleita pelos movimentos sociais populares. E por que eu estou fazendo esse preâmbulo? Porque é o único órgão do sistema judicial que tem esse controle externo mesmo, que não é da carreira, que não tem aquele elemento corporativo. Isso é muito importante.
8: Os estados que não têm ouvidorias externas nas defensorias públicas são Espírito Santo, Sergipe, Alagoas, Tocantins, Mato Grosso do Sul, Amazonas, Roraima e Rio Grande do Norte. A Defensoria Pública da União conta com uma ouvidoria geral composta por representantes da sociedade civil. O projeto apresentado no Senado Federal muda a lei de responsabilidade fiscal e destina limite de até 2% da receita das unidades federativas para o orçamento das defensorias públicas, a fim de garantir autonomia financeira. A proposta também impede contingenciamentos severos no sistema de assistência jurídica gratuita. Da Rádio Câmara de Brasília, Luiz Cláudio Canuto.
18: Economia.
21: Florentino Neto, do PT do Piauí, defende o projeto que autoriza a União a criar uma empresa estatal para atuar na distribuição de combustíveis e gás de cozinha. A proposta também permite ampliar a participação pública em refinarias e outras estruturas estratégicas para o abastecimento nacional.
19: No entendimento de Florentino Neto, a medida fortalece a soberania energética e protege o país em situações de desabastecimento. Ele considera ainda que a iniciativa contribui para a estabilidade da oferta de combustíveis, além de proteger os consumidores contra aumentos abusivos.
21: Glauber Braga, do PSOL do Rio de Janeiro, apresentou o projeto que revoga a lei do Programa Nacional de Desestatização. O deputado afirma que a proposta busca fortalecer a presença do Estado em áreas estratégicas, como energia, mineração, telecomunicações e infraestrutura.
19: Glauber Braga avalia que as privatizações reduzem a capacidade do poder público de planejar o desenvolvimento do país. Ele defende que empresas estatais atuem em setores essenciais para atender ao interesse da população, especialmente onde a iniciativa privada não vê lucro imediato.
18: Relações Exteriores.
21: Edilson Barroso, do PL de São Paulo, integra a Frente Parlamentar Mista em apoio à integração União Europeia-Mercosul, criada para acompanhar o acordo comercial entre os dois blocos. Ele detalha a importância da fiscalização legislativa para dar mais segurança às empresas brasileiras.
19: Adilson Barroso afirma que o acordo vai reduzir aos poucos impostos cobrados sobre milhares de produtos e serviços. O deputado aponta que a mudança pode facilitar as vendas do Brasil para outros países e atrair novos investimentos.
18: Agricultura.
21: Representantes da cadeia de produção do tabaco defenderam na Câmara uma proteção para o setor. A repórter Maria Neves nos conta quais as propostas.
4: Representantes da cadeia produtiva do tabaco reclamaram em audiência pública na Câmara dos Deputados que o sistema integrado de produção do setor está ameaçado no Brasil. De acordo com o deputado Heitor Schur, do PSD Gaúcho, que pediu a realização do debate, o aumento do número de produtores independentes e a carga tributária representam as principais ameaças à produção integrada de fumo no Brasil. Heitor Schur afirma que o sistema integrado foi construído há mais de 100 anos e engloba desde os produtores de fumo até a fabricação dos produtos derivados, como cigarro. O deputado argumenta que essa organização é importante para garantir aspectos como equilíbrio entre produção e demanda, assistência técnica e controle da qualidade dos insumos. Com o crescimento dos produtores independentes, ele acredita que essa estrutura esteja ameaçada.
11: Nós temos diversas safras dentro de um ano. Uma vez era a safra do fumo, agora é a safra de verão, a safra de inverno, a safra de primavera. Está plantando e colhendo o ano inteiro. Talvez isso para a indústria seja muito bom, mas para o segmento que está lá no campo, eu não vejo ganhar com isso. E, ao mesmo tempo, a gente percebe que cada vez tem mais produtores independentes plantando por conta, não sei se os insumos que eles usam são os corretos. E essas coisas acabam influenciando também o nosso setor.
4: Com o aumento da produção, Heitor Schur afirma que houve queda no preço do tabaco. O deputado sustentou que, enquanto em janeiro a arroba do produto custava R$ 340, hoje está sendo vendida por R$ 260. Da Rádio Câmara de Brasília, Maria Neves.
19: Marcelo Moraes, do PL do Rio Grande do Sul, defende a securitização das dívidas dos produtores rurais do Estado. Na visão do deputado, a medida é essencial para permitir a renegociação dos débitos acumulados após anos de estiagem e das enchentes de 2024.
21: Marcelo Moraes afirma que os agricultores não pedem perdão das dívidas, mas condições para quitá-las. Ele também cobra a apreciação da proposta pela Câmara, alegando que a demora na votação agrava a crise no campo e compromete a economia gaúcha.
18: Meio ambiente.
19: Cabo Gilberto Silva, do PL da Paraíba, critica a atuação de órgãos federais durante operações de fiscalização ambiental em Novo Progresso, no Pará. Segundo o deputado, as ações truculentas provocam conflitos com produtores rurais e moradores da região.
21: Cabo Gilberto Silva pede ao governo federal que reveja a atuação dos órgãos responsáveis pela fiscalização ambiental na região. No entendimento do parlamentar, é necessário garantir o cumprimento da legislação sem comprometer os direitos dos produtores.
19: Joaquim Passarinho, do PL do Pará, também denuncia a truculência de órgãos federais durante a operação de fiscalização ambiental em Novo Progresso. O deputado defende que a fiscalização seja conduzida com respeito à população e prioridade para medidas de orientação.
21: Joaquim Passarinho cobra do governo ações para acelerar a regularização fundiária e ambiental na região. Segundo o parlamentar, é preciso garantir segurança jurídica aos produtores e conciliar a proteção do meio ambiente com o desenvolvimento das atividades econômicas locais.
19: Termina agora o jornal Câmara dos Deputados, produzido pela Rádio Câmara, com trabalhos técnicos de Wellington Teles e apresentação de Ana Raquel Macedo e Márcio Aquiles Sardi. Boa noite.
21: A Voz do Brasil volta na segunda-feira. Boa noite e bom final de semana.
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2: Boa noite, seja bem-vindo, seja bem-vinda à programação da Educativa FM. Que bom que você está com a gente aqui na melhor companhia da sua noite. Hoje é sexta-feira, 3 de julho de 2026, Dia Nacional de Combate à Discriminação Racial. Eu sou Marilena Chociai e fico contigo até às 10 da noite. Chegando para abrir a nossa programação, Emílio Santiago, Dias de Lua.

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0: Caetano Veloso, para desacelerar a sua noite de sexta-feira, cantou essa canção linda, Sozinho. Continue com a gente, porque eu já volto com mais música para a nossa programação.
1: 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Estão abertas as inscrições para a 42ª edição do Troféu Gralha Azul, a mais tradicional premiação do teatro paranaense. Companhias e profissionais podem inscrever espetáculos apresentados entre novembro de 2025 e novembro de 2026, até o dia 15 de outubro, exclusivamente pelo site do Teatro Guaíra. A premiação vai reconhecer os destaques em 17 categorias, como melhor espetáculo, direção, ator, atriz e dramaturgia. A cerimônia de entrega está prevista para dezembro e distribuirá R$ 54 mil em prêmios aos vencedores. Sheila Pessoa para a Noite Educativa.

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1: 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Agora você fica com Simone, Anunciação.

0: Zizi Posse cantou pra gente aqui na Noite Educativa, Mais Simples. Foi essa que você ouviu, fechando o bloco. Continue ligado, continue ligada com a gente. Eu vou pro intervalo, mas eu já volto. 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
1: Olá, hoje trago a você algumas ideias de conteúdo e programação para curtir com a criançada nestas férias de inverno. Anote aí. Durante todo o mês de julho, o Parque da Cidade, Parque de Diversões do Parque Barigui, preparou uma promoção imperdível, um passaporte único de férias. Com o passaporte de férias, por R$ 70,00, você tem acesso livre a todos os brinquedos. O passaporte é de uso pessoal, válido para um único dia e não inclui alimentação ou jogos. Inaugurado em dezembro de 2023, o Parque da Cidade é uma opção de lazer que se consolidou na cidade como entretenimento para toda a família. Com 8 mil metros quadrados de pura diversão, o espaço está situado junto ao estacionamento do Parque Barigui, com acesso fácil pela 277. Visite e bora se divertir. A promoção de férias é válida de terça a sexta, das 5 da tarde às 9 da noite. A partir do dia 4 de julho, a Caixa Cultural Curitiba recebe a exposição gratuita Histórias da Floresta. Uma experiência imersiva que une imaginação, aprendizado e consciência ambiental. Em um percurso sensorial com rio cenográfico, instalações interativas, sons e texturas, o público é convidado a descobrir a importância das águas para a vida no planeta e a se aproximar dos saberes dos povos originários. A mostra fica em cartaz até o dia 2 de agosto, de terça a sábado, das 10 da manhã às 8 horas da noite e aos domingos, das 10 da manhã às 7 horas da noite. A Caixa Cultural Curitiba está localizada na rua Conselheiro Laurindo, número 280, no centro. Se quiser mais sugestões, visite muralzinhodeideias.com.